0: executiva que crê na Bíblia Sagrada, a palavra de Deus, como única regra de fé e prática. Isto significa que tudo aquilo que cremos, ensinamos e vivemos deve estar fundamentado nas Escrituras. A Bíblia não é apenas um livro para ser consultado em momentos difíceis. Ela é a nossa referência diária. É nela que encontramos direção, correção, sabedoria, esperança para enfrentar os desafios da vida. Utilizar os fundamentos de fé no cotidiano é permitir que aquilo em que cremos transforme a maneira como trabalhamos, tratamos a nossa família, nos relacionamos com as pessoas e enfrentamos cada situação da vida. Porque a verdadeira fé não se limita ao templo, ela se revela nas atitudes, nas escolhas e no testemunho diário. Por isso, mais do que conhecer os fundamentos de fé, somos chamados a vivê-los. E se você deseja conhecer todos os fundamentos, acesse o nosso site ipda.com.br e faça o download do arquivo completo. Que Deus abençoe a todos.
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2: Aqui é o irmão Auro Martins da Cruz de Jandira. Eu sou membro da Igreja Pentecostal Deus de Amor há 26 anos e conheci esse ministério através de um culto com o nosso saudoso irmão missionário Davi Miranda. Também, né, dessa programação da Voz da Libertação, onde eu recebi muitas bênçãos e vitórias. Né? Deus abençoe todos vocês.
3: Meu nome é Benedita, sou da cidade de Jacutinga, Minas Gerais. Conheci a Deus de Amor pela minha mãe que foi em casa e depois de saber, minha vida mudou.
4: Meu nome é Luciane, moro na cidade de Brusque. Conheci a Igreja Pentecostal Deus e Amor através de uma irmã, que ela me fez o convite, eu fui. Quando cheguei na igreja, eu me encontrava muito enferma, Deus me curou de várias enfermidades. Hoje sou obreira da casa do Senhor e hoje, graças a Deus, meu lar é uma bênção. Em nome do Senhor Jesus, agradeço a oportunidade, a paz do Senhor.
5: Aqui quem fala é a irmã Elza de Francisco Morato. Eu conheci esse ministério através da Voz da Libertação, procurando uma rádio para me ouvir música do mundo. Aí caiu na Voz da Libertação o irmão chamando para orar pelos vícios, né? Tinha acabado o culto à tarde, nos domingos. O saudoso Davi Miranda chamava as pessoas, os ouvintes, para tomar oração, para ser liberto de algo. E eu era fumante, ex-fumante. 6 anos atrás, Deus me libertou do cigarro, do vício. E ali ele chamava os ouvintes para tomar oração. A partir desse dia, eu conheci a Igreja Pentecostal Deus e Amor. Sou muito feliz, sou grata por isso. Que Deus abençoe a todos.
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7: Olá, seja muito bem-vindo a mais um episódio do Clínica da Alma, um espaço para falarmos sobre saúde mental, qualidade de vida, inteligência emocional e desenvolvimento interior, sempre de forma leve, prática e com base científica. Você sabia que o estresse crônico já é considerado um dos maiores fatores de adoecimento emocional da atualidade? Por essas razões que hoje nós vamos falar sobre a nova epidemia ligada à pressão emocional. A pressão emocional constante ativa mecanismos de sobrevivência do cérebro e do corpo, cobranças excessivas, necessidade de produtividade contínua, comparação social, instabilidade financeira e excesso de responsabilidades podem gerar esgotamento emocional progressivo. Quando esse estado se prolonga, surgem sintomas como ansiedade, irritabilidade, fadiga, insônia, dificuldade de concentração e até manifestações físicas como dores musculares e problemas gastrointestinais. O exemplo é a pessoa que vive tentando dar conta de tudo, seja trabalho, família, redes sociais, responsabilidades financeiras e outras expectativas externas. Mesmo descansando, ela se cobra e se sente culpada. E mesmo produzindo muito, sente que nunca é suficiente. Por isso, eu trago hoje aqui 5 dicas práticas que pode ajudar você ou alguém aí da sua família. Número 1, pare de normalizar o esgotamento. Pare. Está constantemente cansado, sobrecarregado e emocionalmente exausto? Não deveria ser tratado como algo normal da vida moderna. Número 2, aprenda a reconhecer os seus limites emocionais. Nem toda demanda precisa ser atendida imediatamente. Respeitar os seus limites ajuda a preservar saúde mental e equilíbrio emocional. Número 3, reduza comparações excessivas. As redes sociais frequentemente mostram recortes irreais da vida. Comparações constantes aumentam a sensação de fracasso e uma pressão interna. Penúltimo, organize prioridades de forma saudável. Nem tudo precisa ser resolvido ao mesmo tempo. Estabelecer prioridades reduz a ansiedade e melhora a clareza mental. E por último, inclua pausas emocionais na sua rotina. Momentos de lazer, descanso, convivência saudável e espiritualidade ajudam o cérebro a sair do modo contínuo de pressão. Carl Rogers disse que o curioso paradoxo é que quando eu me aceito como sou, então eu mudo, e que você possa refletir acerca dessas questões que mencionamos aqui. Mas e aí? Você gostou desse conteúdo? Então compartilhe a nossa programação aí com seus amigos e familiares e continue nos acompanhando. Fique atento porque a qualquer momento estaremos de volta com mais reflexões que podem transformar a sua vida. Um forte abraço e até breve!

0: 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Belíssima canção para adorarmos a Deus, glorificando a Ele e também sermos despertados na fé.
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0: De 1 hora às 14 minutos, você que está sintonizado conosco, como está sendo essa experiência de ser, sim, despertado pelo Espírito Santo, de ouvir Deus falar com você através dos quadros, através dos testemunhos, através dos louvores? Eu tenho certeza que você está sendo edificado. Muitas pessoas nos relatam diariamente como foram alcançadas por Jesus através desta programação. Nosso compromisso não é apenas preencher um espaço de tempo, mas é proporcionar a você que nos acompanha, talvez da sua casa, do seu veículo, do seu trabalho, e está aí recebendo tudo aquilo que Deus está falando com você, direcionando para a sua vida. E a alegria do Espírito Santo, a paz do Senhor, elas são semeadas na sua alma e transbordam no seu ser, e você sente alegria de poder, ao conhecer esse Deus, viver tudo isso que Ele tem proporcionado. E assim, muitas vidas têm sido impactadas. A Rádio Deus e Amor, a Igreja Pentecostal Deus e Amor, tem esta programação, a Voz da Libertação, para alcançar as vidas. Famílias que estão desestruturadas, lares que estão necessitados. Em todo o Brasil, pessoas estão sendo alcançadas pelo Evangelho de Cristo e estão se rendendo a Ele. Isso nos alegra. Esse é o nosso propósito, que você tenha um encontro genuíno com Cristo e passe a andar conosco, vivendo pela fé, se alegrando na promessa e caminhando em direção ao reino dos céus. Que o Espírito Santo continue falando ao seu coração. Permaneça sintonizado conosco. Participe, compartilhe, fale da programação da Rádio Deus e Amor, para que mais vidas sejam alcançadas, para que a sua família também esteja sintonizado conosco e sejam tocados, movidos, despertados e abençoados pelo Senhor Jesus. 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
2: Boa noite, na paz do Senhor Jesus Cristo, para todos os irmãos, para todos os ouvintes que estão ouvindo a programação. Meu nome é irmã Luzia, moro em Botucatu, estado de São Paulo, interior de São Paulo, irmã Luzia. Que Deus abençoe a programação, amém? A paz do Senhor Jesus Cristo a todos.
3: A paz do Senhor, meus irmãos, boa noite. Aqui é Márcio José Lopes da Silva, da cidade de Querência, Mato Grosso. Deus é o nosso refúgio, é a nossa alegria. Com Deus venceremos as lutas que viemos enfrentar. Deus é o nosso refúgio. Amém? Uma boa noite a todos e que Deus possa iluminar todos de coração. Que é Márcio Lopes, de Querência, Mato Grosso.
4: A paz do Senhor Jesus, uma boa noite para vocês. Orem a meu favor. Meu nome é Robson Barnabé. Eu sou aqui da cidade de Cotia, o bairro Recalcaia do Alto, Zona Oeste, São Paulo. Vivamos em oração. Forte abraço. Deus abençoe.
0: São os ouvintes que participam conosco desta programação, enviando aí os seus testemunhos, as suas mensagens, crendo no milagre de Deus e confiando que o Senhor, Ele é poderoso para operar, sim, o extraordinário, aquilo que vai além da compreensão humana. Quantas pessoas que, ao testemunharem, elas até mesmo, elas se veem impactadas, porque receberam aquela palavra do médico dizendo para a medicina, não há solução, não há remédio, não há tratamento, nada conseguimos encontrar que possamos fazer ou que possa ajudar você nesta situação. E aí, aquela palavra causa um impacto. Você pensa, você raciocina e diz, e agora? Se pra medicina não tem jeito, como eu poderei me ver livre deste mal, dessa enfermidade, desse problema? E aí vem a palavra de Deus, o Espírito Santo, falando com as vidas, dizendo aquilo que é impossível ao homem. Não é impossível a Deus, porque para Deus nada é impossível. E aí você clama ao Senhor, você pede, você ora e crê e vive o milagre de Deus. São muitos testemunhos e relatos, são 64 anos de vidas sendo impactadas, de testemunhos de pessoas que creram de todo o coração, clamaram a este Deus e não foram frustradas, mas Deus respondeu, porque quem clama com fé recebe a resposta de Deus. E há muitos ouvintes aqui crendo nesta palavra, nesta verdade, enviando as suas mensagens, enviando os seus pedidos de oração, porque juntos nos uniremos, todo o Brasil, você que está sintonizado perto, longe, clamará conosco e viverá o milagre de Deus na sua vida. Eu tenho fé para crer que você será alcançado por este milagre. Também desperte a sua fé para crer que, além de você, outras pessoas que precisam serão alcançadas. Envie o seu pedido de oração. Às 22 horas estaremos clamando a oração do encontro com Deus. Eu já te convido a se preparar. Prepare o seu coração, prepare a sua mente para tirar toda a dúvida, toda a incredulidade, tudo aquilo que possa atrapalhar a sua oração, tudo aquilo que possa representar algo que te prenda ao pensamento de derrota, algo que te impeça de prosseguir e de viver o milagre. Prepare a sua vida para receber da presença do milagre, da promessa de Deus. Eu tenho certeza que você, depois dessa oração, se erguerá espiritualmente mais fortalecido, porque Deus, Ele tem alegria em fazer estas obras, sim, grandiosas obras na vida daqueles que creem nele e pedem pelo milagre. Deus abençoe a vida da Ediana, que mandou aqui a sua mensagem de texto pedindo oração em prol do seu irmão Daniel Pereira, que necessita aí receber uma bênção, necessita que Deus venha direcionar a vida dele. Nós estaremos clamando para que o Senhor venha alcançá-lo. Temos também aqui a mensagem da Nadir. Nadir viu, mandando aqui a sua mensagem de texto. Ela aqui é de Guarulhos, pedindo oração pelo casamento do seu irmão, que ele enfrenta aí grandes dificuldades. Ele está preso a um vício. Sim, está aí naquela luta, o casamento está ainda ruína, mas ela crê que Deus pode alcançar a vida do seu irmão e da sua cunhada e venha ali eles vivenciar este milagre da parte de Deus. Nós estaremos clamando para que Deus venha alcançá-los e libertar a vida do seu irmão desta opressão do vício. Deus abençoe a vida da Miriam, deixando aqui também a sua mensagem de texto, de áudio, aqui agradecendo ao Senhor por esta programação, desejando uma boa noite a todos e dizendo aqui, ó, a programação a cada dia está uma bênção. Olha que maravilha, é Deus que nos proporciona estarmos juntos aqui vivenciando tudo isso. É muito bom ter vocês conectados, sintonizados conosco. Muito nos acompanha através da internet também, porque temos o aplicativo da IPDA, que você pode acompanhar a rádio através da internet. E muitos estão aí sintonizados através dos seus aparelhos ali de rádio, estão aí acompanhando e sendo edificados pelo Senhor. Jorge Henrique, Deus abençoe a sua vida, deixando aqui a sua mensagem, pedindo oração pela vida aí. Ele não coloca se é um parente, mas ele coloca aqui a situação. São lá de São Caetano do Sul. Pede oração aqui pelo Ronilson Pimentel, que está enfrentando aí uma adversidade, uma luta. Mas nós cremos aqui que Deus pode alcançá-lo e dar o grande livramento, dar aí o escape, porque o inimigo, ele laça, ele arma, ele prepara ali os tropeços. mas Deus dá o escape, o livramento para os que creem, para os que esperam e buscam a Ele. Camila, Deus abençoe sua vida também aqui, deixando o seu pedido de oração em favor dos seus filhos, em favor da sua mãe, do seu esposo, de toda a família, para que Deus venha alcançá-los. Ela que está lá em Minas Gerais, de Araxá, em Minas Gerais, participando desta programação. Pessoas do Norte, Nordeste, Sul, Centro-Oeste, Sudeste, participando aqui na Rádio Deus e Amor, nesta programação especial. E você também pode participar e se alegrar conosco diante das maravilhas de Deus.
5: Peguei, fiz um voto com Deus, meu esposo estava desempregado e a gente não tinha dinheiro nem para vir no culto. Aí eu peguei o que eu tinha e fiz aquele voto com muita fé. Quando foi na outra semana, ele levou um currículo na sexta-feira, quando foi na segunda-feira, agora ele já foi chamado e agora ontem ele foi registrado já.
6: E Deus tem me dado saúde, me deu duas casas para mim morar.
7: Olha, que bênção.
6: Uma para mim alugar e a outra para mim morar. E Deus que me deu, porque eu não tinha, eu morava com os outros, aguentava humilhação, dormia no chão.
8: A bênção que eu recebi de Deus foi que eu recebi uma carta agora, que eu vou receber minha aposentadoria, graças a Deus. Estava com 2 anos, né? Estava nessa enroscada, mas quando a gente está na campanha de Deus, Deus ele é protetor de todos aqueles que crê na palavra dele, né? Graças a Deus, naquela hora mais difícil que eu estava precisando dessa grana, e graças a Deus, Deus me deu. Amanhã mesmo eu já vou pegar essa grana.
9: Então, a bênção que eu tenho que contar é do imóvel onde nós estamos morando. Meu esposo tinha feito o negócio da casa pro dono e ele veio a falecer. Aí o filho dele continuou com o negócio, né? E eu pedi a Deus em jejum e oração para que Deus desse vitória. E o Senhor deu e a casa é nossa. E a gente gosta muito do lugar porque é uma avenida, é um bairro muito bom. Graças a Deus pela vitória.
10: Senhor, Tu és o nosso refúgio sempre, de geração em geração. Salmos, capítulo 90, versículo 1.
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4: 21h30, vamos a mais um momento de informação aqui na Rádio Deus e Amor. Acompanhe conosco as notícias, fique ligadinho por dentro, seja edificado.
5: Obrigada pela sua audiência. Eu sou a Cristine Luiz e vamos ao momento de informação aqui na Rádio Deus é Amor. Escola digna. Nova lei fixa a estrutura mínima para o funcionamento das escolas públicas do Brasil. Uma lei publicada no Diário Oficial estabeleceu requisitos mínimos obrigatórios para o funcionamento das escolas públicas da educação básica. A norma transforma em obrigação elementos que deveriam estar presentes em toda a escola do país. Entre as exigências está o saneamento, energia elétrica, biblioteca, laboratórios, quadra coberta, cozinha, refeitório, banheiros e acessibilidade. Isso mostra que aprender bem depende também de estrutura física adequada e ambiente digno. O tema mexe diretamente com a vida das famílias, porque a educação de qualidade não se sustenta apenas na sala de aula. Crianças e adolescentes precisam de condições reais para estudar, se alimentar, se movimentar e permanecer na escola com segurança. Quando a estrutura mínima deixa de ser favor e passa a ser obrigação legal, cresce a esperança de uma educação mais justa. Esse é um passo extremamente importante para transformar carência antiga em compromisso público. Escolha da profissão. Como lidar com a pressão e a incerteza na escolha profissional? Olha, escolher uma profissão é uma, com certeza, das decisões mais importantes da vida. E muitos jovens enfrentam logo cedo essa insegurança. A pressão social, as mudanças no mercado de trabalho e o medo de fazer a escolha errada aumentam a ansiedade. Nessa fase, o autoconhecimento é essencial para identificar aptidões e interesses. Conversar com profissionais de diferentes áreas, realizar testes vocacionais e buscar orientação de professores podem ajudar a tornar a decisão mais segura. Agora é importante lembrar que a carreira pode ser construída e ajustada ao longo do tempo. Mudanças é parte natural do crescimento profissional. O mundo do trabalho está em constante transformação e profissões que hoje são promissoras, lá no futuro, podem se reinventar. Por isso, mais do que escolher um cargo, o ideal é desenvolver habilidades como criatividade, resiliência e aprendizado. A pressão para decidir cedo pode ser aliviada com uma conversa e apoio familiar. Escolher uma profissão não significa definir um destino fixo, mas sim iniciar uma jornada de descobertas e possibilidades. Cada experiência contribui para o amadurecimento pessoal e profissional do jovem.
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0: 21 horas e 35 minutos.
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7: A menção ao nome de duas mulheres em 2 Timóteo 2:5 traz um grande ensinamento a todas nós. Ainda que Paulo não tenha mencionado sobre elas nenhuma outra característica, senão a fé não fingida que possuíam e ensinada diligentemente ao jovem Timóteo desde a sua infância. Elas eram Lloyd e Eunice, sua avó e mãe, respectivamente. Podemos entender através desse importante versículo que primeiro conheceu a palavra nossa irmã Lloyd, que foi instruindo de geração a geração os maravilhosos ensinamentos adquiridos através de Jesus. Diante de tão grande exemplo, convido a todas vocês, mulheres, para que tenham esta mesma conduta sábia de dedicar tempo em oração, bom testemunho e empenho ao ensinamento da palavra de Deus para sua família. Mães, instruam seus filhos para que conheçam a doçura de Jesus e assim possam aprender a amá-lo desde pequeninos. Esposas, falem das bem-aventuranças do reino celestial aos seus maridos para que através de vocês eles se rendam aos pés do Mestre. Ainda que encontrem resistência ou corações endurecidos, não desanimem. Continuem semeando a boa semente em seus lares, até que em lágrimas de alegria possam contemplar o amado Espírito Santo, fazendo com que cada uma delas brote e crescendo vigorosamente, até se tornarem frondosas árvores perfeitamente frutíferas. Como orgulhosas não deveriam sentir-se avó e mãe ao ver o jovem Timóteo sendo discipulado e tão querido pelo apóstolo Paulo. Quão maravilhoso é ver nossos filhos, nossa família servindo, honrando e sendo fiéis discípulos do Senhor Jesus, trabalhando para Ele com amor, sinceridade e dedicação. Sejamos nós também como Lloyd e Eunice, as servas do Deus vivo que se dedicaram a ensinar os preciosos mandamentos do Senhor às suas famílias. Noé não conseguiu convencer o mundo ao arrependimento para serem salvos dentro da arca, mas sua sinceridade e exemplo de fidelidade ao Senhor lhe renderam que filhos, noras e esposa estivessem com ele incansavelmente na construção do grande barco, sendo assim poupados da morte no dilúvio. Que a nossa íntegra conduta cristã seja um exemplo a ser seguido pela nossa família, para que assim recebamos a bênção descrita em Atos 16:31. Crê no Senhor Jesus e serás salvo, tu e a tua casa. Amada irmã, que a sua fé seja constante e firme, apta a ser seguida por todos aqueles que te rodeiam.
2: Momento para reflexão e instrução para uma vida leve e abençoada pela palavra do Senhor, que traz um renovo na sua vida, está acabando por aqui. 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

0: escolhido dos milhares, sim. Ele é o escolhido para a nossa vida, o Senhor que nos conduz, que nos direciona e nos traz a sua palavra. E se está na palavra, está escrito. Vamos ouvir uma reflexão com o presbítero Davi Miranda Neto sobre o tema Os Dois Lobos. É aqui na rádio Deus é Amor que você é edificado pela palavra de Deus.
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2: Uma certa feita, um avô está conversando com seu neto. Quando eu li isso, não foi falado isso, isso já é uma imaginação minha. Queria que você imaginasse esse avô assentado ao lado de uma fogueira com seu neto, explicando ele, dando lições de vida e falando sobre uma parte mais filosófica. E nessa conversa entre esse avô e o seu neto, o avô chega para o neto e fala: meu amigo, dentro de nós existem dois lobos. Um desses lobos, ele representa o quê? Ele representa tudo o que há de ruim nessa vida. Ele representa inveja, ódio, ganância, arrogância, ressentimento, e tudo aquilo que nós naturalmente enxergamos como algo negativo, como algo ruim e algo que nós não desejamos para nós. Mas, em contraparte, temos também um outro lobo. Esse lobo, ele representa amor, bondade, humildade, generosidade, paz, honra e tudo aquilo que nós almejamos ver nas nossas próprias vidas. Essa conversa filosófica, ela é uma fábula, mas ela tem profundas verdades que nós podemos ver também naquilo que está escrito nas Sagradas Escrituras. Eu queria que você fosse comigo para Gálatas 5, versículos 16 e 17. Gálatas 5 é uma das passagens mais emblemáticas do Novo Testamento, porque ela representa a totalidade da vida cristã que eu e você podemos viver no século 21 mediante o Espírito Santo. Digo, porém, andai em espírito, e não cumprireis a concupiscência da carne, porque a carne cobiça contra o espírito contra a carne, e estes opõem-se um ao outro, para que não façais o que quereis. Assim como representado na fábula, nós vemos em Gálatas 5 que o cristão genuíno, todos aqueles que receberam o próprio Espírito Santo do Senhor, o Espírito que ressuscitou Jesus dos mortos, que habita dentro de todo aquele que teve fé genuína em Jesus Cristo, ele vive uma guerra interna. E qual é essa guerra? São entre duas naturezas, a natureza da nossa carne e a natureza do Espírito Santo de Deus, que é o maior presente que podemos receber aqui nessa vida terrena. E essa guerra, ela é contínua. Do momento que nós acordamos de manhã até o momento que vamos dormir à noite, nós estamos nessa constante guerra entre carne e espírito. E aí, vale uma reflexão, uma pergunta que o neto fez ao seu avô naquela fábula em que eu contei a vocês. Quem vence essa guerra? Quem está disposto a vencer essa guerra entre carne e espírito, espírito contra carne? A resposta é a mesma. Vence a guerra aquele que está melhor alimentado. Nessa guerra que vivemos continuamente, nós estamos continuamente alimentando, seja a carne, nossas refeições. Tenho certeza que a maioria de vocês, se não tomou, vai tomar o seu café da manhã nesse exato momento, ou você vai ter seu almoço, vai ter seu café da tarde. Você alimenta a sua carne porque é uma necessidade fisiológica. Nós precisamos sobreviver. Mas o quanto que nós temos alimentado o nosso espírito com o Espírito Santo de Deus? E mediante essa alimentação, aquele que nós vamos fortalecendo é aquele que tem a vitória nessa guerra interna que habita dentro de todo cristão genuíno. Em Gálatas 5, 19 a 21, essa passagem continua falando sobre essa guerra e ela diz o seguinte: as obras da carne são manifestas, as quais são adultério, fornicação, impureza, lascívia, idolatria, feitiçaria, inimizades, contendas, ciúmes, iras, pelejas, dissensões, heresias, invejas, homicídios, bebedices, glutonarias e coisas semelhantes a estas, acerca das quais vos declaro, como já antes vos disse, que os que cometem tais coisas não herdarão o reino de Deus. Essas são as obras da carne, aquilo que é explicitamente pecado, conforme a palavra de Deus, aquilo que está escrito, que condena a alma de todo ser humano que vive conforme as obras da carne. O que que isso é representado naquela fábula que eu falei? Isso obviamente é o lobo mau, é o lobo ruim, perverso, corrupto, que habita dentro de nós.

nos diz que todos pecaram, estão destituídos da glória de Deus. O salmista, ele tem uma passagem que ele escreve algo que é muito poderoso para mim e fala muito comigo. O salmista, ele escreve: do pecado eu fui gerado, no ventre da minha mãe eu estava sendo gerado no pecado. Isso é a nossa natureza corrompida, isso é o lobo mau que habita dentro de nós, a nossa carnalidade e as nossas obras maldosas que estão naturalmente sendo alimentadas no nosso dia a dia à medida que vamos vivendo aqui nessa terra. Mas, em Gálatas 5, 22 a 23, esse relato de Paulo à igreja da Galácia, ele continua falando sobre o lobo bom, sobre a parte que compete a nós vivermos segundo o Espírito Santo que nos é depositado em nossas vidas. Mas o fruto do Espírito é amor, gozo, paz, longanimidade, benignidade, bondade, fé, mansidão, temperança. Contra estas coisas não há lei. Isso é a natureza do próprio Espírito Santo de Deus. Conforme já vimos anteriormente, um dos principais atributos, o caráter de Deus, ele é santo. E quando nós recebemos esse Espírito Santo de Deus em nossas vidas, essa natureza divina, ela sobrepõe as obras da nossa carne. Mas é aí que eu vejo que nós vivemos nessa guerra interna. Diariamente, tendo a cautela em quem nós estamos alimentando nessa guerra. Qual é o lobo que nós temos alimentado em nossas vidas? Assim como nós nos alimentamos de comida física para manter e sobreviver na nossa carne, que é necessário, quanto que nós temos alimentado o nosso espírito? O quanto que nós temos lido da palavra de Deus? O quanto que nós temos tido comunhão com o Espírito Santo? E quanto que nós temos vivido na presença do próprio Deus? Aliás, o que é o jejum, se não uma prática da fé, onde nós estamos literalmente mortificando a nossa carne, nos abstendo da energia e da comida que mantém a nossa carne viva? Lá para o fim dessa passagem em Gálatas, no versículo 24 e 25, está escrito o seguinte: e os que são de Cristo crucificaram a carne com as suas paixões e concupiscências. Se vivemos no Espírito, andemos também no Espírito. É nesse sentido que a Bíblia reforça que nós fomos salvos uma vez que o Espírito Santo é depositado na nossa vida. E hoje, pós-conversão, pós-salvação, com os nossos nomes já escritos no livro da vida, nós somos chamados a viver em Espírito. Muitas vezes me perguntam, o que é pecado? O que é viver em santidade? De uma forma bem resumida, em cima daquilo que está escrito, por exemplo, em Gálatas 5, que nós usamos aqui como a nossa base bíblica ao longo desse devocional como um todo. Viver em santidade é viver pelo Espírito Santo de Deus. Como alimentamos, então, o lobo bom na nossa vida? Como alimentamos o Espírito Santo de Deus em nós para que Ele vença essa batalha? Em primeiro lugar, oração e comunhão com Deus. Deus é a fonte de toda a santidade e Ele vai nos santificando o quanto mais próximo estivermos dEle. Leitura e meditação na palavra de Deus. A própria Bíblia nos diz que santificai-vos na verdade, a tua palavra é a verdade. Fugindo das tentações, relacionamentos saudáveis, nos sujeitando e obedecendo à palavra de Deus. Dessa forma, estaremos revestidos e fortalecidos pelo Espírito Santo para que a gente vença o lobo mau em nossas vidas. Romanos 8, versículo 13, a palavra diz o seguinte: porque se viverdes segundo a carne, morrereis, mas se pelo Espírito mortificardes as obras da carne, vivereis. A palavra de Deus está nos falando simplesmente o seguinte: essa guerra interna, esse lobo bom e esse lobo mau que habita dentro de nós, ela determina como nós vamos viver aqui na terra e se nós viveremos ou morreremos. Isso está falando sobre salvação. Se nós alimentarmos o lobo bom, se nós estivermos constantemente na presença de Deus, nos alimentando da sua palavra, nos alimentando o seu espírito, estarmos fortalecidos e vencermos o lobo mau, certamente viveremos, porque estaremos vivendo segundo a plenitude do Espírito Santo. Mas, se nós estivermos perdendo essa guerra, e o lobo mau, a nossa carnalidade, a nossa natureza corrompida estiver vencendo essa guerra, o nosso caminho é para a morte. É nesse sentido que a própria palavra de Deus nos direciona, nos orienta e nos alerta. Entre essa fábula que traz verdades profundas para nós, nessa guerra interna que nós vivemos, entre carne e espírito contra carne, entre o lobo bom e o

0: lobo mau, eu quero deixar uma reflexão para que você escolha alimentar o Espírito Santo de Deus que habita em nossas vidas. E isso é o único caminho para a salvação, para a vida eterna e para uma vida em plenitude com o nosso Deus.
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2: A paz do Senhor, meus irmãos, desde já eu quero agradecer a minha oportunidade. Quem está falando é o irmão Felipe, da cidade de Itaió, estado de Santa Catarina. E venho, meus irmãos, aqui testificar o que o Senhor tem feito na minha vida. Irmãos, do passado, eu fui uma pessoa escravizada por Satanás. Fui muito usado para fazer e cometer diversos crimes. Então, irmãos, ali Satanás me escravizou muito no tráfico de drogas, porte ilegal de armas, venda de armas. E eu venho dizer para os irmãos que eu vim de berço evangélico. Nunca quis dar crédito à palavra de Deus, nunca quis dar ouvido. Já louvava na casa do Senhor, já quando era jovem, mas acabei me desviando, acabei indo para o mundo e acabei cometendo diversos crimes, onde eu vinha a ser condenado a 8 anos de reclusão. Meus irmãos, antes de eu ser preso, ainda eu estive na casa do Senhor nos dias que eu tive a audiência, na primeira audiência e na segunda audiência, aí tive uma terceira audiência. Mas o advogado me mandou mensagem dizendo a qual eu não teria mais recurso, seria negado o recurso que eles fizeram para pedir a diminuição da pena, qual fui condenado a 8 anos de reclusão. Eu fui na igreja, Deus usou um profeta, o Senhor, um vaso dele, para me entregar um recado, irmão, que era para mim tomar uma decisão com Cristo, que era para mim me chegar a Cristo, levantar a mão para Ele, aceitar Ele como o único suficiente salvador de minha alma, que Ele ia me dar vitória. E Deus mostrava para Ele, eu dentro da prisão, irmão, sofrendo muito. Ali naquele momento eu me humilhei a Cristo, eu me voltei para Cristo, aceitei Ele como o suficiente salvador de minha alma. Aí então, aguardava por ser preso, mas desde então que tomei a minha decisão com Cristo, meus irmãos, Deus mudou toda a minha história, Deus mudou o ato lá na mão da justiça, advogados e tudo. Passado 3 meses, irmãos, veio do advogado, a porta do advogado para mim, a domiciliar, irmãos, eu pude responder a domiciliar, responder em casa, em liberdade. Deus mudou a minha história, graças a Deus. Hoje sou membro, congrego na Igreja Pentecostal Deus é Amor. Deus também fez obra na vida da minha esposa, que também aceitou Jesus Cristo como um salvador de sua alma, e hoje ela faz parte do círculo de oração, e assim nós seguimos nossa vida com Cristo. A melhor escolha da minha vida foi Cristo, e venho dizer a todos aqueles que estão afastados dos caminhos do Senhor que tornem quanto antes ao caminho de Jesus, porque só Jesus é o caminho, a verdade e a vida. Eu agradeço a minha grande oportunidade desde já. Muito obrigado. Deus abençoe os irmãos.
3: Que Deus tem operado na vida daqueles que creem, que buscam, que se entregam, que confiam no Senhor. Você acompanhou esse testemunho de fé, de transformação, de libertação, e como esta pessoa está vivendo em novidade de vida. Somente Cristo pode operar esta obra e você pode ser alcançado também. Independente da situação que você se encontra, não há barreiras, não há limites, não há problemas insolúveis que Deus não possa te ajudar a vencer. Mas pelo poder da palavra, pelo poder do Espírito, pelo poder da fé, pelo poder da obra da cruz, você pode ser livre. Essas cadeias podem ser quebradas, esses grilhões podem cair por terra. Creia no Senhor Jesus. Já te convido a se preparar para orar conosco. Envie a sua mensagem, o seu nome. Queremos apresentar a sua vida e estas trevas que te dominam serão dissipadas. Este mal que te oprime baterá em retirada. Esta obra maligna será desfeita. O nome do Senhor Jesus será glorificado na sua vida. Você precisa tomar uma atitude de fé. Já se prepare, convide a família, chame todo mundo, reúna todos na sala, no quarto, para orar. Vamos clamar ao Senhor e viver o que Ele tem preparado para cada um de nós. Eu te convido agora, 119-8292-3392. Este é o número aqui da Rádio Deus e Amor. Envie agora a sua mensagem de texto, de áudio, seu nome, qual problema, causa, coloque aí na mensagem. Nós iremos apresentar ao Senhor e Deus fará acontecer as suas maravilhas. Oração do encontro com Deus. Já nos preparamos para este momento. Já estamos, sim, com o nosso coração na grande expectativa. E daqui a alguns minutinhos, nós juntos clamaremos a Deus. E Ele fará maravilhas acontecerem em nosso meio. Agora, 21h59, nós vamos à identificação das emissoras. E ao retornarmos, juntos clamaremos a esse Deus. Fique sintonizado conosco, não saia daí. 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
4: Olá, paz do Senhor. Hoje eu vou compartilhar com os meus irmãos o fundamento do Deus Triuno. Cremos que as... Olá, paz do Senhor. Hoje eu vou compartilhar com os meus irmãos o fundamento do Deus Triuno. Cremos que há somente um único Deus, vivo, que é eterno. Não teve início e não terá fim. O Criador dos céus e da terra. Cremos que Deus é o Triuno, sendo o único Deus que subsiste em três pessoas distintas: o Pai, o Filho, o Espírito Santo, que são coeterna, coiguais, da mesma natureza. Portanto, esse Deus é a fonte de toda a vida. Sua relação com a criação é amorosa, pois Deus é amor, e Ele a ama incondicionalmente. Continue acompanhando, pois iremos compartilhar com vocês todos os fundamentos da fé da nossa igreja. Que Deus abençoe.

0: o Senhor Jesus nos promete em sua palavra no livro de João, capítulo 14, versículos 13 e 14.
1: E eu farei o que vocês pedirem em meu nome, para que o Pai seja glorificado no Filho. O que vocês pedirem em meu nome, eu farei.
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Deus de poder e graça, Deus de misericórdia. Aqui estamos, Senhor, reunidos em Tua presença, para clamarmos ao Senhor, reconhecendo as nossas necessidades. Como criaturas que foram formadas do pó da terra pelas Tuas mãos e que receberam fôlego de vida dado pelo Senhor. Reconhecemos, Senhor, que nada somos sem Ti e que nada podemos fazer se a Tua boa e poderosa mão não estiver sobre nós, nos direcionando, nos abençoando e nos guardando dos males que estão ao nosso redor. Reconhecemos, Senhor, que somos pecadores, necessitados da Sua misericórdia e que todos os dias, ao abrirmos os olhos e contemplarmos toda a criação, Senhor, reconhecemos que mais uma oportunidade está nos sendo concedida, a dádiva da vida, a oportunidade de vivermos para a glória do Seu nome. Porque esse é o propósito da nossa existência. Se aqui estamos, Senhor, é porque a Tua vontade assim deseja que venhamos demonstrar através do nosso viver a obra que em nós está sendo operada, que venhamos ser um espelho que reflita a Sua imagem, para que todos saibam quem Tu és e, conhecendo o Senhor, tenha um encontro genuíno. Pai, aqui nos encontramos reunidos numa mesma fé, unidos em um mesmo propósito, juntos, Senhor, como uma corrente de oração, para suplicarmos ao Senhor pela Tua misericórdia, bondade, pela Tua obra, pelo Teu favor, pelo milagre que não cabe a nós, que não há, Senhor, como homem se conseguir alcançar pelos méritos, pelas ferramentas humanas, através dos recursos. Não há como homem, Senhor, vivenciar o milagre, o extraordinário, através, Senhor, das ações que Ele pratica como uma forma de retribuição. Não, é pelo mérito exclusivo, é pela obra do Seu Filho amado, que temos a oportunidade de vivenciarmos tudo isso, toda a bondade, todo o amor, toda a graça que sobre nós é derramada, os milagres que vivenciamos. Sim, meu Deus, as portas abertas que se, Pai, diante de nós, se demonstram como uma obra realizada pelo Senhor, as portas abertas que demonstram o cuidado do Senhor para com os Seus filhos, a providência que chega, não atrasada, mas no momento certo, a resposta que vem dos céus, que é direcionada pelo Senhor para aqueles que confiam, aqueles que clamam. O Senhor, meu Deus, está atento para ouvir o clamor deste homem, desta mulher, que de joelhos dobrados, conectados com o Senhor, meu Deus, agora estão, Pai, dirigindo-se aos veículos, estão em espírito, conectados, clamando ao Senhor por um milagre dos seus trabalhos. Eles pedem ao Senhor para que haja, Pai, a bênção sobre eles, para que tudo dê certo, mais um dia em que eles, Senhor, Pai, oferecem o melhor que têm para o Senhor, porque até mesmo o trabalho a qual realizamos deve ser, Pai, um trabalho que glorifique ao Senhor, deve ser apresentado o nosso melhor, e para a glória do Seu nome, estas pessoas, Pai, estão, Senhor, clamando, estão suplicando, estão apresentando as suas vidas, e o Senhor é quem conhece, o Senhor é quem sonda.
profunda, mente e coração. O Senhor é quem conhece a profundidade da alma desta pessoa, aquilo que os olhos não podem ver, que os parentes, os familiares não conseguem perceber. É imperceptível ao homem, mas o Senhor, ah, meu Deus, que esquadrinha e que vai no mais profundo da alma do homem, o Senhor sabe qual é a real necessidade desta vida. O Senhor conhece o que esta mulher precisa, que com lágrimas agora, Pai, ela chora, ela pede, ela, Senhor, se humilha. O Senhor conhece qual é a aflição que está passando na alma. O sofrimento, o sentimento de derrota, o sentimento de angústia. Diante de tudo que ela já viveu, o Senhor sabe o que ela, Pai, precisa. A oração que ela faz agora, ah, meu Deus, esta oração simples, mas sincera, esta oração, Pai, direcionada ao Senhor, a qual com palavras ela não consegue se expressar muito, mas com lágrimas, Pai, ela está dizendo tudo que a alma dela está sentindo. Ela está, Senhor, clamando, não por ela apenas, mas apresenta os seus familiares, apresenta o filho, apresenta o esposo, apresenta os parentes, apresenta, Senhor, aqueles que precisam, meu Deus, do livramento, do escape, da morte, que necessitam da obra que somente o Senhor pode operar.

regeneração, a obra da redenção, a obra, Senhor, do convencimento de que não há vida longe de Ti, de que não há esperança longe da Tua presença, de que não há paz em uma vida que é, Senhor, Pai, dominada pelos vícios, pelo mundo, pela influência, Senhor, da sociedade. Meu Deus, esta vida, meu Pai, este coração contrito, aquebrantado, que se rende e clama, pedindo, Senhor, que haja restauração, Pai, esta pessoa que está vivendo esse conflito, ela está vivendo, Senhor, este momento em que a fé dela está sendo provada, em que a fé dela está sendo, Pai, meu Deus, testada, e como diz a Tua palavra, provação vem senão para provar a nossa fé, para ver se há perseverança em nós, para produzir em nós, Senhor, meu Deus, um caráter aprovado, uma perseverança, não nas condições que temos, não na autossuficiência, não diante daquilo que vemos e pensamos, Senhor, Deus, somos capazes, não é nesse sentido, mas é no sentido de crer que ainda que fuja das nossas mãos, ainda que seja maior do que nós, ainda que o problema, Senhor, nos cause por um momento aquele pensamento, aquela reflexão de olharmos e pensarmos como iremos conseguir vencer, a Tua palavra, a Tua presença, o Teu Espírito, a Tua obra nos faz, Senhor, crer, porque quando olhamos e vemos o tamanho da tempestade, o tamanho do gigante, o tamanho da barreira, das muralhas que estão à nossa frente, o Teu Espírito falando conosco nos lembra de que maior do que qualquer problema, maior do que qualquer gigante, maior do que qualquer tempestade, mais poderoso do que qualquer inimigo, do que qualquer exército, é o Senhor que está conosco nesta batalha e não permitirá que um inimigo tenha êxito contra a nossa vida, não permitirá que o mal nos domine, não permitirá, Senhor, que o deserto seja o lugar da nossa morte, mas o Senhor trará providência no momento certo, o Senhor derrubará o gigante para a glória do Seu nome, o Senhor nos capacitará para que diante destas muralhas venhamos, Senhor, glorificar ao Senhor. Venhamos, meu Deus, clamar ao Senhor. Venhamos adorar ao Senhor e ver as muralhas caindo por terra pelo poder da fé, pelo poder da confiança. Espírito de Deus, vá ao encontro agora, Senhor, desta pessoa que tem fé no coração dela para crer, que tem fé na mente dela para crer. Está, Senhor, acamada, mas ela sabe que o Senhor pode operar um milagre na vida dela e levantar, meu Deus, e levantá-la desta situação. O Senhor pode restaurar as forças deste homem que está batido. O Senhor pode abrir estas portas que estão fechadas na vida deste casal. O Senhor pode, meu Deus, operar um milagre que esta mãe pede, vendo a libertação dos filhos, Senhor, e vendo eles servindo a Ti. O Senhor pode, meu Pai, mudar este cenário no meio deste matrimônio, onde, Senhor, o inimigo está lançando os dardos, as setas, está tentando destruir de todas as maneiras, com o Pai, dúvidas, lançando, Senhor, insegurança, colocando, Senhor, pensamentos que não... Pai, não convém, não te agrada o pensamento, Senhor, de desconfiança de um para com o outro. O Senhor pode ajudá-los a vencer isso, quebrando, desfazendo, destruindo toda obra do mal, toda palavra de maldição, toda seta do inimigo, todo laço maligno, todo levante, Senhor, que contra estas pessoas, meu Deus, estão, Pai,
gerando todo esse transtorno, o Senhor pode fazer, o Senhor pode operar, o Senhor pode manifestar. Nós cremos, Pai, na Tua grandiosa obra. Nós temos a certeza, meu Deus, que a oração de um justo pode muito ter seus efeitos. A oração desta mulher, deste homem que clamam pedindo socorro ao Senhor, será respondida, porque o Senhor é o socorro bem presente na hora da adversidade, como o salmista declarou, escreveu dizendo: eu elevo meus olhos para o alto dos montes, porque é de lá que vem o meu socorro. É a certeza em saber que o socorro que a nossa vida, que a nossa alma necessita, não vem do homem, não vem das coisas humanas, não vem do poder do dinheiro, não vem das ferramentas, não vem, Senhor, daqueles que estão ao nosso redor. O nosso socorro não vem dos amigos, porque os amigos viram as costas, não vem dos familiares, porque os familiares, Senhor, se voltam contra nós, mas o nosso verdadeiro socorro, aquilo que trará o refrigério para nossa alma, aquilo que irá gerar, Senhor, ah, meu Deus, a certeza de que estamos vivendo e seguindo no caminho certo. Esta providência vem dos céus, vem do Senhor, vem do alto, do Deus Criador, do Deus que sustenta todas as coisas, do Deus que mantém tudo em ordem, do Deus que com o poder da sua palavra faz céus e terra estremecer, o Deus que conhece a nossa vida. E esta alma, Senhor, aflita, este coração necessitado, este homem que está, Senhor, nesta vida de crimes, nesta vida pregressa, nesta vida, Senhor, de, Pai, atitudes que desagradam a Ti, cometendo esses atos, ele pode ser livre. O Senhor pode alcançar esta pessoa que está na beira, Pai, deste precipício. Esta pessoa que está lançada na sarjeta, este homem que está vivendo esta vida de crime, o Senhor pode libertar, o Senhor pode livrar esta pessoa que agora é acometida de pensamentos de morte, pensamentos de destruição, pensamentos de suicídio. Esta mulher, esta moça, Senhor, que está com esta faca na mão, que está, Senhor, agora com esta corda no pescoço, pensando em se suicidar, pensando em acabar com tudo. Ah, meu Deus, é um pensamento errado. O inimigo lançou esta seta na mente dela, dizendo que se ela fizer isso, tudo irá acabar. Mas na realidade, Pai, esta atitude só irá gerar mais dor e sofrimento, porque, Pai, esta alma que está sendo cativa, esta alma oprimida, irá sofrer pela eternidade. Mas se agora, meu Deus, sendo alcançada por esta oração, ah, meu Pai, ela abrir o coração e deixar o seu Espírito Santo trazer o refrigério, ela irá viver aquilo que nunca imaginou viver. Se agora, Pai, eles abrirem o coração deles, eles sentirão a Tua presença, eles sentirão a Tua verdade, meu Deus, operando neles a obra. Se agora eles se arrependerem de corpo, alma e espírito, eles serão, meu Deus, abraçados, eles sentirão, Pai, ah, meu Deus, o refrigério, sentirão a paz, a Tua presença, o Teu amor, sentirão que são, meu Deus, conhecidos seus. Pai, vá ao encontro agora destas vidas. Esta pessoa, Senhor, que está com esta arma na mão, que está, Senhor, meu Deus, à beira desta ponte, pensando em se lançar. Quantos, meu Deus, que o inimigo tem enganado, quantos que o inimigo tem levado por este caminho. Este rapaz, este, Senhor, homem que estava saindo de casa para cometer o crime, seria a última vez, porque lá o inimigo já havia armado laço para ceifar a alma dele. Meu Deus, o livramento está agora alcançando esta vida, porque o Senhor está falando com ele, o Senhor está, meu Deus, tocando no coração dele, e ele, Senhor, irá agora se arrepender do mal que intentava fazer. Ele irá, meu Deus, se arrepender da atitude que ele iria cometer, o crime que seria a oportunidade do inimigo ceifar a alma dele. Meu Pai, vá ao encontro destas vidas. Não deixa, Senhor, que o inimigo tenha êxito contra elas. Dá o escape agora, esta pessoa, Senhor, que está sendo tocada
este rapaz, esta moça que estão agora ouvindo a tua voz, chamando-os para perto, para viverem com o Senhor. Que eles tomem a decisão, a atitude de confessar que tu és o Senhor e Salvador da vida deles. Que eles se rendam a ti, que se entreguem ao Senhor. Que estas vidas, Pai, que estavam longe, afastadas do teu caminho, que agora, Senhor, eles venham se arrepender. Que eles venham, Senhor, se render aos teus pés para viverem aquilo que o Senhor tem preparado para cada um deles. Em nome de Jesus Cristo, Pai, é o que nós pedimos, apresentamos cada ouvinte que enviou seus pedidos de oração, cada pessoa que participou, Senhor, que está orando conosco agora, que pediu oração pelos seus parentes, pelos seus familiares, pelos seus amigos, pela vida deles, pelo matrimônio, pela área financeira, pela área espiritual, que o Senhor venha alcançar a cada um deles com milagre, com a providência, com a bênção dos céus, e sejam eles alegres e contentes com a sua grandiosa obra. Em nome de Jesus Cristo, é o que pedimos e agradecemos neste momento. Amém e amém.

0: Você, querido ouvinte, que orando conosco sentiu Deus falar ao seu coração, te convido a tomar esta decisão de se render, de se arrepender, de se entregar ao Senhor e passar a viver em novidade de vida. Se o Espírito Santo de Deus falou com você, esta é a oportunidade de você aceitar a obra de Cristo na sua vida e ser transformado por Ele, de se reconciliar com o Senhor e passar a andar novamente em direção ao reino de Deus. Repita comigo essas palavras e receba a presença do Espírito Santo na sua vida. Diga assim: Senhor Jesus, nesta oportunidade, eu reconheço que nada sou sem Ti. Preciso da Sua obra em minha vida. Reconheço que sou pecador e peço perdão pelos erros e falhas que cometi. Recebe-me em Tua presença. Conduz os meus caminhos. Escreva meu nome nos céus para o grande dia da redenção. Sela-me com Teu Espírito Santo e faz de mim um instrumento Seu, para que eu viva para a glória do Seu nome. Eu reconheço que Tu és o grande Deus, não há outro além de Ti, e que através da obra que foi realizada, do sangue que foi derramado, da cruz do Calvário, sim, do Seu Filho que morreu em meu lugar, hoje eu posso declarar que eu sou obra de Tuas mãos e que longe de Ti nada sou, mas que em Tua presença eu sou um filho, eu sou um servo, eu sou amado e escolhido. E aqui estou e me entrego ao Senhor. Faça a Sua vontade em minha vida. Em nome de Jesus. Amém.
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0: 22 horas 31 minutos. Vamos ao bloco de notícias aqui na Rádio Deus e Amor. Acompanhe conosco.
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3: Ninho vazio? Como o casal pode se reencontrar quando os filhos saem de casa? A saída dos filhos de casa é um ciclo natural, mas muito doloroso para pais e mães. É a chamada síndrome do ninho vazio, que traz aquele sentimento de tristeza e de inutilidade. No entanto, essa fase pode ser uma oportunidade de renascimento para o casal. É o momento de resgatar sonhos e atividades que ficaram para trás por conta da criação dos filhos. E sem a demanda diária da criação, sobra tempo para convivência a dois. E quem sabe viajar, fazer cursos ou ter novos hobbies pode ajudar a preencher essa rotina. Agora é importante conversar sobre essa transição e apoiar um ao outro. O papel de pai e mãe continua, mas de uma forma diferente e mais distante. Manter contato com os filhos sem ser invasivo é o equilíbrio ideal. Aceitar que eles cresceram e têm a própria vida é sinal de um amor maduro. Cuidar da própria saúde e bem-estar se torna a nova prioridade. A casa mais vazia pode ser preenchida com novos projetos e alegrias. Muitos casais vivem uma segunda lua de mel nessa etapa da vida. A liberdade conquistada deve ser celebrada e bem aproveitada. Os filhos voaram porque vocês deram asas fortes a eles. Agora é a vez de vocês voarem juntos novamente. Ajuda na lição. O papel dos pais é apoiar e não fazer a tarefa de casa pelos filhos. Acompanhar a vida escolar da criançada é dever dos pais, mas tem limite. Ajudar na lição de casa não significa dar as respostas prontas. O objetivo da tarefa é fixar o aprendizado e desenvolver a autonomia. Então, se os pais fazem tudo, a criança não aprende a lidar com a dificuldade. Crie um ambiente adequado, iluminado e tranquilo para a criança estudar. Estabeleça um horário fixo para a lição, criando esse hábito. Esteja, claro, disponível para tirar dúvidas e orientar onde buscar a resposta. Incentive o esforço e a persistência, e não apenas a nota alta. Se a dificuldade for grande, converse com o professor para entender. Às vezes, é preciso reforço escolar, mas nunca fazer a tarefa pela criança. O erro na tarefa mostra ao professor o que o aluno ainda não entendeu. E permitir o erro é parte fundamental do processo educativo. Demonstrar interesse pelo que foi aprendido valoriza a educação. Então pergunte, o que você descobriu hoje, em vez de já acabou a lição? Apoiar o estudo é dar ferramentas para o futuro do seu filho. Educação é uma parceria entre escola e família.
4: Duas horas e 34 minutos.
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6: Lembra-te também do teu Criador nos dias da tua mocidade, antes que venham os maus dias e cheguem os anos dos quais venhas a dizer, não tenho neles contentamento. Eclesiastes capítulo 12, versículo 1.
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8: Olá, que Deus abençoe você. Hoje eu vou compartilhar com os irmãos o fundamento. A Bíblia é a nossa única base de fé. Cremos que a Bíblia é a palavra de Deus e por isso a autoridade suprema, inspirada pelo Espírito Santo. E a verdade que ela comunica é imutável, inerrante, infalível e suficiente para transmitir a vontade de Deus à humanidade. Por ser a palavra de Deus, é completamente verdadeira e tem autoridade em si mesma, sendo a única regra de fé e prática para a igreja. A Bíblia é uma fonte de sabedoria que direciona a todos que acreditam nela. Ela é viva e eficaz e jamais voltará para si vazia. Nenhum outro documento ou normativa se iguala ou sobrepõe a autoridade da Bíblia. Continue nos acompanhando, pois iremos compartilhar com vocês todos os fundamentos de fé da nossa igreja. Que Deus te abençoe.
9: Meu nome é Cláudia, sou da cidade de Capivari. O ano de 2024 eu recebi um convite para estar indo conhecer a igreja Deus é Amor. E eu não estava na presença de Deus até o momento. Eu falei, eu estava passando por uma luta na minha casa com meu esposo. E acabei recebendo o convite e fui para a igreja. Eu falei, eu vou para a igreja, mas eu não vou seguir a doutrina. Por quê? Eu não sou mulher de doutrina, né? E aí acabei aceitando Jesus e a partir desse momento eu fiquei na igreja para nunca mais sair. E veio as lutas, o deserto, como se fala na palavra, né? E aí a gente não entende o que, que é um deserto. É onde você tem percas. Por que, que a gente tem percas, né? Perdi primeiramente meu emprego em agosto de 2024. E eu seguindo a Deus. E eu falei para Deus, por que, Senhor, né? Em agosto, em setembro, outubro, rosa, eu recebi que eu estava com câncer. A perca do emprego, recebendo da notícia do câncer. Até então, os médicos tentaram me acalmar e ia sair o resultado da biópsia, né? Eu fui fazer a biópsia. Eu fui buscar essa biópsia sozinha, eu e Deus, né? Porque Deus sempre esteve do meu lado, né? Porque eu fui abandonada também nessa trajetória. E quando eu cheguei na biópsia, peguei, como eu sou enfermeira, eu já entendo tudo, eu acabei pegando o resultado e lendo, né? E falei para Deus, por que isso? Eu vim sozinha da cidade de Campinas até Capivari. Para chegar em Capivari demora uma hora e pouco, e tinha que levar esse resultado pro médico. E o meu sonho ali desabou, porque eu tinha acabado de me formar enfermeira, fazia um ano e pouco que eu estava só na área. Era meu sonho entrar em uma Santa Casa, em uma Unimed, eu estava na rodovia nessa época, e eu tinha sido mandado embora também. E ali desmoronou, desempregada, sem família, no meu caso, meu marido me abandonou também. Eu tive que alugar uma casa, sair de casa, porque ele bateu em mim. Ele não aceitou que eu ia na igreja, ele não aceitou minha doença, ele não aceitou passar esse deserto, porque ele não entende o que é a palavra de Deus, um deserto. Um homem que não é da fé, ele não vai entender, né? Mas eu passei. De que jeito? Não sei. Só Deus para me dar força. Sozinha, eu e Deus, e eu ali na luta com os irmãos em Rafar, congregando, fazendo estudo bíblico para batizar, e vim batizada em março para cá. Fui batizada, desci as águas e vim para a sede conhecer aqui em São Paulo, que era meu sonho, conhecer a sede. E a irmã Maria Lorena, ela deu a palavra esse dia, e Deus usou ela para revelar para mim. Nesse dia ela chamou eu na frente e falou, Deus está dando a cura aonde você vai levar o testemunho e a mim em todos os locais. E assim foi. Desse dia para cá eu vim orando e pedindo a Deus a cura. Porque é muito difícil uma pessoa ficar sozinha, em tratamento. Tive apoio da minha família por parte de mãe. E Deus é maravilhoso. Deus me curou. Deus fez a promessa, cumpriu. Essa semana eu recebi a notícia na quinta-feira e eu não imaginava que ia dar tão certo receber a notícia que eu estou curada. Hoje não tenho câncer. A honra e glória do Senhor. E muitas mulheres que estão na presença do Senhor, acreditam em Deus, vai na batalha, siga em frente, que pode acontecer comigo como aconteceu e pode acontecer com outras. E que pode estar acontecendo nesse momento agora. Quem seja que estiver ouvindo, vai na fé, na honra, na graça do Senhor Jesus. Porque Deus me curou, aquele lá de cima, porque eu tive muita fé mesmo. Mesmo abandonada pelo marido, mesmo abandonada pelos filhos, por todos, Deus sempre esteve comigo. E eu sempre estive na presença. E hoje estou aqui para honrar e glorificar a honra do Senhor. Cláudia Fernanda do Nascimento, Capivari.
8: Não há impossível para Deus. Nós falamos isso a programação inteira. Há enfermidades que são impossíveis para o homem encontrar uma solução, remédio, tratamento. Mas quando nós entregamos nas mãos do Senhor a causa, o problema, o conflito, a situação, Deus, ele opera. Ele é poderoso para quebrar todas as barreiras. E as enfermidades batem em retirada. E nos alegramos na presença de Deus. Você ouviu o testemunho desta mulher relatando como através da fé, da oração, da confiança em Deus, ela recebeu a bênção dela. O milagre. Você que talvez esteja enfrentando uma situação parecida, está neste grande conflito, coloque a sua fé em prática. Coloque a sua confiança em Deus. Clame a Ele.
0: para vivenciar este grande milagre na sua vida. Nós temos aqui muitos ouvintes que, participando conosco, enviaram as suas mensagens, não suplicando para o homem, mas pedindo oração, crendo que, apresentando essas causas a Deus, ele é poderoso para operar a grandiosa obra. Eu tenho certeza que cada um de vocês que clamaram conosco, que enviaram as suas mensagens com fé, estão crendo no milagre, vocês verão a resposta de Deus. E nós esperamos que vocês compartilhem conosco os testemunhos quando forem alcançados, quando vocês receberem a bênção, quando as portas se abrirem, quando o milagre alcançar a casa, o lar de vocês. Não deixem de testemunhar, mas envie, sim, envie as suas mensagens para o WhatsApp aqui da rádio. Coloque lá: eu fui curado através da programação, eu fui curado através da fé em Cristo Jesus, eu fui curado através do pedido que a igreja orou por mim. Deus ouviu a oração e respondeu. Nós queremos receber estas mensagens, porque nos alegramos com os testemunhos em ver as vidas sendo abençoadas. Nos alegramos em ver as pessoas vivendo este extraordinário de Deus, crendo no prover, aquele prover que vai contra todas as possibilidades, as estatísticas, vai contra tudo aquilo que o homem dita, é um mover que Deus realiza e o homem comum não entende, mas o espiritual compreende. São coisas que aos olhos humanos não fazem sentido, mas quem está conectado em Deus, essas pessoas conseguem enxergar que a obra do Senhor é aquilo que Deus tem reservado para os seus, para os que creem, para os que o amam, para os que esperam nele. E você faz parte, você está na lista, sim, na lista da bênção. Basta você tomar esta atitude, esta decisão, tomar esta ação de fé, sair de onde você estiver e vir à igreja Deus é Amor. Amanhã teremos cultos, pela manhã às 7 da manhã o primeiro culto, às 9 o segundo, às 11h30 o terceiro culto. Lembrando que às 9 teremos o culto com o Círculo de Oração, campanha O Poder da Oração, irmã Fernanda Soares pregando a palavra de Deus, e as irmãs aqui de fé que oram, que clamam, sendo usadas por Deus para orar pela igreja. Às 15 horas, culto de ensino com o pastor Jorge Tenório, aquela palavra de Deus preparada, aquela arma poderosa para que você venha estar bem munido, preparado, sim, revestido do poder de Deus. Lembrando que o culto das 15 é transmitido através do áudio e do vídeo, e também aqui através da programação da Rádio Deus e Amor, para você estar aí conectado, sintonizado e receber este ensinamento de Deus através do seu servo. Às 19 horas nós teremos o culto com o Regenere, o culto com os jovens, e é um culto temático. O tema é Quando a Chuva Cessa. Participações especiais: Davi Miranda Neto, Karina Mendes e Regenere Music, todos ali adorando ao Senhor, a juventude glorificando a Deus e Deus manifestando. Você é convidado a participar. Qual o endereço? Avenida do Estado, 4568, acesso principal pela Avenida Prefeito Passos, número 10, e aqui no Templo da Glória de Deus, onde o Senhor tem um encontro marcado com cada um de vocês. E no domingo, pela manhã, às 7 da manhã, o primeiro culto, às 9, prosseguimento da campanha Famílias em Busca do Espírito Santo, presbítero Kleber de Oliveira ministrando a palavra de Deus. Às 11h30, o terceiro culto. Às 15h, a campanha especial, a unção sobre a nova geração. E terá uma oração especial com unção pelos pequeninos, porque sobre eles Deus tem uma obra grandiosa a realizar. E você que é pai, você que é mãe, você que é tio, tia, avô, avó, traga a família, venha participar desta campanha. Deus falará poderosamente, a nossa diretoria participando, mensagem de Deus com o pastor Jerry Bochá, aquela palavra especial, e Deus operando, cantores da gravadora MC Music, Deus manifestando no culto de domingo à tarde. Você é convidado. E 19 horas, para finalizar o domingo, temos o culto da família. Você é convidado também para participar e ser abençoado por Deus. É a Igreja Pentecostal Deus e Amor, que tem sido uma bênção na vida das pessoas, um lugar onde almas se rendem, tem um encontro genuíno com Deus, e você não pode ficar de fora. Lembrando aos que estão sintonizados que o dia hoje ainda não acabou. O culto ainda não finalizou. Deus ainda tem algo a fazer, a realizar na sua vida. Você que está sintonizado aqui na rádio, permaneça conosco, porque 24 horas esta rádio está no ar, trazendo conteúdos edificantes para a nossa vida. E daqui a pouco teremos a vigília, sim, daqui a pouco aqui na sede mundial, teremos aí vigília, momento de clamor, de oração, de ter um encontro com Deus, de colocar o rosto no pó e suplicar ao Senhor, pedir renovo, pedir força, pedir a presença de Deus, pedir, sim, buscar a capacitação, os mistérios de Deus e receber desta presença. Sim, madrugada de busca, madrugada de renovo, madrugada de vitória. É a vigília do renovo aqui na sede mundial e você é convidado. Avenida do Estado 4568. Entrada principal pela Avenida Prefeito Passos, número 10. Deus abençoe a todos os ouvintes que participaram conosco. Cada

pedido de oração. Deus abençoe. Tenha certeza que Deus irá alcançar a cada um de vocês. Rosalina, Orivan, Elza, Iracema, ouvinte Amauri, Fabiana Aparecida, Valmiro Martins, Deus abençoe. O João Souza, a Natália Débora, José Alberto, Deus abençoe. A Martinelli, a Maria Lima, Maria Clotilde, Deus abençoe Aparecida, Daniel, Alexandre Rodrigues, são muitos ouvintes participando, Yasmin, Tarcísio, Ivani, Deus abençoe, Ivete, Jefferson, Valdinei, William, Sinara, Sebastiana, Deus abençoe Oséias, a Miriam, a Eliana Carvalho, a Camila, Deus abençoe a todos que enviaram as suas mensagens, seus pedidos de oração, a sua participação. Foi uma honra estar com todos vocês. Sou irmã em Cristo, Diácono Matheus Galvão, se despede de todos vocês aqui na locução, na mesa técnica, também aqui controlando todo o acontecimento, ele mesmo, Márcio Luiz, que estava aí com vocês, trazendo essas trilhas sonoras, todos esses quadros, conteúdos, e você permanecerá aí acompanhando, porque a programação não para, não acabou. Permanecerá daqui a pouco, sim, nós teremos daqui a alguns instantes o clássicos da IPDA, aqueles louvores que marcaram, aqueles louvores que tocam no fundo da alma e nos fazem sentir a presença de Deus. Você permanecerá aí adorando ao Senhor e numa próxima oportunidade nós estaremos aqui juntos novamente glorificando a Deus. Fiquem todos na paz de Cristo Jesus e até breve.

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1: Olá, paz do Senhor. Hoje eu vou compartilhar com os meus irmãos o fundamento do Deus Triuno. Cremos que há somente um único Deus, vivo, que é eterno. Não teve início e não terá fim. O Criador dos céus e da terra. Cremos que Deus é o Triuno, sendo o único Deus, que subsiste em três pessoas distintas: o Pai, o Filho, o Espírito Santo, que são coeterna, coiguais, da mesma natureza. Portanto, esse Deus é a fonte de toda a vida. Sua relação com a criação é amorosa, pois Deus é amor, e Ele a ama incondicionalmente. Continue acompanhando, pois iremos compartilhar com vocês todos os fundamentos da fé da nossa igreja. Que Deus abençoe.
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4: Graças a Deus, aleluia. Eu saúdo a igreja com a paz do Senhor Jesus. Abram as suas Bíblias comigo, meus irmãos. Bem-vindos à casa de Deus. Deus tem uma palavra gostosa para a gente. Eu sei que todo mundo quer uma vida boa, uma vida abundante. É, nosso Deus vai nos abençoar e vai nos prosperar. Capítulo 3 do livro de Gênesis, versículo 7. As feridas do pecado é o nosso tema. E eu explico para os irmãos o porquê do tema. Na verdade, o pecado traz muita coisa ruim mesmo. São feridas e mais feridas, mas a bem da verdade, meus irmãos, não é a vontade de Deus que nós estejamos sendo feridos ou nos ferindo, né? Porque quando nós cometemos pecado, na verdade, podemos dizer de uma certa forma que, se temos conhecimento, nós estamos cometendo suicídio. Chato falar isso, não é? Chatinho falar isso, não é? Mas é a verdade. Capítulo 3 do livro de Gênesis, versículo 7 a seguir. Podemos ler, meus irmãos? Podemos? Então foram abertos os olhos de ambos, e conheceram que estavam nus, e cozeram folhas de figueira, e fizeram para si aventais. E ouviram a voz do Senhor Deus, que passeava no jardim pela viração do dia. E escondeu-se Adão e sua mulher da presença do Senhor entre as árvores do jardim. Louvado seja o nome do Senhor Jesus. Nós podemos ver, meus irmãos, pela palavra de Deus, que Deus, quando nos fez, eu digo nos, mas na verdade quando Deus fez o primeiro homem, a primeira mulher, Deus trabalhou em todos os aspectos, trabalhou em todos os sentidos para que o homem tivesse, eu gosto de usar esse termo porque é um termo não tão moderno, mas é um termo que a gente entende bem. Deus fez o homem e deu a ele condições de ter qualidade de vida. É o que todos nós buscamos até os dias de hoje, qualidade de vida. Deus foi fazendo todas as coisas e falando para o homem: assim, assim, assim, olha isso aqui, você ara a terra aqui, você planta aqui, você colhe aquilo ali, você vai estar tranquilo, vai estar abençoado, vai estar tudo bem, vai estar tudo certo contigo. Sem doença, sem dor, sem morte, sem inflação, sem banco, sem banqueiro, sem político, sem nada. Era maravilhoso demais. Sem ladrão, casa com grade, não precisa, nada. Mulher tranquila, mulher pode ter 250 filhos porque não vai doer nada. Muito bom.
5: bom.
6: E vida abundante, vida abundante, vida abundante. Eu às vezes brinco com os irmãos e digo, meus irmãos, daqui 200 anos, quando eu morrer, a verdade, meus irmãos, é que ninguém quer viver 200 anos, porque uma pessoa vivendo 200 anos hoje, a pessoa fica toda torta, fica toda reumática, é dor aqui, é a idade do condor, né? Com dor em tudo e quanto é lugar. Então, por isso que as pessoas não se interessam. Mas se Deus dissesse, olha, 200 anos com qualidade de vida, todo mundo gostaria de viver, porque a vida é um dom e a vida é boa. Não é? Mas Deus foi claro, tanto com Adão, não é? Olha, tudo isso aqui é seu, você comanda tudo, você dá nome a tudo. O que nos faz entender a Bíblia é que Adão foi mais inteligente naquele tempo antes do pecado que nós somos hoje. Hoje nós temos grandes descobertas. Hoje nós vemos avanço terrível da tecnologia, tremendo, ciência, medicina, tudo. Está incomodando isso aí. Mas se nós formos olhar a capacidade que Deus deu para Adão, para colocar nome em todas as coisas, nós vamos ver que Adão tinha pelo menos alguma coisa que de repente eu entendo que nós não tenhamos hoje. Mas o importante que eu quero dizer a vocês é que Deus fez o homem para viver bem. Deus não fez o homem, nem a mulher, é claro, para viver uma vida ruim, uma vida difícil, uma vida de dores, uma vida de enfermidades, uma vida de dificuldades. Não, Deus fez o homem para ter qualidade de vida. Mas disse a ele, tudo isso aqui é seu, mas não coma da árvore do conhecimento, da ciência, do bem e do mal. Gênesis capítulo 2, me parece que é o versículo 7 ou 17, a Bíblia fala claramente, porque no dia em que você comer, Adão, da árvore do conhecimento, da ciência, do bem e do mal, no dia que dela você comer, certamente você vai morrer. Então o negócio de Deus foi assim, papo reto, como a gente fala. Se você estiver dentro daquilo que eu coloquei, você vive, não morre, não tem dor, não entra espinho no seu pé, nada, está tudo certo, vive bem, vive muito, mas não coma da árvore que eu estou dizendo que não coma, porque se você comer, você morre. Deus não falou que você vai ficar mais ou menos, não, não, não. Então, meus irmãos, o pecado pode ser discutido, até pode se zombar das questões que uns acham pecado, outros não. Pode-se fazer zombaria, pode-se se fazer discussões, pode, mas o pecado não pode ser ignorado, porque os seus efeitos são revelados. Porque os efeitos do pecado são revelados, e é disso que nós vamos falar. Paulo fala que todos pecaram, e destituídos estão, portanto, da glória de Deus. É isso que o apóstolo Paulo fala. O evangelista João fala que se nós dissermos que nós não temos pecado, não há verdade em nós. Então todos nós pecamos, então todos nós devemos falar sobre esse tema. Podemos discutir, como eu disse, mas não podemos ignorar e podemos alcançar, é claro. Pecamos dos nossos pecados, por que não? Adão e Eva, meus irmãos, estavam bem, mas através de Adão e Eva nós damos de cara com aquilo que nós estamos chamando da mensagem de hoje, as feridas do pecado. O pecado fere em primeiro lugar porque o pecado traz separação. O versículo que nós lemos é claro. Comeram da árvore? Comeram. Então foram abertos os olhos, passaram a conhecer. Até então estava tudo bem, de repente Adão olha para Eva e fala, ih, vai pôr a roupa aí, mulher. Eva olha para Adão e fala, que gozado. Eu não enxergava dessa forma antes, por quê? Porque não existia malícia. Quando a gente vê criancinhas, não é? Crianças inocentes ainda, criança não tem malícia. Então você pode colocar 500 criancinhas com menos de 6 meses, não vamos nos arriscar? Peladinha num canto lá, que nenhuma criança vai achar nada de diferente, ninguém vai reclamar, não é verdade? Tem que tomar cuidado com esse negócio de tablets, com esse negócio de smartphone, com esse negócio. Tem que tomar cuidado com essa criançada. Passou de um ano, já tem criança mandando WhatsApp, né? De qualquer maneira, meus irmãos, não havia malícia. Mas a partir do momento que houve o conhecimento do bem e do mal, a Bíblia Sagrada fala que um olhou para o outro e de repente, nunca haviam falado isso, mas perceberam que estavam nus. E quando o Senhor estava passando no jardim pela viração do dia, versículo 8, Adão e a sua mulher se esconderam de Deus. se esconderam, reconheceram a sua situação. Então veja, o pecado fere, o pecado traz feridas, porque ele traz separação, ele separa o homem de Deus. Agora, interessante é que Satanás, ele fez a propaganda, tipo, Deus disse, eu estou no capítulo 3, viu, meus irmãos? Tudo que eu estou falando até agora está no capítulo 3, só teve um capítulo 2 de Gênesis. Deus disse a Adão e Eva o que disse, a regra é essa. Mas de repente Satanás se aproxima de Eva e Eva explica, não, nós temos aqui direito a tudo, só não podemos, não é, tocar na árvore do conhecimento do bem e do mal, porque versículo 3, se nós tocarmos, nós vamos morrer. E Satanás então fez a sua propaganda no versículo 4, não é bem assim, certamente não morrereis. Vocês sabem que Satanás é o maior teólogo que existe, né? Não existe teólogo maior do que Satanás, né? Certamente não morrereis. E a propaganda mais ainda. Porque no dia em que vocês comerem desse fruto, o que vai acontecer é que vocês vão abrir os olhos, abram os olhos. Como a propaganda, sabe de nada, inocente. E sereis como Deus, sabendo o bem e o mal, no versículo 5. Fez a propaganda do que seria, no entender, o homem algo de benefício, mas não disse que, olha, a partir do momento que vocês pecarem também, vocês serão separados de Deus. Haverá separação entre vocês e Deus. Porque o que separa a gente de Deus, o que é? A Bíblia fala do profeta Isaías também. O que é que separa a gente de Deus? O que é que separa a gente das respostas de Deus na nossa vida? O nosso pecado. Por isso, quando Adão e Eva viram que Deus passava, se esconderam. Fez a propaganda, mas não falou da consequência. O pecado fere, o pecado machuca. O pecado traz feridas, porque não separa a gente só de Deus. O pecado separa a gente também das outras pessoas. Eu poderia até resumir falando, por exemplo, pecado do casal. Tá difícil, né? Quando alguém dentro de um casal aí, sei lá, comete algum tipo de equívoco na vida, e esse equívoco é aquele tipo de equívoco que envergonha, hoje está tão aberta a questão que as pessoas já falam, não, você errou? Então fica para lá, então você separa também as pessoas. E sempre foi assim, de uma forma ou outra, sempre foi dessa forma. Eu entendo, meus irmãos, que Adão e Eva viviam uma vida plena. E mesmo depois de terem descoberto que estavam peladões no jardim. Dá até para fazer um hino, né? Peladões no jardim. Depois de descobrirem que estavam nus. A Bíblia Sagrada diz que Deus chegou e falou, mas quem mostrou que estava nu e tal e tal? Qual foi a primeira coisa que eu entendo que já trouxe separação? Entre Deus já havia separação. Agora, entre o casal, começa a primeira intriga ali. Adão... Não foi ele que recebeu a palavra? É uma pergunta.
5: Sim.
6: Foi ele ou não foi? Não foi a ele que Deus falou, Adão é assim, assim, assim? Eu entendo pessoalmente que Adão foi quem orientou Eva, mas Deus falou com Adão. A partir do momento que a serpente, que o diabo vem para enganar a mulher, o que que Adão deveria ter feito? Epa, para trás, o que é isso? Deus falou comigo. Eva, não dá ouvido a esse serzinho, não, que esse ser aí é um ser caído. Poderia ter falado. Poderia ter intervido na situação, mas não. De certa forma, eu entendo que Adão, e a Bíblia fala que a culpa foi de Adão. Entendo que Adão queria experimentar. Quem está entendendo como eu aí? Adão queria, no fundo, queria experimentar. Mas quando Deus apertou e disse, quem foi que disse que vocês estão nus? Como é que vocês sabem que existe nudez? Ou por que vocês estão com vergonha? O que aconteceu? Deus falou com Adão, Adão então criou a primeira separação, disse, não pai, a mulher que o senhor fez para mim, ó, terrível senhor, terrível. O senhor me deu a mulher, foi a mulher. O pecado separa, meus irmãos, o homem de Deus, e separa nós como seres humanos dos demais seres humanos. Imediatamente nós vemos a história de Abel e Caim. A Bíblia Sagrada fala que Abel era agradável a Deus. E a Bíblia Sagrada nos fala também que Caim era desleixado. Não dava tanta importância. Não fazia o que era certo fazer. E quando Caim viu que Abel tinha o seu sacrifício, a sua oferta ao Senhor, recebida pelo Senhor, encheu-se o seu coração, eu posso dizer, um tipo de uma inveja, ira e todo outro tipo de coisa mortal. E a Bíblia Sagrada nos diz que Deus deu a ele ainda uma oportunidade. Deus ainda disse a ele: eis que o pecado jaz à porta da tua casa, cabe a ti dominá-lo. Quando ele foi lá, mandou a cacetada no seu irmão e o matou. E eu fui analisar, meus irmãos, os frutos da carne, lá no livro de Gálatas. E a Bíblia fala: porque as obras da carne são manifestas. E dentre todas as obras da carne, eu pude perceber que grande parte dessas obras são coisas que trazem separação entre nós, como homens e mulheres. Adultério traz separação, fornicação traz separação. Aí tem impureza, lascívia, pode se controlar, idolatria, feitiçaria, da Bíblia de novo, inimizades, separação. Alguém já viu inimizades trazer união? Hã? Porfias, emulações, que são competições, iras, o iradinho, né? O nervosinho, ele nunca consegue agregar, ele só separa. Coisas que nós estamos falando, que são coisas que acontecem entre nós e nós, pelejas, dissensões, heresias. Heresias poderíamos colocar como algo espiritual, tiraria. Inveja, eu tenho inveja do outro. Homicídios, meu Deus do céu, o que se dizer de homicídio? Glutonarias, podemos deixar de lado. Mas a grande maioria das coisas que são detectadas por Paulo em Gálatas 5 como obras da carne, são coisas que trazem separação. Observe você que a maioria é pessoa contra pessoa. Então o pecado fere, o pecado traz as suas feridas. Nós vemos às vezes nas igrejas e fora das igrejas pessoas que são extremamente solitárias, porque são pessoas ruins, porque são pessoas que deixam aflorar as obras da carne, que traduzidas são pecados que nós concebemos por sermos carnais e não seres espirituais, não pessoas espirituais, não pessoas que deixam triunfar o Espírito Santo em nossas vidas. Então nós vamos nos ferindo. E às vezes vemos pessoas inteiramente solitárias, sozinhas, dentro de igrejas, dentro de famílias, porque são pessoas que infelizmente não conseguiram entender que o pecado traz esse tipo de ferida, nos separa de Deus e nos separa também das pessoas. Mas não é o que Deus quer que você viva. Quando Deus fez Adão, Deus viu que Adão estava sozinho. E de tudo que Deus fez, Deus achou uma coisa que não era boa. E essa coisa que não era boa era justamente a solidão da glória da sua criação, do homem. Então Deus quer o melhor para você. Deus quer o melhor para mim. Deus quer o melhor para todos nós. Deus nos analisa, Deus nos esquadrinha, Deus olha para nós e faz um verdadeiro escrutínio, que é muito mais do que ver apenas com os nossos olhos. E Deus entende as nossas necessidades, a nossa vida. Deus entende tudo quanto nós necessitamos para ter uma vida de qualidade. E se não temos tido uma vida de qualidade, é porque nós estamos, infelizmente, meus irmãos, feridos por causa dos nossos próprios erros, dos nossos próprios pecados. O pecado traz feridas, ele fere porque ele também traz sofrimento. Não é só a separação, traz sofrimento. Adão e Eva experimentaram o sofrimento depois do pecado em vários aspectos. Não apenas a questão espiritual, mas também a questão física. Se Deus fala: a terra a partir de agora passa a produzir espinhos, o que quer que você conclui? Você conclui que antigamente você subia num pé de limão, um pé de laranja, sei lá, qualquer coisa que tem espinho. Mariana, você quer do mato, coisa gostosa que tem cheio de peixe, que é cheio de espinho, o que tem? Fala aí, fala rapidinho, não lembrou? Então, mas eu acho que nós poderíamos falar que Adão e Eva comiam de todo tipo de fruto, subiam nas árvores sem ter nenhum tipo de espinho. Andava no meio do mato, andava no meio de qualquer tipo de vegetação e não tinha nenhum tipo de espinho. Hoje, se você bobear, você passa num mato que nasce numa calçada, sai cheio de carrapicho.
5: Glória a Deus!
6: Tem lugar que você passa que tem tanto tipo de espinho, tanto tipo de coisa, que você às vezes desiste do fruto. Alguém se lembra um fruto aí que é muito gostoso, mas o pé é cheio de espinho? Não. Hã? É, laranja eu já falei, jaca não tem espinho não. Alguém falou jaca, mas jaca não. É, limão rosa, eu não diria que é uma fruta muito gostosa, né? Mas dá pra usar, né? É bom também, né? Fazer um suco. Imagine vocês, meus irmãos, o local perfeito que Deus criou para o homem, sem sofrimento. E de repente parece que o homem está dizendo assim: Senhor, eu não aguento viver uma vida sem sofrimento. Manda um sofrimento para mim, Senhor. Manda, manda, manda. E o Senhor não manda sofrimento. E o homem fala: ou o Senhor manda um sofrimento, ou eu pego. Tem uma sensação que o homem parece que se coloca diante de Deus dessa forma, parecendo aquelas criancinhas mimadas, né? Senhor, está monótono demais. Imagina, Senhor. Sequer Deus falou, agora a terra então vai produzir espinho, já que você pecou. Olha para Eva e fala: Eva, quer ter filho? Quer, Senhor. Vai ter dor. E olha, vai demorar para criar em cesariana e anestesia. Não existe anestesia para parto, né? Sei lá se existe ou não. E o sofrimento espiritual também. Porque, meus irmãos, sabemos que nós estamos distanciados da presença de Deus, dos benefícios de Deus, porque nós cometemos um agravo contra Deus, traz sofrimento para nós. E Adão e Eva experimentaram o sofrimento do pecado, o sofrimento e a vergonha. Eu não sei vocês, meus irmãos, mas tem coisa que a gente passa na vida que a gente prefere às vezes levar uma surra do que passar certas vergonhas, não sei vocês. Mas às vezes eu preferia levar uma canelada, levar um tombo, raspar o joelho, do que passar algum tipo de vergonha na vida. E quando se trata de uma coisa de muita diferença de patente, por exemplo, Adão era um homem, Deus é soberano, tremendo, não é? Tem os seus atributos únicos. De repente o homem percebe a vergonha que está passando por causa de algo que ele fez. Esdras fala no capítulo 9, versículo 6, a respeito da vergonha. Diz: meu Deus, estou confuso e envergonhado. Para levantar a ti a minha face, meu Deus, porque as nossas iniquidades se multiplicaram sobre a nossa cabeça e a nossa culpa tem crescido até os céus. Vergonha e sofrimento. Culpa também. A nossa culpa tem crescido até os céus. Também é um tipo de sofrimento. Eu imagino que Adão e Eva sofreram o peso da culpa. Não é que nós estamos reivindicando, falando mal deles, eles não estão aqui para se defender, mas Adão e Eva, se não tivessem pecado, eu acho que nós estaríamos numa situação melhor, né, meus irmãos? De repente estaríamos dormindo tão tranquilo quanto o irmãozinho ali, né? Consciência tranquila. A bênção de Deus, né? Não se preocupa não, mano. Só acordei com o ronco mesmo, né? De qualquer maneira, meus irmãos, observe vocês que Adão e Eva possivelmente tenham vivido toda a extensão da vida e viveram bastante carregando esse peso da culpa, que é um sofrimento sem igual. Existem coisas que nós chamamos de coisas culposas. Nós fazemos e a intenção nossa de repente era outra, mas está errado e a gente passa a sentir uma determinada culpa porque nos faltou a categoria, o profissionalismo e deu errado alguma coisa. E existem coisas, meus irmãos, que há dolo, coisas que nós premeditamos fazer. E quando nós fazemos e somos apanhados em meio a uma atitude errada e passamos a sofrer as consequências e carregar as culpas daquele erro premeditado, isso é muito mais. É muito comum nós estarmos de repente numa rua, sei lá, esbarramos numa pessoa, a pessoa cai, a pessoa fala: o que foi? Não, desculpa, foi sem querer. É diferente de você chegar, a pessoa está andando, você manda ali a rasteira, a pessoa se machuca toda, foi por querer. São tipos diferentes de culpa. Adão e Eva carregaram, eu creio, esse peso terrível, esse sofrimento da culpa. Davi tocou no assunto, o salmista Davi tocou no assunto, no Salmo 38, pois já as minhas iniquidades ultrapassam a minha cabeça. E ele explica como carga pesada são demais para as minhas forças. O sofrimento de carregar um fardo pesado, o sofrimento de carregar, eu vou dizer coisa que vai mexer com muita gente, o sofrimento de carregar um pecado escondido é muito maior do que as suas forças podem proporcionar. Você não tem condições de ultrapassar a travessia dessa vida levando esse peso, não. Não tem e não precisa. O pecado traz feridas, meus irmãos. O pecado traz coisas horríveis. O pecado pecado fere as pessoas. Se você tem sentido a sua vida, infelizmente, ser sacudida, chacoalhada por coisas que você mesmo fez e pensou que não deixa no passado e a coisa passa, não. Você não deve seguir assim. Deus não quer que você viva essa vida horrenda. Muitas pessoas têm tantos problemas com a questão da culpa que não conseguem mais viver sem tomar remédios. São acometidas pela ansiedade desde que se levantam de manhã, porque sabem que alguma coisa está pendente na sua vida. Alguma coisa está carente de ser colocada para fora. Algum fardo está carente de sair de sobre os seus ombros. E você não consegue viver bem. Pode até prosperar tudo, mas não consegue viver bem, porque você está sofrendo o ferimento do sofrimento que o pecado traz sobre você. Não é só a questão física também, não é só a questão, eu diria, mental, mas a questão também espiritual. As coisas que nós fazemos e pensamos deixar para lá, não dá. Paulo fala que Deus é Deus. Deus, ele não se deixa zombar. Aquilo que o homem semeia, ele colhe. Sabemos que o estado tem estágios, o pecado tem ato, o estado tem consequências. E consequências que nos fazem viver feridos pro resto da vida, se nós não entendemos que podemos nos livrar delas. Contei para vocês a história de um rapaz, meus irmãos, que foi terrível. Ele fez muita coisa ruim. Vou resumir. E já no momento da sua morte, os filhos, netos, eram uma pessoa importante, disseram na sua lápide ali, o que você quer que nós, que a gente escreva ali na sua lápide, qual é o epitáfio ali, né? Escreveu o que ali? Ele disse, não, basta escrever, perdoado, e eu estou muito bem, perdoado. Ele quis que fosse escrito, perdoado. Certamente uma pessoa que sentia um fardo, sentia sua vida uma desgraça, uma miséria completa, ele vivia infelizmente os efeitos das feridas do pecado, mas no dia em que ele viu que ele não precisava seguir daquele jeito, ele sentiu um alívio. Ele não quis escrever conquistei e fiz e sou não sei o que lá, nasci avô, pai e milionário e ricaço, não, ele simplesmente falou, coloque na minha sepultura só uma palavra, perdoado, e está muito bem. O pecado, ele fere, ele machuca. Porque ele traz a morte. A gente fala de todo tipo de assunto. Nas igrejas já estamos tendo essa quebra de tabu de falar de questões de casais, até questões sexuais. Porque é preciso ensinar. E as pessoas já se acostumaram com tanta coisa. Mas as pessoas não se acostumam a falar de morte. Quando você fala de morte, imediatamente, se o ambiente está meio para cima, imediatamente parece que as pessoas murcham. Mas o pecado traz o sofrimento e machuca, ele fere, porque ele traz a morte. Não é só separação e sofrimento, traz a morte. Como eu disse a vocês no início da mensagem, Gênesis 2:17, Deus foi claro com Adão. Deus não escondeu nada de Adão. Deus não usou meios termos com Adão. Deus foi direto e reto. Adão, não mexa no que te diz para que não mexa, porque se você mexer, você morre. Você vai morrer. E todos nós aqui estamos sujeitos a morrer. Alguém fala, mas que morte é essa? Outros falam, não, mas é a morte espiritual, meu irmão. Tem nada a ver com... Não, é a morte física. O corpo morre, você morre, ó, morreu. E também o espiritual. Mas como nós entendemos que Deus fez o homem para viver eternamente, a única coisa que poderia trazer ao homem a morte seria o pecado. Por isso que a Bíblia fala que o salário do pecado é a morte. Existe a morte e separação de Deus, a separação em vida ou a separação eterna, que seria a segunda morte, quando o homem será lançado, então depois do julgamento, no lago de fogo. Mas é evidente que a Bíblia Sagrada fala na morte como um todo. Deus foi claro, comeu e morreu. Primeiramente a morte física. Eu diria a vocês, meus irmãos, que não é inteligente da parte de ninguém dizer que não, o fulano morreu fisicamente porque pecou. Não, não é bem assim. Evidente que pelo pecado de Adão a morte chegou a todos nós, e a Bíblia fala sobre isso. Mas não podemos olhar para uma pessoa no caixão, pecador, né? Tá vendo aí? Vai pecar, vai. Porque todos nós vamos morrer. que não, o fulano cometeu um erro grosseiro, por isso que morreu. Nós estamos sujeitos à morte, pronto. Não seria inteligente olhar para todo morto e falar, deve ter feito uma coisa muito errada. Não, não é assim. Quando pecou Adão lá no jardim, imediatamente a Bíblia fala que assim como veio a morte através, por causa de um homem, no caso Adão, assim também veio a vida por causa de Cristo. Então a morte veio por causa de Adão, ficamos sujeitos à morte por causa de Adão. E é evidente que se trata da morte física e também a espiritual, mas não se pode deixar de dizer que a morte física faz parte dessa morte aqui. Não dá para ficar amaciando, não, irmão, pode ficar tranquilo que o irmão não vai morrer, não, o irmão vai ser arrebatado vivo. Não sei se você vai ser arrebatado vivo ou não. Eu bem que gostaria de ser arrebatado vivo. Pastor Mariano, para ser arrebatado vivo, teria que perder um pezinho, né? Mas se não for, e aí? E se o arrebatamento da igreja estiver previsto para aqui 300 anos? Você não quer ficar com 350 anos aí, parecendo uma múmia no meio da rua? Senhor, Senhor Jesus, ninguém, não é? Ninguém fica até feio. Então é evidente, meus irmãos, que a partir do momento que Adão pecou, a Bíblia Sagrada é clara em dizer que a morte veio por causa de Adão, a morte veio por causa de um homem. Está em Romanos capítulo 5, versículo 12. E a partir do momento que a pessoa está viva fisicamente, presta atenção, isso não é tão difícil, mas também tem que prestar atenção. O homem está vivo. Ele não morreu fisicamente. E podemos dizer que o pecado veio, existe uma morte que imediatamente ela passa a estar fazendo parte. Não é contraditório, mas a morte passa a estar fazendo parte da vida dessa pessoa. Por quê? Porque essa pessoa está viva fisicamente, mas espiritualmente ela foi desconectada de Deus. Isso significa também um tipo de morte, a morte espiritual. Então a morte, meus irmãos, ela machuca, ou seja, o pecado machuca. O pecado traz feridas para nós porque traz a morte. Se não tivesse nunca, não é? O homem pecado, o homem nunca teria que, por exemplo, as pessoas que fazem caixão não precisariam fazer. Nós não teríamos, cemitério, o que é cemitério? Não sei, ninguém sabe para que é, mas o que é isso? É onde gente morta, o que é gente morta? Se Adão não tivesse pecado, seria assim. Se Adão não tivesse pecado, nós estaríamos hoje talvez convivendo com pessoas. Porque tudo depende também do espaço que a gente está, não é? Pede Abraão, vou lá pro lado de lá, vou ver se Abraão está lá. Chega, Abraão, que idade você tem? Sei lá, 5 mil anos. Pois é. Mas acontece que o homem pecou e o pecado, o salário do pecado é a morte. E a morte espiritual também é uma penalidade do pecado, como disse a vocês. E pode levar a separação final, a separação eterna de Deus, depois do juízo final. Mas não tem de ser assim. Pecado, meus irmãos, nos deixa em frangalhos. Pecado nos assusta. Pecado nos traz vergonha. Pecado nos traz o medo. Pecado nos traz doenças. Se não tivesse pecado, nós não teríamos esse... A gente chama no interior de pernilongo, né? Agora estão chamando de mosquito, mosquito da dengue. Não teria mosquito da dengue. Não teria zika vírus. Não teria cadeia. Não teria esse monte de gente roubando um ao outro, um matando, outro ferindo, roubando um celular do outro. Acho que não teria nem celular para roubar, mas quem pensaria em roubar? Mas acontece que o pecado nos faz viver com a nossa vida cheia de chagas, cheia de feridas. Mas tem uma boa nova para todos vocês, que vocês já conhecem, alguns não conhecem, vão ficar conhecendo hoje. Pecado não pode ser ignorado. Pecado não pode ser escondido. Pecado não pode ser deixado no passado. Tem gente que pensa que o que perdoa pecado é deixar no passado, né?
7: Ah, eu pequei, mas eu perdo aqui 3 anos, eu não me lembro mais do meu pecado.
6: Eu entendi o ponto de vista aí. Deus não se esquece, é verdade ou não é? A minha preocupação se o irmão vai se lembrar do meu pecado ou do seu pecado ou não, sinceramente, olha, eu não dou lufas para isso. Eu quero saber que quem deveria se esquecer não esquece. Porque tem tudo anotado. Nós, meus irmãos, trabalhamos na igreja, às vezes temos casos na diretoria que a pessoa fala assim, aí o fulano, o que aconteceu? Ah, esse aí teve um tempo atrás, ele barbarizou, fez, aconteceu, e fez aquilo, errou aqui, ali, e agora quer voltar à comunhão com a igreja, quer voltar, amém, como é que está ele? Ah, não sei, mas como é que é? Ele está buscando a Deus e tal, se humilhou, confessou o seu erro, deixou o seu pecado, isso também não... Tem pessoas que não passou 5 anos, já tem o direito de voltar, porque meio que cumpri a minha obrigação para com a sociedade cristã. Fiquei fora 5 anos, posso voltar? Não, você pode voltar até agora, você tem a fórmula, é só você abrir a sua boca, você confessar os seus pecados e se arrepender deles, e o sangue de Jesus Cristo vem e purifica você de todos os seus pecados. Você não precisa carregar fardos e mais fardos por 30, 40 anos na sua vida. Não precisa esperar 5 anos lá para depois voltar com cara de anjo e falar, não, porque eu fiquei lá fora, paguei o meu pecado. Pagou o seu pecado o quê? O seu pecado foi pago lá na cruz do Calvário, não tem outra forma de ser lavado dessa coisa que está fazendo a sua vida ser um amontoado de feridas expostas e abertas. Somente quem tem Jesus pode vencer os efeitos malignos, maléficos, cheios de chagas do pecado. Porque todas essas feridas que o pecado traz, um dia elas recaíram sobre Cristo quando ele foi à cruz do Calvário. E lá na cruz do Calvário, o castigo, os nossos pecados, tudo ele levou sobre ele mesmo, levou sobre si. E morreu para que nós pudéssemos voltar a um estado de perspectiva tão profunda de que nós poderíamos voltar a ter uma qualidade de vida a partir do momento que nós entendêssemos o projeto de Deus. Jesus morreu pelos nossos pecados, meus irmãos. Jesus morreu pelos nossos pecados. Poeticamente, alguém diz, a morte morreu na cruz do Calvário. O pecado foi vencido na cruz do Calvário. O castigo que nos traz a paz, a alegria, nos conduz a uma qualidade maravilhosa de vida, aconteceu lá na cruz do Calvário. E a partir do momento que você entende esse projeto de Deus, você pode ser livre do seu pecado. Você não tem que sofrer mais essas feridas que o pecado traz. Você pode se levantar, Jesus venceu o pecado. O pecado tem de ser perdoado. O pecado não pode ser alisado. Tem gente que alisa o pecado, né? Tem gente que gosta de alisar o pecado. E tem uns que gostam de alisar até o pecador. Pecado não pode ser alisado. Pecado não pode ser paparicado. Pecado tem que ser perdoado. E para que seja perdoado, é preciso ser confessado. E depois de confessado, é preciso ser abandonado. É preciso ser abandonado. Uma vez confessado, uma vez deixado para trás, abandonado o pecado, você pode ter certeza que você não vai mais sofrer os efeitos das feridas do pecado. E você vai adentrar dentro dos padrões que nós vivemos hoje, a uma qualidade de vida muito especial. Você pode olhar o crente salvo. O crente salvo, ele sabe que ele não tem mais que ter medo da morte, não tem mais que temer as acusações de Satanás. O crente perdoado, salvo, ele sabe que ele pode andar de cabeça levantada. Ele sabe que ele não precisa ter medo. Ele sabe que ele não precisa ter medo da morte. Diferente do crente, que não é o crente salvo, é crente. Sabemos que até o próprio diabo é crente, não é? É crente, mas não é salvo. Esse crente anda preocupado, porque aí na cabeça dele, o martelar da acusação, do peso, da culpa e das feridas é muito maior. Porque ele sabe a expectação horrível de juízo, porque não quis se arrepender. Ele sabe que na prática do erro ele continua a cometer suicídio paulatinamente, pouco a pouco, de uma forma homeopática. Ele vai morrendo, morrendo, morrendo. Mas dá tempo, você ter a oportunidade de sair. Eu sempre digo, meus irmãos, que as pessoas não gostam que fala da morte. Mas como pastor, nós como pastores, nós fazemos de tudo. Oramos pelo enfermo, fazemos unção com azeite, mas nós fazemos também funerais. E algumas pessoas, meus irmãos, a gente sabe que só de olhar que estão na glória com Deus. O crente fiel, o semblante dele dentro do caixão é diferente. Falei que ninguém gosta, eu não gosto de falar isso, né? Aquela atitude serena. Alguns passam e falam, dorme, né? No Senhor, amém. Aquele crente que não é salvo, só Deus para ter misericórdia. Se olha assim, se assusta, né? Aquela coisa. Parece que era um diabo puxando de um lado, do outro, onde é que vai? Mas você olha, você olha aqui lá, você não quer nem olhar a segunda vez. Deus me livre, tem misericórdia. Os familiares ficam impressionados e falam para os meninos, menino, não se aproxime, não, menino, fica longe. Deus dá a todos nós a oportunidade, meus irmãos, a partir do momento, eu garanto vocês biblicamente, a partir do momento que vocês sentirem o perdão de Deus, as vossas vidas são imediatamente transformadas. Sai de sobre a gente, meus irmãos. Eu sei, porque eu sou pecador tanto quanto vocês. Às vezes, meus irmãos, eu faço uma coisa que eu sei que está muito errada. Imediatamente parece que vem uma coisa sobre os meus ombros, que eu estou me curvando ali. E eu sei que eu preciso fazer alguma coisa. Eu chego, Senhor, acho que eu errei, Senhor, fiz uma coisa errada, falei que não deveria ter falado, eu acho que eu maltratei esse, aquele, Senhor, me perdoa, vou lá e mando desculpa, acho que foi mal a minha parte, aí não... aquilo vai saindo, é um alívio que entra na gente, uma coisa gostosa, o fardo vai embora, e aquela capetaiada, aquele monte de demônio que estava preparado para começar um processo de acusação, intimidando você, eles são vencidos. Satanás tem pavor de gente que se humilha perante o sem pavor. E você sente uma alegria. Você sente uma coisa gostosa. Eu faço, meus irmãos, não é que é isso, mas nos dias de cedo, o Senhor é tão gostoso a gente ver os irmãos que você sente que estão ali em comunhão com o Senhor. Eles estão cantando, parece que estão flutuando. Cristo já nos prepara. Parece que os irmãos estão flutuando. Ah, de vez em quando, se olha no meio da multidão, tem um desconfiado. Ah, aquele você pode saber, tem alguma coisinha que precisa se ajeitar. Ele tem medo de tocar na ceia do Senhor, não é verdade? Ele sabe, não tem alguma coisa que eu preciso, mas não é. Você olha aquele crente que você sabe que ele está precisando de um ajuste com Deus, ele está apavorado. Os olhões às vezes pulam errado, olha para o outro, o pastor passa e ele ameaça, pega no pé. Aquela coisa, não sei se pega no pé, é uma coisa horrível. Mas o crente que você sabe que é o crente espiritual, o crente que fala salmodiando, cantando, o crente que é manso, o crente que é perdoado, esse está flutuando. Às vezes o irmão tira aquele hino lento. Até me lembrei do irmão Marcos que fez a ceia domingo à noite, aquele hino saiu lento. Venceado, mas ninguém se incomoda porque a gente está ligando. Perdoados. Não é que somos bons, meus irmãos, não tem bom. Todos nós cometemos os nossos erros. Claro que tem, quando eu falo de erro, não estou dizendo essas coisas gravíssimas, né? Tipo, um assassinou o outro. Não é assim, não é isso que eu estou falando. Existem coisas que nós fazemos, às vezes, tão involuntariamente. É claro, não estou dizendo das coisas maiores, porque senão a pessoa fala, então, vou fazer o seguinte, eu vou fazer um monte de coisa errada. Não, não é isso que eu estou dizendo. Mas garanto a vocês, meus irmãos, como pastor, a partir do momento que nós nos colocamos diante de Deus como homens de Deus, reconhecemos a nossa necessidade de nos humilharmos perante o Senhor, o peso vai embora. Esse mau humor que muita gente tem vai embora. Crente mal-humorado, pode ter certeza. Crente mal-humorado, meus irmãos, não dá para acreditar. Crente mal-humorado tem uma coisa errada. Crente está suposto a ser, o crente tem que ser uma pessoa alegre. Ele tem que ser uma pessoa que realmente está bem resolvida. Esse negócio de crente da butinada no outro, crente mal-humorado, crente que olha pro outro. Não. O crente perdoado, você olha para ele e você vê uma coisa gostosa, você sente, não, esse é um servo do Senhor que está perdoado, porque tem uma luz que brilha na vida dele. Ele se comporta como um verdadeiro cristão. O Espírito de Deus se move na vida dele. Só isso, mas isso faz parte. recebam o perdão de Deus, se coloquem diante de Deus, coloquem as vossas questões perante o Senhor, porque o Senhor quer curar as feridas do pecado que tem afetado, perdão, em forma de consequência, tantas vidas, e talvez tenha afetado a sua também. O pecado, meus irmãos, só para terminar, traz a separação, o sofrimento e a morte. E nós podemos vencer tudo isso com um gesto de vitória, com um gesto de pessoas que realmente se colocam diante de Deus e o reconhecem como Senhor. Fiquem todos de pé, meus irmãos, em nome de Jesus Cristo. Coloque as mãos sobre as vossas cabeças. O nosso Deus perdoa os nossos pecados quando nós confessamos, deixamos, nos humilhamos perante Ele. E Deus quer que você saia daqui hoje leve. Deus quer que você saia daqui hoje meio que até flutuando, se possível for. Coloque a sua vida perante o Senhor. Peça perdão dos seus pecados, faz bem. Em nome de Jesus, faz bem. Não é que eu sou tipo, eu quero criticar os irmãos. Não, irmãos. Não, Deus é testemunha. O que eu quero é que vocês sintam o benefício da presença de Deus, do perdão de Deus em vossas vidas. Isso traz qualidade. Aquele ansiolítico que você toma, você vai parar de tomar. Aquele estado de nervo que você tinha, não vai ter mais. Aquele medo de todas as coisas, aquela vergonha que você tinha de Deus, não vai ter mais. Então fala com Deus de todo o seu coração e receba o perdão dos seus pecados, para que as feridas do pecado não sejam mais uma constância na nossa vida. Senhor meu Deus, Senhor meu Pai, nós somos pecadores, Senhor meu Deus, redimidos, é claro, mas somos. Nos colocamos perante o Senhor, nos humilhando, Senhor meu Deus, reconhecendo que podemos errar, que erramos, reconhecendo, Senhor meu Deus, que nós todos somos pecadores e estamos destituídos da sua glória. Senhor meu Deus, Senhor meu Pai, purifica-me. Perdoa, Senhor meu Deus, tudo que eu tenho falado, tudo que eu tenho pensado, tudo que eu tenho praticado. Eu quero mais é flutuar, meu Deus. Eu não quero sentir o peso da culpa. Eu não quero viver, meu Deus, sendo abafado pelo medo. Eu não quero ter medo da vida nem da morte, sabendo que o meu nome está no livro da vida, meu Deus, a tranquilidade invade o meu coração. Eu posso amar o meu próximo, eu posso sorrir para as pessoas, o mau humor vai embora, porque a certeza, meu Deus, da sua presença, a certeza do meu perdão e a certeza da minha vida eterna me traz alegria, me traz um comportamento, a Deus, que glorifica o nome do Senhor. Me traz um sentimento, ó Pai, que realmente eu devo glorificá-lo. E a glória do Senhor será vista através da minha pessoa também. Perdoa os meus pecados, ó Deus, os meus erros, bem como de toda essa igreja. Senhor Deus, que muitas doenças residem em tantos corpos. Porque, infelizmente, ó Deus, muitas vidas carregam um peso enorme que não deveriam, não poderiam estar carregando. Toma nas tuas mãos essa igreja, meu Pai. Toma nas tuas mãos esse povo, meu Deus. Lava, lava na sua palavra. Purifica, purifica no sangue de Jesus Cristo. Santifica, santifica, Senhor. Santifica na sua palavra. Espírito Santo da verdade, vem sobre essas pessoas. Senhor, meu Deus, mova-te sobre essas vidas. Traga a tranquilidade que essas pessoas têm buscado. Dá a essa gente, meu Deus, a qualidade de vida que o Senhor mesmo criou para deixar o homem desfrutar dela. Que essa vida, que essas pessoas tenham essa qualidade maravilhosa, Senhor, que glorifica o nome do Senhor. Meu Deus, para muita gente os espinhos atrapalham, mas para essa gente, ó Deus, certamente o Senhor fará com que o espinho seja vencido e essa gente desfrute apenas o fruto. Senhor Deus amado, que para muita gente atrapalha a vida de santidade, mas essas pessoas manterão e terão a vida de santidade para que possam desfrutar da presença do Senhor a qualquer momento do dia, sem ter que se esconder da sua presença. Senhor meu Deus, que o poder do Senhor esteja sobre todos nós, que a alegria do Senhor invada essa vida, que os benefícios e as bênçãos do Senhor, os milagres, a prosperidade do Senhor esteja sobre toda essa igreja, que a prosperidade do Senhor esteja sobre todo esse povo. Senhor meu Deus, eu creio que o Senhor tem vida abundante para essa gente. Eu creio que o Senhor tem vida abundante para esse povo. Em nome de Jesus Cristo, meu Deus, manifesta o teu poder, manifesta o teu perdão. Essas pessoas estão se colocando diante do Senhor e não querem mais, ó Deus, estar vivendo essa vida de feridas. Não, essas pessoas querem viver uma vida sadia, uma vida sã, na sua presença, Senhor meu Deus. Em nome de Jesus Cristo, seja com esse povo, seja com essa igreja, seja comigo, seja conosco. Traga, meu Deus, refrigério. Traga refrigério, traga refrigério, traga refresco para essas vidas. Traga alegria, traga paz, traga tranquilidade, Senhor meu Deus. Coloca qualidade nessas vidas. E que essas vidas sejam vidas, ó Deus, exemplares para todas as pessoas que possam estar vivendo com elas, nas cercanias delas. Que sejam essas vidas um exemplo de alegria, de vitória. Em nome de Jesus Cristo, nosso Salvador. Amém, Senhor. Amém, Senhor Jesus. Que todos digam amém. Prezados irmãos, eu convido vocês que estão aqui, que ainda não aceitaram Jesus Cristo como Salvador. Só em Cristo vocês podem ter a tranquilidade que está sendo oferecida a vocês. Levante as vossas mãos para aceitar Jesus como Salvador pessoal das vossas vidas, para que vocês sejam perdoados dos vossos pecados. A Bíblia fala para nós nos arrependermos e também nos convertermos. A Bíblia fala em Atos dos Apóstolos. Para que sejam perdoados os vossos pecados e venham até nós tempos de refrigério pela presença do Senhor. Tempo de ventos frescos em meio a uma fornalha infernal que parece se fazer efeito nesse planeta. Você que está desviado dos caminhos do Senhor, quer voltar para o Senhor, e agora a oportunidade é essa. Você que está ouvindo em casa, o momento é esse. Não tem como se livrar do peso a não ser que você seja perdoado. Quer Jesus? Quer reconciliação? Vida abundante para o povo de Deus. E convido todos vocês que venham na presença de Deus receber o que Deus tem para vocês. Só para vocês terem uma base, tudo de bom que Deus faz tem que ser para nós. Não tem como dizer que é para outra gente, tem que ser para nós. Mas é claro, o primordial é a nossa alma salva, disso eu não tenho dúvida alguma. E agradeço a presença de todos vocês, de todos os ministérios, de todas as igrejas. Muito obrigado, meus irmãos, pela presença de vocês. Vocês, a Igreja Deus e Amor, nossos irmãos, nossos jovens, banda, vocal, todos vocês, muito obrigado. É muita gentileza de todos vocês virem estar conosco aqui. Deus abençoe vocês. Vocês estão abençoados, estão curados, estão prosperados. Deus enviou anjos, se necessário for, para guardar vocês, para proteger vocês. O nosso Deus tem cuidado de vós, em nome de Jesus. Diga comigo assim: a paz do Senhor Jesus. Mais uma vez, a paz do Senhor Jesus. Mais uma vez, a paz do Senhor Jesus. Vamos com Deus, meus irmãos. Que Deus os abençoe grandemente. Que o Espírito de Deus nunca se afaste da vida de todos vocês. Que a presença de Deus seja uma realidade, trazendo tudo de bom e muita qualidade de vida para vocês e para todos os vossos familiares. Deus abençoe.

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1: Olá, queridos internautas, muito boa noite. Que a paz do Senhor Jesus, que excede a todo entendimento, abunde o seu coração. Aqui, seu irmão em Cristo, Fábio Lúcio, diretamente da nossa sede mundial das igrejas Pentecostal Deus e Amor, aqui em São Paulo. Daqui a pouquinho, às 00h, nós estaremos iniciando a oração da meia-noite. E convidamos você para juntos orarmos. Nossa irmã evangelista Maria Lourene, daqui a pouco, estará aqui junto conosco neste momento tão sublime e tão singular, Ministério da Intercessão e a Oração da Meia-Noite. 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Ative aí o sininho das notificações para que quando as nossas lives subirem, você seja notificado, você seja notificada e você possa alcançar de Deus aí as mais ricas e copiosas bênçãos. Hoje é sexta-feira, já tivemos cultos abençoados aqui em nossa sede mundial e também em todas as nossas igrejas Pentecostal Deus e Amor. E lembrando que as bênçãos do Senhor são elas quem nos enriquecem e não nos acrescentam dores. E convidamos você para vir estar conosco em um dos nossos cultos aqui em nossa sede mundial, na Avenida do Estado, 4568, aqui na Liberdade, ou em uma de nossas igrejas Deus e Amor, espalhadas por todo o nosso Brasil e também exterior. Lembrando a todos vocês que os cultos aqui na sede mundial são constantes e neste sábado nós teremos mais um dia de bênção, mais um dia de vitória, porque às 9 da manhã nós teremos aqui na sede mundial o círculo de oração. As mulheres de fé estarão clamando, buscando a presença de Deus e, claro, orando por você. Horário das 15 horas, aquele culto da palavra, de ensino, o pastor Jorge Tenório aqui estará. E às 19 horas, o Ministério Jovem da Igreja Pentecostal Deus e Amor, o Regenere, estará aqui adorando, glorificando ao nome do Senhor Jesus Cristo, juntamente com o nosso querido Davi Miranda Neto. Então, não perca a oportunidade de estar conosco em nossa sede mundial neste sábado, Avenida do Estado 4568, aqui na Liberdade, a entrada principal pela Avenida Prefeito Passos, número 10. E você que está do outro lado aí, acompanhando esta live, quero dizer que você pode enviar aí o seu pedido de oração. Sim, você pode enviar o seu pedido de oração aqui no chat do YouTube, ou pelo Facebook, ou também pelo Instagram. Nós estamos agora transmitindo simultaneamente pelas nossas redes sociais da Igreja Pentecostal Deus e Amor. E você que está do outro lado aí pode ser também um canal de bênção para outras pessoas. Como assim? Você pode enviar.

agora, ou seja, o link desta transmissão, ou compartilhar com as pessoas que você ama, aquelas pessoas que estão necessitadas da bênção, necessitadas da palavra de Deus. Então faça isso agora. Vamos lá, vamos divulgar, vamos propagar o reino de Deus através da internet, através das nossas redes sociais. A palavra de Deus, ela nos diz lá no livro de Jó, capítulo 42, o versículo de número 2, bem sei que tudo podes e que nenhum dos teus planos podem ser frustrados. Então, o nosso Deus é um Deus maravilhoso, é um Deus poderoso, é um Deus que pode todas as coisas, mas nós temos que confiar. Confie no Senhor, coloque a sua fé agora em ação. Eu sempre digo que quando a fé entra em ação, as portas se abrem. Vamos lá, vamos então propagar o reino de Deus, vamos falar do amor de Deus, vamos divulgar esta transmissão e, em nome de Jesus, sermos abençoados por Ele. Daqui a pouco, a partir da meia-noite, evangelista Maria Lorene vai estar orando, vai estar clamando a Deus por todos nós. E nós sabemos muito bem que a oração de um justo, ela pode muito em seus efeitos. E olha quantos justos estarão de joelhos dobrados, quantos justos estarão buscando, estarão clamando ao nosso Deus daqui a pouquinho, a partir da meia-noite. Agora são 23 horas com 56 minutos. Daqui a 4 minutos, nós estaremos então orando juntamente com esta serva de Deus. E como eu já disse, você pode enviar o seu pedido de oração através aqui das nossas redes sociais. Aos nossos ouvintes da rede de rádio Deus e Amor, que estão nos acompanhando agora também pelas emissoras, que o nosso Deus abençoe cada um de vocês, que o nosso Deus recompense a cada um de vocês. E nós estamos falando, queridos ouvintes, aos nossos irmãos internautas que estão nos acompanhando através das nossas redes sociais, que daqui a pouco, evangelista Maria Lorene vai estar orando conosco no Ministério de Intercessão. E olha que lindo, sabemos que a oração é uma marca registrada na Igreja Pentecostal Deus e Amor. Muitos têm orado, muitos têm buscado, muitos têm alcançado bênçãos e vitórias através das orações. E você que está do outro lado, você que está me vendo agora, você que está me ouvindo neste momento, você pode também fazer parte deste ministério de intercessão, orando, buscando, clamando junto conosco. E mais uma vez, eu quero lembrá-los que neste sábado nós teremos cultos abençoados aqui em nossa sede mundial. Lembrando que a partir das 19 horas, o Ministério de Jovens da Igreja Pentecostal do Amor, Regenere, juntamente com o nosso querido Davi Miranda Neto, estarão aqui para adorar, para glorificar, para propagar o amor, para propagar a palavra de Deus. Então você que está me vendo, você que está me ouvindo, venha para cá. Você que é aqui de São Paulo, grande São Paulo, jovens que estão nos ouvindo, inclusive quero chamar a atenção dos jovens aí de Guarulhos. Atenção todos os jovens de Guarulhos. Nós tivemos no final de semana que passou um culto especial com Flow e uma verdadeira massa humana de jovens estiveram lá. Quero chamar a atenção de vocês para estarem conosco amanhã aqui, a partir das 19 horas, em nossa sede mundial, glorificando a Deus, louvando o nome do Senhor e ouvindo a palavra de Deus aqui, juntamente com o Regenere. Avenida do Estado, 4568, aqui no bairro da Liberdade. Olha só, já estamos com o coração pulsando forte, porque já iremos receber a oração da nossa querida evangelista Maria Lorena. E não só receber a oração dela, mas orarmos com ela. E como eu disse agora há pouco, torno a repetir, a oração de um justo, ela pode muito em seus efeitos. Nós vamos orar juntos e na certeza
de que Deus estará abençoando, de que Deus estará respondendo segundo a sua vontade e, claro, segundo o seu querer. Ainda há tempo de você enviar agora o seu pedido de oração para cá. Faça isso. Envie o seu pedido de oração e ore juntamente conosco. Vamos lá.

graça com a gloriosa paz do Senhor Jesus. Chegou o momento da oração. Você que está em sintonia com o programa Voz da Libertação, o Senhor Jesus te ama. Buscamos a face do Senhor. Quem vos saúda é a sua irmã em Cristo, Maria Lorena. Que o Senhor seja contigo, meu ouvinte. Creia na tua vitória, creia no teu grande livramento. Palavra do Senhor no Salmo 62. A minha alma espera somente em Deus. Dele vem a minha salvação. Oramos ao Senhor, Senhor meu Deus e meu Pai. Mais uma vez, Senhor, entramos à tua presença para te adorar, para te dar graça, honra e louvor, meu Deus. Lembra no teu grande amor, da tua misericórdia. Pai, pedimos perdão dos nossos pecados. Aquilo que nós, Senhor, te entristecemos, perdoa, meu Pai. Perdoa, meu Deus.

palavra me revela que não há um justo sequer. Todos nós somos falhos, miseráveis e pecadores, mas aqui estamos se humilhando diante da tua presença, suplicando a tua misericórdia, meu Pai. Lembra, Senhor, da tua promessa, quando ela me revela ainda que o nosso pecado seja como escarlata, o Senhor perdoará e tornará alvo com a neve, Senhor. Lembra do teu grande amor, da tua misericórdia.

coisa, alcança ele de uma maneira especial. Ai, como é lindo, meu Deus, saber que o Senhor é

tua misericórdia. Somos carentes do teu perdão, meu Pai. Eu peço agora, meu Deus, em prol daquele ouvinte que está no leito de dor, meu Pai. Creio que esta madrugada o Senhor o alcança. Abençoa aquela pessoa que está triste, angustiada naquele leito de um hospital. Senhor, não vê a hora de chegar na sua casa, curado para a tua glória. Senhor, os médicos, meu Pai, eles fazem a parte deles, meu Deus, aquilo que eles aprenderam numa faculdade, aprenderam num livro, meu Pai. Eles têm se esforçado, mas não conseguem, Jesus querido, resolver este problema, porque a enfermidade que não é para a medicina, a enfermidade espiritual, alcança este ouvinte agora, Pai. Derrama a tua graça soberana, derrama no teu poder, meu Deus. Repreenda toda a enfermidade no alto da cabeça, planta dos pés. Repreenda essa neurisma cerebral. Ah, meu Deus, esse ouvinte que está ali em estado de coma profunda, meu Deus, o cérebro já não responde mais, meu Pai. Essas veias que estouraram, meu Deus, lembra do teu grande amor, meu Pai. Repreenda esta neurisma, Senhor. Repreenda esse glaucoma na vista dessa pessoa que já não enxerga mais, meu Deus. Senhor, lembra do teu grande amor, meu Pai. Eu creio que um toque das tuas mãos, apenas uma palavra, Senhor, e esse problema, essa cura será realizada, meu Pai. Toca agora no mais profundo, meu Deus, na audição dessa pessoa que aos poucos está perdendo a sua audição. Pai, lembra do teu grande amor, meu Pai. Restaura para a tua glória. Repreenda esse tumor na garganta. Repreenda pelo poder da tua palavra. Senhor, essa pessoa já não consegue engolir nem a água, meu Pai. Quanto mais o alimento, meu Deus, mas a tua palavra me garante. Eu sou o Senhor que te saro. Meu Deus, vai queimando esse tumor agora. Vai queimando esse câncer maligno, vai queimando pelo poder que há na tua palavra, pelo poder que há no teu sangue, Jesus querido. Eu creio, meu Pai, que essa pessoa pode despertar, Deus, esse sono e receber o teu milagre, meu Pai. Toca no pulmão, toca na preula, repreenda esta asma, Senhor. Repreenda essa inflexão pulmonária, repreenda esse vírus, Senhor. Repreenda essa bactéria, meu Pai, pelo poder da tua palavra. Senhor Jesus, toca no coração, toca nos músculos, meu Pai, toca na
nas veias, toca no sangue, meu Pai. Repreenda toda diabetes, toda inflexão no sangue, meu Pai. Repreenda essa leucemia aguda, Pai, eu creio, rica ou abaciclama, que o Senhor tem todo o poder em tuas mãos. Apenas uma palavra, Jesus querido, e este ouvinte de casa será alcançada pelo poder do teu sangue. Repreenda toda a enfermidade, Senhor, toda lesão no fígado, todo tumor maligno, meu Pai, no fígado, no baço, na bile, na vesícula, Pai. Repreenda todo cálculo, Senhor. Eu creio no poder da tua palavra. Eu creio no poder, Senhor, do teu sangue. Em nome de Jesus, agora, repreenda toda úlcera cancerosa. Repreenda toda a enfermidade no estômago. Toda a enfermidade no intestino, meu Pai, toda a enfermidade no rim, meu Deus, no canal, na bexiga, meu Pai, toda a enfermidade no útero, nas trombas, na próstata, Senhor, para ti tudo é possível, meu Pai, toca na medula óssea, Senhor, restaura os ossos para a tua glória, Pai, eu creio no teu milagre. Repreenda todo câncer de pele, repreenda, Senhor, toda inflexão nas varizes, Jesus querido, lembra do teu grande amor, meu Pai. A tua palavra é soberana, a tua palavra é saúde, meu Pai, a tua palavra é vida, meu Deus, alcança o seu ventre em casa agora, restaurando a saúde, meu Pai, repreenda toda paralisia, repreenda pelo poder da tua palavra, Senhor, aquele pai de família, ele precisa levar o pão para dentro, por causa de um acidente, meu Pai, hoje ele já não caminha mais, meu Deus, depende inteiramente, Senhor, na sua família, meu Pai, repreenda essa paralisia, pelo poder do teu sangue, Jesus querido, eu creio, rica lamatune, rica lamaciclama, Pai, para ti não há paralisia, para ti não há enfermidade, meu Pai, para ti não há nada que tu não possa resolver, humildemente te pedimos, Senhor, socorra aquela criancinha, meu Pai, ela nunca caminhou por causa da paralisia, Senhor. Ah, meu Deus, toca nas perninhas, toca nos nervos, toca nos ossos, toca no mais profundo agora, na saúde dessa criança. Repreenda essa paralisia, repreenda essa cegueira maligna, repreenda pelo poder da tua palavra, Senhor, eu creio num Deus de milagre, num Deus que tem poder nos céus e na terra, num Deus que é soberano a todas as coisas, Pai, tu conhece a humanidade, Senhor, por dentro e por fora, tu conhece cada detalhe do nosso corpo, tu conhece
cada hora com meu Pai. Tu conheces o culto e o escondido. Tu conheces, Senhor, toda obra maligna, meu Pai. Repreenda, Senhor, essa legião. Repreenda esses demônios agora. Esse espírito de enfermidade, pega a tua bagagem agora, pelo poder do sangue da cruz, pelo poder da palavra, em nome de Jesus Cristo, saia, saia, saia agora, toda dor de cabeça maligna, todo derrame maligno, seja repreendido pelo poder que há no sangue de Jesus, meu Pai. Liberta aquela família da escravidão, liberta da maldição, Jesus querido. Eu creio num Deus que liberta, eu creio num Deus que transforma a maldição em bênção, meu Pai. O que é para ti, meu Deus, libertar aquele escravo do vício? O que é para ti, meu Pai, libertar aquela alma da droga? Libertar da prostituição, libertar da mentira, do engano, meu Pai. O que é para ti, Senhor, restaurar uma família? Pai, aquele filho dava tanta alegria para a mãe, aquele filho obediente, aquele filho que levantava pela manhã, abraçava o pai e a mãe, Senhor. Hoje aquele filho, Senhor, está na rua, meu Pai, já não quer voltar para casa por causa da opressão do inimigo. Repreenda pelo poder que há no teu sangue, Pai, restaura aquela alma, Senhor, alcança aquele filho, transforma pelo poder da tua palavra. Eu creio, meu Deus, num Deus restaurador. Conceda, Senhor, força para aquele jovem, conceda força para aquela filha, meu Pai, conceda, Senhor, libertação, conceda, por amor do teu nome, meu Pai, perdoa seus pecados, Senhor, traga aquela alminha de volta, meu Pai, traga para a casa da sua família, traga para a igreja, meu Pai, traga aquele jovem, meu Deus, ajuda essas almas, meu Deus, lembra do teu grande amor, meu Pai. Lembra da tua misericórdia, Pai. Aquele lar que foi destruído, Senhor. Aquela pobre criancinha olhando para a rua, meu Pai, em saudades do pai ou da mãe. Ah, Senhor, olha as lágrimas dessa criança. Olha o choro desta família. Pai, vai de encontro agora da necessidade desse ouvinte. Senhor, eu vejo alguém derramando lágrima. Eu vejo alguém orando, suplicando a tua misericórdia. Estenda tuas mãos ensanguentadas, meu Pai. Mãos que foram feridas lá na cruz. Mãos, Senhor Jesus, que não pecaram, nunca provaram o pecado, mas foram cravados pelos nossos pecados, pelas nossas misérias, pela nossa injustiça.
O pecado é nosso, meu Pai. Perdoa este ouvinte de casa, Senhor. Conceda a ele o grande livramento, meu Pai. Derrama a tua graça soberana, meu Pai. Eu creio no teu grande amor, meu Deus. Repreenda agora, meu Pai, toda obra maligna, todo dardo inflamado do inimigo. Repreenda pelo poder da tua palavra. Repreenda por amor do teu grande nome, Pai. Estenda tuas mãos e abençoa este lar. Abençoa esta família. Que haja compreensão, Senhor. Que haja amor, meu Deus. Que haja perdão no meio deles, meu Pai. Que eles possam novamente a voltar a sentir aquela comunhão maravilhosa, Senhor. Vai derramando teu poder soberano. Vai derramando essa graça, Senhor. Vai derramando, meu Pai, do teu Espírito Santo. Derrama para a tua glória. Pai, eu oro pela igreja, Deus de amor. Senhor, lembra da tua aliança com o saudoso missionário, meu Pai. Essa aliança não foi quebrada. Essa aliança continua, meu Pai. Usa a tua filha, irmã Irine Miranda, a nossa querida presidente, Pai. Alcança a tua serva, meu Deus. Fortaleça a saúde da tua filha. Pai, ela precisa de ti, Senhor. Ela precisa de força para continuar. Pai, repreenda todo o cansaço. Repreenda pelo poder da tua palavra. Renova as forças da tua serva a cada manhã, Jesus querido. O Senhor tem se alegrado, meu Pai. O Senhor tem aceitado a oração da tua filha. O gemido da tua serva tem chegado como um perfume suave diante da tua presença, meu Pai. Alcança as orações da cantora Débora, Pai. Eu sei que de madrugada ela está lá com o joelhinho dobrado, chorando perante o teu trono e clamando, meu Pai, em prol da tua igreja, em prol da tua noiva amada, meu Pai. Receba, Senhor, a oração da tua filha. Pai, desperta os dons que há na vida dela. Esse lindo dom de cura, esse lindo dom de maravilha, meu Pai. Lembra, Senhor, da tua misericórdia. Usa a tua serva, meu Pai. Usa o pastor Lorival de Almeida, meu Pai. Ai, que coisa linda, dão da sabedoria. Pai, usa teu filho. Senhor Jesus, cura ele, meu Pai. Dê saúde para teu servo, meu Pai. Levanta ele com muita mais unção, com muito mais poder, meu Pai. Senhor, eu te peço agora, em prol do presbítero Davi Neto. Senhor, esse jovem tem uma sede tão grande na tua presença, na vida dele, Pai. Te revela de uma maneira, Pai, poderosa, Senhor. Usa teu filho na libertação. Usa no poder da palavra. Usa o lindo dom de maravilha que já está sobre a vida dele, Pai. Te revela rica, lava-se e clama. Te revela com grande poder. Quando ele
estiver, Senhor, no altar, derrama sobre ele a tua graça soberana de uma maneira especial. Vai derramando teu poder, meu Pai. Usa os grupos jovens, regenere, meu Pai. Usa de uma maneira especial no louvor. Pai, estenda tuas mãos sobre todos os grupos. Aonde tiver um jovem, te revela, meu Pai. Ah, que coisa linda, meu Deus, quando nós examinamos a tua palavra. Senhor, lembra da maneira que tu usou a Samuel, a Josué, meu Pai. Tu usou Daniel, meu Pai, de uma forma tão tremenda, que reinos se converteram, que reinos se dobraram pelo poder da unção que estava sobre a vida desse jovem, Senhor. Lembra que tu usou João Batista para exortar o povo, trazer o arrependimento, meu Pai. O Senhor não mudou, meu Deus. Eu creio que tu és o mesmo, meu Pai. Derrama esta mesma graça sobre toda a igreja, meu Pai. Ajuda-nos, meu Deus, nesta missão tão linda, meu Pai. A oração global, meu Pai, nós temos visto o teu agir, os católicos chorando, as almas se rendendo na hora da oração. Pai, glorifica teu grande nome, meu Pai. A cada dia acrescenta mais almas, acrescenta, meu Pai. Eu oro pelos novos convertidos, Senhor, por aqueles que estão se preparando para o batismo. Alcança de força para eles, meu Pai. Senhor, são momentos que o inimigo luta muito para parar esse ouvinte de casa, para que se batizar. Jesus, querido, repreenda esse demônio. Pai, a tua palavra, ela é bem clara. Quem crer e for batizado será salvo. Senhor, toca no coração deste novo convertido. Dê força para ele na hora dos ataques. Repreenda o inimigo. Repreenda essas vozes malignas.

Espírito, derrama a tua graça maravilhosa, meu Pai. Estenda as tuas mãos, Senhor, sobre toda a diretoria, meu Pai. O pastor Milton, o pastor Marcos, Senhor, o pastor Wesley, Jesus querido, o pastor Miata, meu Pai, o pastor Géris, Senhor, toda a diretoria, o pastor Osmar Antônio, Pai, lembra da Maria José, abençoa a diretoria, meu Pai, entrega a eles novos projetos, novas ferramentas, meu Pai, revela para eles, meu Deus, a maneira que o Senhor quer usar, revela no mais profundo, meu Pai, para cada um novo projeto. É tão lindo ver, Senhor Jesus, algo novo chegando na tua igreja. Revela em sonho, revela pela palavra, revela para a tua glória. Usa a diretoria, aquele projeto de Neemias, Senhor, que a nossa querida irmã Débora, Pai, ela levantou aquele projeto, eu e mais um, meu Pai, abençoa cada projeto da igreja, abençoa e desperta, meu Pai, aquilo que já foi implantado. Senhor, estenda as tuas mãos, Senhor, abençoa todos os pastores da igreja, Deus e amor, Pai, abençoa de uma maneira especial, abençoa o presbitério, ah, Senhor, os diáconos, meu Pai, os obreiros, as obreiras, anda os Daniels, Pai, abençoa a membresia, abençoa, meu Pai, derrama sobre eles a tua graça, a tua porção dobrada, Pai, como é lindo ver alguém, Senhor, sendo levantado pela tua graça, como é lindo ver alguém clamando com autoridade, poder, clama-se, clama, Pai, derrama esta unção, Senhor, derrama, enche a tua igreja, traga um avivamento soberano, meu Pai, aviva a tua obra no meio dos teus anos e a notifica pelo poder da tua palavra. Eu creio, eu reclamo assim, clama, reclama tu, reclama assim, clama, Pai, esse ouvinte já está chorando, esse ouvinte já está falando em língua, meu Pai, derrama, derrama, derrama tua graça, meu Pai, abençoa esse projeto com as crianças, o pequeno Galileu, o projeto dos adolescentes, meu Pai, traga, traga, traga as almas, Senhor, traga aquele jovem, meu Pai, ah, Senhor, busca ele aonde ele estiver, porque a tua palavra me revela, quem convence as almas é o teu Espírito Santo, convence aquela alma perdida na droga, perdida no tráfico, meu Pai, aquela alma perdida na prostituição, Senhor, para ti não tem nada perdido, para ti não há que tu não possa resolver, Senhor, tu és Deus que resolve todas as coisas, o que é para ti pegar uma prostituta, transformar ela numa mãe de família, Senhor, o que é para ti transformar um assassino, transformar um, meu Pai, um traficante, meu Deus, o que é para ti transformar um ladrão, Pai, para ti não é nada, nada impossível, Senhor, eu oro por todos
Deus, agora eu suplico pela pátria brasileira. Senhor, alcança as autoridades militar, civil, eclesiástica. Pai, alcança desde o maior até o menor. Alcança a polícia civil, alcança a polícia militar, alcança aquele general, meu Pai. Senhor, alcança o presidente da República. Pai, toca no coração dele, meu Pai. Converta essas almas, Senhor. Alcança os juízes, Senhor. A advocacia, meu Pai. Alcança os delegados, meu Deus. Coloca amor no coração da humanidade, meu Pai. Ensina-nos a amar as almas, Senhor. Ensina-nos a orar, meu Pai. Na verdade, não sabemos nada. Queremos aprender contigo, meu Pai. Ensina-nos a clamar por uma alma perdida. Ensina-nos, Senhor, clamar por um oprimido, meu Deus. Estenda tuas mãos, Senhor. Alcança agora, meu Pai, cada projeto da igreja, Deus e amor. Pai, alcança também os processos, meu Pai. Lembra do teu grande amor, meu Pai. Tem misericórdia, meu Deus, repreenda a ira do diabo, repreenda pelo poder da tua palavra, defenda a tua obra, meu Pai. Usa, Senhor, usa os advogados, Pai, usa as advogadas, Senhor, defenda a tua igreja, meu Pai. É o dinheirinho das viúvas, Senhor, lembra do teu grande amor, meu Pai. Estenda tuas mãos soberana, alcança cada projeto, Pai, cada ofertante da tua obra, Pai, que haja uma recompensa. Ah, Senhor, alcança os dizimistas. Que coisa mais linda ser fiel, no mínimo, no pouco, meu Pai, porque sobre o muito tu colocará. Senhor, ajuda-nos a ser fiel.

Pai, fiel no agir, meu Pai, estenda tuas mãos soberana, derrama tua graça sobre este ouvinte, Pai, esse grito que eu estou ouvindo, meu Pai, esse grito de misericórdia, Pai, esse ouvinte que foi sequestrado, repreenda esse demônio do sequestro, repreenda pelo poder da tua palavra, repreenda pelo poder do teu sangue, Senhor, socorra essa alma que está gritando por socorro, gritando por misericórdia. O grito, meu Deus, eu creio que ele chega aos teus ouvidos, meu Pai. Envia socorro, meu Pai. Envia socorro para a Venezuela. Envia socorro, meu Deus. Vai de encontro da pátria venezuelana. Se ainda tiver alguém com vida debaixo dos escombros, meu Deus, Senhor, sustenta aquela alma até chegar o socorro, meu Pai. Derrama tua graça, Senhor. Abençoa a América do Sul. Abençoa a América Central. América do Norte, meu Pai. Alcança a grande área.

Europa, meu Pai, Oriente, Média, Oceania, alcança os quatro cantos da terra, aonde tiver alguém, meu Pai, em desespero, em angústia, derramando lágrimas, Senhor, ouça esse grito agora, e derrama a tua graça, Senhor, alcança aquela alma perdida, meu Pai, e confirma teu grande milagre, confirma para tua glória, Senhor, aquela vida que está no vale da sombra da morte, Pai, como Davi dizia, ainda que eu andasse pelo vale da sombra da morte, em ti que nós confiamos, em ti que nós clamamos, meu Pai, eu creio no milagre, eu creio no socorro bem presente, eu creio na vitória, Pai, derrama a tua graça, derrama teu poder, meu Pai, derrama para a tua glória, Pai, abençoa agora os ministérios na terra, meu Pai, abençoa todos os ministérios, Pai, que a tua bênção seja sobre toda a humanidade, Pai, alcança aquele ateu, meu Pai, derrama sobre ele a tua graça, te revela para ele.

0: mão, Senhor, em nome de Jesus. Ouvinte de casa, que o Senhor vos abençoe e vos recompensa, em nome de Jesus. Você que quer aceitar a Jesus, reconciliar, tomar uma decisão com Deus, se já sofreu tanto na vida, será que vale a pena da maneira que você está vivendo? Não sofra mais, entrega a tua alma, entrega teu caminho ao Senhor, confia nele, ele tudo fará por ti. Toma essa decisão hoje. Se você está desviado, volta para a casa do Pai. O Pai está de braço aberto, aguardando por você. Se você nunca aceitou Jesus, aceita Cristo agora. Fala comigo, meu Deus, perdoa os meus pecados e escreva o meu nome lá no céu, no livro da vida, e sela com teu sangue. Senhor Jesus, salva minha alma e a minha família, que eu e a minha casa te serviremos para sempre. Ouvinte de casa, agora você faz parte da família Deus e Amor e da família de Jesus Cristo. Procura uma igreja perto da tua casa, fala com o pastor e seja mais um membro do corpo de Cristo. Que Deus te abençoe. Se você quiser deixar o teu nome, também o endereço está na telinha do teu computador. E Deus te abençoará, em nome de Jesus. Quem se despede é a sua irmã em Cristo, Maria Lorena. Fiquem todos na paz do Senhor Jesus.
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1: 0:47.
2: A paz do Senhor Jesus, meus irmãos. Eu me chamo de Panir, moro aqui em Aparecida de Goiânia. Quero contar meu testemunho para aumentar a fé dos irmãos. No ano de 2023, eu fiz uma cirurgia, tive a vesícula. Quando foi em 2024, me deu hérnia de hiato na boca do estômago. E essa hérnia só sai com cirurgia. Então, eu descobri isso em janeiro, comecei a orar, clamar, pedir ao Senhor que tenha misericórdia de mim e me livrar de passar por uma outra cirurgia que eu não queria mais. Eu sofri muito para tirar a vesícula. E pedi ao Senhor, o Senhor me atendeu. Quando foi em agosto, eu fui fazer de endoscopia, não tinha mais nada, tinha desaparecido a hérnia de hiato. E quando fui mais para frente um pouco, em agosto mesmo, que eu fui fazer outros exames, eu descobri que eu estava com esteatose hepática, grau 3. Eu fiquei desesperada, né? Porque grau 3 quase virando um câncer, né? Que é uma cirrose, que fala. Clamando ao Senhor, pedindo ao Senhor para me livrar, para limpar meu fígado. Consegui ir para a igreja, né? Aí cheguei na Deus Amor, outro dia, na quinta-feira, eu senti muita dor no fígado. E ali eu falei com o Senhor, joelhei ali. Quando eu terminei de falar com Deus, o Senhor tocou no coração da irmã Creuza e ela foi até a mim, perguntou se eu estava sentindo dor. Eu falei que estava. E ela pôs a mão em cima, eu estava sentindo a dor. E quando ela começou a orar, ela começou a esquentar e queimar. Aí foi esquentando e queimando, quando ela tirou a mão, a dor saiu na hora. E eu falei com ela, irmã Creuza, eu estou curada, não tenho mais nada, eu tenho certeza disso. Eu já tinha uma ultrassom marcada para me fazer no outro dia, na sexta-feira. E eu peguei e falei para ela, eu vou amanhã fazer a ultrassom e vou voltar para testemunhar que eu não tenho mais nada. Deus me curou aqui agora, falei para ela, né? Só que eu não aguentei, mas na mesma hora eu ainda fui lá na igreja, lá na frente, e pedi a oportunidade e contei para toda a igreja o que Deus tinha feito ali naquela hora, que a dor tinha saído na hora, que foi muito incrível, irmãos, foi muito incrível, o poder de Deus é muito grande. E quando eu fui pra igreja, eu estava sentindo dor, Deus tocou no coração da irmã Creuza, ela foi ali e orou, a dor saiu na hora, através da oração, né, da fé. E aí, no outro dia, eu falei, peguei, amanhã eu vou contar meu testemunho que eu não tenho mais nada, porque eu já tenho uma outra ação marcada para amanhã, dia 20 de setembro. E fui, no outro dia, né, fui na clínica, cheguei lá, o médico fez a ultrassom e falou assim, você continua orando, porque Deus ouviu sua oração. Ele falou assim, você não tem mais nada no filho, o seu filho está limpinho. Eu saí de lá tão feliz, meus irmãos, glorificando a Deus, na mesma hora eu entrei no banheiro.

0: É só Deus mesmo, irmãos, para limpar o fígado, sim. É só Deus. E eu fiquei muito feliz, porque eu estava desesperada. Deus sabia tanto que eu estava desesperada, tanto que eu queria ficar livre daquilo, né? E também eu estava com anemia, irmãos. Em setembro também descobri anemia. E eu estava muito desesperada, porque minha mão olhava, minha mão estava muito amarela, irmãos, muito amarelo. Meu pé estava muito amarelo. Foi um ano, assim, de muita luta, sabe, espiritual, e muita luta, assim, na área da saúde. Mas em todos eu venci, porque em todos Jesus passou comigo. E Jesus me curou também da anemia. Eu não estou com mais anemia, minha mão já está normal. Eu queria muito testemunhar, contar para os irmãos, né, para não se desesperar, confiar, crer, agarrar com Jesus Cristo, né, pelo seu entendimento, se apegar muito com Jesus, que vai dar tudo certo, e confiar, crer e confia que Jesus, ele cura, ele liberta, ele transforma, ele salva. Era esse meu testemunho que eu queria contar para os irmãos. Eu estou muito feliz e glorificado seja o nome do Senhor. Eu agradeço a minha oportunidade.
1: Senhor, Tu és o nosso refúgio sempre, de geração em geração. Salmos, capítulo 90, versículo 1.
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4: A paz do Senhor Jesus, meus irmãos. Quando falamos sobre os fundamentos de fé da nossa igreja, muitas pessoas imaginam que estamos tratando apenas de um conjunto de regras ou de um documento oficial. Mas, na verdade, os fundamentos de fé são as convicções que sustentam tudo aquilo em que nós cremos. Eles representam os princípios essenciais da nossa fé. São verdades que também orientam a nossa maneira de pensar, de viver, de nos relacionarmos com Deus e com o próximo. Portanto, a Igreja Pentecostal Deus e Amor declara, por meio do seu conselho deliberativo e de sua diretoria executiva, que crê na Bíblia Sagrada, a Palavra de Deus, como única regra de fé e prática. Isto significa que tudo aquilo que cremos, ensinamos e vivemos deve estar fundamentado nas Escrituras. A Bíblia não é apenas um livro para ser consultado em momentos difíceis. Ela é a nossa referência diária. É nela que encontramos direção, correção, sabedoria, esperança para enfrentar os desafios da vida. Utilizar os fundamentos de fé no cotidiano é permitir que aquilo em que cremos transforme a maneira como trabalhamos, tratamos a nossa família, nos relacionamos com as pessoas e enfrentamos cada situação da vida. Porque a verdadeira fé não se limita ao templo. Ela se revela nas atitudes, nas escolhas e no testemunho.

0: diário. Por isso, mais do que conhecer os fundamentos de fé, somos chamados a vivê-los. 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Que Deus abençoe a todos.
1: Seu nome?
2: Jesus.
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2: Hoje eu vim no culto aí, meu pai, né? Eu recebi uma vitória de uma obra de feitiçaria. O pastor orou, né? Fui liberto e Deus deu essa vitória, que faz um tempo já que eu já sentia que tinha algo de errado na minha vida, porque eu fui casado já 3 vezes e nessa área de relacionamento não dava nada certo. Então, para essas pessoas que tá vendo que a vida dela tá dando algo errado na vida sentimental ou na financeira, profissional, em qualquer área, vem para Jesus. Porque só aqui que a gente vai ter a libertação. Não fique em casa, vem, busca, faz força para poder vir estar na igreja, cultuando, porque só Deus liberta.
3: Quarta-feira passada, o pastor falou, tem uma irmã aqui que ela não dorme, ela vai dormir muito tarde da noite, escuta barulho e abre a porta, sai do terreiro toda hora, escuta, presta atenção, não vê nada, volta pro quarto e não consegue dormir. Aí eu disse, não, era eu, né? E aí ele falou assim, pois agora, irmã, essa noite a irmã vai dormir. Ai, pastor, por Deus, eu dormi mesmo e até hoje eu estou dormindo. Sem medo, sem abrir porta, sem sair para fora, nada.
4: Era um viciado de droga, hoje eu estou liberto pela glória de Deus.
5: Eu estava já há algum tempo, irmão, orando, né? Porque eu estava passando pelos médicos, tudo, né? Eu tava com minha barriga muito grande, né? Meu abdômen muito grande. Eu tô vindo aqui fazendo as campanhas, fazendo... O pastor tem orado por mim, tem vomitado, né? Assim, vomitado obras de macumbaria. E hoje eu tô livre, né? Eu tô bem, graças a Deus. O mal foi embora, a macumbaria, né? Foi desfeita, em nome de Jesus.
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8: A paz do Senhor Jesus. Irmã Elza Firmino de Souza, moro em São Mateus. Conheci essa igreja através de uma irmã da Assembleia, que eu estava passando grande luta nessa época, e ela me levava até que eu aceitei ao Senhor. Estou nesse ministério quase 30 anos. Tenho recebido muitas bênçãos, vitórias, livramentos e cura. Amém.
9: Meu nome é Jane Maria de Almeida, conheci a igreja Deus é Amor. Tinha uma bem pequena perto da minha casa, eu ia passando na rua, vi o culto e resolvi entrar. E é uma benção.
10: 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Eu ia pro templo, pro santuário. E ali eu ficava orando a Deus, pedindo oração para os irmãos orando por mim, pela minha vida. E Deus me resgatou. E hoje estou firme para a glória de Deus. Deus abençoe.
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11: 0:59.
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12: Pai do Senhor, irmão, meu nome é Maria, moro em Carapicuíba, no Vila Helena.

0: filho, eu bebia, irmão, eu fumava, e o Senhor, ele me libertou de tudo. Hoje eu estou nos caminhos do Senhor, já faz 15 anos que eu estou liberta, estou adorando o nome do Senhor. Meu filho também, né, já tá trilhando nos caminhos do Senhor, mas minha nora. É grande alegria, né, que eu tenho de estar na presença do Senhor, grandes bênçãos, grandes vitórias, grandes livramentos que o Senhor tem nos dado, tem nos guardado. Então, esse é o meu testemunho para a honra e para a glória do Senhor, pela minha libertação, né, foi difícil a minha libertação, mas o Senhor me deu vitória. Então, esse é o meu testemunho em nome do Senhor Jesus.
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2: 1:02.
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4: Muito bom dia, na paz do Senhor Jesus, amados. Estamos iniciando, nesta madrugada, mais uma programação Madrugada do Socorro de Deus. Eu sou seu irmão em Cristo, presbítero Mário Ramos, e vamos juntos até às 5 horas da manhã, falando desse amor maravilhoso, que é o amor de nosso Senhor e Salvador Jesus Cristo. Muito bem-vindo à nossa programação, e Deus abençoe por estar aí nos ouvindo, deixando nossa voz entrar no recesso do seu lar. Deus abençoe. Nós somos da Igreja Pentecostal Deus e Amor, lembrando que nós estamos aqui na Avenida do Estado, 4568, aqui no bairro da Liberdade. Que Deus abençoe a sua vida e tenhamos aí uma madrugada maravilhosa na presença de Deus.
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4: Muito bem, queridos, muito bem, meus amados. Que bom é estar com vocês mais uma vez nessa manhã, nessa madrugada. Que bom é estarmos falando de Jesus para corações, para pessoas que estão precisando ouvir uma mensagem da parte de Deus para o seu coração, para a sua vida. Olha, isso é muito bom, é muito bom. Olha, meu, eu quero deixar para todos vocês um versículo da palavra do Senhor, um texto da palavra de Deus, para que nós possamos ter aí a nossa fé aumentada no Senhor e tenhamos aí também o conforto da parte de Deus para os nossos corações. Eu quero aqui ler aqui no livro de Salmo, capítulo de número 16, Salmo 16. Salmo maravilhoso da parte do Senhor nosso Deus. Vamos lá, Salmo 16, eu quero ler para vocês. Verso 1 diz assim: guarda-me, ó Deus, porque em ti confio. A minha alma disse ao Senhor: tu és o meu Senhor, a minha bondade não chega à tua presença. Mas aos santos que estão na terra e aos ilustres em que está todo o meu prazer. Amados, é um salmo de Davi, expressando a confiança, né, e a submissão ao nosso Deus. Guarda-me, ó Deus, porque em ti confio. É a confiança no Senhor, é pedindo a misericórdia do Senhor, é buscando o socorro de Deus para as nossas vidas, né? Ele diz: olha, a minha bondade não chega à sua presença, porque na verdade a nossa justiça diante de Deus não é nada, né? A nossa bondade não chega à presença do Senhor, porque somos pecadores. Mas Deus é maravilhoso, Deus, ele é bom, ele é extraordinário, e ele nos protege no momento das nossas tormentas. Como diz o Salmo 46, ele é o nosso refúgio, é o nosso, a nossa fortaleza e é o nosso socorro bem presente na hora da angústia. E eu quero dizer para você, meu querido, nessa madrugada, que Deus está guardando a sua vida. Você que está me ouvindo agora através dessa programação, você talvez ligou o rádio neste momento em busca de um alento, em busca de ouvir alguma coisa que lhe dê um alento na alma, no coração. De repente você está nos ouvindo aí, é a igreja Nós Somos da Igreja Deus e Amor, Madrugada do Socorro de Deus, e é o programa Voz da Libertação, tá? E Deus, ele tem uma palavra para você, para a sua vida, ele tem um refrigério para a sua alma, ele tem solução para a sua vida. Então você não ligou o rádio em vão, não. Não, não. O próprio Deus tem te direcionado para poder falar contigo, né? Isso aí mostra, meu querido, minha querida, o cuidado de Deus para com as nossas vidas. Por isso que o salmista, ele está dizendo aqui: guarda-me, ó Deus, porque em ti eu confio. Então, confiai no Senhor perpetuamente, porque o Senhor nosso Deus, ele é

0: nome é Marlene Félix, moro na cidade de Barcarena, no estado do Pará. Eu quero contar uma bênção que eu recebi em favor do meu filho, que ele estava há mais de 3 anos desempregado. E eu entrei num propósito, eu com meu esposo, de oração com os irmãos às 6 horas da tarde. E eu fiz um voto com o Senhor, que se o Senhor abrisse as portas de um emprego para o meu filho, eu contaria o meu testemunho através da rádio. E para a glória de Deus, meu filho está empregado, de carteira assinada, e eu estou testemunhando, estou muito feliz com meu Deus por essa bênção recebida.
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2: Muito bem, queridos, os que confiam no Senhor serão como o monte de Sião, que não se abalam. Olha aí, a nossa irmã fez um propósito com Deus e Deus abriu as portas aí para o seu filho. Olha, e você também pode fazer o mesmo, tá certo? Olha, eu já quero deixar para você os nossos telefones, nosso WhatsApp. O nosso WhatsApp que é o 11-98292-3392. 11-98292-3392 é o WhatsApp para que você possa enviar a sua mensagem de texto, pedir a sua oração. E nós estaremos orando com certeza por você, pela sua família, e temos certeza que a bênção de Deus, ela será certa na sua vida. Você também pode entrar conosco através dos nossos telefones, nossos canais de comunicação. O nosso telefone que é o 3208-2743, 11-3208-2743, para que você possa falar ao vivo conosco aqui dentro dessa programação. Temos um ouvinte na linha, vamos ouvir esse ouvinte que está conosco no 3208-2743. Alô?
3: Alô?
2: Com quem eu falo?
3: Com Valdenice.
2: Irmã Valdenice, irmã Valdenice fala da onde?
3: Eu falo aqui da Moca.
2: Da Moca, está bem pertinho de nós aqui.
3: Sim.
2: Ô, irmã Valdenice, que eu posso fazer para minha irmã? Precisa de oração?
3: Eu quero pedir oração para mim.
2: Sim.
3: E para minha família, meu sobrinho Arthur e Felipe.
2: Arthur e Felipe.
3: Isso.
2: Tá, anotei aqui. Arthur e Felipe. Tá.
3: Irmão, eu sou deficiente visual.
2: Nesse
3: caso, eu queria tanto ir na igreja, mas é um pouco difícil para mim, porque eu não vou sozinha.
2: Sim.
3: Aí, se pedisse para alguém, irmão da igreja, não poderia vir aqui para mim e aí?
2: É só liga, deixa o endereço da senhora, liga para a produção depois e deixa o endereço da senhora direitinho, tá? Tá, para nós podermos ir até a casa da senhora, né? Tá?
3: Sim. Mas aí, se eu quiser ir na igreja, eles vão comigo?
2: Sim, sim. Aí a senhora pode também mandar pelo... Manda alguém mandar pelo WhatsApp, né? Fala, alguém pode mandar para nós pelo WhatsApp. E aí nós vamos ter o endereço da senhora direitinho e vamos até a casa da senhora. Mas nós ligamos antes, né? Entendeu?
3: Sim, porque eu preciso de oração e eu queria tanto na igreja, porque
2: sim,
3: eu sou deficiente pessoal e eu sinto que é espiritual, né?
2: Aí o pessoal da comissão de visita também vai visitar a senhora, tá certo? Tá? Mas só precisa deixar o endereço, tá? Tá bom?
3: Ah, legal.
2: É porque a senhora tá bem pertinho de nós aqui na Moca, né? Do lado. Tá do lado.
3: Tá do lado.
2: Que rua que a senhora mora aqui da Moca?
3: Eu moro aqui na rua França Carvalho.
2: Ah. Não é tão distante daqui, né?
3: Tá. Não é.
2: Não é tão distante.
3: É Alto da Moca.
2: Alto da Moca. Tá bom, irmã Valdenice, tá? Então a senhora pede para deixar o endereço de tudo direitinho e o pessoal da comissão de visita vai visitar a senhora, tá? E vai fazer o que for possível aí pela senhora, para a senhora poder estar na igreja conosco.
3: Tudo bem.
2: Tá bom? E estaremos orando daqui a pouco. Pode falar.
3: Eu frequento a igreja mundial, né?
2: Uhum, sim.
3: Mas... Eu vou sempre, claro, e gosto muito.
2: Claro, claro.
3: Mas eu queria fazer a visita lá na Igreja Deus e Amor.
2: Sim, será muito bem-vinda, viu, irmã Valdir? Será muito bem-vindo no nosso meio, tá ok?
3: É que eu escuto a adoração lá, os pastores pregando.
2: Sim.
3: Eu acho muito bonito. E eu também, que eu teria a maior vontade de conhecer também o pastor Lourival de Almeida.
2: Uhum.
3: E ele é mais difícil de ver porque ele está doente, né?
2: Sim, mas a senhora não vai faltar oportunidade da senhora estar conosco, tá bom, minha irmã? Tá?
3: Sim.
2: Ó, daqui a pouco, 2 horas, estaremos clamando já. Vamos apresentar a senhora, o Arthur e o Felipe também nas mãos do senhor. Tá ok, meu avô Denise?
3: Amém. Porque eu sou deficiente visual e eu sou deficiente espiritual.
2: Sim.
3: Porque quando a igreja tá orando, o meu olho, ele começa a manifestar, né? E eu sei que é espiritual.
2: Amém.
3: E foi desde sarampo, quando eu era criancinha, né?
2: Sim.
3: Então, é até hoje. Mas, ouvindo as orações, assim, eu sinto que a minha visão, ela tá clareando.
2: E quando a senhora recebe oração, a senhora se sente melhor?
3: É, eu sinto que ela clareia mais.
2: Ah, entendi.
3: E na Igreja Mundial também, ela tem muito milagre.
2: Sim.
3: Então, é as duas igrejas que eu conheço que tem milagre. É a Igreja Mundial e a Igreja Deus e Amor.
2: Amém. Tá bom, irmã Valdenice. Então, nós vamos pegar o endereço da senhora direitinho para nós poder visitar a senhora e a senhora vir estar conosco. Tá bom, minha irmã?
3: Tá, legal.
2: Deus abençoe.
3: Amém.
2: Fique na paz do Senhor Jesus.
1: Quero cumprimentar os irmãos com a paz do Senhor Jesus. Quem fala aqui é a Maria da Glória, aqui do Araquari. Quero contar uma bênção grande que eu recebi do Senhor. Bom, eu tinha feito uma cirurgia nas minhas vistas. Faz mais de 3 anos, daí o médico falou que tinha que fazer limpar de novo a lente. Daí eu fui no médico, limparam, daí a esquerda. De repente, fez 1 mês, a direita começou a ficar escura minhas vistas. Fiz cirurgia nas duas vistas. Todo dia eu me acordava, cada dia estava mais escuro, não podia enxergar da vista direita. Daí eu falei, Senhor, não deixa eu ficar cega, Senhor, porque cada dia minhas vistas estão ficando pior. E de um dia para o outro, eu acordei, as minhas vistas estavam bem claras, assim, fui limpando minhas vistas. Aí no outro dia estava assim, tipo, dolorido, assim, tipo, foi feita uma cirurgia, sabe? E eu creio que foi Jesus que operou. Daquele dia para cá, eu estou enxergando bem, graças a Deus. Então, eu estou contando essa bênção para aumentar a fé das irmãs, dos ouvintes, e para agradecer ao Senhor, porque o Senhor é maravilhoso, porque a gente que enxerga e de repente não começa a enxergar muito triste, irmão. Então, eu estou muito feliz que essa bênção que o Senhor me deu e eu agradeço essa oportunidade em nome de Jesus.
2: Olha aí, a nossa irmã Maria da Glória, contando a bênção que recebeu da parte do Senhor. Uma bênção aí também na sua visão, olha aí. Recebeu a bênção do Senhor, estava aí com a visão turbada, né? E ela então clamou ao Senhor. Deus fez um milagre maravilhoso na vida de nossa irmã Maria da Glória. E não é diferente para todos aqueles que crê nesse poder maravilhoso do nosso Cristo, nosso Senhor. Deus está operando de uma forma maravilhosa. Recebeu um milagre extraordinário aí na sua visão, né? E estava de uma forma, quando foi no outro dia, clamou ao Senhor e no outro dia já sentiu que a sua visão já estava clareada porque Deus operou na vida dela. Ela conta aí de viva voz e feliz e agradecendo a Deus também por essa bênção, por esse milagre maravilhoso que aconteceu na vida dela. E você, meu querido ouvinte que está me ouvindo, não é diferente, né? Você que crê nas promessas do Senhor, Deus tem um milagre para a sua vida, Deus tem uma vitória para você. 1h24, nós vamos agora a um quadro Pão Diário com o nosso pastor Lourival de Almeida e daqui a pouquinho eu já retorno com todos vocês.
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5: A Igreja de Deus. Eu estava falando sobre a mocidade, estava falando sobre pastores que devem ser pastores e incentivar toda a obra de Deus. Devem incentivar o trabalho infantil, o trabalho jovem, o trabalho da terceira idade, o trabalho dos adultos, adolescentes, tudo. Nós temos de estar na frente de tudo. Quando eu vou pastorear uma igreja, Eu sempre digo aos irmãos, olha, eu sou pastor de todas as pessoas, de todos os departamentos, e aqui eu quero saber exatamente tudo o que está acontecendo em toda a igreja, em todas as faixas etárias. Eu sou pastor, quero saber de tudo. E todos nós, como pastores, devemos saber. Não é que nós vamos fazer tudo isso, não é claro que nós vamos fazer aquilo que é preciso ser feito. Vamos colocar cabeças em grupos de tanto, pessoas que vão estar na frente de jovens, crianças, adolescentes, idosos, mas nós temos de saber de tudo o que acontece. Porque nós somos chamados por Deus para pastorear toda a igreja. Para o apóstolo Paulo estava muito claro o que é realmente a igreja de Deus e como ela se constitui. A nossa posição como servos de Deus, como pastores do Senhor, ele declara que a igreja é uma propriedade de Deus, comprada com o sangue de Jesus. Em Atos 20, 28, a igreja de Deus, a qual ele comprou com o seu próprio sangue, ou seja, Jesus comprou com o seu próprio sangue. E Paulo também tem clareza sobre a responsabilidade que Deus coloca, a responsabilidade que Deus põe. Não é sobre aqueles que estão à frente do rebanho, como eles são assim designados. Então, completando o versículo, sobre o qual o Espírito Santo vos constituiu bispos. Então aqui nós estamos falando da igreja de Deus, estamos falando da igreja que foi comprada com o sangue de Jesus, e estamos falando também das pessoas designadas, pessoas sobre o qual o Espírito Santo vos constituiu bispos. Dessa forma, precisamos lembrar também nós, os que somos chamados para cuidar do rebanho de Deus, que devemos compreender nossa própria missão, a nossa missão como pais, como líderes cristãos, como responsáveis por cuidar de todos os interesses do reino de Deus, e a nossa missão de cuidar da igreja do Senhor, que é algo que é inegavelmente, sem dúvida alguma, uma das grandes missões que Deus colocou sobre nós. Ah, eu sempre gosto de dizer aos irmãos, principalmente quando nós temos as nossas formaturas, que quem nos traz para o ministério, não é? Quem nos confia o ministério é o Espírito Santo. E aqui nós temos também, mais uma vez, essa colocação. O Espírito Santo, foi ele quem vos constituiu. O Espírito Santo vos constituiu bispos. E quando essa palavra também é dita aos presbíteros de Éfeso, o apóstolo Paulo os convoca a tomar todo o cuidado com a própria vida espiritual. Quando ele diz, atendei por vós, para que possam cuidar com percepção espiritual e madura do rebanho do Senhor. Atendei por todo o rebanho. Então, antes de fazer a recomendação aos presbíteros para que sejam bons pastores, né? Para que sejam bons líderes para a igreja de Cristo, a qual foi comprada por Cristo, Paulo os convoca a cuidarem bem de si mesmos, primeiramente. Atendei por vós. Paulo pede aos presbíteros que mantenham-se em guarda contra a própria vida, até porque o rebanho olhará para estes homens e vai ter, né, a tendência de imitar a fé desses homens. A Bíblia fala em Hebreus, fala também em 1 Pedro, e esse processo de aprendizagem pela modelagem está no centro do desenvolvimento da vida cristã. Em outras palavras, os crentes aprendem muitas coisas, e eu até diria por que não, né, a ser crentes, vendo outros crentes sendo crentes. O próprio apóstolo Paulo sabia que essa verdade também se aplicava a ele próprio, que estava disposto, então, a conclamar os seus irmãos a imitar o seu modo de imitar a Cristo. Quando ele fala, sede meus imitadores, como eu sou imitador de Cristo. Isso é profundo. Essa é uma das frases mais poderosas que nos faz pensar seriamente sobre a importância de atentar bem para a nossa vida, de atender a nossa vida, atender por vós, de olhar para nós mesmos, sabendo que nós somos um espelho para tantas pessoas. Paulo chegou a dizer, mas esmurro o meu corpo e o reduzo à escravidão, para que, tendo pregado a outros, não venha eu mesmo a ser desqualificado. 1 Coríntios 9:27. A igreja de Deus não pode ser pastoreada e cuidada segundo padrões humanos negligentes. Tem muitas pessoas que são relaxadas e estão na frente de rebanhos. Não pode ser pastoreada baseada a igreja em gostos pessoais para atender interesses meramente humanos, de grupinhos aqui, grupinhos ali, interesses às vezes até mesmo próprios e familiares. A igreja do Senhor deve ser cuidada por pessoas que estejam prontas a modelá-la para que alcance o mais belo padrão de formosura, ou seja, Cristo, Gálatas 4:19. A vida cristã é, portanto, um chamado à excelência de caráter e conduta, que jamais se inicia no outro, mas no eu, para atingir o moldar o outro. Você que é pastor de qualquer igreja ou congregação, saiba da sua importância, saiba do quanto as pessoas olham para você como pastor e o quanto as pessoas querem encontrar em você um modelo. Todos, de alguma maneira, temos o dever de cuidar de nós mesmos para poder participar do amadurecimento e do preparo da Igreja de Deus para o encontro final com o próprio Senhor. A Bíblia fala em Efésios 5:27. Não é só, eu diria, em casa, não é? No trabalho, mas também na igreja, ou principalmente na igreja. O exemplo fala muito mais do que o discurso. Como pastores, devemos cuidar da nossa vida e depositar nossas esperanças na graça que Deus derramará sobre nós para nos fazer modelos, exemplos, não só para os nossos filhos, mas para todos os nossos irmãos, não só para os nossos jovens, mas para todos os nossos irmãos na fé, para com todos aqueles que fazem parte da igreja que Deus confiou em nossa mão e disse: olha, você vai ser o mordomo aí. Infelizmente, muitos pastores faltam com o decoro cristão, se dirigem aos membros da sua igreja aos berros, se dirigem aos membros que vão à igreja buscar guarida, com ameaças, e às vezes resumem todo o seu sentimento de pai, de pastor, de servo, de enviado, de presbítero ou de bispo, né, que seria no caso episcopos, eu vou explicar isso. Resume tudo isso em ameaças, disciplinas, a qual chamo de punição. Olha, eu não entendo por que um pastor chama uma disciplina de punição. Pastor, se Deus deu você a oportunidade de ser pastor, seja pastor, e Deus vai cobrar de você isso. A sua igreja é uma grande casa de modelação, onde, eu até diria nesse momento, uns aos outros, nos ajudamos a parecer com Cristo. O pastor tem que parecer com Cristo, a igreja tem que parecer com Cristo. Eu quero lembrar a você, querido pastor, você é colocado nessa condição e nessa responsabilidade pelo próprio Espírito Santo de Deus, ou não? O Espírito Santo vos constituiu bispos. Cuidar da igreja de Deus não é uma tarefa autoimposta, tipo, ah, eu vou ser pastor. Não. Ah, não tem outra profissão, então vou ser pastor. Para com isso. Não é uma condição em que podemos nos arrogar fazer. Essa tarefa é resultado do soberano chamado do Espírito de Deus, ou seja, antes de nós e nossa vontade, o Senhor é quem opera a sua vontade ao escolher aqueles que serão os cuidadores da sua igreja. Então você não pode estar aí parecendo um turista, você não pode estar aí tendo constituído você mesmo. Vos constituiu, o Espírito Santo vos constituiu. Se você não foi constituído pelo Espírito Santo, fica difícil. Bispos, duas palavras são usadas no texto para referir a esses líderes. Primeiramente, pastores, que aponta para uma maturidade espiritual. O pastor é o ancião, por serem, eu diria, os mais experientes de todo o rebanho. E no caso, bispos, não é? Segunda opção do texto, aponta para sua capacidade como episcopo de planejamento, a sua capacidade de organizar, de escolher o melhor método para seguir adiante. As igrejas são diferentes. Então todos nós, em alguma medida, precisamos saber que temos a responsabilidade de facilitar a jornada dos demais irmãos. Precisamos encontrar o caminho com menos pedras, com menos perigos e mais eficientes para alcançar o que está proposto. Que a igreja de Deus seja santa, sem mácula, e que esteja sendo preparada para o encontro com o Rei, com Deus. Esse trabalho precisa ser feito com excelência. E a igreja precisa ser cuidada para Cristo. Para isso que nós somos chamados. Essa é a responsabilidade que Deus designou para nós. Então não adianta negar aquilo que, se pelo Espírito de Deus aconteceu na sua vida, é sua responsabilidade. Senão você tem que buscar esse chamado. Não dá para negar quando o Espírito Santo ele nos chama e nos coloca. Não dá para resistir à vontade de Deus na nossa vida. Agora, repito, cuidar da igreja de Deus, ser um servo de Deus, ser um pastor, um presbítero, um diácono, é um chamado. Porque quem tem esse chamado sabe como se conduzir diante de qualquer situação, por mais complicada que ela seja. Mas quem não tem esse chamado, não é que só se complica. Complica também a Igreja do Senhor. Queridos pastores, a obra de Deus precisa de todos nós. Precisa de mim, precisa de você. Perfeitos não somos, mas precisamos nos conduzir como modelo diante do rebanho do Senhor. Tenha orgulho quando alguém olha para você e fala, olha pastor, nós temos o Senhor como referência, um padrão da nossa vida. E tenha tristeza e vergonha quando alguém olha para você e fala, você não é o meu pastor, você não me representa. Isso deve doer, isso deve doer. Quando a ovelha é ovelha e fala isso, isso tem que doer na gente. Que Deus nos abençoe e nos ajude a cuidar do rebanho. Eu peço aos senhores pastores toda a paciência e todo o amor do mundo para cuidar do rebanho. Ah, tem ovelha rebelde no meu rebanho, pastor Lourival. Sei, pode ter sim. Mas vai com paciência que Deus vai te dar recompensa. Quem sabe essa ovelha que parece tão rebelde. O apóstolo Paulo diz, eu não era digno nem de ser chamado apóstolo, pois eu persegui a igreja do Senhor. Pedro, se Pedro fosse da sua congregação ou da minha, talvez eu tivesse até excluído. Porque Pedro não era fácil não, né? Mas se tornou o que se tornou. Então vamos com paciência. Não são os sãos que precisam de médico, mas são os enfermos. Que Deus nos use, que Deus nos levante para sermos um padrão para a nossa igreja.
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6: Muito bem, queridos. 1:41. Você está em sintonia com o programa Madrugada do Socorro de Deus. Irmãos que estamos mandando mensagem para nós aqui, vamos interagir com nossos irmãos. Olha, o nosso irmão é Sidney, evangelista Sidney, de Montes Claros. Ele nos mandou aqui uma mensagem. Ele está pedindo oração pelo seu filho Jonathan e a sua família e também pela sua vida espiritual, né? Deixa eu ver aqui. O Jonathan mora em Taubaté. Vê se é isso mesmo. O Sidney de Montes Claros, mas está pedindo oração pelo seu filho Jonathan, que mora em Taubaté, isso mesmo. E também pela sua filha Kathleen, né? Também que mora em Taubaté. É os irmãos de Taubaté e os irmãos de Montes Claros. Estaremos orando, sim, por essa querida família, em nome do Senhor Jesus. Estaremos clamando a Deus. Daqui a pouquinho, 2 horas, teremos a oração da madrugada. Olha, o Rogério também, ele mandou uma mensagem para nós aqui, dizendo: a paz do Senhor Jesus, peço oração em meu favor. Estaremos orando, Senhor Rogério, por você e por toda a sua casa, em nome do Senhor Jesus. Também o José Ribeiro. José Ribeiro, ele é de Salvador, na Bahia, estado da Bahia. Ele também está pedindo oração pela Gisele e pelo trabalho da Gisele. Já está aqui na planilha das orações, em nome do Senhor. Daqui a pouquinho já estaremos orando por essas pessoas que estão nos mandando aqui a mensagem. A nossa irmã Terezinha, também de Capivari, aqui do estado de São Paulo, ela também está pedindo oração pela sua família, pela irmã Maria do Carmo, né, que vai passar por uma cirurgia, e também pela Joyce, pela Jaqueline, pelo Márcio, pelo Jonathan, né? Márcio Jonathan, pela Rebeca, sim, está aqui Rebeca, pela Andréia também. Estaremos orando, sim, viu, irmã? Está aqui já marcadinho. Estaremos clamando a Deus pela vida dos nossos queridos irmãos, em nome do Senhor Jesus. Temos mais um ouvinte aqui, que é o nosso irmão Edson Neves. Nosso irmão Edson Neves, ele também está pedindo oração pela Sofia, que ela está precisando urgentemente de uma cura, em nome do Senhor Jesus. Se estaremos orando, se nosso Deus, ele é poderoso, e com certeza estaremos clamando pela vida da Sofia. Nosso irmão José Carlos também, ele mandou aqui a mensagem para nós, dizendo: a paz do Senhor Jesus Cristo, bom dia, pastor Mário. Sou o José Carlos, de Curitiba, todo o povo de Curitiba. Deus abençoe, irmão José Carlos. O senhor já está aqui na planilha de oração e estaremos clamando daqui a pouco também pelo meu querido irmão. Deus abençoe. 1:44. Temos ouvintes na linha, temos ouvintes, 3208-2743, temos ouvintes querendo falar conosco, vamos ouvir. Alô?
7: Alô?
6: Com quem eu falo?
7: Com da Jacira de Dourado, Mato Grosso do Sul.
6: Irmã Jacira de Dourados, tudo bem, irmã Jacira?
7: É. Tudo bem, graças a Deus, que, assim.
6: Que bom eu ouvir a voz da senhora.
7: Que bom. Eu tenho problema de pulmão, pastor. Problema de pulmão, pedindo oração pra mim.
6: Tá.
7: É, e pra irmã minha, que tá bem doente também, tudo inchada, é Zumira Miguel.
6: O nome da sua irmã é Zumira?
7: É, Miguel.
6: Zumira Miguel, tá ok.
7: É, o esposo dela também tá doente, Antônio Miguel.
6: Certo.
7: Aí tem o meu irmão que mora comigo também, que eu sou viúva, né? Ele veio morar comigo, ele vivia na rua, depressivo, era alcoólatra, né? Então, vivia jogado na rua, então a gente amparou ele aqui em casa. Mas ele é depressivo também, pastor, ele trata com psiquiatra.
6: É, como é o nome dele?
7: José Irineu da Silva.
6: Irmão José Irineu.
7: É. Aí tem o meu genro também, que tá com depressão, Alessandro Paiva.
6: Alessandro.
7: É.
6: E
7: a minha filha também com depressão, Eudes.
6: E a Eudes?
7: Ela ficou doente, assim, depois que o pai dela faleceu, né?
6: Certo.
7: Aí deu depressão nela.
6: Tá bom, irmã Jacira. Anotei todinho aqui o nome da sua família. Daqui a pouquinho já estaremos clamando. Daqui a pouquinho.
7: Aí eu vou colocar só mais um nome, que é o José, que é o esposo da Eudes. Que ele trabalha, ele é arquiteto, né?
6: Sim.
7: Mas ele trabalha, pastor, mas o pessoal não paga ele.
6: Certo. Como é o nome dele?
7: Jair.
6: O nosso irmão Jair.
7: Jair Vieira da Costa.
6: Aham. Tá aqui, tá notado.
7: A porta tá fechada pra ele, pastor.
6: Vamos orar. Oração para Deus abrir as portas para o Jair também. Em nome de Jesus. É. Já está aberto em nome
7: Mas,
6: do
7: pastor,
6: Senhor.
7: Pastor, eu gosto muito desse programa, não perco nenhum dia.
6: Amém. Ficamos felizes pela senhora estar ouvindo. Não só a senhora, tantas pessoas que nos ouvem nesse horário, né, de madrugada.
7: É.
6: E é uma bênção realmente, não é verdade? É um culto no lar, né, Majacina?
7: Nossa, eu amo esse programa, amo.
6: Maravilha.
7: Eu amo essa igreja, eu amo vocês. Vocês moram no meu coração.
6: Amém. E a senhora pertence aqui a Deus de Amor aí, Dourados?
7: Não, eu sou de outro ministério, mas eu faço visita lá.
6: Ah, sim. Você é muito
7: bem-vinda. Tem um irmão que é membro de lá, Lázaro Alencar. Até, inclusive, eu vou pedir também para o senhor pôr o nome dela na oração, que ela está com problema no coração.
6: Como é o nome dela mesmo?
7: Lázaro Alencar.
6: Lázaro Alencar.
7: É, ela tá com o coração fraco.
6: Ah, ok, estaremos orando.
7: Fez
6: sim,
7: uns exames e talvez vai precisar de colocar marca passo.
6: Tá ok, já está aqui na planilha da oração, tá?
7: Tá ela é membro de lá, e aí eu vou lá visitar lá com ela, a igreja lá.
6: Amém, irmã Jacira, amém. Ficamos felizes pela audiência
7: Mas
6: da senhora.
7: Mas eu recebi muitas bênçãos, viu?
6: Sim, com certeza.
7: É.
6: Sim.
7: E eu gosto demais do irmão, nossa.
6: Amém. Continua ouvindo, daqui a pouquinho estaremos orando, tá? A partir das duas horas, vamos fazer essa oração em nome do Senhor Jesus.
7: Amém, glória a Deus, eu vou ficar ouvindo.
6: Tá bom, irmã Jacira? Deus abençoe a senhora.
7: Fica com Deus, que Deus abençoe você, tá?
6: Amém, paz do Senhor.
8: Aqui quem fala é Raquel Furquim, de Bueno Brandão, Minas Gerais. Estava aqui agora com a minha mãe, fazendo a oração com o pastor. Ele chegou a falar sobre o pulmão, sobre falta de ar. Eu senti Deus tocar nas minhas costas, do lado direito, e entrar para dentro, tirando tudo que há de ruim, essa falta de ar que eu estava sentindo. Recebi uma benção imensa. Uma vitória muito linda. Só tenho a agradecer muito a Deus depois que eu conheci e estou participando dessa igreja. Eu amo a igreja Deus é Amor. Eu só tenho a agradecer muito mesmo. Que Deus nos abençoe vocês sempre e a paz do Senhor.
6: Maravilha, milagres, Deus operando de uma forma maravilhosa. Olha aí a nossa irmã Raquel Furquim, contando aí que eu estava com um problema no pulmão. E através da oração, Deus arrancou toda essa enfermidade, fez algo maravilhoso na vida dela. Né? Orou juntamente conosco, orou com o pastor, clamou a Deus através da programação. E olha, ela foi agraciada pelo poder de Deus através da oração. Olha, ouvintes, a oração, ela move realmente as mãos do Senhor. Por isso que a Bíblia, ela sempre vai nos exortando a orar sem cessar e buscar ao Senhor enquanto se pode achar, invocar o teu nome enquanto ele está perto. Então são exortações da Bíblia, da palavra do Senhor, que nos incentiva a nós orar, buscarmos a Deus, e milagres, assim como aconteceu na vida da nossa irmã Raquel Furquim, também poderá acontecer na sua vida e também de toda a sua querida família. Aliás, a Igreja Pentecostal Deus Amor, ela está sempre aí com aquele slogan da oração. É uma igreja que foi fundada através da oração, e nós permanecemos na oração. Estamos sempre clamando, buscando a presença do Senhor. E a nossa irmã Raquel Furquim contando aí de viva voz a bênção que ela recebeu da cura do seu pulmão. É, ouvintes, Deus, ele opera, ele é o mesmo ontem, hoje e eterno.

0: e eternamente continua operando nos dias de hoje através da oração. Eu já quero deixar para você aí o endereço da nossa Igreja Pentecostal Deus de Amor, Avenida do Estado, 4568, aqui no centro de São Paulo, aqui no bairro da Liberdade, aqui bem próximo às estações de metrô, Praça da Sé e Parque Dom Pedro II. E você e sua querida família são os nossos convidados para virem também orar conosco, buscar a presença de Deus e serem agraciados pelo Senhor. 1:51.
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0: Muito bem, queridos, 1:51. Vamos a mais um quadro agora com o nosso irmão Gabriel Miranda, Bíblia em Foco.
3: Olá, eu sou o Gabriel Miranda.
4: No episódio de hoje, vamos falar de um dos milagres mais famosos. Então vamos abrir nossas Bíblias em Marcos, capítulo 5, versículo 1 ao 5.
5: Eles atravessaram o mar e foram para a região dos Gerazenos. Quando Jesus desembarcou, um homem com espírito imundo veio dos sepulcros ao seu encontro. Esse homem vivia nos sepulcros. Ninguém conseguia prendê-lo, nem mesmo com correntes, pois muitas vezes lhe haviam sido acorrentados pés e mãos, mas ele arrebentara as correntes e quebrara os ferros de seus pés. Ninguém era suficientemente forte para dominá-lo. Noite e dia, ele andava gritando e cortando-se com pedras entre os sepulcros e nas colinas.
4: Olha esse cenário. Jesus não chega numa casa bonita, nem numa sinagoga. Jesus chega em um cemitério. O homem não mora mais com a sua família. Ele mora fora da cidade, mora junto com os mortos. Alguém que a sociedade tentou resolver com a força. Era preso com correntes e nada funcionava. Quantas pessoas hoje vivem assim por dentro? Isoladas, se machucando emocionalmente, presas em ciclos, vícios, raiva ou mesmo culpa. A sociedade aprendeu a se afastar, mas Jesus decide atravessar o mar para resgatar aquela alma. E a nossa também. Vamos continuar a leitura nos versos 6 ao 13.
5: Quando ele viu Jesus de longe, correu e prostrou-se diante dele e gritou em alta voz: "Que queres comigo, Jesus, Filho do Deus Altíssimo? Rogo-te por Deus que não me atormentes." Pois Jesus lhe tinha dito: "Saia deste homem, espírito imundo." Então Jesus lhe perguntou: "Qual é o seu nome?"
6: "Meu nome é Legião", respondeu ele, "porque somos muitos."
5: E implorava a Jesus com insistência que não os mandasse sair daquela região. Uma grande manada de porcos estava pastando numa colina próxima. Os demônios imploraram a Jesus:
6: "Manda-nos para os porcos, para que entremos neles."
5: Ele lhes deu permissão, e os espíritos imundos saíram e entraram nos porcos. A manada era de cerca de 2.000 porcos. Atirou-se precipício abaixo, em direção ao mar, e nele se afogou.
4: Presta atenção. O homem corre até Jesus, mas quem se curva não é o homem, é a legião. Antes que qualquer pessoa reconhecesse quem Jesus era, o inferno já sabia: "Tu és o Filho do Deus Altíssimo." Jesus não negocia com o mal, ele não debate, mas libera uma ordem. E quando os demônios saem, o texto nos mostra algo. E aqui está a virada da história. Depois disso, o homem foi encontrado sentado, vestido em perfeito estado. Olha a transformação. O homem vivia no cemitério, mas agora tem vida.

0: vida.
1: Ele era violento, mas agora está em paz. Ele era rejeitado, agora vive um testemunho. E mesmo assim, a cidade pede para Jesus ir embora. E isso confronta a gente hoje. O que vale mais para nós? A presença de Jesus ou o conforto de continuar como estamos? Jesus vai embora da cidade, mas deixa um milagre ali. Um homem que agora tinha uma história para contar. A maior prova do milagre não é a libertação, é a mudança de uma vida transformada. Muito obrigado por ter acompanhado mais esse episódio. Que Deus te abençoe e até a próxima.
2: Muito bem, queridos, 1:56, ouvimos essa maravilhosa palavra, nosso irmão Gabriel Miranda, trazendo aí o poder que liberta, esse poder que liberta a sua vida, liberta as nossas vidas, esse poder maravilhoso que é o poder de nosso Senhor e Salvador Jesus Cristo. 1:57, você está em sintonia com o programa Madrugada do Socorro de Deus. Deus é o refúgio, Deus é a fortaleza, Deus é o socorro presente na hora das nossas tribulações. Os ouvintes estão mandando mensagem para nós, estão interagindo conosco através do WhatsApp. Eu quero lembrar mais uma vez, que o nosso WhatsApp é o 11 98292-3392. Ainda dá tempo de você mandar aí a mensagem para nós aí, para daqui a pouquinho nós já estarmos apresentando em oração a sua vida, meu irmão, minha irmã, em nome do Senhor. Dá tempo ainda. Faça como a irmã Lucy. A irmã Lucy mandou a mensagem para nós aqui, pedindo a oração pelo seu filho Fabiano. Seu filho Fabiano, que ele está sofrendo aí nos vícios, das drogas, está com depressão, está bem, assim, comprometido com coisas que estão destruindo a sua vida, mas nós cremos que através da oração Deus vai trabalhar poderosamente na vida do Fabiano e como também de todas as pessoas que estão aqui nos enviando mensagem, né? Estão crendo na oração, estão crendo no milagre. Nosso irmão Rogério de Atibaia também mandou aqui uma mensagem para nós pedindo a oração por ele. Estaremos orando sim em nome de Jesus. Temos mais irmãos aqui que estão conosco, já mandando mensagem, né? E daqui a pouco vão orar conosco também. Ó, nossa irmã Patrícia era de Teófilo Otoni, Minas Gerais, também enviou mensagem para nós, está pedindo oração aí pelo seu filho Samuel, que o Samuel tem ansiedade. E também pela Maria Fernanda e pelo seu esposo José Luciano. E também pelo Vitor Gabriel. Estaremos orando sim, viu, irmão Patrícia? Deus abençoe a sua audiência nessa madrugada do socorro de Deus. Mais um irmão aqui conosco, vamos ver aqui. Não é a nossa irmã Neide. A nossa irmã Neide, ela está pedindo oração pelo seu filho Wester Pereira. Pedindo a cura aí de uma trombose, de um inchaço. Estaremos orando sim, irmã Neide, daqui a pouquinho, em nome do Senhor, aqui dentro dessa programação. 1:59.
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8: 2:03.
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chamo Fátima, moro em Poá. Eu queria contar uma grande bênção que eu alcancei através da oração na rádio. Apareceu um cisto no meu braço no final do ano e doía muito. Eu ia no médico.

aquilo doía demais e eu fiquei muito preocupada, perguntando como que eu ia trabalhar. Eu preciso trabalhar e aquilo me incomodava demais porque doía. Eu não conseguia nem pentear o cabelo, tamanho era a dor, porque o cisto deu no meu punho. Aí eu fiquei desesperada, aquilo doía demais. Quando eu chego no meu trabalho às 8 da manhã, eu já ligo o rádio na oração e eu escuto o tempo todo essa rádio. Aí a Débora Miranda estava orando e falou, se a gente pudesse parar 1 minutinho para orar junto com ela. Aí eu fiz isso, eu parei o meu serviço na casa onde eu trabalho e eu coloquei o meu punho. Eu encostei no rádio e pedi para Deus me curar, tirar aquela dor, aquela enfermidade de mim, porque eu estava gastando dinheiro com remédio, com injeção, e a dor era insuportável, doía demais. E olha, foi um milagre de Deus. Essa igreja tem cura mesmo. Jesus me curou através dessa igreja. Naquele momento, a partir daquele dia, o cisto sumiu. Não doeu mais, eu trabalho normalmente, faço esforço, coisa que eu não podia, consigo fazer todos os meus deveres em casa e no meu trabalho. Graças a Deus eu fui curada através da igreja Deus é Amor. Estou muito grata a Deus, muito grata à pastora, que ela orou pelos enfermos e a fé minha ajudou para que eu fosse curada. Agradeço essa oportunidade em nome do Senhor Jesus e chamo Fátima Aparecida da Costa, a paz do Senhor. Deus abençoe a todos vocês pela programação abençoada e maravilhosa que vocês têm no rádio.

Senhor, irmãos, meu nome é Marisa. Eu gostaria de contar uma bênção que eu recebi das mãos do Senhor. Alguns meses atrás, eu comecei a sofrer com muita tontura, estava passando muito mal, e aí esse mês começou a piorar as tonturas. Essa semana ficou uma coisa muito assim, desesperadora, porque as tonturas pioraram, aí vinha dor de cabeça, mal-estar no corpo, e eu não sabia o que era. E eu tomava remédio para labirintite, achando que era labirintite, mas não adiantava. E eu fui no médico, tudo, achei que era alguma coisa, mas eu fiz exames e nos exames não deu nada. E aí eu comecei a me preocupar. Só que aí nessa madrugada, era quase 1h, eu dobrei meu joelho para orar e eu liguei, né, o programa Voz da Libertação. E o pastor tava orando, e ele começou a orar e começou a repreender as enfermidades. E aí eu coloquei a mão na minha cabeça, e aí eu falei, fiz um propósito com o Senhor. Falei, Senhor, se o Senhor me curar desse mal, se o Senhor repreender da minha vida essas tonturas, essas sensações ruins que eu estou sentindo, essas dores de cabeça, esse mal-estar no corpo, eu vou contar meu testemunho para edificação da fé dos irmãos. E para a honra e glória do nome do nosso Deus, eu acordei, levantei sem nenhuma tontura. E graças a Deus, eu creio que eu recebi o meu milagre, estou curada desse mal.

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1: Muito bem, queridos, chegou o momento de nós orarmos, buscarmos a presença do Senhor, nosso Deus. Ore conosco, ore conosco. Dobra-se joelhos, fecha teus olhos, aonde você estiver, aí na sua casa, no seu quarto, enfim, vamos falar com Deus, vamos falar com o Senhor. Maravilhoso Deus e eterno Pai, Senhor, neste momento, nós nos encontramos mais uma vez na sua presença, Senhor. Ó meu Deus, para pedir sua graça, para suplicar, ó Deus, a sua misericórdia. Ó Deus soberano, Deus maravilhoso, eu quero te glorificar, ó Deus, por tudo quanto o Senhor tem operado em nossas vidas. Quero te glorificar, ó Deus, pela vida desse amado ouvinte, dessa amada irmã, esse irmão, que estão nos ouvindo neste momento. E claro, meu Deus, muitos agora também estão orando conosco, estão clamando, ó Deus, pela sua presença maravilhosa. Ó meu Deus e meu Pai, nesta manhã, Senhor, eu clamo a Ti, em favor, meu Pai, dos enfermos, os que agora estão no leito de dor, no leito de enfermidade, e precisam, ó Deus, de uma cura, precisam, ó Deus, de uma vitória, precisam, meu Deus querido, da restauração da sua saúde. Ó meu Deus e meu Pai, estou te clamando, Senhor, porque quanto eu creio na tua palavra, a tua palavra, ela é a verdade, Senhor. Ó meu Deus e meu Pai, eu te peço, meu Deus querido, Senhor, por aqueles que agora também estão, ó Deus, sofrendo alguma necessidade, meu Deus, na sua vida física, na sua vida financeira, pessoas que estão clamando comigo, pedindo ao Senhor para abrir portas para eles, Senhor. São pessoas que precisam, meu Deus, de uma vitória urgente, meu Deus, de portas abertas, de vitórias no seu lar, na sua família. Ó, meu Deus e meu Pai, eu oro neste momento, ó Deus, por lares, por famílias, por casais, Senhor. Quantos casais, ó Deus, estão precisando, meu Deus, de uma reconciliação. Ó, meu Deus, quantos agora estão clamando ao Senhor juntamente comigo, pedindo a Deus a restauração da sua casa, a restauração, ó Deus, da sua família. Ó, meu Deus e meu Pai, Tu és o Deus que restaura, Tu és o Deus que liberta, que transforma e opera maravilhas. Pai querido, Pai amado, quero apresentar em Tuas mãos todos os nossos irmãos, todas as nossas irmãs, que, ó Deus, nesta madrugada, já estão aí sintonizados conosco. Alguns, ó Pai, já nos enviaram mensagens, outros, ó Pai, ligaram, meu Deus, através do telefone da rádio, Senhor. Pessoas como a nossa irmã Valdelice, meu Deus, pessoas como nossa irmã Jacira, Senhor. Ó, meu Deus e meu Pai, que, ó, meu Deus, que nos enviou a mensagem, que ligou para nós, pedindo a oração pela sua casa, pela sua família, meu Deus, pelos seus amigos também, meu Deus, muitos dos quais estão enfermos, estão doentes, alguns estão até mesmo desenganados pela medicina. Ó, meu Deus e meu Pai, eu te clamo, ó Deus, neste momento, por cada vida, por cada pessoa, Senhor. Pai querido, Pai amado, manifesta o teu poder, manifesta mesmo, Senhor, a tua misericórdia. Pai querido, visita agora também os que estão tristes, os que estão, ó Deus, angustiados, os que estão, Senhor meu Deus querido, com o seu emocional completamente abalado, diante, meu Pai amado, das necessidades, das lutas, das dificuldades ao qual tem passado. Senhor meu Deus, Senhor meu Pai, estamos clamando ao Senhor, certo, ó Deus, da sua resposta, certo, ó Deus, que os teus santos ouvidos estão inclinados para ouvir o clamor, a oração. Sim, meu Deus e meu Pai, Deus poderoso, também, ó Pai, eu apresento em tuas mãos aqueles que estão nos cárceres, Senhor, aqueles que estão, ó Deus, nas penitenciárias, meu Deus, visita, meu Deus querido, ó meu Deus poderoso, os que estão, Senhor, nas cadeias, esse presídio feminino, esse presídio masculino, ó meu Deus, visita, coloca tuas mãos para transformar essas vidas, para salvar, meu Pai querido, essas almas, ó Senhor meu Deus, Senhor meu Pai, eu te clamo, ó Deus, nesta manhã, em favor também daqueles que estão nos vícios, Senhor. Oh, meu Deus, quantos irmãos têm nos mandado mensagem, Senhor, pedindo a oração por alguém que está nos vícios, por alguém, ó Pai querido, que não consegue abandonar o vício que está destruindo a sua vida, está destruindo a sua alma. Meu Deus e meu Pai, estende as tuas mãos nesse momento. Ah, Senhor, estou te clamando, estou pedindo, ó Deus, a sua intervenção divina, porque estou certo, Senhor, da resposta, estou certo, ó Deus, da vitória. Ó Deus soberano, Deus misericordioso, abre mesmo o céu, Senhor, manifesta o teu poder nesta hora, a sua graça maravilhosa, Senhor, Senhor, Senhor, nesse instante também de oração, eu oro, meu Pai, em favor das crianças, Senhor, os pequenos, ó Deus, meu Deus querido, alguns estão nos orfanatos, outros estão jogados nas ruas, meu Deus, tenha misericórdia, venha colocar as tuas mãos, ó Pai, manifesta, Senhor, o teu poder, a tua misericórdia nesta hora, Senhor, Pai querido, Pai amado, eu te clamo também, ó Deus, pelos nossos idosos também. Quantos idosos, Senhor, estão, meu Deus, numa sarjeta neste momento, ó meu Deus e meu Pai, visita também, meu Deus, os idosos, Senhor, que estão sob os cuidados também da nossa Fundação Reviver, meu Deus e meu Pai, visita, Senhor, coloca tuas mãos, ó Pai, sobre aqueles, meu Deus, que estão ali em Sarutaiá ou aqui no Tremembé, meu Deus, toma em tuas mãos, Senhor, Pai querido, Pai poderoso, olha, meu Deus, por essas vidas, aqueles que estão nas ruas, aqueles, ó Pai, que estão na sarjeta, meu Deus, toma em tuas mãos, Senhor, Senhor, nós te clamamos nesta madrugada, que é a madrugada do socorro do Senhor.

porta de emprego para o sustento seu e de toda a sua querida família. Oh, meu Deus e meu Pai, Deus soberano, Deus misericordioso, atende mesmo, Senhor, ao nosso clamor, à nossa oração, à nossa súplica nesta hora, Senhor. Pai amado, Pai poderoso, nesse instante de oração também, ó Deus, olha, meu Deus, por pessoas que estão, meu Pai, sobrecarregadas de tristeza na sua alma, de tristeza no seu coração. Quantas vidas, ó Deus, estão desesperadas, angustiadas. Alguns, ó Pai, pensam até mesmo em tirar a sua própria vida. Ó, meu Deus e meu Pai, mas eu clamo, nós clamamos ao Senhor para que o Senhor venha restaurar essa vida, para que o Senhor venha restaurar esta pessoa. Ó, meu Deus e meu Pai, Tu és o Deus que restaura, Tu és o Deus que levanta. Ah, Senhor, Tu és o Deus que coloca de pé. Sim, meu Deus e meu Pai, por isso, ó Deus, que nesta manhã nós estamos clamando, nós estamos pedindo, Senhor, a sua intervenção divina nesta hora, neste momento. Pai querido, Pai amado, eu clamo a Ti também, ó Deus, em favor de todas as nossas igrejas, os cultos já anunciados, Senhor, em nossas igrejas. Deus, abençoa os obreiros, abençoa, meu Pai amado, as obreiras, abençoa os ministros do Evangelho, Senhor. Toma em Tuas mãos, ó Pai, usa, Senhor, a vida deles, Senhor, meu Deus, para levar a mensagem de salvação, transformação, Senhor, e de esperança aos corações aflitos, aos corações desesperados e dilacerados. Ó, meu Deus e meu Pai, atende ao nosso clamor, à nossa súplica nesta hora, neste momento de oração. Senhor, neste momento eu clamo a Ti também, para que o Senhor repreenda também todo o mal, Senhor, toda possessão do mal, toda possessão maligna, Senhor. Meu Deus, eu clamo a Ti, ó Deus, por pessoas, Senhor, meu Deus, que estão vivendo um momento espiritual muito difícil, Senhor. Ó, meu Deus e meu Pai, que toda opressão, que todo mal bata em retirada, saia no nome do Senhor Jesus. Sim, meu Deus, confirma a libertação das vidas, a libertação das pessoas, Senhor. Ó, meu Deus e meu Pai, manifesta mesmo o Teu

olha, meu Deus, esta pessoa que está colocando diante de ti todos os seus projetos, Senhor, ó, meu Deus poderoso, esse irmão, essa irmã que está fazendo propósitos com o Senhor, meu Deus querido, para que a tua bênção chegue no seu lar, chegue na sua casa, chegue, ó Deus, na sua família, meu Deus e meu Pai, atende ao nosso clamor, abre mesmo os céus nesta hora, abre os céus neste momento, Senhor, ó, meu Deus e meu Pai.

aqueles que estão dirigindo, Senhor, o seu automóvel pela estrada, o que estão dirigindo o seu caminhão. Meu Deus, toma em tuas mãos, guarda, livra, Senhor, de todo mal, Senhor. Ó, meu Deus e meu Pai, estendei tuas mãos mesmo, Senhor. Manifesta a tua misericórdia nesta hora, a tua graça poderosa, a tua graça bendita. Meu Deus e meu Pai, estamos te clamando nesta manhã, porque cremos que neste momento as tuas mãos estão estendidas. Senhor, Senhor, eu apresento também em tuas mãos, ó Pai, pessoas, ó Deus, que outrora estavam na sua presença e hoje, meu Deus, estão longe, estão afastados, Senhor. Ah, meu Deus, deixaram de te servir, deixaram de te adorar, meu Deus, e agora estão pagando um alto preço. Ó, meu Deus, visita mesmo este homem, esta mulher, Senhor, meu Deus, que se distanciou da tua presença, Pai querido, Pai amado, para que possa voltar, para que possa reconhecer que fora de ti não há vida e não há esperança. Senhor, meu Deus, Senhor, meu Pai, estamos te clamando, Senhor, certo, ó Deus, da sua resposta, certo, ó Pai, que os teus santos ouvidos estão inclinados nesse momento para operar, para dar a vitória. Ó, meu Deus e meu Pai, nesta manhã, Senhor, abençoa os departamentos da igreja, abençoa o trabalho, Senhor, meu Deus, da Fundação Viver, abençoa o trabalho, meu Pai, do pequeno Galileu. Eu apresento em tuas mãos também, Senhor Jesus, a nossa juventude, o Expansão, Senhor, o Ministério Regenere. Deus, toma em tuas mãos, Senhor, abençoa mesmo, Senhor, meu Deus, que tudo isso seja para a tua honra e para a tua glória, meu Deus, e para que almas e vidas, Senhor, venham ao conhecimento da verdade e a verdade as liberte. Ó, meu Deus e meu Pai, eu te clamo mesmo, Senhor, nesse momento, certo, ó Deus, da sua resposta, certo, ó Deus, do milagre na vida desse querido ouvinte, desse amado irmão, dessa amada irmã, que agora ora juntamente comigo e pede, ó Deus, a sua intervenção divina. Senhor, meu Deus, Senhor, meu Pai, conceda paz, conceda vitória ao que te clama neste momento, Senhor. Tira todo mal, tira toda angústia, tira toda tristeza e dê paz e alegria ao coração do meu irmão, da minha irmã, que agora está orando comigo. Muito obrigado, Senhor, por esse momento tão maravilhoso. Muito obrigado, ó Deus, pela sua paz que excede todo entendimento. Continua conosco, continua com esse ouvinte, continua com esse irmão, continue com essa irmã e lhe dê a sua paz em nome do Senhor Jesus.

0: Muito bem, queridos. A sua vitória chegou, a sua vitória vem através da oração, através do clamor. Deus abençoe você que orou conosco, buscou a presença do Senhor nessa madrugada do socorro de Deus. Deus abençoe, meu querido. E você que ainda não entregou sua vida para Jesus, você quer entregar sua vida para Jesus nessa madrugada? Você que está me ouvindo agora, talvez esteja parado, está afastado. Olha, Jesus, Ele está te chamando, Ele está estendendo as mãos para você. Você não está nos ouvindo por um simples acaso. Não, não, não. Tudo aí tem a mão de Deus sobre a sua vida. Você quer aceitar Jesus? Então ore comigo agora a oração da confissão. Diga comigo: Senhor Jesus, eu reconheço que sou um pecador e, como tal, eu preciso de salvação. Perdoa meus pecados, Senhor. Me receba na sua presença. Escreve o meu nome no livro da vida, sela com teu sangue para a redenção daquele grande dia. Senhor, perdoai-me, meu Deus, e segure nas minhas mãos para que eu não caia, para que eu não tropece. Ó, meu Deus, me receba em teus braços de amor, e eu prometo ao Senhor ser fiel até o dia da sua volta, o dia que o Senhor virá nos buscar para estarmos para sempre com o Senhor. Perdoa minhas falhas, me receba para que eu possa caminhar até o fim, em nome de Jesus. Muito bem, meu amado, meu irmão, minha irmã, você que aceitou a Jesus como Salvador, você que reconciliou com Jesus nessa madrugada, você pode mandar para nós aí. Você pode mandar aí uma mensagem para nós no nosso WhatsApp, você pode mandar também através aí, mandar um e-mail para nós, mandar aí dizendo: olha, aceitei Jesus como meu Salvador, eu quero aceitar Jesus, @ipda.com.br, dizer: olha, eu aceitei Jesus. Estaremos conversando, dando todo o apoio, todo o suporte para você, meu irmão, minha irmã. Você também pode procurar uma das nossas igrejas pentecostal Deus de Amor, aí aonde você mora, aí no seu bairro, aí na sua cidade, com certeza temos uma igreja pentecostal Deus de Amor, e você vai procurar o pastor dessa igreja e vai informá-lo: olha, eu aceitei Jesus como Salvador, através da programação da madrugada do socorro de Deus. E olha, com certeza ele vai te dar todo o suporte, todo o apoio, para que você possa aí continuar firme na presença do Senhor. Deus abençoe sua vida, e firmes até o dia do Senhor.
1: Meu nome é Frank Rodrigues Carlos, queria contar meu testemunho. 7 anos atrás, eu era um jovem que comecei a se envolver no tráfico. Eu fiquei quase 5 anos no tráfico. E como a palavra diz, que é um buraco puxa o outro, assim foi minha vida. Eu comecei aos poucos. Passou 1 ano, passou 2 anos, e eu estava totalmente envolvido. E todas as vezes quando eu voltava para casa, eu não tinha alegria. Eu voltava alcoolizado, voltava com drogas, voltava com armas. Tinha drogas dentro de casa, tinha arma dentro de casa. Toda vez que eu voltava para dentro de casa, ela me via naquela situação, mas ela não falava nada para mim, ela só olhava e chorava. E ela orando, perseverando diante do Senhor. E todas as vezes ela falava: filho, Deus tem uma obra na sua vida. Eu falei: que é isso? Ser cristão, nunca vou ser crente, não. Nunca vou vestir paletó, nem gravata, nem nada disso. Era começar a zombar, mas vendo que Deus me dava vários livramentos de morte, de acidente, de bala perdida. Teve um tempo, uma vez que eu fui na igreja, eu fui com o intuito de, não de buscar Deus, mas com outro intuito. E eu fui caminhando para a igreja, Deus é Amor. E naquele momento, eu tinha uma irmã que levantou, falou com minha mãe, em revelações, ela falou que era para eu sair dessa vida, se eu não saísse dessa vida, eu ia morrer. Minha mãe perseverando em oração, Eu quero falar para vocês, ouvintes que estão escutando o meu testemunho. Eu quero dizer para você que a Bíblia diz também que o tempo de Deus não é o nosso tempo. Você tem que perseverar, você tem que buscar o Senhor. E assim comecei a caminhar, indo para a igreja, Deus foi me libertando da maconha. Deus foi me libertando do lança-perfume, dessas drogas aí. Deus foi me libertando. E eu comecei a caminhar. Aí eu comecei a congregar na Deus é Amor do Santa Maria. Eu comecei a congregar na igreja. E ali as pessoas foram me incentivando. A mocidade Flash do Valente me aconselhando, falando, não, isso não é pra sua vida, jovem. Vem pra casa de Deus. Deus fez uma obra na minha vida tremenda. Deus mudou a minha vida, mudou meu modo de pensar. Hoje eu tenho, posso dizer que eu sou um homem feliz. Eu tenho o brilho do Espírito Santo na minha vida. Me deu paz, alegria no meu coração, que antes não tinha. E hoje eu estou feliz. Congrego na igreja Deus é Amor, Serraria, no bairro Santa Maria, na Afonso Monteiro da Cruz. Já se batizei já. Já faz 7 anos que eu estou nesse ministério, abençoado por Deus.
0: Muito bem, queridos, nosso irmão Frank contou o testemunho para nós da sua conversão, como antes ele vivia uma vida completamente longe da presença de Deus, olha, vivia uma vida longe da presença do Senhor e às margens também da lei, né, envolvido aí no tráfico, envolvido em tantas coisas que... assim que Satanás ele vai oprimindo a vida das pessoas, dando assim a ambição de querer, de poder, de ser, né? E vai se envolvendo com tantas coisas, drogas, tráficos, enfim. A Bíblia diz que o inimigo ele vem para matar, roubar e vem destruir, né? E nosso irmão Frank ele estava vivendo essa realidade terrível na vida dele, né? Essa opressão, esse mal na sua vida, mas até que um dia ele se encontrou com o Senhor Jesus, teve a sua vida completamente mudada, transformada. Hoje ele está contando, está completamente liberto, está na presença do Senhor, a sua querida mamãe perseverando em oração, falando com Deus, clamando ao Senhor pela vida dele, e hoje está o resultado aí, o Frank hoje está liberto, transformado pelo poder de Deus. E é o que Deus faz, meu irmão. Eu quero dizer para você, minha mãe, mamãe, papai, olha, irmãos que estão orando por alguém, né, que está aí intercedendo por alguém que está numa situação semelhante ao que estava o nosso irmão Frank. Olha, não desanime não, viu? Não desanime não. A oração, ela move as mãos de Deus e com certeza Deus está trabalhando como trabalhou na vida do irmão Frank em resposta aí às orações da sua querida mamãe. Né? Também estará trabalhando em resposta às suas orações em favor aí da sua família, da sua casa, dos seus filhos, enfim, de todos aqueles que você está intercedendo em oração. Não desanime, porque o Senhor ele muda, ele transforma, ele resgata, ele faz maravilhas. 2:39.
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5: Estamos em mais um momento de reflexão. Dentro do programa A Voz da Libertação, recebam todos a paz do Senhor Jesus. Aqui é o seu irmão, pastor Júlio Souza. E o tema de hoje é Escapando de um Amor que Leva ao Mal. A leitura está na primeira epístola a Timóteo, capítulo 6, versículo 10. porque o amor do dinheiro é a raiz de toda espécie de males. E nessa cobiça, alguns se desviaram da fé e se transpassaram a si mesmos com muitas dores. Preste atenção na palavra de Deus. Apesar da entristecedora evidência em sentido contrário, a maioria das pessoas ainda acredita que o dinheiro traz a felicidade. Gente rica que anseia ser mais rica pode ser apanhada em um ciclo sem fim, que só termina em ruína e destruição. Ou quantos que pensam que se alcançarem grandes fortunas, se mudarem de condição econômica, viverão de fato felizes. O apóstolo Paulo estava dizendo sobre o perigo daqueles que começam a viver em função do dinheiro, em função das posses. Isto é o amor ao dinheiro, também chamamos de avareza. E Paulo diz que isto é tão perigoso que pode até desviar as pessoas da fé, fazer com que as pessoas deixem de amar a Deus para amar ao dinheiro, e chegando no triste fim, como Paulo diz, de se transpassarem a si mesmas com muitos males, com muitas dores. Perde-se todo o equilíbrio, perde-se a noção da realidade. É um mal incalculável. E a pergunta para nós é: como se pode manter afastado do amor ao dinheiro? Paulo vai nos dar algumas instruções no capítulo 6 da primeira epístola a Timóteo. Tome consciência que um dia todas as riquezas desaparecerão. Versículo 7 e 17. Precisamos entender que, de fato, toda a aparência das riquezas certamente não são duráveis. Elas logo se desfarão. Em segundo lugar, contente-se com o que tem. Versículo 8. O contentamento nos traz uma paz muito grande. Precisamos estar satisfeitos com aquilo que Deus tem nos dado. Em terceiro lugar, cuide-se com o que esteja pensando fazer para ter mais dinheiro. Versículo 9 e 10. Não há nenhum mal em ter mais um pouco de condições. Agora, o meio pelos quais se alcançará este objetivo deve ser verificado. Deve estar pautado na verdade. Deve estar dentro da ética cristã. Em quarto lugar, ame as pessoas mais do que ao dinheiro. Versículo 11. Paulo vai trazer esta instrução, que devemos continuar vivendo em amor, em piedade, em comunhão com os irmãos. Alguém que ama mais ao dinheiro não conseguirá olhar as pessoas à sua volta como irmãos, como pessoas que precisam ser amadas. Em quinto lugar, ame a obra de Deus mais do que ao dinheiro. É isso que Paulo vai dizer também no versículo 11. Nós devemos considerar a Deus e a sua obra mais do que o dinheiro que nós temos. E isto se prova através da generosidade, através da mordomia cristã. Quando nós entendemos que tudo que temos foi Deus que deu para nós, assim nós contribuímos na sua obra. Em sexto lugar, compartilhe livremente com os outros que não têm. Precisamos lembrar daqueles que também precisam de ajuda, conforme versículo 18. Por fim, precisamos fazer a distinção daquilo que realmente nós precisamos para viver. Com frequência, temos dificuldade de distinguir entre necessidades e desejos. Pode ser que tenhamos tudo o que necessitamos para viver, mas nos voltamos ansiosos e desconformados pelo que simplesmente desejamos. Como Paulo, podemos decidir estar contentes sem ter tudo o que desejamos. Se não, a única alternativa que sobra é ser escravo dos nossos próprios desejos. A avareza conduz a toda classe de maldade. problemas matrimoniais, roubo, disputa entre sócios. Para governar a avareza, deve controlá-la às suas raízes. Se despoje do desejo de ser rico a qualquer custo, de possuir bens, independente de qual seja a maneira. O fato vazio e inútil do viver simplesmente para ter. É um ato de loucura se concentrar na acumulação de riqueza como um fim em si mesmo. Nessa cobiça, referindo-se ao dinheiro, Paulo diz: alguns até se desviaram da fé. O amor ao dinheiro é idolatria, conforme Colossenses capítulo 3, versículo 11, conforme Efésios capítulo 5, versículo 5. Ela afasta o crente da verdadeira esperança, da esperança na eternidade, da esperança naquilo que é celestial, naquilo que é maior do que tudo que se possa ter aqui nesta terra. Concluindo nossa reflexão, a orientação é: escape do amor que leva ao mal. O amor ao dinheiro é a raiz de todos os males. Que Deus o abençoe, em nome de Jesus.
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1: Muito bem, 2:52. Deus abençoe a sua audiência. Lembrando que nós estamos aí com as nossas linhas abertas, 3208-2743, para a sua participação nessa madrugada. Você quer falar conosco, você quer deixar aí o seu pedido de oração, estamos aqui disponíveis para te atender. E também pelo nosso WhatsApp, que é o 98292-3392. 8292-3392 é o nosso WhatsApp, para que você possa também enviar a sua mensagem e falar conosco aqui nessa madrugada do socorro de Deus para você, socorro para você, socorro para a sua família, pois a Bíblia diz que tudo é possível aquele que crê, e que aquele que clama, ele recebe. Olha, a palavra de Deus, ela vai dizendo através do livro de Jeremias, quando Jeremias estava encerrado na pátio da guarda, a palavra de Deus foi taxativa para ele, dizendo: clama a mim, e eu te responderei, e anunciar-te-ei coisas grandes e coisas firmes que ainda não sabes. Olha, Deus, ele tem resposta para as nossas orações, ele tem aí respostas para as nossas indagações. Faça aí como o nosso irmão Lucas, que já enviou mensagem para nós aqui agora, né, dizendo que ele está pedindo, ele está numa situação de libertação. Ele está dizendo: eu preciso de libertação. Nosso irmão Lucas, ele está pedindo oração para ser liberto de um vício. Olha, estaremos orando sim, viu, Lucas, pela sua vida, pela sua família, tá? Liberação para toda a família. E também pede aí uma porta de trabalho aberta para ele, tá? Então faça como Lucas, manda mensagem para nós, estaremos orando, estaremos clamando. Temos ouvintes também na linha que estão conosco aqui agora. Vamos ouvir esse ouvinte. Alô?
2: A paz do Senhor Jesus, meu amado irmão. Esse que você está falando é o irmão Marcos, do estado do Espírito Santo.
1: Paz do Senhor Jesus, irmão Marcos. Como está o senhor?
2: Estou bem, graças a Deus. A madrugada com Deus é uma bênção.
1: Que bênção. Que bênção, irmão Marcos. Feliz por ouvir o senhor mais uma vez.
2: Isso, eu estou ligando porque eu queria pedir oração.
1: Sim.
2: Pela vida da Luciana, da Manuele. E da Solange em família.
1: Luciano, Manuela e Solange.
2: Isso.
1: Tá, tô anotando aqui, tá?
2: Isso, ok.
1: Tá anotado aqui, tá? Tá anotadinho aqui, viu, meu Marco? O senhor fala mesmo da onde?
2: Eu tô falando do estado do Espírito Santo, Vitória.
1: Ah, estou falando de Vitória, Vitória do Espírito Santo. Ah, que bênção, graças a Deus. Deus abençoe a sua audiência, irmão. Está chegando bem a nossa voz aí?
2: Tô ouvindo bem aqui, tá ligado o rádio, tô ouvindo, né? Graças a Deus.
1: Amém.
2: Toda madrugada eu tenho ouvido essa rádio, e essa rádio, ela tem sido uma bênção.
1: Amém.
2: Na semana retrasada, eu tava do monte e orei pelos irmãos, eu pedi oração e foi uma bênção.
1: Sim, sim. O senhor é ouvinte assíduo nosso aqui, né?
2: Sim, sim. Tô todos os dias ligadinho, inclusive.
1: Amém, mano. Ficamos felizes por isso, irmão Marcos, tá? Ok? Estaremos orando sim pela Luciana, pela Manuela e pela Solange, viu?
2: Daqui a Amém. Pouco, Deus tá? abençoe.
1: Amém. Deus abençoe. Continue na fé e na oração em nome de Jesus.
2: Amém. Deus abençoe, homem de Deus. Fica na paz do Senhor.

0: paz do Senhor Jesus, irmão Marcos.
1: Amém. Tchau, tchau.
0: Tchau. Muito bem, queridos, é o povo de Deus sintonizado na programação, sintonizado na madrugada do socorro de Deus. Nosso irmão Marcos sempre está conosco, sempre está aí na oração, buscando a Deus juntamente conosco nas madrugadas, clamando pelo Senhor, o nosso Deus. Daqui a pouquinho teremos a oração com o pastor Lorival de Almeida, a partir das 3 horas da manhã, e convidamos você para estar orando conosco, para estar buscando a presença de Deus conosco. Eu quero pedir aos amados ouvintes que estão mandando mensagem para nós, mande a mensagem digitada, tá? Não mande áudio, porque aqui não temos condições de ouvir áudio pelo WhatsApp. Mas você pode digitar, tá? Faça aí como o nosso irmão Kleber, que mandou também aqui um pedido de oração para ele e para a sua querida família. Vamos estar orando, sim, pela vida do Kleber, pela vida da irmã Ana, nossa irmã Ana Clécia também. Estaremos orando por ela também e pelo seu filho Pedro Gomes, que precisa aí de uma libertação. Estaremos clamando, sim, pela vida desse jovem, desse senhor Pedro Gomes. Também aqui temos aqui mais, deixa eu ver aqui, a pessoa não colocou o nome, está pedindo oração pela saúde. Deus abençoe, estaremos orando, estaremos clamando, sim, pela sua vida. Deus abençoe todos vocês, meus queridos irmãos. Aqui a nossa irmã Cristiane também. Nossa irmã Cristiane, ela também enviou aqui uma mensagem para nós, pedindo oração por uma recuperação de uma cirurgia. Ela fez uma cirurgia e está clamando a Deus pela recuperação. Estamos orando, sim, pela sua vida, irmã Cristiane, em nome de Jesus. 2:58.
2: A paz do Senhor, pastor. Eu sou a irmã Jacinta, de São Francisco do Sul, Santa Catarina. Eu congrego na igreja de Joinville e eu peço oração, pastor, pela libertação da minha família, meu esposo, meus filhos, todos os vícios, pastor, tudo aquilo que o diabo oferece para a pessoa que bebe, está tudo ali. Inclusive, meu esposo nem está mais em casa. E eu peço também pela minha saúde, e eu agradeço a Deus em primeiro lugar pela vida de vocês também, tá bom, pastor? Deus abençoe, em nome de Jesus, amém?
0: Deus abençoe, estaremos clamando, buscando a presença do Senhor nosso Deus, por todos vocês, meus queridos, e temos certeza que o Senhor nosso Deus, ele está agindo de uma maneira especial. Muito bem, queridos, 2:59. Vamos à interação das emissoras e já retornamos com todos vocês na oração das 3 horas da manhã.
3: A paz do Senhor Jesus Cristo, meus irmãos. Eu sou Maria dos Anjos, moro na cidade de Nova Serrana, Minas Gerais. Eu ouço a rádio Deus Amor da Voz da Libertação todos os dias na minha casa. Eu estava com um caroço na minha barriga e esse caroço andava para lá e para cá parecendo uma criança, irmãos, na minha barriga. Eu falei, meu Deus, o que eu faço? Aquele caroço me incomodava muito e eu mandei um WhatsApp para ir pedindo oração, irmão, e me respondeu a mensagem, falou, estaremos orando pela sua cura. Irmão, eu estou aqui testificando para vocês. Quando é às 6 horas, o irmão estava fazendo aquela oração e ele falava que Jesus estava repreendendo o caroço, Deus estava repreendendo o câncer, Deus estava repreendendo todas as enfermidades. E naquela hora eu falei, Jesus, creio na minha libertação. Irmão, estou aqui testificando para você que Jesus me curou daquele caroço. Para você que está em casa agora, ouvindo a rádio, pode clamar ao Senhor, pode acreditar que quando os irmãos oram, Jesus cura. Eu sou Maria dos Anjos, moro na cidade de Nova Serrana, Minas Gerais. Deus abençoe a todos. Amém.
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7: 3:02.
8: A paz do Senhor Jesus, irmãos. Meu nome é Eurides. Irmãos, eu quero contar um testemunho rapidinho, mas uma grande vitória. Eu tenho uma bisneta, ela tem 10 anos. Ela se chama Camille Vitória. E ela mora ali em Terra Preta. Irmãos, ela caiu de cima do muro, mais ou menos 5 metros de altura. E aí a minha neta me ligou que estava no hospital com ela. Ela não podia nem triscar, ela estava toda machucada. E aí a minha neta ligou e falou que estava com ela no pronto-socorro. E ela não deixava nem pôr a mão nela. Eu falei, não vai quebrar, não quebrou nada. Ela falou, mãe, é impossível. A perna dela estava mole. Irmão, para a glória de Deus, eu bati o joelho. Orar com os irmãos. Meu rádio fica ligado 24 horas. E eu orei e fiz um voto de contar essa benção, se não tivesse quebrado nada. Aí passaram ela, mandaram ela para o Raul X, transferiram ela de ambulância para Mairiporã. Chegando em Mairiporã, irmãos, fizeram o Raul X, viraram do avesso, não quebrou um osso. Os médicos ficou de boca aberta, porque a perna dela estava assim, era para ter quebrado a bacia, porque a perna dela estava torta. Irmãos, quando chegou no hospital de Mairiporã, o ortopedista tirou ao X, não deu nada, nada, não quebrou um osso. Irmão, para a glória de Deus, não teve nada, nada, nada. Nada, uma criança caiu de uma altura de 5 metros, mas para a glória de Deus. Eu fiz o voto de contar essa benção e agora estou contando para a glória de Deus. Que Deus abençoa. Fica na paz do Senhor.
9: O Senhor Jesus nos promete em sua palavra no livro de João, capítulo 14, versículos 13 e 14.
10: E eu farei o que vocês pedirem em meu nome, para que o Pai seja glorificado no Filho. O que vocês pedirem em meu nome, eu farei.
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ouvintes amados, recebam a paz doce do nosso Deus. Nós estamos agora preparados para buscar a presença do nosso Pai. Alguém ora por mim, alguém ora por você, nós oramos uns pelos outros e assim nós vamos recebendo a cura, vamos sarando.

0: gente dedique um minutinho da sua atenção para nós falarmos com Deus nesse momento, comprometidos com aquilo que estamos falando, que nós não estejamos apenas balbuciando palavras, mas que nós estejamos comprometidos, que nós estejamos sintonizados, calibrados com Deus. Falemos com o Senhor nesse momento.
1: Na minha oração.
0: Grande Deus, maravilhoso Pai, obrigado pela oportunidade de mais uma vez podermos estar na sua presença clamando pelo seu nome, estar na sua presença agradecendo pela vida, agradecendo a Deus por todas as coisas que nós temos recebido do Senhor das tuas mãos. Se estamos vivos, ó Deus, nós queremos acreditar isso ao Senhor que tem nos guardado, que tem nos abençoado, tem nos livrado de todo mal. Se nós estamos com a nossa casa farta, acreditamos ao Senhor também. Claro, meu Deus, que o Senhor nos abre portas, nós trabalhamos, nós nos esforçamos. Não é que estamos dizendo, Pai, que está caindo do céu, mas a verdade é que, de alguma forma, sim, está caindo do céu a oportunidade de conquistarmos as melhores coisas para as nossas vidas. Obrigado, Senhor. Acreditamos ao Senhor, agradecemos ao Senhor todos os benefícios, todas as bênçãos que tem feito parte da nossa vida, que tem feito parte da vida dos nossos irmãos e dos nossos ouvintes. Deus poderoso, eu sei que nesse momento, ó Pai, muitas pessoas se juntaram a mim nessa oração. E nós não queremos, ó Deus, falar por falar. Nós queremos falar contigo com sentimento. Nós queremos falar com o Senhor com toda a força da nossa alma, do nosso coração. Por isso, ó Deus, sabemos que a resposta, ela é certa. A resposta já está preparada para nós, para a nossa vida, para aqueles, ó Deus, que nós estamos intercedendo por eles e por aqueles que também estão intercedendo por nós. Senhor, meu Deus, eu glorifico o nome do Senhor, eu exalto o nome do Senhor, porque o Senhor é Deus único, Deus verdadeiro, galardoador daquele que busca a sua presença, a sua face. Senhor, meu Pai, em nome de Jesus, nós queremos ver tudo, meu Pai. Tudo que for apresentado em orações, que está dentro da sua vontade. Queremos ver todas essas coisas alcançarem a resposta dentro do projeto, dentro do plano do Senhor. Pai de amor, Pai de poder, quantas lágrimas estão sendo derramadas nesse momento. Quantas lágrimas estão banhando, não só o rosto de tantas pessoas, mas quantas lágrimas, ó Deus, estão banhando, eu diria, o piso, o chão, lenços e mais lenços. Quantas pessoas, ó Pai, nesse momento estão atravessando um momento tão difícil, um momento tão difícil, Pai, de vencer pela profundidade dos problemas, das necessidades que estão acontecendo a essas pessoas. Algumas, ó Deus, que perderam entes queridos. Algumas pessoas que perderam, eu diria, as coisas que as sustentavam numa vida. Pelo menos, ó Deus, uma vida digna de ser chamada vida. Quantas pessoas, ó Deus, nesse momento estão buscando, de alguma forma, recuperar aquilo que perderam ou aquilo que o inimigo veio, roubou e deixou essas pessoas nesse estado lastimável, nesse estado de dor. Algumas pensam até mesmo que a melhor resposta para a situação que estão vivendo é o suicídio, que seria uma saída para a situação miserável que estão vivendo. Senhor, nesse momento eu quero pedir ao Senhor, venha com o conforto do Senhor para esse coração, venha com o conforto do Senhor para essa vida. Eu creio, Senhor meu Deus, eu creio. Eu creio na força do seu poder. Eu creio que o Senhor é um Deus poderoso que ouve o clamor daqueles que clamam de todo o coração. Aqueles, meu Deus, que clamam inteiramente calibrados com o Senhor. E eu sei que neste momento são muitas pessoas que estão clamando com lágrimas nos olhos, Senhor meu Deus, devido à situação tão difícil que estão atravessando, que estão vivendo. Pai de amor, Pai de poder, nós queremos que o Senhor venha visitar agora, ó Deus, essa criança que está enferma. Essa criança, ó Deus, que poderíamos dizer que já está atravessando o vale da sombra da morte, desenganada pela medicina, sem saber explicar o que está sofrendo. Algumas nem falam ainda, Senhor, mas vivendo um momento difícil, um momento, ó Deus, eu diria que muito próximo, até mesmo de deixar de existir. Peço ao Senhor nesse momento, esses pais, mães, irmãos, avós, estão clamando, estão pedindo socorro, estão pedindo para o Senhor salvar essa vida, que mal começou, mas já está vivendo, Senhor, os dissabores de um corpo enfermo, já está vivendo os dissabores de uma enfermidade não detectada pela medicina. Senhor, meu Deus, esse corpinho inocente, essa vida inocente, que está sofrendo dores e mais dores terríveis e não sabe explicar, Senhor, Pai de amor, Pai de poder, eu reconheço no Senhor toda a força, todo o poder, ao Senhor toda a honra e toda a glória. Clamamos ao Senhor com toda a força do nosso coração, clamamos ao Senhor com toda a força da nossa vida. Estenda as tuas mãos, Senhor meu Deus, para fazer maravilhas. Estenda as tuas mãos, Senhor meu Pai, para fazer sinais neste momento. Eu peço ao Senhor, o Senhor é poderoso para deter esse espírito de morte. O Senhor é poderoso para deter esse espírito maligno que só pensa em fazer o mal para pessoas, para famílias, para cidades, para nações. Há poder no teu nome, Senhor meu Deus. Em nome de Jesus Cristo, toma ação, meu Pai, para de uma vez por todas destronar, tirar, ó Deus, essa opressão que está fazendo dessa vida uma vida impossível de ser vivida. Pai de poder, nós vivemos num país onde tudo está tão difícil, meu Deus. Nós vivemos num país, ó Pai, onde a violência está tomando conta de tudo. Onde pessoas de bem têm que viver trancadas em suas casas. Onde pessoas de bem já não podem nem mesmo fazer uma caminhada na calçada do bairro ali onde vivem. Já tem medo de sair até para os parques. Senhor, meu Deus, é uma vida de opressão. É uma vida de tristeza, é uma vida, ó Deus, que fica difícil dessa forma. Sei, ó Deus, que o Senhor se manifestou totalmente contrário e indignado quando nos tempos de Noé a violência cobriu toda a terra. Sei, ó Pai, que a violência dos nossos dias, até mesmo pela quantidade de pessoas que vivem, ela está muito maior do que a violência dos tempos de Noé. Se o Senhor não nos guardar, ó Deus, como poderemos nós sobreviver? Se o Senhor não nos guardar, ó Pai, como poderemos nós, ó Deus, ter tranquilidade para viver? Guarda-nos, ó Deus, guarda a nossa casa, Senhor, guarda a nossa vida, Senhor meu Pai. São tantas pessoas que são assassinadas por nada, ó Deus, às vezes por um tênis, às vezes por um telefone celular. A vida, ó Deus, já não tem mais valor na mão de tantos marginais que matam, ó Deus, indiscriminadamente. Matam, parece até que mesmo por prazer, ó Deus, por intimidação. Senhor, o Senhor é um Deus vivo. O Senhor é um Deus que é o dono da vida. O Senhor é o Deus que pode cuidar de nós. O Senhor é o Deus que pode nos livrar de todo o mal. Livra-nos do mal, Senhor. Livra-nos, ó Deus, das situações mais embaraçosas que nós possamos vir a passar. O Senhor é Deus, o Senhor é Deus poderoso, o Senhor é Deus Pai. Em nome de Jesus Cristo, Senhor, guarda, Senhor, os nossos irmãos, os nossos amigos, a nossa família, a nossa igreja, o nosso povo, o seu povo. Guarda, ó Deus, e se necessário for, envia os teus anjos. Mas eu sei, ó Pai, que o Senhor tem projetos. Eu sei que o Senhor sabe, ó Deus, muito mais do que nós, não dá para se comparar como guardar os seus filhos, como guardar a sua igreja. Este século, ó Deus, é um século de violência. Este século, ó Pai, é um século terrível. Mas o Senhor é poderoso, ajuda-nos, ó Pai. Ajuda-nos, ó Deus, guarda-nos nas tuas poderosas mãos. Guarda-nos, ó Deus, e ajuda-nos a sermos vitoriosos contra todas as obras de Satanás, contra todas as obras do inferno. Eu creio, Senhor meu Deus, eu creio que o Senhor está agindo neste momento, está enxugando as lágrimas desse rosto. Sei que o Senhor está trazendo a luz da esperança para essas pessoas, ó Deus, que já não tinham mais esperança, já estavam vivendo, Senhor, debaixo desse manto de medo, de tribulações, vivendo, ó Deus, infelizmente acuadas por síndromes e mais síndromes. Meu Deus, meu Pai, o Senhor é um Deus vivo, eu sei, ó Deus. Deus. O Senhor é um Deus poderoso. Eu sei que o Senhor é um Deus poderoso, porque eu já tenho experimentado o Seu poder. Sei que o Senhor é poderoso para fazer, ó Deus, essa última lágrima. Será a última lágrima mesmo. Senhor, meu Deus, eu sei que o Senhor está preparado para se levantar no Seu trono, para fazer com que esta seja realmente a última lágrima que rola desse rosto, pelo menos a última lágrima de tristeza, lágrima de medo, de apreensão. Essa lágrima, ó Deus, que tem vindo a esse rosto, a esses olhos, devido a essa ansiedade que se recusa a cessar-se. Em nome de Jesus, meu Deus, em nome de Jesus, meu Pai, o Senhor é poderoso para reverter esse quadro de ansiedade. O Senhor é poderoso para reverter esse quadro com essas síndromes e mais síndromes. Pai de poder, visita essa pessoa, Senhor, que já está adentrando, ó Senhor, a um campo, eu diria, ó Deus, psicológico perigoso, Senhor. Está às margens ou à margem de um verdadeiro surto. Essa pessoa, Senhor, meu Deus, que está, ó Deus, vivendo um momento que ela já não pode entender mais, está perdendo já a consciência ou seu cabal juízo, devido, Senhor, meu Deus, a tantos problemas que atinge no seu psicológico. Essa pessoa que está, ó Deus, precisando ser tratada pelo Senhor, porque, infelizmente, ó Deus, o trato dessa pessoa já está no nível psiquiátrico. Pai de poder, Pai de misericórdia, alcança essa vida agora restaurando-a. Sabemos, ó Deus, que não é incomum, não é anormal nós contemplarmos pessoas sofrendo do pânico, da síndrome de pânico, sofrendo, ó Deus, crises e mais crises de ansiedade. O Senhor é Deus, o Senhor é poderoso. Senhor, meu Pai, quantas pessoas já não conseguem mais deter as lágrimas, vivem nesse tremendo apavoramento, já não consegue mais viver uma vida normal, mas o Senhor é poderoso para normalizar essa história. O Senhor é poderoso para normalizar a vida dessa pessoa. Quantas, ó Deus, entraram em parafuso mesmo. Quantas já tentaram suicídio e quantas já conseguiram, Senhor, infelizmente. Quantas já tiraram a sua própria vida e quantas estão a caminho. Mas com a intervenção do Senhor, eu sei, ó Deus, que essa vida voltará a ser uma vida. Eu sei que essa pessoa voltará a viver uma vida abençoada, uma vida guardada e protegida pelo Senhor. Eu repreendo todo esse estado profundo, não só de ansiedade, mas também de depressão. Sei, ó Deus, que o inimigo se aproveita desse estado depressivo para tirar a vida das pessoas, para sugerir o suicídio. Em nome de Jesus, eu te repreendo, Satanás. Eu te repreendo, espírito imundo. Você não vai tocar nesse corpo. Você não vai tocar nessa vida. Eu estou clamando a um Deus vivo, que em nome de Jesus Cristo está agindo. Essa pessoa que ora comigo, essa pessoa que está sendo intercedida pela oração de outros, alguém está intercedendo por ela. Senhor, meu Deus, eu sei que o Senhor está agindo. Eu sei que o Senhor está fazendo maravilhas. E sei que o Senhor está normalizando o curso dessa vida. Meu Deus, essas pessoas haverão de glorificar o nome do Senhor. Essas pessoas haverão de exaltar o nome do Senhor. Em nome de Jesus Cristo, meu Pai, operai, Senhor, operai. Em nome de Jesus Cristo, meu Deus, façai do Teu milagre agora, do Teu prodígio, da Tua proteção inigualável. Senhor, é poderoso, ó Deus, para resplandecer a Sua luz uma vez mais nessa casa, nessa família. O Senhor é poderoso para cuidar dos Teus servos que propagam a Sua palavra. Senhor, pesquisas anunciam que o ofício de pregar a Sua palavra, de ser um pastor, está entre os mais desgastantes, está entre aqueles que mais trazem, Senhor, sofrimento. Sim, ó Deus, porque a cruz é pesada realmente. Sabemos, ó Deus, que falar do Senhor, conduzir um rebanho realmente é estressante. Eu sei, Senhor meu Deus, eu sei que o Senhor está ouvindo o clamor desse Teu servo que leva a Tua palavra. E o Senhor não permitirá essa vida a derrota, mas sim a vitória. Sabemos, ó Deus, da intricidade, Senhor, de levar a Sua palavra. Sabemos das preocupações dos verdadeiros pregadores da Sua palavra. Sabemos, Senhor meu Deus, que esses propagam a Sua palavra, que propagam a Sua palavra com lágrimas, com sinceridade. São homens e mulheres, são sofredores. porque o ofício de pregar a sua palavra é um ofício sofredor. Senhor meu Deus, eu creio no Senhor agora e na força do seu poder. Eu creio que o Senhor está fortalecendo todos os teus servos e servas, aqueles que são sinceros à causa, aqueles que são sinceros na sua obra. Eu sei que o Senhor está ouvindo o meu clamor e está levantando esses, ó Deus, como quem levanta um verdadeiro vencedor. Eu sei, ó Pai, que o Senhor está dizendo a eles: passou o tempo da seca, passou o tempo do sofrimento. Eu sei que o Senhor está dizendo: eu sou contigo, meu servo e minha serva. Pode fazer a minha obra, porque eu não te deixarei, porque eu não te abandonarei. O Senhor conhece a sinceridade dessa vida, meu Pai. Usa estes servos que realmente são servos. Usa esses, ó Deus, que realmente são sinceros para com a causa do Senhor, para que tantas almas venham ao conhecimento da sua verdade, para que tantas almas venham ao conhecimento da salvação que há em ti, por intermédio desses, ó Deus, que pregam a sua palavra. Fortaleça, meu Deus, os seus pregadores. O Senhor é poderoso para queimar essa enfermidade e exterminar de uma vez por todas. O Senhor é Deus vivo. O Senhor é Deus que está ouvindo o meu clamor nesse momento. Eu sei que o Senhor está ouvindo. Eu sei que o Senhor está fazendo maravilhas. Sei que o Senhor está fazendo sinais. Meu Deus, meu Deus, meu Deus. Eu não posso expressar, Senhor, esse sentimento dessa vida em tribulação. Eu não posso expressar o sentimento dessa vida, meu Deus, com essa dor inigualável. Mas o Senhor pode sentir. Sei que o Senhor está nesse sentimento. Eu sei que o Senhor está nessa vida e o Senhor vai levantar essas pessoas agora. Meu Deus, meu Deus, meu Pai, em nome de Jesus. O Senhor pode nesse momento também tocar nas pessoas que estão orando comigo nos hospitais. Pessoas, ó Deus, que estão intercedendo por estados terminais em vidas, em pessoas. Pessoas, ó Deus amado, que estão acompanhando essa oração, estão orando conosco e sabem que se o Senhor não interceder, a luta do médico será em vão. Pessoas que estão desenganadas pelos processos humanos, mas não estão desenganadas pelo Senhor. Meu Deus, meu Pai, visita agora, meu Deus, visita essas pessoas que o médico decretou a morte delas. O médico já disse: olha, infelizmente tudo que eu podia fazer eu fiz, mas não deu resultado. Então você não tem solução. Pode ir para sua casa, pode desfrutar a sua família, comer a comida que você quer comer, porque não tem solução para você. Meu Deus, eu sei que os médicos são esforçados, muitos deles são muitíssimo esforçados, mas sei, ó Deus, que são limitados também. Mas para o Senhor Jesus, o médico dos médicos, não há limites, não há barreiras. Visita agora, meu Deus, esses que foram deixados, ó Deus, ou entregues à morte pela falta de poder da medicina, pela falta de atuação da medicina, por mesmo desconhecer o que está acontecendo nesse corpo, nessa vida. Visita agora essas vidas, ó Deus. Eu sei que essas pessoas vão testemunhar. Eu sei que essas pessoas vão falar do milagre que o Senhor realizou. Porque são milagres que estamos clamando por eles agora, ó Deus. Pessoas que já não têm mais nenhum tipo de solução pelos processos humanos. Pessoas, ó Deus, que já não têm mais como sair da situação que estão vivendo. Mas nós clamamos ao Senhor porque sabemos que para o Senhor não existe causa perdida. Para o Senhor não existe causa sem solução. Para o Senhor não existe doença sem cura. Em nome de Jesus eu te repreendo, enfermidade. Saia desse corpo agora. Eu te repreendo, doença. Em nome de Jesus, saia dessa vida agora. Eu creio num Deus vivo. Eu creio num Deus poderoso. Eu creio num Deus que vai deixar boquiabertas as pessoas incrédulas, ateus. Quantos, ó Deus, que tem aversão a qualquer tipo de segmento religioso. Quantos, ó Deus, infelizmente envolvidos pelo mundo. Já não quero nem saber de ouvir falar do Senhor. Mas agora, ó Deus, nesse momento, essas pessoas, meu Pai, não têm alternativas. Essas pessoas ou creem no Senhor ou nada vai acontecer. Meu Deus, tenha piedade dessas pessoas. O Senhor é poderoso para perdoar esses corações. O Senhor é poderoso para perdoar essas vidas, levantar essas vidas. O Senhor é poderoso para fazer maravilhas. Faça maravilhas agora. nós glorificaremos o nome do Senhor. Os testemunhos vão acontecer. Se é uma doença, meu Deus, física, se é uma doença pela exposição a coisas perigosas, se é uma doença que veio pelo cansaço e pelo tempo de vida desse corpo, eu sei que o Senhor é poderoso, Senhor, e o Senhor pode curar. Mas também, Senhor meu Deus, se é uma doença provocada por Satanás, se é uma doença provocada por demônios, doença indetectável pelos processos médicos, eu repreendo porque o Senhor atua tanto no normal, no natural, como também no espiritual. Então, meu Deus, em nome de Jesus, eu repreendo todas as potências do inferno que trabalham para matar essa vida. Eu te repreendo, Satanás. Eu te repreendo, espírito imundo, sai agora desse corpo. Eu te repreendo, enfermidade, sai agora dessa vida, saia. Em nome de Jesus Cristo, para a glória do meu Deus, saia desse corpo, enfermidade, saia desse corpo, todo mal, saia desse corpo, feitiçaria, magia negra, saia agora. O meu Deus é poderoso, o meu Deus está fazendo essa obra, e todas as obras malignas estão detidas e repreendidas. Todo mal está detido e repreendido em nome de Jesus Cristo. Senhor meu Deus, visita também, ó Pai, aqueles que estão nas cadeias, nas penitenciárias, aqueles que estão, meu Deus, desempregados, aqueles, ó Pai, que estão, Senhor, numa situação difícil, que precisam de um emprego para poder com honra sustentar a própria família. Abra as portas, meu Deus. Eu repreendo esse demônio de miséria. Eu repreendo esse espírito da miséria. Saia, espírito imundo. Saia, saia. Meu Deus, prospera essa casa, prospera essa vida. Eu sei, ó Deus, que o Senhor tem os métodos do Senhor. Eu não estou falando, meu Deus, o Senhor sabe, da questão da teologia da prosperidade, mas estou falando da prosperidade, Senhor, que vem sim através do conhecimento do Senhor. Meu Deus, prospera essa vida que é ofertante, que é dizimista. Essas pessoas, ó Deus, que não têm medido esforços para fazer com que a obra do Senhor prossiga no mundo inteiro. Eu creio, Pai, eu creio a Deus no mover do Senhor, eu creio na força do Seu poder, eu creio na Sua misericórdia agora. Visita, Senhor meu Deus, todos aqueles que estão buscando uma porta aberta, que estão buscando a porta da prosperidade. Usa, Senhor meu Deus, todos os que trabalham em prol de outras vidas. Senhor meu Deus, os movimentos de assistência social, o nosso movimento aqui da Fundação Reviver. Visita a diretoria também da nossa igreja, Senhor meu Pai. Visita todos os servos e servas que estão empenhados em fazer o evangelismo, que estão empenhados em levar uma palavra de conforto a corações que já estão padecendo sem Deus, sem esperança, sem nada. Eu creio no agir do Senhor, meu Deus. Eu creio que o Senhor está visitando as autoridades constituídas, que estão expostas, ó Deus, mas estão trazendo e buscando trazer segurança para a população. Guarda, meu Deus, todos os que trabalham para manter a segurança dessa nação. O Senhor é poderoso para proteger essas pessoas que também têm as suas famílias e estão se arriscando para que a população possa sair às ruas e possa ter tranquilidade para fazer as suas coisas, os seus negócios. Senhor, meu Deus, Senhor, meu Pai, em nome de Jesus, eu apresento ao Senhor todas as pessoas que oram comigo agora. Apresento ao Senhor as pessoas que oram aqui perto, as pessoas que oram longe também, que sejam tocadas pelo manifestar do Senhor agora. Sabemos que podemos todas as coisas em Ti, ó Deus, e sabemos que o Senhor é um Deus poderoso, galardoador daqueles que buscam a Sua presença. Em nome de Jesus, meu Deus, faça maravilhas. Em nome de Jesus, ó Pai, levanta o que está caído, cura o enfermo, guarda os Teus servos e servas. Eu creio, Senhor, eu creio no poder do Senhor, eu creio no mover das Tuas mãos, em nome de Jesus agora, para todos, em nome de Jesus. Amém, Senhor. Amém.

0: pastor Lourival de Almeida, somos da Igreja Deus e Amor, esse é o programa Voz da Libertação. Fiquem com Deus até a próxima ocasião, em nome de Jesus Cristo.
1: Não seja sábio a teus próprios olhos, teme ao Senhor e aparta-te do mal. Provérbios 3:7.
2: 3:32.
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3: Disco de Guarulhos, com ele toca no meu coração, nele está minha fé, de Débora e Leia. Amém?

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2: A paz do Senhor Jesus, meus irmãos. Quando falamos sobre os fundamentos de fé da nossa igreja, muitas pessoas imaginam que estamos tratando apenas de um conjunto de regras ou de um documento oficial. Mas, na verdade, os fundamentos de fé são as convicções que sustentam tudo aquilo em que nós cremos. Eles representam os princípios essenciais da nossa fé. São verdades que também orientam a nossa maneira de pensar, de viver, de nos relacionarmos com Deus e com o próximo. Portanto, a Igreja Pentecostal Deus e Amor declara, por meio do seu conselho deliberativo e de sua diretoria executiva, que crê na Bíblia Sagrada, a palavra de Deus, como única regra de fé e prática. Isto significa que tudo aquilo que cremos, ensinamos e vivemos deve estar fundamentado nas Escrituras. A Bíblia não é apenas um livro para ser consultado em momentos difíceis. Ela é a nossa referência diária. É nela que encontramos direção, correção, sabedoria, esperança para enfrentar os desafios da vida. Utilizar os fundamentos de fé no cotidiano é permitir que aquilo em que cremos transforme a maneira como trabalhamos, tratamos a nossa família, nos relacionamos com as pessoas e enfrentamos cada situação da vida. Porque a verdadeira fé não se limita ao templo, ela se revela nas atitudes, nas escolhas e no testemunho diário. Por isso, mais do que conhecer os fundamentos de fé, somos chamados a vivê-los. E se você deseja conhecer todos os fundamentos, acesse o nosso site ipda.com.br e faça o download do arquivo completo. Que Deus abençoe a todos.
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4: 3 horas e 39 minutos.
5: Meu nome é José Aparecido de Jesus, eu moro ali em Santana de Paranaíba. Eu quero contar um testemunho para que muitos prestem atenção no que Deus faz na vida da gente. Eu sou um ex-drogado. Eu não vivia sem se drogar ali na maconha, na cocaína, porque foi muito tempo, desde a idade de 16 anos até os meus 45 anos, eu usava droga e na bebida também. E sempre Deus usava pessoas, servos de Deus, para dizer para mim que Deus tinha obra na minha vida. Eu sempre procurava, muitas vezes, até se drogando, em lágrimas eu perguntava para Deus, que obra que é essa? E quando foi um dia, eu desci para o Rio de Janeiro, que eu sempre descia para lá para pegar droga, para se drogar. E vim do Rio de Janeiro para cá. Aí eu chamei uns dois companheiros para que nós fôssemos se drogar. Aí eu fui no bar, e cheguei nesse bar. Quando eu pedi a bebida para o dono do bar, ele colocou a bebida, eu fui pegar na bebida, eu não consegui pegar na bebida. Algo dizia para mim, não, uma autoridade muito grande. E eu deixei essa bebida e saí. E eu catei a droga que estava comigo, guardada, joguei fora e segui para minha casa. Eu já estava quebrantado e saí, fui para a seguida da minha casa e fui subindo. E no meio do caminho, vinha vindo uma senhora, uma serva de Deus, e disse, olhou para mim e disse assim, moço, Jesus te ama tanto. Igreja, na hora, aquilo foi abaixo. Aí eu fui saber que Deus, que nosso Senhor Salvador Jesus Cristo me amava. Quando cheguei em minha casa, coloquei uma roupa e fui para a casa do Senhor. Aí eu vi uma placa, Igreja Pentecostal Deus e Amor, o Senhor dizia para mim, é aqui. Que aonde, glória a Deus, pela misericórdia de Deus, eu estou servindo a Deus até hoje. E a minha libertação, como Deus é maravilhoso, foi algo tremendo, imediato. E o inimigo lutou muito para que viesse aquele gosto, aquele
3: o cheiro da droga vir no meu nariz. Vem no meu nariz para tentar me colocar de novo nas drogas. Mas pela misericórdia de Deus eu venci. A minha vida hoje está uma maravilha. Nos pés do Senhor, aonde eu faço a obra de evangelização nos hospitais. E nas ruas aonde eu passo. E sempre com os meus ouvidos atentos à voz do Espírito Santo de Deus. Eu quero fazer um apelo. Não deixe o mundo te vencer. E o que você tem que viver hoje é Jesus Cristo. Eu agradeço a oportunidade em nome de Jesus. O meu nome é José Aparecido de Jesus. Moro ali em Santana de Paranaíba, na Rua Verona, número 39.
6: 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Senhor, Tu és o nosso refúgio sempre, de geração em geração. Salmos, capítulo 90, versículo 1.
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4: 3h45.

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2: 3:49.
3: Eu saúdo os ouvintes com a paz do Senhor Jesus. Eu me chamo Fernanda, eu moro em São José dos Pinhais, Paraná. Eu recebi uma bênção do Senhor muito grande para mim. Eu comecei a ter queda de cabelo no ano de 2015. E começou a cair muito o meu cabelo. Ao longo de 7 anos, ele ficou bem ralinho em cima, assim, na parte da cabeça. Aí eu resolvi procurar um médico. Fui no dermatologista. No primeiro dermatologista, ele analisou. E ele olhou, né, com aquela lupa que é própria do médico, do dermo, para olhar o fio de cabelo. Ele olhou e disse assim para mim: olha, você tem alopécia androgenética. É uma alopécia que ela vai caindo todo o fio de cabelo da cabeça até ficar bem ralinho, sabe? Até ficar bem fininho, até aparecer toda a cabeça assim, sem o cabelo, e ele vai caindo. Só que ele me disse assim: para nós termos certeza, vamos fazer uma biópsia. Aí eu falei, na hora assim, eu pensei no meu coração, dentro do consultório: eu não vou fazer biópsia nenhuma, porque Jesus vai me curar. E passou 2, 3 meses, 6 meses, eu não fiz a biópsia, eu fui orando. Mas eu senti assim que Deus queria tratar algo a mais comigo, né? Aí eu resolvi novamente, né? Continuava caindo o cabelo ali e ficando fininho, e saía maços de cabelo, sabe, na minha cabeça. E enchia minha mão, o ralo do banheiro ficava cheio de cabelo. Aí eu falei: eu vou novamente no médico para ver se é as minhas vitaminas, né? Ou se é algo que está acontecendo mesmo no meu cabelo. Aí, na consulta com a segunda dermatologista, ela falou: olha, você tem alopecia androgenética. Essa alopecia é uma calvície feminina que ela vai caindo o cabelo. E ela não tem cura. Você vai precisar tomar um remédio pro resto da tua vida.

0: crescimento de cabelo. Aí eu falei, ah, então tá bom. Aí ela me receitou, eu fui para casa e comprei os remédios e comecei a tomar. Só que aquilo no meu coração, eu não aceitava aquilo. Nossa, eu vou ter que tomar remédio pro resto da vida. Um remédio, na verdade, ele era de pressão alta, mas um dos efeitos colaterais dele era fazer crescer cabelo. E outro efeito colateral é que você não parava de ir ao banheiro. Então eram coisas assim que eu ia ficar dependente de remédio pro resto da vida. E eu comecei a usar ele durante um mês, mas mesmo assim eu comecei a orar. E mesmo assim meu cabelo tava caindo. Aí teve um dia, dentro do banheiro, eu tomando banho, eu lavei o cabelo, passei a mão no meu cabelo, e aí eu enchi a mão assim de cabelo preto. Eu falei, Senhor, até quando isso? Aí eu vi, senti aquela voz no meu pensamento, no meu coração, que disse assim pra mim: você precisa decidir. Ou você fica com o medicamento, ou você confia em mim que eu vou dar a cura, porque eu não divido a minha glória com ninguém, nem com o medicamento. Então, ou sou eu ou o medicamento. A partir daquele momento, eu tomei a decisão de não tomar nenhum remédio. E o Senhor, ele tirou toda a calvície. O Senhor preencheu o meu cabelo, que estava caindo, a partir do momento que eu tomei a decisão e parei de tomar todos os remédios, confiei no Senhor, que o Senhor iria fazer com que parasse de cair o meu cabelo. Eu tenho fotos do antes e depois, o Senhor curou o meu cabelo não cai mais, eu não tomo medicamento nenhum. E eu sou muito grata ao Senhor Jesus por tudo que Ele fez na minha vida. E que esse testemunho venha a alcançar mais e mais mulheres que estão passando por este problema. Então eu falo, confia no Senhor, entrega tudo a Ele, mas confia mesmo. Confia porque Ele faz, o Senhor faz milagre em pleno século XXI. Amém? A paz do Senhor Jesus, eu agradeço essa rica oportunidade.
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2: 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Nós vamos ensinar as crianças bem na linguagem dela, para ela entender o que são as pedrinhas do reino, que é o tema da nossa festa, da nossa escola bíblica de férias, da nossa EBF, aqui na nossa sede mundial. Gente, olha, você pai, mãe responsável, olha, é uma vez por ano só, essa escola bíblica de férias. Então, vale todo o esforço do mundo. Vale a pena você cancelar seu compromisso. Vale a pena qualquer coisa para você edificar o seu filho. Bom, já deixo uma pergunta aqui. Qual foi a última vez que seu filho ouviu, ou acompanhou, ou orou, ou cantou, ouviu uma história com um aprendizado bíblico? A alma dele precisa de comida, né? Então, nesse dia, nós vamos fazer o possível, tudo, desde a decoração, desde as brincadeiras, das músicas, tudo vai ter um ensino. Cada criança é uma pedrinha preciosa nas mãos do rei. Quem é esse rei? Quem é esse reino? Vai ser tudo explicado na história para as crianças. É uma criança sendo uma pedrinha lapidada para brilhar e fazer diferença neste mundo. Então, tudo isso será explicado a ela. Eu vou estar contando a história, cantando.

0: com as crianças, juntamente com todas as professoras da Escola Bíblica O Pequeno Galileu. Também teremos a participação do coralzinho. Então, nós queremos que você traga seu filho, traga os amiguinhos dos seus filhos, chame a família, venha fazer parte desta grande festa de alegria, de fé e descobertas. Estamos esperando você para viver momentos maravilhosos na nossa Escola Bíblica de Férias, dia 25 de julho. Olha, tudo de graça, não precisa pagar nada. Vai ter lanchinhos e após a ministração das 3 às 5, onde vão ter histórias, brincadeiras, vamos ter aquele momento onde as crianças vão usar o tobogã, vão ter os lanchinhos aqui no estacionamento da igreja. Gente, quer uma coisa melhor? A gente tem falado com as mães e elas falam, Débora, minha filha, meu filho nunca teve uma oportunidade de participar de uma festa assim. Então, se você vai estar trabalhando no dia, arranje alguém para trazê-lo, tá? Você pode, então, adiar esse compromisso e vir com seu filho? A sua participação junto com o filho é uma maneira de que seu filho entenda o quão importante essa festa é para ele. Puxa, minha mãe veio comigo. A minha avó veio comigo, traga toda a família, traga a avó, tio, prima, traga todo mundo. Pode vir os adultos, pode vir os pais, os avós, traga a criançada da comunidade. Você pode alugar aí uma van. Ah, mas eu não sou professora. Não tem importância. Aluga aí uma van, traga a criançada da vizinhança, traga uma criança não crente, traga a criança da creche, traga todo mundo. Dia 25 de julho, dá tempo de vocês se organizarem. Das 3 às 5, aqui na nossa sede mundial, Rua Prefeito Passos, número 10. Rua Prefeito Passos, número 10. Será uma festa de arromba para a glória de Deus. E a criançada aprendendo de Jesus. Não, não percam, estamos aqui aguardando vocês.
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1: Chegou o momento de informação aqui na Rádio Deus é Amor. Risco psicossocial. Campanha Nacional de Prevenção do Trabalho coloca estresse e assédio no centro do debate. A campanha Nacional de Prevenção de Acidentes do Trabalho desse ano foi lançada com foco nos riscos psicossociais. O tema deste ano destaca a necessidade de reconhecer, prevenir e gerenciar fatores que afetam diretamente a saúde mental do trabalhador. Entre esses fatores estão o estresse, assédio e sobrecarga laboral. Quando essas situações se acumulam, o prejuízo pode aparecer tanto no emocional quanto na segurança e na qualidade do trabalho. A campanha também incluiu o lançamento de um curso sobre riscos psicossociais no meio ambiente de trabalho. A formação será oferecida em formato à distância com certificado. E com isso, a prevenção ganha um caminho mais concreto e menos abstrato. O tema deixa de ser apenas discurso e passa a contar com orientação prática para quem precisa lidar com o problema. Pressão no trabalho. Documento reúne evidências e aponta a saúde mental como desafio crescente no país. Documento elaborado com base em evidências apontou a saúde mental no trabalho como um dos principais desafios atuais aqui no Brasil. O material relaciona esse quadro à saúde pública e também ao desenvolvimento socioeconômico. Segundo o texto, mudanças recentes no mundo do trabalho vêm afetando diretamente o bem-estar psíquico e a qualidade de vida dos trabalhadores. Entre elas estão a intensificação de metas, a flexibilização de vínculos, o avanço tecnológico e a precarização das relações laborais. O problema, portanto, não se resume a casos isolados ou a fragilidade individual. Ele aparece ligado ao modo como o trabalho tem sido organizado e às pressões que se acumulam na rotina. Ao reunir evidências e caminhos de prevenção, o documento ajuda a colocar o debate em bases mais concretas. Isso é importante para transformar queixas dispersas em ação efetiva de cuidado e vigilância.
6: Horas e 3 minutos.
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8: Olá, paz do Senhor. Hoje eu vou compartilhar com os meus irmãos o fundamento do Deus Triuno. Cremos que há somente um único Deus, vivo, que é eterno. Não teve início e não terá fim. O Criador dos céus e da terra. Cremos que Deus é o Triuno, sendo o único Deus, que subsiste em três pessoas distintas. O Pai, o Filho e o Espírito Santo, que são coeterna, coiguais, da mesma natureza. Portanto, esse Deus é a fonte de toda a vida. Sua relação com a criação é amorosa, pois Deus é amor, e Ele a ama incondicionalmente. Continue acompanhando, pois iremos compartilhar com vocês todos os fundamentos da fé da nossa igreja. Que Deus abençoe.
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14: Bem, queridos, 4 horas, 6 minutos, programa Voz da Libertação, Madrugada do Socorro de Deus. Deus abençoe a sua audiência, estamos aqui para transmitir, para levar até você a palavra de Deus, a palavra que salva, a palavra que liberta, a palavra que transforma as nossas vidas. Deus abençoe pela sua audiência. 4 horas e 6 minutos.
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10: Pai do Senhor, meu nome é Rivanildo Lázaro, aqui de Natal, Rio Grande do Norte. Gosto muito desse programa, tem edificado muito a minha vida. Um abraço, a paz do Senhor.
11: Maria de Campo Grande, Mato Grosso do Sul. Adoro o programa, estou ouvindo aqui na chácara. Deus abençoa.
12: E aqui quem fala é o Eric, está aqui do meu lado, o amigo Davi. Estamos aqui ouvindo a programação. Estamos falando aqui da Bahia, de Santa Cruz Cabralha. Manda um alô aí, um abraço forte aqui pro povo aqui.
15: A paz do Senhor, que quem fala é o irmão Jackson, falo da cidade de Nova Resende, de Minas Gerais. Para mim é sempre um prazer muito grande estar na audiência do programa Voz da Libertação, um programa que traz muita edificação para a nossa vida, para a nossa casa e família. Aprendemos muito, que Deus continue abençoando ricamente, grandemente esse programa.
16: A paz do Senhor, irmãos, aí da Deus é Amor. Nós somos de Leme do Prado, Minas Gerais, Vale do Jequitinhonha. Meu nome é Joaquim Gomes Soares, estamos ouvindo o programa. É uma bênção na minha casa, é um culto na minha casa todos os dias. E Deus está abençoando poderosamente, que Deus possa abençoar vocês aí também, em nome de Jesus.
17: Bom dia, é um prazer estar em sua companhia.
14: Muito bem, 4:08. Olha, é o povo mineiro, é o povo baiano, é o povo capixaba, é o povo paulista, o povo sintonizado no programa Voz da Libertação, Madrugada do Socorro de Deus. Deus abençoe a sua audiência. Olha, eu quero mandar a paz do Senhor Jesus aí para todos os irmãos também que estão nos seus trabalhos. Muitos irmãos nos trabalham, na sua empresa, no seu trabalho, no seu automóvel, motoristas de aplicativo, todos sintonizados nesta programação. Deus abençoe, meu querido, minha querida, que você tenha aí um dia produtivo, abençoado na presença do Senhor, nosso Deus. Você que está ligando o rádio agora, nós somos da Igreja Pentecostal Deus e Amor. Estamos aqui para falar de Jesus, para falar do amor de Cristo Jesus. Deus abençoe você também que está saindo agora para o trabalho, está saindo para o seu trabalho, mas já está ligadinho também na programação A Voz da Libertação. Deus abençoe, que a paz de Deus, que excede a todo entendimento, esteja sempre presente na sua vida.

0: sábado, hoje é dia 4 de julho de 2026. 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E às 19 horas temos o culto jovem, culto Ministério Regenere, culto temático Quando a Chuva Cessa. 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E você é o nosso convidado especial para estar conosco nesse sábado, aqui mesmo, Avenida do Estado, 4568. Lembrando, queridos, que a nossa entrada principal é pela Avenida Prefeito Passos, número 10, e temos um amplo estacionamento para que você possa colocar o seu automóvel e você vir aqui ser abençoado pelo Senhor nosso Deus.
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2: Paz do Senhor, meu nome é Eliane, eu moro aqui em Itaporã, Mato Grosso do Sul. A minha tia é da igreja, comecei a igreja, eu me converti pela misericórdia do Senhor. Recebi muitas bênçãos de cura de câncer e de várias outras enfermidades, né? E eu agradeço a Deus muito por este ministério, né? Por esse rádio, né, maravilhoso que... todos os dias, né, oração nas nossas casas, graças a Deus.
3: Aqui é a irmã Cosma de Fortaleza. Eu conheci a Deus Amor através da minha mãe. Foi daí que eu aceitei Jesus em 2011. Graças a Deus, já tô com 7 anos que estou na Deus Amor. E Deus me curou de AVC e de problemas renais que eu tinha. Amém? E hoje eu estou muito feliz com esse Deus Todo-Poderoso que eu sirvo. Amém? A paz do Senhor e fica todos na paz.
4: Meu nome é Ana Flávia. Sou de Exaporã, interior de São Paulo. Eu conheci a Deus e Amor pela família do meu esposo. Deus já tem me abençoado com várias coisas. Ele deu a vida à minha filha, curou ela. Ele tem livrado meu filho, Paulo, meu esposo, Robson. E abençoado minha filha, Lívia. Tem nos abençoado de várias maneiras. Minha sogra, Maria, todos frequentam, a família inteira. Desde a mãe e o pai até os irmãos frequentam Deus e Amor. Deus é maravilhoso.
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0: Muito bem, queridos ouvintes, 4 horas 13 minutos. Deus abençoe o irmão Hamilton de Potirendaba, que está conosco nessa manhã, nessa madrugada do socorro de Deus. E o nosso irmão Hamilton, ele está pedindo oração pela sua querida família. Deus abençoe o irmão Hamilton e todo aí o povo de Potirendaba, interior de São Paulo. Deus abençoe. Deus abençoe também aqui o nosso irmão Wellington, nosso irmão Wellington também, que precisa das nossas orações, e a nossa irmã Fabiane, que está aqui mandando a mensagem também. Nosso irmão Wellington clamando pela vida, nosso irmão Wellington, que precisam das nossas orações. Deus abençoe a irmã Fabiane também. Estaremos orando sim em nome de Jesus. Deus abençoe pela sua audiência, pela fidalguia da vossa atenção. A nossa irmã Esther também, nossa irmã Esther, ela está também aqui mandando uma mensagem para nós aqui essa manhã, pedindo a oração pela sua família, pedindo oração pelos seus filhos, Saulo, pela Stephanie, pelo seu marido Alisson, pela sua irmã Luana, pela sua irmã Lúcia, a Thaís, a Ludmila e aqui toda a sua querida família. Estaremos orando, sim, clamando a Deus. Eu quero lembrar aos queridos que daqui a pouco nós teremos aquela oração, a oração Portas Abertas, a oração Portas Abertas, e eu quero convidar você para estar orando conosco, para estar clamando a Deus juntamente conosco nessa oração. Daqui a pouquinho, vamos estar buscando a presença do Senhor nosso Deus. Aqui o nosso irmão Paulo, deixa eu ver aqui se é o Paulo, não, é o Roberto. O Roberto está mandando a mensagem para nós aqui, e ele está pedindo oração pelo Paulo, para que Deus liberte o Paulo dos vícios. Ele mora em Igaratá. Deus abençoe, irmão Roberto, pela sua mensagem. Estaremos orando, sim, daqui a pouquinho, pelo Paulo e também pela sua vida também, em nome do Senhor Jesus Cristo. A nossa irmã Lourdes também, ela mandou mensagem para nós, nossa irmã Lourdes, e ela está pedindo oração aqui pelo Natan Custódio, que está muito enfermo e precisa das nossas orações. Estamos orando, sim, em nome do Senhor Jesus. Vamos clamar pela vida do Natan. 4:16.
5: Meu nome é Carmelito Rodrigues de Oliveira. Eu vou contar as bênçãos de Deus, que o Senhor me curou. Eu estava desenganado da medicina por junta médica, do câncer na garganta, mas eu vindo aqui na igreja Deus e Amor, voltei curado. Nunca mais apareceu aquele tumor na garganta, murchou tudo. E para encurtar o assunto, da coluna também, eu também estava com bico papagaio e não podia mais dormir na cama, assim, no colchão, só nas tábuas, no duro, assim, porque a coluna é muito complicado. Mas eu vindo na igreja Pentecostal Deus e Amor, eu estava no meio da igreja, no culto, e um servo de Deus, Deus usou e entregou a revelação lá no meio da igreja. E era eu levantei a mão, fui na frente, quando dobrei o joelho, levantei, aquilo foi um soco, terminou na hora, em nome de Jesus, na hora, já levantei, não tinha nada mais. Isso aí eu testemunho por todo onde eu vou, tenho testemunhado, viu? Então, estou curado para a glória do Pai, do Filho e do Espírito Santo de Deus. Carmelito Rodrigues de Oliveira, eu moro na Jardim Carvalho, nunca mais canse e nunca mais coluna também.
0: Muito bem, são os milagres acontecendo em nossa igreja pentecostal Deus e Amor. Olha, nosso irmão Carmelito, ele relata aí que foi curado de uma maneira sobrenatural pelas mãos maravilhosas do nosso Deus, comparecendo em nossa igreja pentecostal Deus e Amor, curado do câncer, curado da coluna. Olha que Deus fez algo maravilhoso na vida do nosso irmão Carmelito, que veio buscar a Deus juntamente conosco aqui na nossa igreja pentecostal Deus é Amor. E queremos convidar você também, meu querido, para estar conosco, para ser abençoado pelo Senhor nosso Deus. Quero lembrar a todos os ouvintes que esse domingo nós temos aí aquela campanha especial, a campanha especial, a unção sobre a nova geração, a unção sobre a nova geração, é uma campanha especial de unção com azeite em favor de todas as crianças, em favor de todos os pequenos. Essa campanha maravilhosa, pregando a palavra do Senhor nesse domingo, nosso irmão pastor Jerry Borchat, pregando a palavra e orando por todos, ungindo com azeite em nome do Senhor Jesus Cristo. É a poderosa campanha especial A Unção Sobre a Nova Geração. Olha, traga seus filhos, traga as crianças para serem abençoados pelo Senhor. Será um domingo abençoado, um domingo de vitória, um domingo de bênção, aonde eu tenho certeza que você sairá daqui abençoadíssimo, cheio da graça e da misericórdia do Senhor aqui em nossa igreja pentecostal Deus e Amor. Domingo, campanha especial, A Unção Sobre a Nova Geração. Muito bem, queridos, e vamos nesse momento a um louvor, nesse momento com a gravadora MC Music para o nosso elevo espiritual aqui nesta manhã, e já retorno com todos vocês.

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2: Senhor, Tu és o nosso refúgio sempre, de geração em geração. Salmos, capítulo 90, versículo 1.
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4: Muito bem, 4h25. Deus abençoe, meu querido, Deus abençoe meus irmãos, Deus abençoe a sua audiência nessa manhã maravilhosa. Olha, nós estamos em climas de festa na presença do Senhor nosso Deus, por isso que nós estamos te convidando para você estar conosco, vem estar conosco, venha buscar a presença do Senhor nosso Deus. Olha, domingo, estamos anunciando aí a grande campanha, a unção sobre a nova geração. Mas de repente você diga, mas eu quero ir mais cedo na igreja, quero estar mais na parte da manhã. Olha, nós temos às 9h o grande culto Famílias em Busca do Espírito Santo. Famílias em Busca do Espírito Santo. Então você pode estar conosco também no domingo, 9h, a partir das 9h. Domingo especial, domingo para buscar a presença de Deus, para estar já começando o dia de uma maneira muito especial na presença do Senhor. Famílias em Busca do Espírito Santo, nosso irmão presbítero Kleber de Oliveira pregando a palavra do Senhor e orando em nosso favor nesse domingo às 9h. Aí talvez você diga, mas eu gostaria de estar na igreja no período da noite, no domingo à noite. Olha, então você vai estar conosco no culto da família. Culto da família, às 19h, presbítero Paulo Cunha, presbítero Jessé Ávila, pregando a palavra do Senhor, no culto da família, neste domingo, às 19h. Você que prefere estar no período da noite, também está no culto da família. De sorte que a nossa Igreja Pentecostal Deus e Amor está o dia inteiro com as portas abertas e as bênçãos do Senhor sendo derramada aqui neste lugar. Então vem estar conosco, Avenida do Estado, 4568, bairro da Liberdade, aqui em São Paulo. Aqui nós estamos a poucos minutos do metrô Praça da Sé, poucos minutos do metrô Parque Dom Pedro II. Vem estar conosco e Jesus garante a bênção e um milagre para a sua vida.
5: Olá, meu nome é Gabriel e eu tenho vindo aos cultos da Igreja Pentecostal Deus e Amor aqui em São Paulo e tenho sido muito abençoado em minha vida pelo que Deus tem feito comigo através dos cultos. E acredito que Deus pode fazer isso através da sua vida também aqui em nossos cultos. Então venha, frequente e traga seus amigos e familiares.
4: Deus Deus abençoe, irmão Misael. Irmão Misael está pedindo oração aqui pela sua vida e pela sua família. Deus abençoe. Deus abençoe, meu querido. Deus abençoe mesmo a sua família também. A nossa irmã Solismar. Solismar também mandando mensagem para nós, pedindo oração para que Deus te ajude, para que Deus fortaleça, que está afastado do caminho do Senhor. Olha, estamos orando sim para que retorne em nome do Senhor Jesus. Já está nas nossas orações, Solismar. Deus abençoe, meu querido. Daqui a pouquinho estaremos clamando a Deus. Também a nossa irmã Janice. A nossa irmã Janice está pedindo oração. E ela é de Rio das Ostras, ela também está pedindo oração para Deus curar do coração, oração pelo seu coração. Olha, vamos orar pela nossa irmã Janice. Deus abençoe a irmã Janice, está já na planilha das nossas orações. Temos mais aqui alguém, a nossa irmã Elineide está pedindo oração pela Ana. A Ana está muito enferma e está precisando das nossas orações. Então aguarde mais um instantinho, daqui a pouco já estaremos clamando, orando a Deus, buscando a presença do Senhor. Mas agora, quando são 4 horas e 30 minutos, nós vamos ao espaço Eu e Mais Um. Espaço Eu e Mais Um, projeto Eu e Mais Um, com a nossa irmã Débora, tá? E daqui a pouquinho eu já retorno com aquela oração, que é a oração Portas Abertas. Até já!
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6: E estamos aqui mais uma vez, espaço Eu, mais um projeto da nossa igreja Deus é Amor, com todo o objetivo e alvo de alcançar esses novos convertidos com a palavra de Deus, discipulando-os, ensinando-os e também fazendo eles crescerem na graça e também no conhecimento de Deus. Estamos falando esta semana sobre como envolver o novo convertido na igreja, né? E nós falamos sobre a necessidade de fazer o novo convertido se sentir assim, pertencente à igreja, se sentir amado, se sentir aconchegado, né? Nós estamos falando esta semana sobre isso, porque esse é um dos principais motivos com os quais os novos convertidos não permanecem, né? Muitos deles se sentem abandonados e vão embora, se sentem esquecidos, recebem um abraço ali da igreja quando aceita Jesus, saiu da igreja, são esquecidos, né? Por exemplo, vamos supor que um novo crente more longe de você ou da igreja. Aí você vai falar com o seu pastor para que ele estabeleça uma comissão de visita, ou caso seja mais conveniente, faça o discipulado por correspondência, porque muitas vezes é muito difícil. Mas eu creio que o WhatsApp é a melhor maneira, né? Melhor maneira. Eu digo correspondência quando a pessoa não tem conhecimento e não tem celular, não sabe mexer com o WhatsApp, essas coisas. Agora, é importante essa classe de batismo ter em cada igreja. E elas podem ser realizadas no templo, ou muitas vezes até pelo rádio, como nós estamos fazendo aqui, né? Temos várias maneiras de nós alimentarmos e discipularmos. Então, é claro que é muito mais preferível o pessoal estando ali na casa da pessoa que aceitou Jesus, se ela permitir assim, ou então você trazendo na sua casa, ou então vocês tomando um chá todos os dias em certo lugar. Enfim, vocês podem combinar a maneira, né? É importante, então, esse acompanhamento. E é dever da igreja prover a cada novo convertido condições de crescimento espiritual. Isso não é designado para um ministério, é para toda a igreja do Senhor. O evangelismo não pode ter por alvo apenas ganhar almas, não. Mas restaurar vidas para o Senhor Jesus. É importante, então, você fazer parte desse discipulado, participar desse projeto Eu e Mais Um. É importante vocês estabelecerem horários em que vocês terão esse contato com o novo convertido, o momento do dia preferível, né? Enfim, isso cabe vocês dois, tanto o novo convertido como você, estabelecerem o dia que vocês estarão juntos e o novo convertido receber o ensinamento. O livro de Atos, eu estava lendo aqui no capítulo 5, versículo 42, ele realça alguns lares como verdadeiras extensões da igreja. Nos três primeiros séculos, verdadeiramente os lares foram baluarte do ensino. Não somente isso, no partir do pão e nas orações. Então a gente vê que temos deveres como esse de restaurar o princípio bíblico por nós esquecido. E a exemplo dos que pertenciam às igrejas do Novo Testamento, utilizar os lares como agência de missões, um lugar de edificação e de reprodução espiritual. O registro do estudo da palavra de Deus, no crescimento e despertamento espiritual, na formação de discípulos, encontra-se na Bíblia, especialmente em Neemias capítulo 8, versículo 5. É importante este acompanhamento, é importante nós enfatizarmos, pastores, enfatizem isso, nos cultos de Santa Ceia, nos cultos públicos, o dever de todo crente estar discipulando. Não podemos nos esquecer deles, jamais. Quantas pessoas já passaram pela sua congregação? E onde estão elas? Aceitaram Jesus, mas nunca mais vocês as viram? Onde estão elas? Vamos restaurá-las, vamos buscar elas, vamos ir atrás delas. Não podemos nos esquecer desses bebês recém-nascidos. Por hoje é só. Voltaremos na próxima edição falando mais sobre esse tema. Se despede Débora Miranda. Nosso WhatsApp é 11 982 92 33 92. Fiquem na paz do Senhor Jesus.
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Deus, eu me chamo Glória, moro na cidade do Rio de Janeiro, no bairro Barros Filho. Eu pedi oração aí à equipe da rádio que orasse pelo irmão Melquisedeque Crow, que ele estava 6 anos empregado, desesperado, colocando o currículo tudo quanto é lugar, e não conseguia. Então, mandei a foto dele pelo WhatsApp, mandei o nome dele, e ele continuou procurando, aí Deus abriu uma porta de emprego para ele na Trevo, Avenida Brasil. Ele está lá em experiência de um mês, ele está lá, está indo, está gostando, ele está maravilhado com a bênção dele. Ele me agradeceu, né, que eu também estava em oração, pediu que eu agradecesse a equipe da Deus Amor. Então, estou aqui dando esse testemunho, agradecendo ao Pai, porque Jesus fala, né, se nós pedirmos alguma coisa ao Pai, no seu nome ele fará para que o nome do Pai seja glorificado no Filho. Então, quero glorificar o nome de Deus, agora que o nome de Deus seja louvado, glorificado, em nome de Jesus, por essa grande bênção. Ele está muito alegre, muito feliz, e já está desesperado, já estava entrando até em depressão. Eu conversava com ele, orava com ele, conversava com ele, não entra nessa não, Deus vai abrir a porta, tenha calma. Então Deus abriu essa porta através das orações dos nossos irmãos, dos intercessores da rádio. Deus. Um outro testemunho sobre minha filha estava trabalhando numa empresa, que rolava muita prostituição, muitas meninas que se envolvem com droga, né? Uma empresa terceirizada, não posso falar o nome, que é uma empresa multinacional. E orando, pedi a Deus que tirasse ela de lá e botasse para trabalhar em casa de home office. Ela está ligada à mesma empresa, né? O nome dela está lá. Mas ela está trabalhando em casa de home office, também está em treinamento, um mês inteiro de treinamento para trabalhar como recepcionista. Então, estou aqui, né, dando testemunho do meu filho. Eu agradeço os irmãos pela oração. Desejo também que Deus abençoe todos vocês, os intercessores do ar, da Deus Amor, todos os irmãos, a comitiva da diretoria, que a igreja toda seja abençoada para a glória de Deus. Amém? Fico na paz.

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1: Muito bem, queridos, muito bem, vamos clamar, vamos buscar a presença do Senhor neste momento, oração por portas abertas. E eu já gostaria também, nesse momento, incluir nas nossas orações também ali o povo da Venezuela. Vamos orar também pelos nossos irmãos venezuelanos, né, que estão sofrendo aí passando um momento bem difícil em relação aos abalos sísmicos que ocorreram ali naquele país. Estaremos também clamando pela vida dos nossos irmãos. Amém? Vamos clamar? Oração, portas abertas. Maravilhoso Deus e eterno Pai, estamos na sua presença, Senhor. Nós clamamos a Ti, meu Deus, nesta manhã. Esta é a oração de portas abertas, por portas que se abram, meu Deus, em favor desse amado ouvinte, desse amado irmão, dessa amada irmã que agora está orando conosco, está pedindo a sua misericórdia, está, meu Deus, clamando pela sua casa, pela sua família. Meu Deus, quantos agora estão pedindo as portas abertas, as portas na saúde, as portas, meu Deus, financeiras, meu Deus, estão clamando para que o Senhor venha abrir portas, meu Deus querido, também na sua vida sentimental, na sua vida conjugal, meu Deus, portas venha se abrir, meu Deus, nesse lar, nessa família, para que haja, meu Deus, mais amor, mais compreensão, meu Deus, nós pedimos a tua intervenção divina, Senhor, por essa pessoa que está enferma, essa pessoa, Deus, que está agora num leito de dor e precisa, meu Deus, urgentemente, Senhor, de um milagre na sua vida. Ó, meu Deus e meu Pai, estende as tuas mãos, Senhor, manifesta mesmo o teu poder, a tua graça divina sobre cada vida, sobre cada pessoa. Pai querido, Pai amado, nesse instante de oração também eu quero apresentar em suas mãos todos os nossos irmãos, o povo ali da Venezuela, Senhor. Oh, meu Deus, todo aquele país, meu Deus, aonde tem sofrido, Senhor, com esses abalos sísmicos, Senhor. Meu Deus, famílias que perderam tudo, famílias que estão enlutadas, meu Deus, toma em tuas mãos, Senhor. Vem manifestar mesmo o teu poder, tua misericórdia sobre aqui esse povo, sobre as autoridades, sobre os moradores. Meu Deus, toma em tuas mãos. Ah, Deus poderoso, Deus maravilhoso, abençoa também, Senhor, meu Deus, as ONG, meu Deus, que estão, Senhor, se movimentando para o auxílio, meu Deus, naquele lugar. Ó, meu Deus, nossos irmãos também, das nossas igrejas, meu Deus, visita, meu Deus, opera sobre a vida de cada um. Deus, manifesta a sua misericórdia, que as portas do céu se abram sobre os nossos irmãos. Pai querido, Pai amado, trazendo graça, conforto, consola aos corações que estão tristes, que estão angustiados e que precisam, ó Deus, de uma visitação do Senhor. Ó, meu Deus e meu Pai, venha operar, vem manifestar a tua graça, a sua misericórdia, o teu poder divino, Senhor. Meu Deus e meu Pai, abre os céus, abre as portas, derrama, meu Pai, da sua misericórdia sobre aquele povo, sobre nós que estamos aqui também, sobre esse amado ouvinte que está orando comigo, essa pessoa que está de joelho dobrado, buscando ao Senhor já nesta manhã, Senhor. Pai, fica conosco, fica, meu Deus, opere em nossas vidas, opere em nossos corações. Sim, meu Deus querido, que a tua presença, Senhor, seja forte sobre as nossas vidas, Senhor, e nos dê a sua paz, no nome de Jesus.

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1: Muito bem, 4 horas 48 minutos. Deus abençoe você que orou, você que clamou a Deus juntamente conosco nesta madrugada. Olha a resposta da oração. Pode ter certeza que a bênção de Deus, ela vem, ela chega, porque não há oração que Deus não responda. O Senhor responde às nossas orações, né? É, a Bíblia, ela manda nós buscarmos ao Senhor, clamar a Deus, pedir, e dar-se-vos-á, batei e abrir-se-vos-á, diz o Senhor Jesus, na sua palavra, manda nós orar, buscar a Deus. Toda a Bíblia, ouvintes, vai nos incentivando a orar, a falar com Deus, e nada mais é do que falar com Deus. É expor a nossa vida perante ao Senhor, verdade? Os nossos pensamentos, as nossas ações diante do Senhor nosso Deus. A palavra de Deus nos diz no livro de Filipenses, capítulo de número 4, que todas as nossas petições, nossas indagações, tudo sejam conhecidas diante de Deus através da oração, através do clamor. E quando nós falamos com Deus, Deus, ele nos responde. Não é um monólogo, mas é um diálogo. Nós falamos com Deus, Deus fala conosco, Deus nos responde, Deus nos dá graça, e nós vamos prosseguindo com a boa mão de Deus nos amparando em todo momento. Então lembre-se, oração é a chave da vitória. 4 horas 50 minutos. Muito bem. 4 horas 50 minutos. Nós vamos agora ao bloco de notícias Saúde em Foco, porque nós também estamos ligados nas notícias aqui na Igreja Deus e Amor.
2: 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Saúde em Foco. Qual a diferença entre enxaqueca e a dor de cabeça? A dor de cabeça ou cefaleia é um sintoma comum que pode ter várias causas, desde tensões musculares até problemas mais graves, como tumores cerebrais. A enxaqueca é um tipo específico de cefaleia primária, caracterizada por dor pulsátil, geralmente unilateral, acompanhada de sintomas como náuseas, vômitos, sensibilidade à luz e sensibilidade ao som. As crises de enxaqueca podem durar de horas a dias e, em alguns casos, se tornam incapacitantes. Além da enxaqueca, existem outros tipos de cefaleias, como a cefaleia tensional, que provoca a dor bilateral e sensação de aperto na cabeça, sem os sintomas adicionais típicos da enxaqueca. Já as dores de cabeça secundárias a condições mais graves podem ser acompanhadas de sinais como alterações visuais, alterações na sensibilidade ou na movimentação e dificuldade de fala, exigindo atenção médica imediata. O tratamento para as cefaleias tensionais geralmente inclui analgésicos simples e técnicas de relaxamento, com tratamentos preventivos para casos crônicos. No caso da enxaqueca, o tratamento envolve medicamentos para controle das crises e terapias preventivas, além de mudanças no estilo de vida e identificação de gatilhos. É essencial procurar avaliação médica especializada para determinar o tipo de dor de cabeça, afastar causas graves e prescrever o tratamento mais adequado. Você tem o costume de usar fone de ouvido?

0: uso indevido de fones de ouvido tem se tornado uma das principais causas de perda auditiva entre jovens e adultos aqui no Brasil. De acordo com uma pesquisa feita pelo Ministério da Saúde, mais de 30% dos adolescentes e jovens brasileiros estão expostos a níveis de som prejudiciais, e isso diariamente. O uso prolongado de fones em volumes elevados pode causar danos irreversíveis à audição, algo que vem preocupando especialistas da área da saúde. A fonoaudióloga Camila Quintino explica que a perda auditiva acontece de maneira progressiva, muitas vezes de forma imperceptível no início. Os danos causados pelo uso inadequado de fones de ouvido são acumulativos. O ouvido humano não foi projetado para suportar volumes tão altos por tanto tempo. Ela explica que os primeiros sinais da perda auditiva incluem dificuldade em entender conversas, especialmente em ambientes com ruídos de fundo, e aquela sensação de zumbido nos ouvidos, por exemplo, se você começa a perceber que está pedindo para as pessoas repetirem o que dizem ou sente um desconforto constante nos ouvidos. Isso pode sim ser um alerta de que sua audição está sendo prejudicada.
1: Quatro horas e 54 minutos.
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3: Muito bem, queridos, 4 horas e 54 minutos, já estamos caminhando aí para o final do programa Voz da Libertação, madrugada do socorro de Deus, mas a programação continua, a minha participação já vai se encerrar agora daqui a alguns instantes, mas a programação continua, continua aí. 5 horas nós temos o Culto no Lar, pastor Anderson Nares trazendo a mensagem no Culto no Lar. Eu quero que você continue ligadinho aí nessa programação. Deus abençoe a sua audiência, Deus abençoe você que esteve conosco toda essa madrugada, clamando, orando juntamente conosco. Deus abençoe você que chegou agora, Deus abençoe a sua vida. Eu sou seu irmão em Cristo, presbítero Mário Ramos. Quero lembrar a todos vocês que nós estamos ali na Igreja Pentecostal Deus e Amor, sede setorial ali de Perus, ali na rua Padre Manuel Campelo, 180, ali bem no centro de Perus. E hoje à noite será conosco, pregando a palavra do Senhor, nosso irmão diácono Esmiller, trazendo a mensagem no culto de louvor e adoração em nossa Igreja Pentecostal Deus Amor, sede setorial Perus. E você é o nosso convidado especial para estar conosco nessa noite. Horário das 18h30, presença diácono Esmiller, pregando e orando em nosso favor. Deus abençoe, ouvintes, pela sua audiência, que a graça e o grande amor de Deus continue presente na sua vida. Deus abençoe São Paulo, Deus abençoe Brasil.

0: engravidar, não conseguia. 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Comecei a clamar ao Senhor, porque esse era o desejo do meu coração. Um certo dia, Deus usou um vaso para dizer que estava limpando meu útero e que me entregaria um grande presente, o qual ali ia alegrar muito meu coração. Quando foi esse mês que eu descobri que estou grávida, estou de 2 meses, muito feliz com o Senhor, muito contente. E além disso, fiz um propósito com a Fundação Reviver, porque eu estou muito contente, muito feliz com tudo que o Senhor tem realizado em minha vida. 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Antes de entregar, o Senhor já tinha me abençoado. O Senhor já ali tinha me entregado a minha vitória. Eu quero agradecer por tudo que o Senhor tem feito em minha vida. Nesse pequeno testemunho, para que você, minha irmã, que tem esse desejo no seu coração, não desista. Por mais que seja difícil, por mais que demore, o Senhor é fiel para te entregar o milagre. 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
2: 5 horas. 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
3: O que você faria se tivesse mais uma oportunidade?
4: Sou seu irmão em Cristo, Rodrigo, da cidade de Muzambi, Minas Gerais. No ano de 2021, Deus entregou um milagre para minha mãe. Ela estava para fazer seu exame de rotina, a qual o médico ali deu o diagnóstico para ela. No seio esquerdo havia um caroço para confirmar se realmente é benigno ou maligno, quero que você faça uma operação. A minha mãe chegou até mim numa sexta-feira com medo, angustiado, falando que o médico tinha falado que tinha um caroço no seio.

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1: A paz do Senhor, ouvintes do programa Voz da Libertação. Quem vos saúda é a tua irmã em Cristo, Antônia Rezende. Moro aqui na cidade de Uberlândia, Minas Gerais. Há muito tempo tentando

0: se ela, eu ia apagar o meu voto e aí contar o testemunho na rádio. Depois de 15 dias, minha mãe fez o ultrassom, voltou para passar no médico. O médico, quando ele pega aquele ultrassom e olha e fala, ai, não tem mais nada aqui.
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2: Olá, que Deus abençoe você. 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Cremos que a Bíblia é a palavra de Deus e por isso a autoridade suprema, inspirada pelo Espírito Santo. E a verdade que ela comunica é imutável, inerrante, infalível e suficiente para transmitir a vontade de Deus à humanidade. 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Nenhum outro documento ou normativa se iguala ou sobrepõe a autoridade da Bíblia. 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
3: 5:04.
4: A paz do Senhor, todos os ouvintes deste maravilhoso programa Voz da Libertação. José Alice de Castro, Jundiaí. O versículo da palavra do Senhor: entregue os teus caminhos ao Senhor, confia nele, ele tudo fará. A paz do Senhor, tenham todos um dia abençoado na presença de Deus.
5: Meu nome é Vanderlei, moro na cidade de São José Guarabal, Minas Gerais. Mando um bom dia para todos vocês, em nome do Senhor Jesus. Amém.
6: Pediu. Tocou.
7: Paz do Senhor Jesus para todos do meu Brasil. Aqui quem está falando é a irmã Luísa, aqui diretamente de Portugal. É, pertence à Igreja Deus é Amor de Lisboa. E mando um alô, pastor, ao meu pai no Rio.

0: portanto, ide, fazei discípulos de todas as nações, batizando-os em nome do Pai, e do Filho, e do Espírito Santo, ensinando-os a guardar todas as coisas que eu vos tenho mandado. E eis que eu estou convosco todos os dias, até a consumação dos séculos. Mateus 28:19-20. 2026, o ano do renovo. Igreja Pentecostal, Deus é amor.
1: Bom dia a todos os ouvintes. Aqui quem vos sauda é o irmão Reinaldo Rodrigues, de Lauro de Freitas, Bahia. E para a meditação de todos nós, Salmo 3, versículo 5. Eu me deitei, dormi, acordei, porque o Senhor me sustentou. A graça e a misericórdia do Senhor é a causa de nos sermos consumidos. O amor de Deus é tremendo. Aleluia. Glória seja dada ao nome do Senhor, Pai, Filho e Espírito Santo.
2: Paz do Senhor, ouvintes do programa Voz da Libertação. É o irmão Fabrício de Franca, São Paulo, desejando a todos um bom dia na paz do Senhor Jesus. Que Deus abençoe a todos, em nome de Jesus. Um abraço a todos os irmãos.
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4: 5:10.
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7: Graças a Deus. Eu cumprimento a todos com a paz do Senhor Jesus. Amém? Quem está feliz por estar na casa de Deus, diga glórias a Deus. Meus queridos, eu gostaria que todos se colocassem em pé, em reverência à palavra de Deus, para nós já fazermos a leitura do texto, da mensagem. É uma palavra muito conhecida, o Salmo de número 23, e eu quero meditar com você acerca das bênçãos que advêm do relacionamento de um homem, uma mulher, um jovem, uma pessoa com Deus. Nós nos relacionamos diariamente com várias pessoas. Quando nós nos relacionamos com Deus, a bênção do relacionamento com Deus nos alcança. E a palavra que nos comunica isto é o Salmo de número 23. E quando nós olhamos para este Salmo e meditamos nele, nós vamos entender que vai além de uma promessa, vai além de uma advertência, mas é um conselho que o próprio salmista Davi nos mostra, que o relacionamento com Deus proporciona para o homem, para a mulher, grandes bênçãos. Vamos ler Salmo de número 23, o texto diz: o Senhor é o meu pastor, nada me faltará. Ele me faz descansar em pastos verdes e me leva a águas tranquilas. O Senhor renova as minhas forças e me guia por caminhos certos, como Ele mesmo prometeu. Ainda que eu ande por um vale escuro como a morte, não terei medo de nada, pois Tu, ó Senhor Deus, está comigo, Tu me proteges e me diriges. Preparas um banquete para mim, onde os meus inimigos me podem ver. Tu me recebes como convidado de honra e enche o meu copo até derramar. Certamente que a bondade e o teu amor ficarão comigo enquanto eu viver. E na tua casa, ó Senhor, morarei todos os dias da minha vida. Amém? Toma o seu assento, fica à vontade na casa do Senhor. Louvado seja o nome do Senhor Deus. O Salmo de número 23, meus irmãos, ele faz parte daquilo que nós conhecemos como um grande inário, é o inário de Israel. Todos estes salmos que nós temos conhecimento, do Salmo 1 ao Salmo 150, fazem parte de cânticos que são comuns ao povo de Israel. E estes salmos, podemos assim dizer, são divididos pelo menos em três categorias. A primeira categoria é aonde nós encontramos salmos de louvor e gratidão a Deus por tudo aquilo que Deus fez, que Deus faz e que Deus ainda fará. Uma segunda característica dos salmos é que eles expressam a necessidade do ser humano. Nós vamos ler em vários salmos o Davi, salmista Davi, pedindo socorro a Deus, clamando por misericórdia, demonstrando as suas angústias, dentre outros personagens bíblicos que expressam as suas necessidades. E uma terceira característica dos salmos é que eles são uma instrução divina, é a sabedoria de Deus comunicada ao homem. Eles podem ser divididos pelo menos nestes três grandes temas. E o Salmo de número 23, ele se encaixa no Salmo de gratidão e louvor a Deus por aquilo que ele faz. Ele se encaixa no momento de adoração a Deus. Quando o salmista, ele começa, inspirado por Deus, a escrever este Salmo, ele está engrandecendo a Deus, porque Deus é aquele que remete as suas bênçãos às pessoas que se relacionam com ele. E dentro desse contexto, o salmista, ele vai nos trazer uma metáfora, ele vai nos trazer uma figura de linguagem e vai trazer o relacionamento de um pastor e de uma ovelha. E dentro deste relacionamento de pastor e ovelha, ele ilustra o relacionamento do homem com Deus. E dentro dessa estrutura muito conhecida, nós vamos perceber aqui que o salmista logo começa o salmo nos chamando a atenção para algo, dizendo que o Senhor é o meu pastor e nada me faltará. Podemos assim entender que o salmista, ele tem a preocupação de chamar a atenção das pessoas que possuem necessidades. E aqui eu faço uma pergunta inicial e retórica: quem é que não tem ou que não possua necessidades? Logo, todos possuímos necessidades. Todos nós temos necessidades. Este salmo é direcionado a pessoas que possuem necessidades. Por isso ele vai dizer: o Senhor é o meu pastor e todas as minhas necessidades o Senhor suprirá, porque nada me faltará. E quando falamos de necessidades, há vários estudos sobre os tipos de necessidades que o ser humano tem. E talvez a teoria mais conhecida é a teoria de Maslow. Maslow, ele vai desenhar uma pirâmide e vai elencar em 5 degraus as necessidades que o ser humano possui. E curiosamente, o Salmo de número 23 mostra que Deus supre todas as necessidades descobertas na pesquisa de Maslow. Ele vai mostrar que a primeira necessidade do ser humano em sua pesquisa é a necessidade fisiológica. É aquilo que nós temos no nosso físico como necessidade. A fome, o descanso, entre outras necessidades físicas. E o Salmo de número 23 diz que o Senhor é aquele que supre as necessidades fisiológicas do homem. Em segundo lugar, Maslow, ele vai descobrir que o homem sente necessidade de segurança. Quem é que não gosta de sentir-se seguro, protegido, de estar em segurança, de ter segurança na sua família, segurança financeira? Todos nós gostamos de ter estabilidade. E o Salmo de número 23 comunica que quando nos relacionamos com Deus, Deus, ele supre a necessidade
8: necessidade de segurança também. Maslow, ele vai também nos dizer que há uma necessidade de estima. O homem deseja conquistar alguma coisa, o homem deseja possuir alguma coisa, e uma das principais é ser reconhecido. O homem busca o reconhecimento, e aqui no Salmo 23 nós vemos também que quando nos relacionamos com Deus, Ele proporciona o suprimento para esta necessidade. Ele nos reconhece, não apenas como suas ovelhas, Ele nos reconhece também como seus amigos e como seus filhos. Salmo de número 23, ele vai mostrar para nós que todas as necessidades humanas são supridas por Deus. Em quarto lugar, na teoria de Maslow sobre as necessidades do ser humano, nós vamos entender que o ser humano tem necessidade de sentimentos. Ele sente, ele precisa estar em comunidade, em relacionamento, ele vai se alegrar, ele vai chorar, ele vai ter sentimentos bons, sentimentos desagradáveis, mas tudo isso está relacionado, inclusive com as amizades. E aqui nós vemos que o relacionamento do pastor com a sua ovelha não é apenas um relacionamento comerciário onde ele visa tirar proveito da ovelha, mas é um relacionamento íntimo, é um relacionamento que proporciona cuidado, abrigo, alimento para aquela ovelha. E muitas vezes nós também sentimos estas necessidades de sermos ali abraçados, de termos um amigo próximo, de sentirmos algo bom. Boa notícia é que Deus está interessado em suprir as nossas necessidades. A quinta e última necessidade da pirâmide ou da teoria de Maslow é a necessidade de realização. O homem busca satisfação, o homem busca ser realizado no sentido pessoal, no sentido profissional. As pessoas buscam sucesso e é natural que isso aconteça. O ser humano tem esta necessidade de ser realizado. E aqui nós vemos também que o Salmo de número 23 mostra que se tivermos um relacionamento íntimo com Deus, ele supre essa necessidade de realização e de satisfação. Porque nós lemos já no finalzinho, eu vou comentar mais sobre isso, que o Senhor nos recebe como convidados de honra e enche o nosso copo até derramar, o nosso cálice até transbordar. É satisfação garantida quando temos um relacionamento com Deus. E essa palavra, como eu disse, ela é direcionada para todos nós. Porque ela é direcionada a pessoas que têm necessidades. Se nós temos necessidades, este salmo vem em nossa direção, nos comunicando que Deus está interessado em suprir as nossas necessidades. E quando falamos de suprir necessidades, nós utilizamos o Salmo 23 muito frequentemente como uma promessa de Deus. E nós vemos frases coladas em veículos, vemos frases em vários os lugares: o Senhor é o meu pastor e nada me faltará. Como uma promessa que se cumprirá em um futuro. Porém, o Salmo de número 23 ocorre no tempo presente. É claro que nós temos alguns verbos futuros aqui, mas o salmista está dizendo que o relacionamento com Deus produz resultados imediatos. Quando nós nos relacionamos com Deus, o Deus, ele vai trazer para nós estas bênçãos e vai nos alcançar com resultados imediatos. Isto é muito bom para nós. Isto é excelente para nós, ter um relacionamento com Deus e ser agraciado com a bênção de Deus no mesmo instante. E quando olhamos para este salmo de forma mais intencional, nós podemos ainda fazer mais algumas perguntas. O salmista que está cantando este salmo é um homem que possui algumas coisas. É um homem que tem posse. Davi tem uma família, Davi tem recursos, mas ele está ainda dizendo que nada lhe faltará. Nós podemos ainda perguntar, talvez para nós mesmos: nós temos alguma coisa? Temos. Nós temos necessidades? temos também necessidades. Só que muitas pessoas possuem vários bens, mas não são satisfeitas com aquilo que possui. Há muitas pessoas que têm vários bens materiais, vários bens espirituais, várias coisas, têm uma família, têm vida, têm uma estrutura, mas ainda assim não são satisfeitas. E o que falta a essas pessoas não são acrescentar coisas ainda a mais, mas é o relacionamento com Deus que vai suprir todas as necessidades e satisfazer o homem e satisfazer a mulher. Por isso, você que está me ouvindo neste instante, entenda que ter as posses é muito bom, que receber bênçãos de Deus é excelente, mas nós só seremos totalmente satisfeitos quando nos relacionarmos com Deus. Relacionamento com Deus garante para nós satisfação total, espiritual e fisicamente. Agora, para entendermos um pouco melhor as bênçãos que advêm deste relacionamento, nós precisamos entender que a primeira orientação que o salmista ele nos dá é que nós teremos a necessidade da orientação suprida. E quando falamos de orientação, falamos de direcionamento. E quantas pessoas estão perdidas, sem saber para onde ir, sem saber o que fazer, qual a direção, qual o caminho tomar, quantas pessoas estão realmente perdidas sem saber como lidar com o seu casamento, como lidar no seu ambiente de trabalho, com seus estudos, começam um projeto e muitas vezes não concluem, não sabem o que fazer, há uma instabilidade no tempo em que nós vivemos, as constantes mudanças têm afetado muitas vezes a segurança das pessoas fazerem escolhas, das pessoas se sentirem bem orientadas, muitas vezes as pessoas não sabem o que fazer e talvez você que me ouve, você que veio aqui também está talvez desorientado ou desorientada, sem saber qual a ação que você deve executar, qual o caminho que você deve seguir, qual é a escolha que você deve fazer, mas o relacionamento com Deus proporciona para nós a garantia da satisfação desta orientação, porque o Salmo ele vai dizer para nós: Ele me guia pelas veredas da justiça. Ah, o Senhor vai nos guiar, Ele vai nos direcionar, Ele vai nos orientar, Ele vai suprir esta necessidade. Quantas pessoas que realmente não sabem o que fazer, não têm uma perspectiva de vida, não sabem o que vão planejar, porque perderam o foco, estão sem orientação, mas o relacionamento com Deus, ele traz esta orientação necessária. Deus vai nos orientar, é Ele mesmo quem vai nos guiar. É Ele mesmo quem vai nos tomar pelas mãos e vai nos levar ao porto desejado, ao caminho seguro. Uma segunda necessidade que nós vemos aqui, que não irá nos faltar, é restauração. Porque antes ainda de pensarmos em fazer algumas escolhas ou tomarmos alguma orientação, muitas pessoas estão realmente sem um norte, porque estas pessoas, elas já tentaram e não conseguiram, se frustraram, se decepcionaram. Muitas pessoas tiveram experiências terríveis e precisam ser restauradas psicologicamente, emocionalmente, precisam ser restauradas financeiramente, precisam ser restauradas no seu físico, na sua saúde. Nós precisamos ser restaurados na força espiritual, na força física, em tantas coisas. Só que quando nós buscamos muitas vezes uma solução, nós não encontramos, mas num relacionamento com Deus, Ele supre esta necessidade de restauração, porque Ele refrigera a nossa alma. O trabalho excessivo produz produz alta temperatura, um trabalho excessivo produz uma sobrecarga, um trabalho excessivo produz uma sobrecarga que nos faz muitas vezes desanimar, querer parar, desistir, não querer mais caminhar. Mas quando estamos nesta situação, aonde as lutas nos cercam, aonde os problemas estão pesando sobre nós, nós vemos o convite do Salmo dizendo: Ele refrigera minha alma. Nós vemos um convite de Jesus que diz para nós: vinde a mim os cansados e sobrecarregados. Um relacionamento com Deus traz para nós o suprimento da restauração e do refrigério que a nossa alma precisa. O refrigério é a renovação, o refrigério é voltar ao estado anterior, aquele último estado, ou seja, se estamos cansados, o Senhor nos trará a um estado de disposição. Se estamos caídos, o Senhor nos restaurará a uma posição de estar em pé. Se estamos muitas vezes desorientados, o Senhor nos trará novamente a uma posição onde nos orientará e Ele suprirá esta necessidade de restauração. Tem pessoas que precisam que o seu casamento seja restaurado. Tem pessoas que precisam que as suas amizades sejam restauradas. Talvez você que está aqui e me ouve, precisa também de um refrigério de Deus. Precisa de um alívio de Deus, de uma restauração de Deus. Isso será alcançada através de um relacionamento com Deus. O Salmo está baseado sobre o relacionamento do pastor com sua ovelha. E esta simbologia se aplica em um relacionamento do homem com Deus. Nós temos nos relacionado com Deus. Nós somos ovelhas do pasto do Senhor, então não precisamos temer, não precisamos ficar aflitos, não precisamos nos desesperar. O Senhor é o nosso pastor e Ele vai suprir, Ele vai nos guiar, Ele vai nos refrigerar e ainda vai nos encorajar. Não faltará coragem diante do perigo, porque o Salmo nos comunica: ainda que eu ande pelo vale da sombra, ainda que eu ande pelo vale da morte, eu não temerei mal algum. Quem é que em sã consciência não tem medo? Quem é que em sã consciência, de cara com o perigo, não temerá? Com certeza é instinto protetivo o medo. O medo é um instinto natural que nos protege. Quando vemos o perigo e sabemos que vamos correr um alto risco, o sentimento do medo nos afasta daquela situação. É para nos proteger. Só que o salmista, ele está dizendo: olha, diante de uma situação em que o meu instinto, ele vai se aguçar com medo, isso pode ser instintivo para me proteger, eu sei que o que vai me proteger não é o meu instinto, não é a minha intuição, aquilo que vai me proteger não é a renda que eu tenho guardada, o que vai me proteger não é a força do meu braço, o que vai me proteger não são os contatos e conexões que eu tenho. Diante do perigo, eu sei que quem vai me proteger é o Senhor, porque Ele tem a sua vara, Ele tem o seu cajado, Ele supre a necessidade de proteção, Ele supre a necessidade de segurança. E ainda que eu ande pelo vale da sombra da morte, eu não temerei. O medo não vai me neutralizar, ele não vai me parar, não vai me fazer retroceder, mas eu confiarei no Senhor, porque o Senhor supre esta necessidade, me trazendo coragem. Talvez há pessoas que estão com medo da situação em que estão vivendo, tem pessoas que estão com medo da enfermidade, estão com medo do mal, estão com medo das situações adversas da vida. Mas eu tenho uma palavra para você: se você tem um relacionamento com Deus, não tema, porque Ele supre esta necessidade te dando coragem, te dando coragem para avançar, te dando coragem para ir adiante, te dando coragem para lutar e vencer, porque você é mais que vencedor e mais que vencedora. Louvado seja o nome do Senhor. O Salmo de número 118, ele diz: o Senhor está comigo e não temerei o que pode me fazer o homem. Os temores se vão, eu não temerei o que pode me fazer o homem. Eu não temerei o que pode me fazer o mal. Eu não temerei as adversidades desta vida. Eu não ficarei parado, nem prostrado, nem inerte. Eu avançarei, porque eu tenho um relacionamento com Deus e Ele supre as minhas necessidades. Há uma passagem interessante em Êxodo, capítulo de número 14, quando o povo está caminhando no deserto e Deus estava guiando o povo. Daqui a pouco eles encontram o mar vermelho em sua frente e automaticamente, naquele sentimento, naquele instinto de medo, eles não vão adiante, eles param ali. E todo mundo para. Moisés para. A multidão para, porque tem medo de adentrar ao mar vermelho. A consequência para aquele que não sabe nadar, ele pode morrer afogado. Eles não sabem o perigo que aquelas águas podem causar, por isso eles param. O medo nos faz parar. Quando Moisés vai clamar a Deus, eu acho interessante o que Deus responde para Moisés. Ele diz: porque clamas a mim, Moisés? Em outras palavras, vamos atualizar e podemos dizer o seguinte: Deus está dizendo para Moisés: Moisés, por que você está orando a mim? Eu já não falei para você andar, Moisés, não tenha medo daquilo que os teus olhos estão vendo, não tenha medo da dificuldade que aparece diante de você, Moisés. Se eu mandei, se eu estou guiando, se eu sou o pastor, se você tem relacionamento, anda, Moisés, porque este mar que está na sua frente será aberto. Moisés clamou a Deus e Deus questionou: por que clamas a mim, Moisés? Não era hora de clamar, era hora de enfrentar sem temer. E quantas vezes nós, na hora de avançar, nós paramos, nós queremos uma confirmação a mais, nós queremos orar ainda um pouco mais, mas é porque isso, porque nós tememos e o medo nos fez parar, mas Deus está suprindo esta necessidade de coragem, Ele está nos encorajando, Ele está nos animando, e aquilo que Ele disse para Josué é verdadeiro: esforça-te, tenha bom ânimo, porque eu sou contigo, e aonde pisar a planta do teu pé é terra que eu darei a ti por herança. Então nós não vamos temer diante dos filisteus, diante dos gigantes, diante das dificuldades. Nós vamos caminhar entendendo que um relacionamento com Deus supre a necessidade que temos e nos dá coragem para avançar e vencer, e o nome do Senhor ser glorificado. Ainda, louvado seja Deus, ainda nós podemos destacar aqui deste texto que mais uma das bênçãos que Deus, Ele traz para nós, através deste relacionamento com Ele, é que não nos faltará uma presença divina e particular, exclusiva para mim e para você. Nós cultuamos a Deus publicamente e coletivamente. Nós temos atividades que reúnem centenas, que reúnem milhares de pessoas. Isso é muito bom. Mas nós precisamos entender que este Deus do coletivo é o Deus do pessoal, do individual também. O mesmo Deus que nos quer ver todos de mãos erguidas ao céu numa só fé, num só amor, é o Deus que também quer nos encontrar no secreto do nosso quarto quando fechamos a porta, seguindo a orientação de Jesus e oramos ao Pai no secreto. Ele é um Deus de relacionamento individual. Nós vivemos numa sociedade que é chamada sociedade líquida, que é apelidada de sociedade líquida, volátil, aonde os relacionamentos, eles não são duradouros, aonde os relacionamentos não são individuais, eles não são profundos, mas pelo contrário, eles são pautados em um interesse superficial. Talvez você pode aí parar e pensar um minutinho em quantas pessoas se aproximaram de você apenas interessada em tirar benefício da sua vida, apenas interessadas em superficialmente lhe conhecer, e talvez a essa necessidade de ter um relacionamento profundo, ter um relacionamento pessoal. E o Salmo 23 nos comunica que esta necessidade não será suprida por A, não será suprida por B nem C, mas será suprida por Deus. Ele que é o Deus das multidões, também é o Deus do individual. Ele que é o Deus das multidões é o Deus também do pessoal. Ele que é o Deus das aglomerações é o Deus também do individual. E Ele quer suprir esta necessidade nos trazendo a sua presença divina de maneira pessoal. Ele quer este relacionamento pessoal conosco, porque o Salmo diz: Tu estás comigo, ó Deus. Tu estás comigo. Em várias passagens nós vemos que Ele é o Deus de Israel. Ele é o guarda de Israel. É o Deus da nação. É o Deus do coletivo. É o Deus das multidões. Mas o salmista entende que Deus supre a necessidade de um relacionamento pessoal. E ele diz: Tu estás comigo, ó Deus. Será que nós podemos parar para pensar na profundidade desta frase? Será que nós podemos parar para pensar na profundidade desta frase que o Salmo nos comunica? Porque Tu estás comigo, ó Deus. Muitas pessoas imaginam Deus lá no longínquo do espaço cosmo ou em outra dimensão, assentado em um trono inacessível. E é bem verdade que o nosso Deus é transcendente. Ele vai além daquilo que nós podemos imaginar. É bem verdade que em muitos casos é inacessível à mente, é inacessível às palavras, é inacessível muitas vezes à teologia, à filosofia, explicar quem é este Deus. É inacessível ao homem tentar a entender um Deus transcendente, mas ao mesmo tempo que Ele é transcendente, Ele é imanente. Ao mesmo tempo que Ele pode e está sentado num alto e sublime trono, aonde nós não conseguimos nem chegar com a nossa mente, Ele também está conosco, Ele está contigo, Ele está com você aonde você está, Ele está contigo em todos os instantes, porque Ele é um Deus de relacionamento pessoal. Deus não está longe. Deus não está distante. Deus não está inacessível, não. Ele nos reconciliou consigo mesmo por intermédio de Cristo para fazer de nós morada dEle, para fazer em nós o Seu templo, para habitar em nós e estar conosco. O próprio Cristo promete dizendo: enviarei o Consolador que estará convosco. É relacionamento pessoal. Já pensou nisso? Você tem a pessoa de Deus, um relacionamento pessoal com Ele. E isso faz toda a diferença. Porque quando nós paramos para pensar, nós muitas vezes revivemos o que Asaf viveu. Asaf escreve o Salmo 73 e ele diz no Salmo: quando olhei a prosperidade do ímpio, os meus pés quase vacilaram. Ele sentiu inveja do ímpio, porque o ímpio até na sua morte tem largueza, tem folga. Até na sua morte o ímpio tem ali tudo o que precisa. E Asaf, quando contempla o ímpio, quando contempla aquele que não é servo de Deus, ele percebe também que estas pessoas recebem bênçãos, que essas pessoas recebem benefícios, que essas pessoas têm também do bom e do melhor. Só que quando ele entra no templo de Deus e ele entende que um relacionamento pessoal com Deus o ímpio não tem, ele entende o que faz a diferença entre o justo e o ímpio, entre o que serve a Deus e o que não serve. Não é o externo, não é aquilo que nós externamos, mas é aquilo que nós somos com Deus e Deus é para conosco, o relacionamento. Quando ele entra no templo para se relacionar com Deus, para adorar a Deus, para pensar em Deus, para refletir em Deus, ele vai ver que o final do ímpio, por mais que ali materialmente ele tenha uma despedida muito pomposa, muito boa e invejável, ainda assim o destino dele será cruel, porque ele não teve um relacionamento com Deus. O que faz a diferença é ter um relacionamento com Deus. E falando em relacionamento com Deus, nós lembramos de uma parábola de Lucas. Jesus nos conta acerca de dois homens. Um não nos tem a identidade revelada. Ele é adjetivado. Ele tem uma qualidade. Ele é rico. E vive uma vida regalada todos os dias. Porém, há um outro homem que a sua identidade nos é revelada. O seu nome é Lázaro. E Lázaro nos reporta a alguém que é amigo de Jesus. João capítulo 11 diz que Jesus amava a Lázaro. Então quando Jesus utiliza este nome na parábola, Jesus está nos reportando e nos dizendo a alguém que é o meu amigo que eu amo. A Bíblia diz que a vida destes homens eram muito distintas. Um vivia todos os dias regalado, vestia-se de púrpura, banqueteava, tinha tudo do bom e do melhor. O outro, vestido em farrapos, estava do lado de fora, coberto de chagas, os cães eram seus companheiros e ele não tinha nada de bom, nem para dar, muito menos receber. Aí nós vemos que estes dois partem e agora eles continuam com uma vida distinta. O rico, não por sua riqueza. O rico, não por sua roupa de púrpura. O rico, não por banquetear. O rico, porque não era um homem que tinha relacionamento com Deus. Ele morre, é sepultado, e quando percebe, está ardendo em chamas. Ele pede e suplica que uma gota de água seja ali colocada na sua língua para que haja refrigério, para que seja refrescado. Lembra do refrigério que o relacionamento com Deus traz? Esse rico, ele não tinha um relacionamento com Deus. Ele não teve nenhum refrigério de uma gota d'água na sua língua. Mas o Lázaro morreu e os anjos levaram ele ao seio de Abraão, onde estava sendo consolado. Há uma diferença que não é pautada nas posses, que não é pautada nos objetos, que não é pautada em acumular tesouros nesta terra. Há uma diferença: aquele que se relaciona com Deus, a sua necessidade é suprida, e a maior de todas as necessidades é a restauração e salvação da alma, e esta nos é garantida pelo sangue de Jesus, que já nos comprou, que já nos lavou, que verteu na cruz do Calvário e já supriu a necessidade de perdão, já supriu a necessidade de salvação, e em Cristo nós somos restaurados à posição de filhos e de herdeiros deste Deus. A maior de todas as necessidades, a salvação, é adquirida através de um relacionamento com Deus. E para nós já caminharmos para finalizar aqui, eu preciso te dizer ainda que há uma necessidade que Deus ainda supre, E qual é esta? É a necessidade do conforto. Não o conforto apenas de fisicamente, mas o conforto espiritual, o conforto para a alma, o conforto da segurança da nossa salvação. Porque ele diz aqui, olha, a tua vara, o teu cajado me consolam, isto é conforto para os sentimentos, é conforto para o psicológico. Ainda vai terminar, vai encerrar dizendo que certamente a tua bondade, o teu amor ficarão comigo enquanto eu viver. Deus vai nos trazer confortos nos momentos de angústia. Deus vai nos trazer conforto nos momentos de aflição, nos momentos de deserto, de tempestade, nos momentos de dificuldade. Nós poderemos ter as mesmas experiências de Paulo, nós saberemos estar na bonança, mas também passar a necessidade, só que em todas essas coisas estaremos confortáveis, porque sabemos que o Senhor é quem nos fortalece. Paulo, ele não temia, Paulo, ele não ficava desanimado devido à mudança de circunstância em sua vida, porque Deus proporcionava a ele este conforto, esta segurança. E não nos faltará este conforto, não nos faltará esta segurança de que em todos os momentos, estágios e fases da nossa vida, Deus estará conosco. E o melhor de tudo aqui é que nós habitaremos na casa do Senhor para sempre. Nós estamos em uma igreja confortável. Nós buscamos roupas confortáveis, uma casa confortável, aconchegante. Nós buscamos aí um lugar confortável, um assento, quando estamos cansados, sim ou não, nós buscamos esses confortos. Mas agora imagina o conforto que deve ser habitar na casa de Deus. E Jesus disse, garantiu para nós, eu vou preparar as moradas. Não turbe o vosso coração, na casa do meu Pai há várias moradas. Este conforto está reservado para aquele que se relaciona com Deus, para aquele que é ovelha do Senhor. Este conforto não está acessível para autoridades desta terra. Este conforto não está acessível para endinheirados desta terra, para intelectuais desta terra. Este conforto não é reservado para pessoas famosas desta terra, é reservado para pessoas que se relacionam com Deus. Morarão e habitarão na casa do Altíssimo aqueles que se relacionam com Deus. Tem alguém que se relaciona com Deus aqui? Levanta sua mão e diga glórias a Deus. Graças a Deus. Nós vemos então que este Salmo 23, ele nos comunica que todas as necessidades, Deus ele pode suprir. Seja a necessidade física, seja a necessidade da segurança, a emocional, seja a necessidade da autoestima ou da estima, seja a necessidade da realização, Deus ele supre todas as necessidades do homem e da mulher. E eu quero perguntar aqui se tem alguém nessa noite, presencialmente, ou que nos ouve pela rádio, que nos acompanha pelas redes sociais, que você precisa que a sua necessidade seja suprida. Deus é o Deus que supre a necessidade, e Ele te convida a entregar a sua vida em um relacionamento com Ele, para que Ele venha suprir estas necessidades. Você que deseja entregar a sua vida para Jesus, você que deseja entregar os seus caminhos para Deus, para que Ele te guie, te oriente, para que Ele te guarde, te sustente, te encoraje, para que Ele possa te restaurar, te refrigerar, para que Ele possa possa te abençoar. Eu te convido a dar um passo para Deus, a entregar a sua vida para Jesus Cristo, a reconciliar com Deus. Talvez você está afastado dos caminhos de Deus, talvez a sua grande luta tenha te afastado, a sobrecarga te fez parar, o medo te fez parar, mas o Senhor te convida a confiar nele novamente, a se relacionar com ele, porque ele é o Deus que restaura. Se você quer entregar a sua vida para Jesus, tem os contatos.

0: contatos no e-mail, no WhatsApp, para que você possa comunicar o seu nome, que você está aceitando a Jesus Cristo e uma equipe estará entrando em contato com você. Se alguém em nosso meio também não se envergonhe, vem à frente, dê um passo ao Senhor. O relacionamento com Deus é fundamental para que as nossas necessidades sejam supridas. Não só para isso, mas para que nós tenhamos este relacionamento com o Pai, com este Deus maravilhoso. Louvado seja Deus. Vamos nos colocar em pé. Vamos orar por aquelas pessoas que estão entregando as suas vidas para Jesus, para estas pessoas que estão entregando o seu caminho para Jesus. Vamos orar em favor destas pessoas que nos acompanham pela rádio. Vamos orar em nome de Jesus, uns pelos outros, porque é mandamento recíproco de Deus. Orai uns pelos outros. Feche os teus olhos. Vamos orar a Deus. Deus, nós te agradecemos, ó Pai, pela tua palavra, Senhor, que vem de encontro a nós. Essa necessidade. Ah, meu Deus, a tua palavra não torna para ti vazia, mas antes ela prospera para aquilo que o Senhor a enviou. Que esta palavra prospere nos nossos corações, suprindo as nossas necessidades físicas, emocionais, psicológicas. Meu Deus, que a tua palavra venha suprir a necessidade de segurança, de estima, de realização. Que esta pessoa, Pai, está passando neste instante. Ó Deus, ó Pai, nós sabemos que o Senhor é onisciente. Quantas vidas, ó Pai, estão se entregando a ti, nós oramos. Fortalece, ó Deus, estas mãos, estes corações, estes joelhos, ó Pai, para que possam permanecer em um relacionamento íntimo, individual com o Senhor. Ó Deus, abençoa os teus filhos e filhas que nos acompanham pela rádio, pela Voz da Libertação, pelas lives, ó Deus, e presencial. Meu Deus, que o Senhor abençoe a cada vida, Pai. Nós te pedimos crendo, Senhor. Ó Deus, recebe a nossa adoração através da oração e cumpre em nós a tua palavra, em nome de Jesus. Amém. Faça assim com as suas mãos. Que a graça do nosso Senhor Jesus Cristo, que o amor de Deus e a comunhão do Espírito Santo esteja com cada um de nós e todos digam amém. Que Deus abençoe, um bom retorno e vão em paz em nome de Jesus.
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2: Olá, paz do Senhor. Hoje eu vou compartilhar com os meus irmãos o fundamento do Deus Triuno. Cremos que há somente um único Deus, vivo, que é eterno. Não teve início e não terá fim. O Criador dos céus e da terra. Cremos que Deus é o Triuno, sendo o único Deus, que subsiste em três pessoas distintas. O Pai, o Filho, o Espírito Santo, que são coeterna, coiguais, da mesma natureza. Portanto, esse Deus é a fonte de toda a vida. Sua relação com a criação é amorosa, pois Deus é amor, e Ele a ama incondicionalmente. Continue acompanhando, pois iremos compartilhar com vocês todos os fundamentos da fé da nossa igreja. Que Deus abençoe.
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2: 5 horas e 59 minutos.

pentecostal, Deus e amor, sejam todos bem-vindos aqui ao Sertão Evangélico no ar, para orar por você, por mim, por todos nós. Hoje aqui, você está pelo canal Direto com Deus aí, com Juan Pablo, com Caio, tanto português quanto espanhol, sejam todos bem-vindos. Você que está pelo Instagram, Facebook, YouTube, pelo rádio, Deus e amor, a oração não para, a igreja, Deus e amor, aqui ó, meu amigo, transmitindo a paz, transmitindo ali a alegria, da parte do Senhor Jesus. E sem muita conversa, sem muita prosa, agora nós vamos falar com Deus, nosso Pai, que Ele merece a honra, a glória e todo o louvor. Senhor, meu Deus e meu Pai, obrigado, Senhor, pelo privilégio de estarmos aqui, ó Deus, te adorando, te glorificando, meu Deus, por mais um dia. Obrigado, ó Deus, pelo fato do Senhor ser um Deus presente, o Senhor ser um Deus tão ali pertinho de nós. Pai, em meio a tantas dificuldades, em meio a tantas, ó Deus, decepções, em meio a tantos confrontos, o Senhor permanece fiel conosco. Meu Deus, que o Senhor nesta manhã, que o Senhor venha estar conosco, Deus. É um sábado onde nós, a igreja pentecostal, Deus e amor, já inicia, ó Deus, esse dia glorificando a Ti, exaltando a Ti e entregando a nossa vida em Tuas mãos. Meu Papai amado, obrigado pela oportunidade, pelo fôlego de vida. Obrigado, Senhor, pelo privilégio de sermos os chamados de os Teus filhos, de ser chamados os Teus servos e de fazermos parte, ó Deus, do Teu exército maravilhoso. Oh, aleluias! Meu Pai amado, só quero Te agradecer por tudo que o Senhor tem feito em nossas vidas. Meu Deus, obrigado pela vida de cada obreiro, de cada obreira, de cada pastor, de cada diácono, de cada presbítero, de cada missionário, de cada congregante, ó Deus, na Tua casa, com aqueles, ó Pai amado, que tem trazido todos os dias vidas na Tua casa, aqueles que têm evangelizado intensamente, Deus, para ganhar almas para o Teu reino. Senhor, olha e contempla agora este missionário, este evangelista, que todos os dias ele sai porta em porta pregando o Teu evangelho. Oh Deus, que vão às praças, em públicos, eles vão, oh Deus, em lugares tão ali perigosos, sobem, oh Deus, tantos lugares, mas tudo isso para pregar a palavra de Deus. Oh, aleluias! Que o Senhor venha dar graça a esses missionários, que o Senhor venha dar autoridade a esses pregadores, evangelistas, que não tem se acovardado, ó Deus, mesmo perante uma arma apontada para sua cabeça, mesmo ali, ó Deus, eles sendo ameaçados, mesmo alguns, ó Deus, sendo confrontados por aqueles que se dizem ser líder daquela cidade, daquele estado, ou mesmo dessa comunidade. Senhor, é o Senhor que é o dono do Brasil, é o Senhor que conduz, que sustenta, meu Pai. Pai, dá graça a esses pastores, estes pregadores têm sido, ó Deus, confrontados diariamente com pessoas tão ignorantes, com pessoas, ó Deus, que odeiam falar de tudo que vem da parte de Deus, porque assim a Tua palavra nos diz, ó Deus, que o homem sem o conhecimento, o homem ignorante, o homem que vive num lamaçal do pecado, ele não está morto, é espiritual, ele não conhece a Ti, ó Deus, mas que sim, o Senhor venha usar esse pastor, que o Senhor sim venha usar este missionário, este evangelista, para transmitir sim a pregação do evangelho, porque a palavra de Deus, ela vem pelo ouvir, a fé vem pelo ouvir e ouvir a palavra de Deus. Meu Deus, que esta palavra possa ser ecoada no todo o Brasil e o mundo, e que o mundo venha conhecer o evangelho de Cristo, e que o mundo venha ter, ó Deus, a consciência sim, que Ele, que o Senhor morreu por nós em um madeiro, morreu por nós, ó Pai, Pai amado, sim, oh, aleluia. Muito obrigado, meu Deus,
seca, obrigado pelo fogo de vida, obrigado por cada um, ó Pai amado, que está aqui neste estúdio, que o Senhor venha guardar as suas famílias, que o Senhor venha guardar os seus sentimentos, guardar a sua vida espiritual, que o Senhor venha guardar, ó Deus, tudo aquilo que estão colocando os projetos nas tuas mãos, sim, Senhor, que o Senhor venha prosperar cada um que tem se empenhado tanto, ó Deus, para levar o Evangelho de boas novas, oh, aleluia, meu Deus, eu peço a Ti neste exato momento, que o Senhor venha derramar, sim, Papai amado, a Tua graça sobre esta casa, sobre essa família que tem lutado tanto contra este câncer, olha para aí, meu Deus, essa família que tem lutado tanto, é choro, é lágrima, é clamor, mas estão pedindo neste exato momento ao Senhor, que o Senhor venha repreender esse câncer maligno, às vezes até uma maldição hereditária, meu Deus, mas já está queimado em nome do Senhor Jesus Cristo, meu Deus. Contempla agora esta casa que está em luto, oh meu Deus, olha para essa casa que está em luto, perdeu o seu parente, essa pessoa que perdeu um amigo, perdeu alguém tão íntimo, tão próximo, meu Deus, essa pessoa agora se encontra

0: conforto nesta família, nesta casa. Oh, amigo, Espírito Santo de Deus, é o Senhor que intercede por nós com gemidos inexprimíveis e leva até o trono de Deus. Oh, meu Deus, essa pessoa não tem nem palavras, somente lágrimas e choro. Essa pessoa, Deus, não consegue verbalizar sequer uma palavra, mas é o Senhor que consegue converter estas lágrimas, ó Deus, sim, Senhor, em orações e leva até o Pai. Oh, meu Deus, quantas pessoas neste exato momento estão em lágrimas, estão agora neste exato momento, ó Deus, passaram a noite toda acordado, mas agora estão com essa depressão, com essa ansiedade, com essa síndrome do pânico. Outros estão chorando em lágrimas, ó Deus, que venham ser queimados agora, meu Deus, e venham cessar esse choro. Meu Deus, eu peço a Ti neste exato momento, meu Papai amado, em favor daqueles que estão precisando de uma cura. Oh, meu Deus, sim, aqueles têm orado e tem ali, ó Deus, somente ela e Deus sabe dessa enfermidade. É somente ela e Deus que sabe dessa enfermidade que assola o seu corpo, mas ela sorri, ela se alegra, ó Deus, mas quando está dentro deste quarto, quando está sozinho, ele desaba, ela desaba, ó Deus, devido às dores, devido ali, ó Deus, o coração angustiado. Meu Deus, cura agora, meu Deus, cura esta pessoa agora, ó Papai amado. Oh, aleluia, se porventura tem uma pessoa agora, ó Pai, que se encontra, ó meu Deus, com o coração angustiado, com o coração aflito, com este coração totalmente despedaçado, às vezes foi traído por alguém tão próximo, essa pessoa foi iludida, ó meu Deus, ó Papai amado, devido até mesmo ilusão amorosa, ou financeira, uma traição, que seja, ó Deus, essa pessoa está quebrada totalmente, com seu coração triste, angustiado, meu Deus, que o Senhor, neste exato momento, o Senhor possa comportar esse coração. Oh, aleluia. Essa pessoa que se encontra agora, meu Deus, com o coração todo despedaçado. É, meu Deus, mas o Senhor pode sim restaurar. O Senhor sim pode restaurar esse coração agora. O Senhor sim pode restaurar esse coração agora, meu Deus. O Senhor pode sim, nesse exato momento, restaurar essa família, restaurar esse casamento, restaurar, Deus, esse relacionamento. O Senhor pode sim restaurar, Deus eterno, a saúde. O Senhor pode restaurar esse vínculo empregatício, ó Deus. O Senhor sim pode restaurar aquilo que o inimigo roubou, tomou, levou. Pai, é em nome do Senhor Jesus Cristo, meu Deus. Oh, aleluia. Meu Pai, a igreja clama. A tua igreja neste sábado está em pé. Quantas igrejas agora estão indo para o ciclo de oração? Quantas pessoas estão caminhando neste sábado agora, ó Deus, para os seus trabalhos também? Quantas pessoas, ó Deus, estão agora de plantão neste hospital? Oh, meu Deus, os policiais militares, federais, civis, os do exército, ó Deus, os penais. Quantas pessoas neste exato momento estão trabalhando arduamente? Os bombeiros, ó Deus, aqueles que estão trabalhando, ó Deus, na segurança pública, meu Deus. Deus, oh, abençoa cada um deles. Eita, glórias. Livra todo mal. Livra esse enfermeiro. Livra esse técnico de enfermagem, esse médico, esse cirurgião. Livra, Senhor, esse auxiliar de enfermagem, esse cuidador de idosos, de criança. Livra, Senhor, essa pessoa que trabalha dentro de um hospital. Livra, meu Deus, essa pessoa que trabalhou a noite toda. Oh, meu Deus, nesta fábrica. Essa pessoa que trabalhou a noite toda, Deus, como um vigilante, como segurança, como vigia, Senhor. E agora estão indo para a sua casa. Esse carreteiro, meu Deus, esse boiadeiro, esse homem que trabalha no campo, meu Deus, na feira. Oh, meu Deus, livra cada um deles, meu Pai. Aqui estão indo para a sua casa, para o seu lar. Que o Senhor venha levar em paz. Sim, meu Deus, livra de acidentes, livra de assaltos, livra do homem sanguinário, livra daqueles que têm a maldade no seu coração. Oh, meu Deus eterno, eu oro neste exato momento, meu Deus, em prol daqueles que estão lá no Nordeste. Sim, ó Papai amado, ali sofrendo tanto, às vezes sem água, sem alimento, sem comidas, não somente no Nordeste, mas em todo o Brasil. Brasil e o mundo, quando as pessoas estão ali sendo privadas de um alimento básico, quando as pessoas estão sendo privadas ali, ó Deus, de uma alimentação saudável, outros não têm nem roupas para vestir, ó Deus, é roupas contadas, poucas roupas, quando as pessoas estão sofrendo tanto por falta de recursos financeiros, quando as pessoas agora, ó Deus, não têm um alimento na sua mesa, não têm um dinheiro para pagar o aluguel, a conta, ó meu papai amado. Mas nós, como Igreja de Cristo, estamos neste exato momento pedindo ao Senhor, sim, Senhor, que o Senhor venha agora, Pai amado. Ah, meu Deus, mudar essa situação. Muda, meu Deus, prepara o melhor nessa casa. Que este pai de família, que essa mãe de família que às vezes chora ao ver que falta o alimento na sua casa. É o seu filho que chora devido sentindo as dores, enfermidade. É a mãe, é o pai, é alguém que ali, ó Deus, precisa de algo tão básico. E essa pessoa não tem nem o mínimo, ó Deus, para comprar metade, ó Deus, de nada, Pai. Meu Deus, tenha misericórdia. Tenha misericórdia, meu Deus. Tenha misericórdia desse pai de família, dessa mãe de família. Já bateu em tantas portas de emprego e nada. Já foi em busca de tantos trabalhos e nada. Essa pessoa que ficou desempregada no momento mais difícil da sua vida. Meu Deus, tenha misericórdia agora dessas vidas. Misericórdia, ó Deus, dessa pessoa que está com contas atrasadas, ó Deus. O aluguel atrasado, energia atrasada, água. É tantas contas, dívidas chegando, meu Deus, Pai, tenha misericórdia, que os teus filhos, ó Deus, que aqueles que têm a sensibilidade do teu Espírito Santo, que eles possam nesse exato momento, meu Deus, é, meu Deus, sentir a tua presença e ser tocado por ti, e lá nesta casa, e lá nessa cidade, ó Deus, vou caso e abençoar, ó Deus, Pai, onde estiver alguém, ó Deus, que tem a sensibilidade de ouvir a tua voz, que o Senhor possa, ó Deus, usá-los para poder ajudar essas pessoas tão necessitadas, meu Deus, é o Senhor, sim, pode fazer isso e muito mais, meu Deus, eu oro agora em favor dessa pessoa que está no campo agora, ali, ó Deus, trabalhando desde a madrugada, sim, Senhor, é sábado, mas essa pessoa está trabalhando, dando o seu melhor, meu Deus, livra de acidentes. Livra de acidente desse trator, livra de acidente com essa pessoa que está colhendo agora o café, colhendo, Deus, essas plantas, colhendo agora, meu Deus, esses frutos, colhendo agora essas hortaliças, oh, meu Deus, que estão nos canaviais, livra, meu Deus, cada um deles, livra de acidentes, oh, aleluia, meu Deus, que o Senhor me livrar de picadas de insetos, livra, Senhor, de cobras, livra, Senhor, de animais peçonhentos, livra, Senhor, daquilo que possa atrapalhar o seu dia, livra, Senhor, de tudo aquilo que possa ser armadilha preparada pelo nosso inimigo, e que eles possam ter um dia abençoados, em nome do Senhor Jesus Cristo, meu Deus. Contempla agora esse homem, essa mulher que tem feito todos os dias planos, sim, meu Deus, alguns têm planos, ó Pai amado, e eles olham para o recurso financeiro, olham para a situação e dizem, não, nós não temos essas condições, é melhor nós diminuirmos esse projeto, ó Deus, sobre a minha fé, eles têm que multiplicar os projetos, se pensavam em comprar 3 empresas, ó Deus, que eles possam multiplicar, meu Deus, que eles pensem em investir em algo, um valor que possam multiplicar, porque é o Deus do impossível, meu Deus, oh, aleluias, é o Deus do impossível, que nunca nos deixará só, é o Deus do impossível, que sustenta em nossas mãos, é o Deus do impossível, que ali está conosco, Deus, 24 horas, é quando a lógica humana, meu Deus, ela não consegue mais, é quando a lógica humana, ela dá o limite, é quando chega o limite humano, é o Deus do impossível, ele começa ali a fazer, a trabalhar, a mostrar que ele sim sempre esteve presente, ó Deus eterno, meu Deus, quantas pessoas agora, neste exato momento, Deus, estão vivendo uma vida tão caótica nas drogas. Sim, Senhor. Quantas vidas agora, elas estão ali se prostituindo, levando ali, com a vida toda regada, levada, depravada ao pecado, levada ali à bebedeira. Oh, meu Deus, quantos jovens estão agora amanhecendo nas esquinas, nas praças. Outras, oh Deus, estão sendo até mesmo levadas, conduzidas por outras pessoas à sua casa, ou mesmo deixando jogada em outros lugares. Meu Pai, mas eu tenho certeza que tem uma mãe, um pai, um avô, um parente, um amigo que está orando pela salvação desta vida. Eu tenho certeza que as tuas mãos de proteção e de livramento está estendida sobre esta casa, sobre estes parentes, sobre esta vida, meu Deus. Livrai-os, ó Deus, de sequestros. Livrai-os, ó Deus, de homens sanguinários. Sim, Senhor, que o Senhor venha neste exato momento passar o teu sangue agora. Livra de pessoas mal intencionadas, meu papai amado. Olha para aí. Essa pessoa um dia já esteve na tua casa. Essa pessoa um dia já esteve aqui pregando. Essa pessoa um dia já esteve ministrando. Já esteve cantando, louvando. Essa pessoa um dia já esteve aqui, meu Deus, em tua casa. Mas agora ela está aí totalmente, oh Deus, levada ao pecado. Essa pessoa agora, oh Deus, vive todos os dias na prostituição, na venda de entorpecente, fazendo uso de drogas listas e ilícitas. Olha para essa pessoa que um dia esteve na tua casa. Oh Deus, foi criado no evangelho, mas agora está com esta arma no seu peito, está com a arma no seu lombo, na sua cintura, oh Deus, e agora se acha seu soldado dessa cidade, seu soldado de onde mora. Essa pessoa hoje, oh Deus, dizer o teu nome aqui, sou respeitado. Oh meu Deus, coitado dessas pessoas, eles não sabem o que é ser uma pessoa respeitada, eles não sabem, oh Deus, o que é ser uma pessoa de autoridade dentro do bairro onde mora. Oh, aleluia. Dá inteligência, sabedoria para essas pessoas, e que eles possam saber que não é uma arma, não é canhão, não é metralhadora, não é usando a violência, não é impondo regras, oh Deus, que eles vão ser respeitados. Oh, meu Deus, mas quando passa uma serva de Deus, quando passa um servo de Deus, quando passa um soldado do Senhor Jesus, não há demônios, não há traficante, não há mulher, não há homem que possa, oh Deus, ficar de pé ali, porque ele sabe que ali é um homem ou mulher de Deus, que pertence ao exército de Deus. Oh, aleluias, meu Deus, essa pessoa sim é respeitada. Esse homem, essa mulher cheia de Deus é respeitado. E quando um demônio vem, oh Deus, já sai de perto e diz, sabe por que essa pessoa tem autoridade de Deus? Que essa pessoa está cheia da graça de Deus. Oh, aleluia. Meu Deus, eu oro agora, meu Pai amado, em favor daqueles que se encontram ali, meu Deus, se drogando. É, papai, olha para essa pessoa debaixo da ponte. Quantas pessoas em situação de vulnerabilidade social, quantas pessoas, oh Deus, deixaram o seu estado, a sua cidade, e vieram para uma cidade tão grande, oh Deus, no intuito de mudar de vida, no intuito, oh Deus, de ter uma vida melhor. Mas olha a situação dela agora, olha a situação dessa pessoa nesse exato momento, meu Deus, olha para aí, meu Deus, ele perdeu tudo. Não foi nada como ele planejou, não foi nada como essa pessoa havia planejado, mas agora, Deus, eu tenho uma certeza que o Senhor está indo ao encontro agora. Sim, Senhor, mudando a situação, mudando ali, ó Deus, esse quadro. Oh, maravilhas, meu papai amado. Contempla agora essa pessoa que está vivendo uma situação tão caótica, tão precária, mas ela está ali, Deus, convicta. Essa pessoa, mesmo debaixo de uma ponte, mesmo vivendo embaixo de prédios abandonados, ela está falando com o Senhor. Essa pessoa está ali, ó Deus, mesmo triste, mesmo sendo a mesma rejeitada pela sociedade, e com vergonha de ajuda a sua família, vivendo uma situação tão caótica, tão triste. ti, meu Deus. É, papai, visita agora, muda essa situação agora. Quantas pessoas agora têm uma boa profissão, são formados, tem uma boa, Deus, ali, eu posso dizer que uma boa vida, mas agora está nessa situação. Às vezes as drogas, às vezes até mesmo uma enfermidade, essa pessoa entrou em desespero, não conseguiu lidar com a situação da vida e resolveu se levar ali, jogar sua vida ao futuro. Meu Deus, quantas pessoas tão jovens estão deixando a sua casa, deixando a sua família, indo atrás, ó Deus, de ilusões passageiras, até mesmo sendo iludidos por pessoas com mal intencionados, e sendo iludidos, ó Deus, pelas paixões do mundo, meu Deus, mas bem não sabe essas pessoas que tudo isso é um abismo, ó Deus, sem fundo. Essa pessoa vai se aprofundar cada dia mais, ó Deus, livra os nossos jovens, livra a nossa juventude, meu Deus, oh, aleluia. Aleluias, meu Pai amado, aqui estamos mais uma vez, aqui estamos, ó Deus, com esta igreja, aqui estamos, ó Deus, com esse povo, aqui estamos, ó Deus, na rádio Deus e Amor, nessa programação, ó Deus, porque acreditamos, sim, Senhor, nós louvamos, sim, Senhor, ao Senhor, Deus do impossível, meu Pai, meu Deus, muito obrigado por tudo. Obrigado pelo fogo de vida. Obrigado, Deus, pela presença que o Senhor está aqui neste ambiente. Obrigado, Deus, por cada internauta. Aquele que está no seu táxi, aquele que está no seu carro de aplicativo, no seu caminhão, aquele que está no seu comércio, no trabalho, lá cozinhando, fazendo café, aqueles que estão agora, meu Deus, lá naquela fábrica, na sua loja, oh meu Deus, abençoa cada um que está no seu quarto, na sala, oh meu Deus, na condução de um ônibus, que o Senhor possa abençoar cada um deles, meu Deus, abençoa o da cidade ou do campo, abençoais, oh Deus, sim Senhor, abençoa cada um que agora tomará a decisão de te aceitar como seu Salvador. Senhor, eu tenho certeza que agora pessoas tomarão uma decisão, sim, a decisão de aceitar a Jesus como o seu único e suficiente Salvador. Meu Deus, ó Pai, que o Senhor venha neste exato momento conduzir cada um deles, ó Pai, sim, e trazer para a tua casa, aonde eles possam reconciliar, aceitar o Senhor, voltar a pregar novamente, voltar a te servir, voltar a ter intimidade com o Senhor. Meu Papai amado, muito obrigado, sim, Senhor, aqui estou eu mais uma vez, juntamente com esses meus irmãos que aceitarão e tomarão a decisão de aceitar o Senhor como o seu Salvador. Assim eu te peço e te agradeço, meu Deus, em nome do Pai, do Filho e do Espírito Santo de Deus. Amém e amém, Senhor Jesus Cristo. Amém. Que Deus abençoe você que neste exato momento orou conosco aqui no programa Sertão Evangélico, né? Dentro do, pode dizer, desse melhor momento do programa Sertão Evangélico. Gente, eu tenho certeza que agora pessoas foram edificadas por intermédio da oração. Você que estava fraco espiritual, já recebeu o renovo. Você que neste exato momento estava precisando de um renovo, de uma bênção, uma vitória. Pois é, olha, o Senhor já entrou com providência. Mas agora eu quero falar com você que vai aceitar a Jesus. Ó, meu amigo, minha amiga, você que cansou de viver essa vida, tá na hora de você mudar esta situação, o rumo da sua vida, ó. Ora agora comigo, repetindo estas palavras. Senhor Jesus, eu te aceito como meu único e suficiente Salvador. Meu Deus, obrigado por tudo que o Senhor tem feito em minha vida. Pai, escreve o meu nome lá no céu, no livro da vida, e sela com teu sangue. Em nome de Jesus, amém. Gente, nós temos duas formas de você entrar em contato conosco. Primeiramente, é o nosso e-mail, quer aceitar Jesus, @mpda.com.br, e o nosso WhatsApp, que é 119-594-4645. Eu disse 119-594-4645. Este é o WhatsApp onde você vai entrar em contato conosco neste exato momento. E um pastor de plantão, que está agora, ó, de plantão, ele vai entrar em contato contigo. É isso mesmo. E vai te direcionar para o pastor mais próximo da cidade. E para brevemente você vai estar ceando conosco na nossa igreja pentecostal. Deus é amor. Sejam todos bem-vindos à igreja pentecostal. Deus é amor. Mais do que uma igreja, somos uma família. A família que vai morar no céu.
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3: 6:26.
2: O que você faria se tivesse mais uma oportunidade?
5: Passei 2 meses muito doente, fui desenganada de 2 médicas e ali eu passei 10 dias internada no Hospital do Coração e ali eu fiz um exame, meu coração só tinha 20% de vida. Pedi ao Senhor que ele me tirasse ali daquele hospital com vida e saúde, ali o Senhor permitiu que eu saísse. Saí dali muito fraca, muito mesmo, muito triste, mas eu

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3: Olá, paz do Senhor. Hoje eu vou compartilhar com os meus irmãos o fundamento do Deus Triuno. Cremos que há somente um único Deus, vivo, que é eterno. Não teve início e não terá fim. O Criador dos céus e da terra. Cremos que Deus é o Triuno, sendo o único Deus, que subsiste em três pessoas distintas. O Pai, o Filho, o Espírito Santo, que são coeterna, coiguais, da mesma natureza. Portanto, esse Deus é a fonte de toda a vida. Sua relação com a criação é amorosa, pois Deus é amor e Ele a ama incondicionalmente. Continue acompanhando, pois iremos compartilhar com vocês todos os fundamentos da fé da nossa igreja. Que Deus abençoe.
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5: 6:29 na cidade de São Paulo. Que Deus abençoe o seu lar, a sua vida, a sua família. Quem vos cumprimenta com a paz do Senhor Jesus nesta manhã de sábado, dia 4 de julho de 2026, é o seu irmão em Cristo e amigo, presbítero Rafael Gonçalves. Muito obrigado pela sua audiência, um excelente fim de semana na presença de Deus, onde quer que você esteja, do norte ao sul do Brasil. Seja muito bem-vindo, vamos juntos até o meio-dia e meia, com muitos louvores, testemunhos de fé e, é claro, durante toda a nossa programação, vamos convidar você e toda a sua família para que você compareça nas grandes concentrações que ocorrerão em nosso templo, o Templo da Glória de Deus, aqui em nossa sede mundial, na Avenida do Estado, 4568, e demais programações em todas as IPDAs do Brasil. Um ótimo dia, excelente fim de semana. Esse é o programa Manhã com Deus.
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5: Gostaria de convidá-los a abrir o texto sagrado no Evangelho de Mateus, capítulo 6, versículo 6. Mas tu, quando orardes, entra no teu aposento. Em algumas traduções, entra no teu quarto e fecha a tua porta. Ora teu pai, que está em oculto, e teu pai, que vê secretamente, te recompensará. Amigo ouvinte, o devocional de hoje convida você e toda a sua família a silenciar os ruídos externos para ouvir a voz de Deus no lugar secreto. Em meio à correria e ansiedade diária, o Senhor nos chama para renovar as nossas forças e lembrar que o seu cuidado é constante e imutável. Muitas vezes começamos o dia no piloto automático, correndo para organizar listas de tarefas e nos preocupando com o que ainda vai acontecer. Essa agitação acelera os pensamentos e alimenta a ansiedade. Mas nós vemos, através deste texto sagrado, Jesus Cristo nos deixando o maior exemplo de intimidade. Ele frequentemente se retirava para orar a sós com o Pai. Vejamos, a oração não deve ser uma obrigação mecânica, mas sim um momento prazeroso de conversa sincera. O problema não é a semente. A palavra de Deus é viva, a palavra de Deus é perfeita. Deus quer que você cuide do terreno. O nosso coração é o solo que recebe essa semente. É estar no secreto, onde nos ajuda a arrancar os espinhos da preocupação para que a fé floresça. O desconforto não é o fim. Eu não sei, hoje sábado, dia 4 de julho, como está você, se você está confortável, desconfortável, quais são as situações difíceis da sua vida, mas se você sente que está em um deserto, ou que orar exige esforço, não desista. O lugar difícil molda o nosso discernimento e caráter. Busque a presença de Deus nesta manhã, busque a presença de Deus no dia de hoje e você será abençoado. Eu sugiro que você faça a seguinte oração. Senhor Deus, eu coloco a minha vida e as minhas preocupações aos teus pés neste momento. Peço perdão pelas vezes que andei ansioso e negligenciei o tempo contigo. Silencia a minha mente e acalma o meu coração. Que teu Espírito Santo guie os meus passos hoje e que eu aprenda a descansar na tua soberania. Em nome de Jesus. Amém. Amigo ouvinte, que Deus te abençoe. Esse foi o devocional do dia. Busque neste sábado a presença de Deus.

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1: 6:38 em São Paulo, e já estamos recebendo muitas mensagens nas primeiras horas do dia. Campos Ferreira Lima nos envia sua mensagem dizendo: pastor, um ótimo dia, peço orações por Marisa e família. A nossa irmã Elisângela também nos envia sua mensagem. Ela nos deseja um ótimo dia e também deseja que possamos incluir o seu nome na oração. Leonildo também nos escreve. Ele é de Campo Grande, Mato Grosso. Pede orações para sua irmã Ana, que está internada em Dracena. Segundo ele, ela está muito doente. Irmão Leonildo, nós vamos orar e vamos apresentar a vida da sua irmã nas mãos do nosso Deus. Tenha certeza que o Senhor vai ouvir as nossas orações. O nosso irmão Bruno também nos escreve, nos desejando um ótimo dia na presença de Deus. Ele diz: pastor, estou ligadinho na programação. Este programa é maravilhoso. Ouço a rádio Deus e Amor e gostaria de pedir orações em favor da minha vida, a favor da minha mãe, Maria. Estamos aqui no estado de Sergipe. Nós vamos orar, sim. Vamos entregar a sua família nas mãos do Senhor. Também nos escreve a nossa irmã Nina. Ela nos deseja um ótimo dia, pede orações, está com muita dor no corpo. Também orações para a neta Ana Júlia. Vamos orar em nome de Jesus. Lembrando a todos vocês que às 8:10 da manhã nós teremos a oração do renovo. Talvez você acordou neste sábado triste, abatido, desesperado, angustiado, sem saber o que fazer em relação às lutas, às provações, às dificuldades da vida. Nesta manhã, eu quero orar por você. Eu quero clamar ao nosso Deus para que Ele venha te renovar. Para que neste fim de semana, ainda neste fim de semana, você venha para a igreja, cultue e busque a presença de Deus. Milhares de pessoas que têm comparecido em um dos templos da Igreja Deus e Amor têm sido abençoados por Deus, o nosso Pai.
2: A paz do Senhor Jesus, irmãos. Aqui quem fala é o irmão Marcos Aurélio, de Guarulhos, São Paulo. Irmãos, eu tenho um testemunho para contar o que Deus fez na minha vida. Após um longo período aí, irmão, no mundo, fazendo a vontade de Satanás, prostituição, bebida, etc., me encontrei no fundo do poço. Nem meus irmãos, meus familiares acreditavam mais em mim. Perdi o emprego e as coisas só piorando, e sem Jesus. E nisto, meu irmão, a minha esposa sempre perseverando, a minha esposa sempre buscando aí a face do Senhor, ela ia na Igreja Pentecostal Deus e Amor aqui em Guarulhos, e passado o tempo eu visitei uma igrejinha Pentecostal Deus e Amor em Guarulhos, da onde eu fui revelado e curado de um rim, tinha problema no rim, né, já de família, Deus me revelou e me curou, irmãos, ali. E mesmo assim, né, eu incrédulo. E numa dessas insistências da minha esposa me chamando para ir na sede mundial, um belo dia eu me encontrava triste, angustiado, né? E eu fui, irmãos, na sede mundial com ela. E a mensagem, praticamente eu posso dizer que ela veio direcionada para mim. Eu falei: meu Deus, que igreja é essa? Eu vi aquilo, eu me arrepiei todo, não aguentei. aguentei, chorava de soluçar. E quando fez o apelo para reconciliar, para aceitar Jesus, eu reconciliei com Jesus. Eu senti um calor tremendo no meu corpo, irmão, que eu não soube explicar. No mesmo mês, irmão, a minha vida mudou. Eu reconciliei e ali, irmão, Deus, ele mudou a minha vida da água para o vinho. A minha esposa, que o médico disse que era impossível engravidar, ela engravidou, né? Hoje a minha filha já está grande andando. Esse ano ela engravidou de novo, porque ela não podia ter filho. Então ela já teve um e já está grávida de novo, meu irmão. Eu que se encontrava mais de ano desempregado, Deus abriu a porta de emprego para mim, né, na minha área de motorista. E hoje, meu irmão, de desviado, afastado do caminho do Senhor, eu reconciliei há mais de ano. Hoje eu sou pastor, dirigente de uma dos anexos, de uma das igrejas pentecostal Deus e Amor, aqui em Guarulhos. Tudo isso, meu irmão, para você crer que para Deus não tem impossíveis, para Deus nada é possível, como diz na sua palavra, né? Aos olhos dos homens, eu era um derrotado, irmão. Ovelha negra, um sem futuro. Hoje não, meu irmão. Hoje eu sou reconciliado, pastor da igreja, ganhador de alma para o reino de Deus, e a minha vida está no altar com Jesus, irmão. Então eu digo para vocês, vale a pena você vir buscar esse Deus, irmão, da Igreja Pentecostal Deus e Amor. Porque aqui, meu irmão, aqui tem oração, aqui tem palavra de Deus. É palavra para conduzir a sua alma à vida eterna. Eu agradeço, né, aos irmãos que orou, que jejuou pela minha vida, né, e por esse ministério tremendo que o Senhor colocou aqui na terra, que é a Igreja Pentecostal Deus é Amor. Fico grato, meu irmão. Sou Marcos Aurélio dos Santos Andrade, aqui de Guarulhos, São Paulo. Que Deus abençoe.
1: Da manhã e 44 minutos em São Paulo, lindo testemunho do nosso irmão Marcos Aurélio, que depois de um longo período longe de Deus, nas drogas, na prostituição, a esposa estava sempre orando por ele. E sendo convidado a visitar uma igreja Deus e Amor, ele foi revelado e curado de um dos rins. Maravilhado, ele resistia em vir à igreja, a nossa sede mundial, aqui na Avenida do Estado, 4568. Ele já visitava uma das nossas congregações, mas não queria vir à sede mundial. E aqui, pela primeira vez, ele se assentou, ouviu a palavra, sentiu que Deus estava falando com ele, e no momento do apelo, ele aceita Jesus como único e suficiente Salvador de sua vida. E a partir daquele momento, as coisas começam a ser transformadas, principalmente a sua vida. A esposa não podia engravidar, agora mãe de dois filhos. As portas que estavam fechadas se abriram. Hoje ele exerce a sua função, é motorista e também pastor da Igreja Pentecostal Deus e Amor. É isso que Deus faz na vida das pessoas, quando elas tomam a decisão em vir à Igreja Deus e Amor. E nesse momento, eu gostaria de falar de família. Eu gostaria de falar da importância da oração. O nosso irmão Marcos Aurélio foi liberto, transformado, através da oração da sua esposa. E a pergunta que eu faço, você tem orado? Você tem clamado a favor da sua família? Você tem apresentado os seus filhos nas mãos de Deus? Os filhos são a herança do Senhor. Você, avó, avô, tem apresentado os seus netos nas mãos do Senhor? Olha, nesse domingo, a partir deste domingo, às 15h, em nossa sede mundial, estaremos em campanha especial com o tema A Unção sobre a Nova Geração. Estaremos orando, estaremos ungindo com óleo todas as crianças. Pastor, eu tenho filhos. Pastor, eu tenho netos. Pastor, eu tenho sobrinhos. Na minha família, há muitas crianças. Queremos convidar você para que traga as crianças da sua família para participarem desta campanha de unção, a unção sobre a nova geração. E neste fim de semana, pastor Jerry Borchardt estará pregando a palavra de Deus e orando pelos dons do Espírito Santo. A unção com óleo é algo poderoso, representa a presença, a separação, a cura do Espírito Santo. Não é um amuleto mágico, é o azeite que representa a dependência de Deus, a fé, seja para a cura física, para o encorajamento espiritual ou consagração a um propósito divino. Venha apresentar os seus filhos, venha apresentar os seus sobrinhos, os seus netos nas mãos do Senhor. Na Bíblia, o óleo era usado de forma muito específica. Consagração e chamado é uma delas. Reis e sacerdotes eram ungidos com azeite para mostrar que foram escolhidos e capacitados por Deus, como visto no Antigo Testamento. O óleo também servia para cura e consolo. Davi escreve em Salmo 23, versículo 5, que Deus ungiu a sua cabeça com óleo, simbolizando refrigério, simbolizando paz. Em Tiago, capítulo 5, versículo 14, a palavra orienta que se alguém estiver enfermo, deve chamar os líderes da igreja para ungir com azeite e orar, pois a oração da fé salvará o doente. Pastor Jerry, membro da nossa diretoria mundial, com os demais pastores, neste domingo, às 15h, em nossa sede mundial, estará ungindo todas as crianças com óleo. Só as crianças, não, pastor. Todos, seja jovem, adulto, ancião, todos estão convidados para que juntos possamos apresentar as nossas crianças em oração. Vamos ungi-los em nome do Senhor Jesus. Avenida do Estado, 4568, na Baixada do Glicério. O mesmo Deus que transformou a vida deste amado irmão, o nosso irmão Marcos Aurélio, através das orações da sua esposa, é o mesmo Deus que pode transformar a sua família. Avenida do Estado, 4568, venha. Não fique de fora desta campanha. Não importa o seu credo religioso, não importa a igreja que você frequente, esteja conosco e seja abençoado.
3: Senhor, Tu és o nosso refúgio sempre, de geração em geração. Salmos, capítulo 90, versículo 1.
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Sila Santana, Só Deus. 6:56. Muito obrigado pelo carinho da sua audiência. A pergunta que eu faço a você nesta manhã: como você está? Você acordou bem? Você está alegre? Está triste? Animado? Desanimado? Continue conosco. Deus quer alegrar o seu dia. Que hoje, sábado, seja um sábado repleto de bênçãos, vitórias para a sua vida. Eu desejo isso para você hoje. Nos envie a sua mensagem. Faça-nos um pedido. Nós queremos orar, queremos clamar por você às 8 da manhã na oração do renovo. DDD 11 98292 3392. Pessoas de todo o Brasil estão nos escrevendo e nos deixando a sua mensagem. A nossa irmã Camila nos escreve dizendo: pastor, a paz do Senhor, gostaria de pedir orações pela Suelen dos Santos. Nós vamos orar, vamos apresentar a vida da Camila nas mãos do nosso Deus. Também nos escreve a nossa irmã Franciele, de Itaquara. Ela nos pede orações, está mal, está doente. Vamos orar. Na oração do renovo, vamos apresentar a sua vida, vamos apresentar a sua saúde nas mãos de Deus. A nossa irmã Brenda também nos escreve, nos pedindo orações para o Pai. Ela pede libertação. Nós vamos orar e vamos apresentar a vida dele nas mãos do Senhor. José Vicente também nos escreve, nos desejando um ótimo dia. Nosso irmão Eduardo pede orações por ele, pela família. A nossa irmã Gislene também nos escreve, nos desejando um ótimo dia na paz do Senhor. Pede orações pela sua saúde. Vamos orar em nome de Jesus. Ela nos escreve de Minas Gerais. 6:58, muito obrigado pelo carinho da sua audiência. Programa Voz da Libertação, Manhã com Deus, trazendo paz e alegria ao seu coração. Vamos ao prefixo, vamos à identificação das emissoras.

0: já já voltamos com todos vocês.
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2: 7 em ponto, vamos ao bloco informativo. Vamos falar de cotidiano.
3: Obrigada pela sua audiência. Eu sou a Cristine Luiz e vamos ao momento de informação aqui na Rádio Deus é Amor. Escola digna. Nova lei fixa a estrutura mínima para o funcionamento das escolas públicas do Brasil. A lei publicada no Diário Oficial estabeleceu requisitos mínimos obrigatórios para o funcionamento das escolas públicas da educação básica. A norma transforma em obrigação elementos que deveriam estar presentes em toda a escola do país. Entre as exigências está o saneamento, energia elétrica, biblioteca, laboratórios, quadra coberta, cozinha, refeitório, banheiros e acessibilidade. Isso mostra que aprender bem depende também de estrutura física adequada e ambiente digno. O tema mexe diretamente com a vida das famílias, porque a educação de qualidade não se sustenta apenas na sala de aula. Crianças e adolescentes precisam de condições reais para estudar, se alimentar, se movimentar e permanecer na escola com segurança. Quando a estrutura mínima deixa de ser favor e passa a ser obrigação legal, cresce a esperança de uma educação mais justa. Isso é um passo extremamente importante para transformar carência antiga em compromisso público. Escolha da profissão. Como lidar com a pressão e a incerteza na escolha profissional? Olha, escolher uma profissão é uma, com certeza, das decisões mais importantes da vida. E muitos jovens enfrentam logo cedo essa insegurança. A pressão social, as mudanças no mercado de trabalho e o medo de fazer a escolha errada aumentam a ansiedade. Nessa fase, o autoconhecimento é essencial para identificar aptidões e interesses. Conversar com profissionais de diferentes áreas, realizar testes vocacionais e buscar orientação de professores podem ajudar a tornar a decisão mais segura. Agora é importante lembrar que a carreira pode ser construída e ajustada ao longo do tempo. Mudanças é parte natural do crescimento profissional. O mundo do trabalho está em constante transformação e profissões que hoje são promissoras, lá no futuro, podem se reinventar. Por isso, mais do que escolher um cargo, o ideal é desenvolver habilidades como criatividade, resiliência e aprendizado. A pressão para decidir cedo pode ser aliviada com uma conversa e apoio familiar. Escolher uma profissão não significa definir um destino fixo, mas sim iniciar uma jornada de descobertas e possibilidades. Cada experiência contribui para o amadurecimento pessoal e profissional do jovem.
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2: Já estamos de volta, 7:03. Hoje o tempo em São Paulo é nublado, é frio, com temperaturas variando entre a mínima de 12 e a máxima de 17 graus. É o reflexo da chegada de uma nova frente fria à capital paulista. E como vai as condições do céu? Predomínio de céu encoberto e muito nublado ao longo de todo o dia. Chuva. Baixa probabilidade de chuva significativa, mas a chance de chuviscos. Chuviscos isolados ou garoa rápida, principalmente nos períodos da madrugada e da noite. O vento moderado vindo do sudeste aumenta a sensação de frio durante a tarde de hoje, sábado. A umidade do ar segue bastante elevada, oscilando entre 70% e 95%. climatempo.com.br.
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2: O sábado chegou e chegou com muitas bênçãos para todos nós. Hoje, em todas as igrejas Deus e Amor, há um culto. E neste culto, um homem de Deus, uma mulher de Deus, pregando a palavra, orando por você e por toda a sua família. Aqui, em nossa sede mundial, como bem disse a nossa irmã Rose, daqui a pouquinho, às 9 horas da manhã, nós temos o culto do Círculo de Oração, com prosseguimento da campanha O Poder da Oração. Irmã Fernanda, em santo jejum a Deus, pregando a palavra, orando por nós, e logo mais às 3 da tarde, pastor Jorge Tenório, naquele culto maravilhoso, o culto da palavra, o culto de ensinamento. E logo mais, às 19 horas, nós teremos um culto temático, um culto maravilhoso, no Auditório Renascense, com o Ministério Regenere. Tema: quando a chuva cessa. Presbítero Davi Miranda Neto, a sua esposa Karine Mendes e todo o Ministério Regenere, juntos estarão louvando, engrandecendo o nome do Senhor. E você é o nosso convidado especial. É um culto jovem, pastor, mas eu, na minha idade dos 30, 40, 50 anos, posso participar? Claro que pode. Em um ambiente climatizado, numa atmosfera toda especial e espiritual, na noite de hoje, vamos viver esse culto temático, quando a chuva cessa. Rua Prefeito Passos, número 10, a entrada de nosso estacionamento e também a entrada de pedestres. Não importa o seu credo religioso, a igreja que você frequenta, hoje sábado, venha para a sede mundial. Você que nos ouve de qualquer lugar do Brasil, procure uma de nossas igrejas, participe das nossas campanhas e seja você e a sua família abençoados por Deus, o nosso Pai. Sete, oito, vamos àquele momento todo especial aqui no programa A Voz da Libertação, clássicos IPDA. Aquelas canções que marcaram época, agora de volta na programação da rádio Deus e Amor. Vamos ouvir, vamos ser edificados, vamos louvar, engrandecer o nome do Senhor.
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muito, muito bom dia, mas muito bom dia a todos os nossos queridos ouvintes. Seja muito bem-vindo, está começando mais uma edição do Espaço Jovem, o programa que chega até você para continuar, para começar esse sábado na melhor companhia, na presença de Deus. Eu sou Miriam Eva e nessa manhã estaremos juntos até às 8 horas, levando muita música, oração, muito louvor, participação dos ouvintes aqui, informações sobre os eventos da nossa juventude e um podcast muito especial, claro, uma mensagem da Palavra de Deus para fortalecer a sua fé nesse sábado, nessa manhã. Então já fique ligado, daqui a pouquinho vamos abrir o nosso WhatsApp, envie o seu pedido de oração, o seu testemunho, o seu alô e também aquele louvor que você gostaria de ouvir aqui, a gente bota para você ouvir. E porque a sua participação faz toda a diferença. Que Deus abençoe a sua casa, a sua família, o seu trabalho e todos que estão nos acompanhando nesse momento. Que essa manhã seja marcada pela presença de Deus. Então, sinta a presença de Deus aí no seu lar. E para começarmos da maneira mais importante essa programação aqui, Espaço Jovem, vamos falar com Deus em oração. Prepare o seu coração. Agora Deus vai falar em oração. Soberano Deus e eterno Pai, Senhor Jesus, muito obrigado, meu Pai, por mais este sábado, Senhor Jesus, na Tua presença, meu Pai, hoje sendo dia 4 de julho.

Deus, primeiramente, Senhor Jesus, nós queremos te pedir, meu Pai, que o Senhor venha conduzir, meu Pai, nossas vidas, conduzir, meu Pai, o nosso dia, conduzir, meu Pai, sua programação, meu Pai. O Senhor...

0: A paz do Senhor Jesus, meus irmãos, um ótimo dia para todos vocês. Quem tem o prazer de cumprimentar todos vocês é sua irmã em Cristo, Sofia. E eu quero aqui deixar meu agradecimento a você que já está nos ouvindo nessa manhã. Que Deus abençoe o seu dia, que seja um sábado maravilhoso na presença do Senhor Jesus. Que o seu dia, o seu trabalho, os seus afazeres de casa estejam sobre a graça do Senhor Jesus e que você possa encontrar o prazer e a presença de Cristo no seu dia a dia. Hoje nós estamos começando mais um programa jovem e eu quero já aqui deixar um louvor para você. Louvor cover da Harpa Cristã, Solta o Cabo da Nau. Então, para você começar o seu dia bem alegre na presença do Senhor, fique com esse louvor e já já nós voltamos com mais louvores.
1: 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Com alegria, com alegria!

Que bênção, meus irmãos. Ótimo louvor para animar a sua manhã aí de sábado. E agora eu quero oferecer também essa faixa musical, uma nova faixa musical agora, da irmã Débora, Vaso de Honra. Seja edificado por essa mensagem do louvor.

0: acabamos de ouvir um louvor maravilhoso da cantora Débora Miranda. Todos os CDs que nós rodamos aqui estão disponíveis nas nossas livrarias, então se você tiver interesse por algum desses CDs, caso você ainda ouça CD, nós estamos aqui disponível em todas as livrarias das nossas igrejas pentecostal Deus e Amor. Mas agora eu quero fazer um convite especial para você que está nos ouvindo e deseja ter uma participação nessa programação também. Está aberto o WhatsApp da rádio para você enviar o seu pedido de oração, para você enviar o seu pedido de louvor, para você enviar o seu testemunho, para você enviar uma mensagem, um cumprimento. Você pode enviar aí o que você quiser, nós estaremos aqui lendo, te respondendo, e se for um louvor, nós estaremos colocando para você, e se for um pedido de oração, estaremos orando pela sua vida e pelos seus pedidos. Então eu vou divulgar o número da rádio para você enviar a sua mensagem. O DDD 92984476580. 92984476580. Envie o seu pedido de oração, envie o seu pedido de louvor e nós estaremos aqui disponíveis para te atender nessa manhã. E agora, meus ouvintes da rádio, programa Espaço Jovem, agora a gente vai anunciar algumas programações que a gente tem nos próximos dias, para você já ficar atento aí e verificar qual a data que você pode estar presente em algum desses eventos. Primeiro teremos amanhã Ignição. Manhã Ignição, como sabemos, é consagração pela manhã. Então, haverá hoje mesmo, dia 4 de julho, sábado. Já vai começar daqui a pouco, 7 horas, e vai ser lá na rua 44A. Número 74, lá no Cidade Nova. Então, eu já te convido para participar. Você que está aí por perto, chegue a tempo. Vai começar às 7 horas da manhã. Os irmãos já estarão lá, de joelhos dobrados, orando em favor das vidas, intercedendo. E o tema dessa manhã de ignição se chama assim: Todo o Poder Pertence ao Rei Jesus. Baseado lá em Mateus 28, 18. Quem estará ministrando a palavra de Deus será o preletor Deime Nascimento. Então, já marca aí daqui a pouco, 7 horas, começa lá na rua 44, a 74, Cidade Nova.
1: E nós temos também manhã ignição para você que mora mais perto do Armando Mendes. Nós temos manhã ignição lá hoje também, a partir das 7 da manhã, com o mesmo tema, Todo Poder Pertence ao Rei Jesus. Então, se você quiser participar dessa manhã ignição, se você quiser tirar uma manhã de consagração ao Senhor, também teremos manhã ignição lá no Armando Mendes. O endereço, Rua Manuel Matias, 120, Colônia Antônio Aleixo. Então, você que mora pelos arredores, você que mora ali no bairro, você que mora perto e você deseja participar dessa manhã ignição, a igreja está aberta para te receber hoje, a partir das 7 horas da manhã.
0: Aproveitando o gatilho aqui, irmã Sofia Teixeira, eu já peço você, como a irmã Sofia já abriu o WhatsApp, pelo menos você que está ouvindo, mande seu alô, que a gente vai responder aqui e citar seu nome aqui na rádio, para interagirmos aqui conosco, tá? Olha, culto imersão, próximo evento agora é o culto imersão, hoje mesmo, dia 4 de junho, vai começar às 7 horas da noite. O culto imersão, que tem por tema Ele Transforma, baseado em Jeremias 18:4. Quem vai estar ministrando a palavra de Deus será o nosso irmão Mateus Medeiros, nosso jovem aqui da sede. Uma bênção de Deus, irmão jovem Mateus Medeiros. E esse culto imersão, que vai começar às 7 horas da noite, vai ser ali na rua Manuel Matias 120, lá no Colônia Terra Nova, Colônia Antônio Aleixo, na verdade, Igreja Pentecostal Deus e Amor. Então, nós já te convidamos para participar deste culto de imersão, vai começar às 7 horas, então seria muito importante a sua presença.
1: E falando já em culto, hoje nós temos culto jovem aqui na sede. A partir das 18 horas já começamos aqui com uma oração, com uma reunião ali de fé, de oração, todos juntos intercedendo pelas suas vidas, intercedendo pelos irmãos, intercedendo ali pelo nosso Brasil, pelo nosso mundo. Estamos todos juntos intercedendo. Então, se você quiser começar nessa intercessão hoje, a partir das 18 horas, começa o nosso culto jovem aqui da sede. E caso você queira chegar um pouquinho mais depois, o culto oficial começa às 19 horas com muitos louvores, palavra. Eu tenho certeza que você vai sair daqui cheio e renovado. Então, hoje, aqui na sede estadual, na rua Comendador Alexandre Amorim, 525, o bairro Aparecida. Então, você está convidado para estar no nosso culto jovem hoje à noite.
2: Isso mesmo, irmã Sofia, muitos eventos estão acontecendo e também tem o Amanhã Ignição, que vai começar, vai ser amanhã, às 7 horas da manhã, 5 de julho. Então, tem baseado aqui no tema Todo Poder Pertence ao Rei Jesus e me dado todo o poder no céu e na terra, baseado lá em Mateus 28:18. Tema super abençoado. Quem estará ministrando a palavra de Deus será o nosso irmão Robert Félix. Que bênção, irmão Robert Félix. Ele é um integrante aqui da Mocidade da Sede. Estará ministrando a palavra de Deus para a honra e a glória do Senhor Jesus. E vai ser ali na Igreja Pentecostal Deus e Amor, da rua Louro Aritu, número 359, Monte das Oliveiras. E eu já adianto vocês que o irmão Robert Félix pediu para eu dar um alô aqui para ele nessa manhã. Então, eu desejo bom dia aí a parte do Senhor Jesus. Ele também, eu imagino que ele esteja na escuta.
1: Maravilhoso essa presença do Senhor, que vai estar com certeza em todos esses lugares. Porque a presença do Senhor, ela não habita num só lugar, mas ela está em todos os lugares em que nós estamos adorando o seu nome, intercedendo, clamando por ele. Então, você está muito convidado a participar de todos esses eventos, de todos esses cultos, Manhã Ignição. Você é muito bem-vindo em uma de nossas igrejas. E ainda não acabou, ainda temos muitos outros cartazes, mas agora nós vamos colocar um louvor para você ouvir, para você meditar na palavra do Senhor por enquanto, que já já nós temos muito mais coisas a trazer para você. Então agora eu quero deixar o louvor, também cover, Braço Forte, o louvor original da Débora Miranda, que você fique com esse louvor e medite na letra do hino.

0: E também tem outras programações, meus irmãos, que vai acontecer no decorrer dos próximos dias, que a gente ainda não falou, tem muitas programações, então a gente sempre está convidando você para participar e não tem oportunidade de você ficar parado em casa. Vamos buscar a presença do Senhor, sabemos que são os últimos dias. E um belo convite agora seria agora dia 4, 11 horas da noite, vai acontecer o nosso vigilião aqui na sede estadual. Então será hoje mesmo, ocorrerá o culto da mocidade e após nós estaremos aguardando algumas horas até começar esse vigilião, que vai começar às 11 horas da noite. Será aqui na sede estadual de Manaus, Rua Comendador Alexandre Amorim, número 525, Aparecida. Quem estará presente aqui conosco será nosso pastor, nosso presbítero André Zimbruski, nosso pastor estadual aqui do Amazonas, estará presente juntamente com a irmã Nayara Barros. Ela estará trazendo a mensagem pela infinita misericórdia do Senhor, estará trazendo a palavra de Deus nessa vigília, irmã Nayara Barros. E o tema dessa vigília que nós estamos convidando para você participar hoje está, ficai em Jerusalém até que do alto sejais revestidos de poder. Então, essa é uma vigília onde nós estamos te chamando para você ser revestido do poder de Deus, se revestir mais ainda do poder de Deus. Sabemos que são os últimos dias, então precisamos de reservas, precisamos ser mais cheios ainda da presença de Deus para suportarmos as lutas, para suportarmos as provas, para dizer não, continuar renunciando à nossa própria vontade, dizer sim para Cristo todos os dias, renunciando à nossa própria vontade. Então essa vigília é um convite para você se revestido do poder de Deus. E esse tema está lá baseado no Evangelho do irmão Lucas, capítulo 24, versículo 49. Então venha participar. As vigílias que a gente está tendo aqui na sede têm sido uma bênção. Os convidados também, que são convidados para participar na direção, tem sido uma bênção. Tem pessoas que estão saindo daqui revestidas do poder de Deus, da glória de Deus, pessoas saindo renovadas, entrando até mesmo com sono, né? 11 horas da noite para ficar a madrugada inteira, mas lá mesmo é o momento em que o Senhor te reveste do poder de Deus. Então, venha participar dessa vigília, vai começar hoje, vai ser hoje, às 11 horas da noite.
1: Eu tenho certeza que se você vier, você vai ser revestido de poder também. Esse é o tema, então você é bem-vindo na nossa vigília. Venha para a vigília, venha receber poder do alto nessa madrugada. E amanhã pela manhã, a partir das 7 horas da manhã, nós teremos Manhã Ignição na Central do Nova Floresta, com o tema Ele Ressuscitou, Mateus 28:6, e quem estará ministrando é o nosso primeiro conselheiro estadual, conselheiro Leônio. Então, você que quer se consagrar, quer ouvir uma palavra maravilhosa, você mora ali nos arredores, ou você quer ir até lá, eu vou te dizer o endereço para você estar presente amanhã pela manhã. O endereço é Rua do Cobre, número 15, Tancredo Neves. Então, se você mora ali por perto, se você quer participar dessa manhã de ignição, você é bem-vindo para tirar essa manhã de consagração ao Senhor Jesus, amanhã, 5/7, a partir das 7 da manhã.
0: Creio que vai ser uma bênção essa manhã de ignição. Pastor conselheiro irmão Leônio estará trazendo a mensagem de Deus. Então, você que pode, aos arredores aí do Nova Floresta, esteja presente nessa manhã de ignição, mesmo que você não congregue ali na região, mas seja presente, você é o nosso convidado. E também tem o segundo encontro de obreiros, muito bem, segundo encontro de obreiros que vai acontecer dia 11/7, então nós já estamos nos preparando de antemão para que esse evento aconteça. Será um grande evento E, claro, com certeza, para exaltar e glorificar o nome do Senhor. E esse culto vai ser temático, esse culto, segundo o encontro de obreiros. E quem vai estar ministrando a palavra de Deus será nosso pastor estadual, presbítero André Zimbrusque. Então, nós já lhe convidamos. Você que pode também, convide seu irmão, convide sua tia, convide todo mundo que está aí do seu lado para participar com a gente dessa grande festividade espiritual. Tem o tema, o juízo final e o suar da última trombeta. Então, o tema por si só é muito forte. Então, Jesus estará presente nesse segundo encontro de obreiros e nós já te convidamos. Você, jovem que está ouvindo, você, senhor, senhora, você, irmão, irmã, você já está convidado. Será aqui mesmo, no endereço da sede estadual, Rua Comendador Alexandre Amorim, número 525, Aparecida. E vai começar às 6 horas da noite. Então, 6 horas da noite, já esteja presente aqui, ou até antes, 6 horas é a hora da oração do Calvário. Então, esse tema aqui, o juízo final e o suar da última trombeta, está baseado em 1 Coríntios 15:52. Então, esteja aqui presente, aqui na Igreja Pentecostal Deus e Amor, eu creio que vai ser uma bênção.
1: E nós queremos aqui trazer uma novidade para você que nos ouve agora pela manhã. Os nossos programas Espaço Jovem vai ser no horário da tarde. Então, você aí que conhece alguém que não pode ouvir de manhã, mas pode ouvir à tarde, já compartilha essa informação com ele. A partir do dia 1/8, a partir do dia 1 de agosto, as nossas programações dos sábados passarão para a tarde, então será a partir das 15 horas da tarde, 3 horas, até as 5 da tarde. Então você aí que não pode ouvir o tempo todo, mas pode ouvir à tarde, já te convido a sintonizar aqui no link para que a gente possa estar juntos, continuarmos juntos até Jesus voltar, né?
0: Até Jesus voltar,
1: em nome de Jesus. Então, aqui, você que nos ouve pela manhã, você conhece alguém que não pode nos ouvir nesse horário da manhã, compartilhe essa mensagem, que a partir do dia 1 de agosto, os nossos programas são de sábado, será a partir das 15 horas da tarde, às 3 horas. E eu acredito que seja só isso. Então, você que ouviu as nossas programações, você se sinta muito à vontade, se sinta muito bem-vindo para participar de qualquer uma dessas programações aqui do Expansão. E eu já quero mandar aqui um alô para a irmã Sara Leite, que mandou mensagem. Deus abençoe, irmã Sara, pela sua participação. Deus abençoe a sua vida. Muito obrigada pela audiência. Estamos felizes aqui com a sua mensagem. E nós queremos aqui colocar mais um louvor para todos os irmãos que estão nos ouvindo, né? Alguns mandaram mensagem para a irmã Eva, mandaram mensagem para a gente. Então, esse louvor vai para vocês, o cover do louvor Sonhos, a Débora Miranda, e quem canta é a Karine Inácio, vencedora do Garagem Cristã. Então, se você quiser procurar esse louvor depois, você pode pesquisar cover do louvor Sonhos, da Débora Miranda. E agora é este que nós vamos ouvir e ofereço a todos vocês que estão nos ouvindo.

0: curiosidade que talvez muita gente ainda não saiba, que seja edificante, né, para a nossa vida, que o nome do Senhor seja glorificado. Então, prepare seu coração, agora começa o podcast Conhecendo o Rebanho. Irmã Adria Souza, seja muito bem-vinda, bom dia.
1: Bom dia, Pai do Senhor Jesus, minha irmã Miriam Eva e a todos os ouvintes que estão conosco nessa manhã. Como a irmã já falou, né, me chamo Adria Souza, tenho 17 anos, né? Louvo muito a Deus pela vida da minha irmã Miriam Eva, que me convidou para estar aqui nesta manhã. Sou muito grata a Deus, segundo a minha irmã, né? Glória a Deus, é uma honra estar aqui pregando a palavra, né? Sendo ouvida, né, por cada um que está conosco nesta manhã.
2: Irmã Adria, eu quero fazer a segunda pergunta, né? A primeira foi a apresentação, a segunda é... Você passou um tempo marcante congregando aqui na sede, e nós queremos saber que saudades ou memórias mais fortes guarda daquela época. Foi em que ano que você esteve aqui na sede?
1: Eu estive congregando aqui na nossa sede setorial pelo período de 2024, né? Como a nossa irmã Sofia acabou de falar, momentos muito marcantes realmente na minha caminhada cristã, na minha vida ministerial. Foram momentos realmente muito importantes, né, para o meu amadurecimento espiritual. Um dos momentos mais marcantes na minha vida ministerial aqui na sede setorial era quando eu fazia parte dos voluntários, né? Glória a Deus. Toda vez que tinha algum evento, né, nós sempre estávamos ali ajudando, né, o povo, sendo voluntários ali em cada evento. E isso é algo muito gratificante, né? Porque nós somos servos, viemos para servir ao povo de Deus, né? E isso é muito gratificante para mim. Acho que foi uma das melhores partes, né? Servir o povo de Deus, podendo ter esse privilégio, né, de servir a Cristo juntamente com meus irmãos aqui da sede setorial. E é muito gratificante para mim.
0: E é um ponto muito importante, né, irmã Adria? Porque se a gente é cristão e a gente não está servindo na obra, a gente está fazendo alguma coisa de errado, a gente está em falta com Deus. Porque a palavra de Deus diz que se a gente sabe fazer e não faz, a gente peca. Então, você que está ouvindo aí, é muito importante lembrar, né, do que a palavra de Deus nos fala, que é muito importante a gente servir na obra, né? Tem pessoas até que podem chegar a pensar, né? Poxa, eu vou ser voluntário nesse evento, vou estar com crachá, vou estar lá todo bonitinho, mas não está focando no principal, que é realmente servir ao Senhor com sinceridade no coração. Não só de aparência, mas com sinceridade no coração. Então, irmã Adria, Deus abençoe a sua vida. Olha, conta pra gente como foi o seu encontro com Deus e há quanto tempo a senhora faz parte da IPDA aqui com a gente.
1: Glória a Deus, aleluia. Bom, eu, na verdade, cresci no berço evangélico, graças ao meu bom Deus. Congrego na IPDA faz 5 anos, né, que eu congrego aqui na Igreja Pentecostal Deus e Amor. Bom, o meu encontro com Deus aconteceu lá em 2023, né, quando eu estava congregando numa igreja no bairro, né, e ali eu, vamos dizer que ali eu me entendi, né, por servo, por cristã. E ali eu comecei uma caminhada com Cristo, porque nós sabemos que muitas das vezes existem pessoas que estão dentro da casa de Deus, mas realmente não têm um encontro com Cristo, né? Infelizmente isso é uma realidade, né? Então, assim como acontece dentro da casa de Deus, eu era uma dessas pessoas. Estava dentro da casa de Deus ali não por querer, vamos dizer que por obrigação, né? E ali eu tive um encontro com Deus através de uma pregação. Não me recordo nesse momento qual era o pregador, só sei que eu ouvi a palavra de Deus e deixei ela entrar no meu coração, e ali eu decidi servir a Cristo, né? E até hoje, pela graça de Deus, né, pela sua misericórdia, continuo firme aqui com os meus irmãos.
2: Glória a Deus. Irmã Adria, como você costuma transmitir o amor de Cristo no seu cotidiano?
1: Glória a Deus. Uma pergunta muito interessante. Acredito que todos nós temos uma característica, uma forma diferente de demonstrar o amor de Deus, né, para com a vida das outras pessoas. Acredito que por empatia, né, no nosso cotidiano, no caso no meu cotidiano, empatia muito com as pessoas, assim, acredito que quem pode julgar somente é Cristo, né? E a palavra de Deus nos diz que nós devemos amar ao próximo como a nós mesmos, mandamentos de Deus para a nossa vida, né? Então, não é um mandamento fácil de se seguir, nós sabemos disso. Ainda mais nos dias atuais, né, nós vemos como o mundo está, Cristo está voltando, né, são os últimos momentos da igreja aqui na Terra, mas eu acredito que ainda existem remanescentes, né? Então, a minha forma de demonstrar o amor de Cristo é a empatia, demonstrando amor ao próximo e levando o ídolo da palavra de Deus aonde quer que seja, com quem seja, nós estamos aqui na Terra para isso.
0: Isso, que bênção, demonstrando empatia para com o próximo, tentando entender a dor do próximo, porque também comigo aparece muitas vezes isso, né? Pessoas que me procuram para falar sobre o que estão passando no momento, e momentos difíceis. Então, o que eu procuro fazer é como a irmã Adria e também como a palavra do Senhor nos ensina, né? Praticar a empatia com o próximo. A gente não julgar, não apontar o dedo, mas sim procurar entender o próximo. Então, isso faz muito parte aí do cristianismo também. Como a senhora costuma transmitir, Deus já lhe deu um livramento daqueles que deixam a gente perplexo e fazem perceber claramente o cuidado dele, irmã Adria? E Deus já lhe deu alguns livramentos assim?
1: Acredito que na minha caminhada ainda não tenha acontecido, né? É algo muito grave. Porém, né, Deus tocou no meu coração para me falar, né, do meu testemunho. Quando eu estava no ventre da minha mãe, né? Eu era... Na verdade, eu passei da hora de nascer. Minha mãe teve eclâmpsia na minha gestação. E aí, infelizmente, né, os médicos...
0: E o que seria eclâmpsia, irmã Adria?
1: É uma doença que dá na hora da, né, da mãe dar a luz ao filho, que o pai tem que escolher entre a mãe ou o bebê para salvar algum dos dois. No caso, não tem a possibilidade de sobreviver a mãe ou o filho, tem que ser um dos dois.
0: Ah, então às vezes é nessa hora que muitas das vezes ou a mãe morre ou o filho morre. Difícil.
1: Isso mesmo, é muito complicado. E ali naquele momento, né, meu pai, ele chegou ali, os médicos falaram pra ele escolher, infelizmente, né, entre ou a minha mãe ou eu, né. E ali era pra me ter nascido pela manhã, né? E eu fui nascer 4 horas da manhã do dia seguinte apenas, né? Minha mãe conta que quando os médicos conseguiram me tirar, né, da barriga dela, foi pela cirurgia que me tiraram, né? Não foi parto normal. E ali o meu coração, né, minha respiração estava fraca. Quando nasci não chorei, né? Praticamente ali já estava à beira da morte. Não tinha mais jeito. E ali, passando alguns minutos que eu já tinha nascido, os médicos tentaram fazer de tudo para me reanimar. E graças a Deus, né, pela graça de Deus, creio também que pelo ministério, né, que Deus tem na vida de cada um de nós, né, e também na minha, Cristo ali ele operou milagres, né? E hoje eu estou aqui, testemunha viva, né, da obra em que Deus fez, está fazendo, vai fazer na minha vida. Eu creio que na vida dos meus irmãos.
0: Glória a Deus, irmã Adria. Isso daí é mais um testemunho para a gente acordar de manhã, sábado, e agradecer a Deus pelas misericórdias de Deus, pela graça de Deus. Como a irmã Adria acabou de falar aqui, Deus deu um grande livramento para ela, em que a mãe dela teve um eclâmpse, né? Ou poderia escolher ela para viver ou a mãe, mas Deus foi misericordioso. Quando Deus tem obra, Deus faz um milagre. Que bênção, minha irmã.
2: Um milagre, né? Nas mãos do Senhor, que quando Deus quer, não tem quem impeça você de nascer, de viver e continuar a sua vida, né? Irmã Adri, já teve alguma oração que Deus respondeu de um jeito completamente diferente do que você esperava?
1: Bom, não muito recente, né? Ano passado, estava passando por um momento um pouco difícil, né? Por um jovem que ele era praticamente meu vizinho, né? Estava perdido ali no mundo das drogas, infelizmente, né? Não conheceu os caminhos de Deus, né? Foi criado numa família que não conhecia Cristo, infelizmente. Ele começou a se envolver com coisas erradas, né? Nós sabemos que isso hoje em dia já está, entre aspas, comum, né? Na nossa sociedade. E ali esse jovem, ele era, assim, ele era muito chegado com a minha família, né? Ele sempre pedia oração, uma palavra. E ali nós sempre dávamos a palavra de Deus para ele, né? Para o alimento dele. E ali era um dia de domingo, normal, como qualquer um outro, e ali nós fomos para a igreja, né, e ali a pregação foi do trono mesmo, né, Deus falou grandemente ao meu coração, né, e ali a palavra foi sobre arrependimento. Eu lembro que naquela noite, era noite de conserto, né, e ali o pregador falou assim: quem quer se consertar hoje, né, que ouviu a palavra de Deus, né? Porque nós somos seres humanos, meus irmãos. Nós erramos, né? Não tem ninguém melhor do que ninguém, né? Nós somos homens pecadores, né? Mas Cristo, né? Pela sua graça, pela sua misericórdia, ele nos perdoa dos nossos pecados a partir do momento em que nós nos arrependemos. E ali, a palavra de Deus diz: examine o homem a ser a si mesmo. E ali eu falei: não, vou fazer um conserto, né, com Deus, com Cristo, renovar minha aliança com Ele. E ali eu fui, cheguei em frente ao altar, me ajoelhei. Só que minha irmã Miriam Eva, minha irmã Sofia, naquele momento em que eu me ajoelhei, eu senti algo diferente no meu coração. Era uma vontade de chorar que eu não sei explicar. Até os dias de hoje eu comecei a chorar muito. E ali eu estava procurando por que eu estou chorando tanto, né? Na realidade, eu sabia que aquilo não era algo que era sobre o meu arrependimento, né? Claro que eu estava arrependida, mas não era algo do tipo, né? Eu sentia que não era aquilo. E ali, enfim, acabou o culto, né? Me consertei com Deus e vim renovada para casa. Estava sentindo paz, mais leve, né? E quando nós pegamos o coletivo de ônibus e nós paramos na parada, a gente anda um pouquinho até chegar à nossa residência, em uma esquina tinha uma poça de sangue. Eu lembro que naquele dia estava muita gente ali onde tinha ocorrido, né? E ali eu passei sem querer, eu não vi, porque estava uma multidão, não sabia o que estava acontecendo, na verdade, não olhei pro chão, né? Ali acabei meio que pisando, né? E ali eu peguei, fui pra minha casa e aí chegou uma vizinha e falou o que tinha acontecido, né? Infelizmente, aquele jovem, né, muito animado, sempre muito alegre, sempre querendo uma palavra de Deus, ele tinha sido vítima, né? Infelizmente, de algumas facadas, né? E ali eu fui pra minha casa, fui orar a Cristo, né? Fui orar a Deus e pedir misericórdia de Cristo para a vida dele, né? Porque nós sabemos que Cristo, ele quer salvar a todos, né? E é uma alma, né? Glória a Deus. E ali eu orei bastante. Eu fiquei sabendo que um pastor tinha feito o apelo para ele, né? Naquele momento em que ele estava consciente ainda, o pastor tinha feito um apelo para ele, se reconciliou, né? Na verdade, aceitou Jesus. E ali ele foi para o hospital. Ele passou mais ou menos um período de uma semana no hospital. E eu intercedendo pela vida dele, né? E tava orando muito, né? Na realidade, a minha vontade era que Deus restituísse a sua saúde, né? Mas, infelizmente, Deus, ele o recolheu, né? Acredito que o trabalhar de Deus não é da forma em que nós queremos. Talvez se ele estivesse com vida hoje, né, não saberíamos se ele estaria no caminho do Senhor. Então Deus, ele preferiu salvar a vida, né? Até porque, todavia, é feita a vontade de Cristo, não a nossa.
0: É assim mesmo que a gente percebe, né, irmã Adria? Porque às vezes Deus nos separa para a gente orar por uma pessoa. Deus nos escolhe para a gente orar por uma pessoa. No caso, a irmã Adria foi escolhida para orar por esse jovem, né? E ele, você relatando, disse que ele sempre ouvia a palavra de Deus, sempre ouvindo, sempre se alimentando da palavra de Deus, pelo que você evangelizava a vida dele. Mas assim, graças a Deus, também teve esse pastor aí, que fez o apelo quando ele estava consciente. Então, irmã Adria, ele recebeu facada e ainda foi para o hospital ainda, né?
1: Sim, ele recebeu, né? Foram três, né? Foram em lugares bem sensíveis do nosso corpo, né? E nós sabemos que é fatal, vamos dizer assim. E ali ele foi para o hospital porque, de fato, ele perdeu muito sangue, né? E ele estava em coma. Ele ficou em coma, na verdade, porque ele perdeu muito sangue, acabou desmaiando e ficando em coma, no período de uma semana. Eu lembro que quando estava na metade da semana, a família dele falou que ele estava melhorando, né? Já estava se reerguendo e eles estavam pedindo doação de sangue, né? E ali as pessoas próximas, né, foram lá ajudar ele. E eu, de fato, passei a acreditar que Cristo, né, o restituiria a sua saúde, né? Ali ele teve, infelizmente, né, assim que completou uma semana do acontecido, ele veio a falecer, né? Teve uma morte cerebral, né? Falta de oxigênio. E ali Deus recolheu, né? Mais uma alma. Creio que nesse momento ele deve estar no seio de Abraão com Cristo.
0: Muito importante, meus irmãos, é muito importante a pessoa que Deus mostrar pra gente. Para a gente orar pela vida dela, pregar o evangelho, você não deve desperdiçar essa oportunidade. Você não pode dizer não para essa oportunidade, porque isso aí é uma alma, né? É uma alma que Cristo deseja muito que seja salva, como vai dizer na sua palavra. Então é muito importante tomar cuidado, porque precisamos ter esse carinho, esse amor pelas almas. Amém? Irmã Adria, como é que foi? Qual foi a época mais difícil da sua vida? E o que ela lhe ensinou, né? Acredito que você já falou, mas pode ter outras, né?
1: Bom, a época mais difícil assim, que eu passei, já está com alguns anos, né, que isso aconteceu. Mas nós somos seres humanos, né? Nós temos uma memória que não esquece, né? Quando nós passamos por algo difícil, Deus, ele molda o nosso caráter, mas continua na nossa memória, né? Então, é até um pouco complicado de falar. Eu perdi duas irmãs, né? Em toda a minha vida. Eu perdi a minha irmã com 16 anos. Ela tinha apenas 16 anos, né? Infelizmente. E eu perdi a minha outra irmã aos 19 anos, né? Foram duas irmãs ali que eram minha família, né? Como todo ser humano. E ali eu passei um momento um pouco difícil, né? Porque eu ainda era, vamos dizer que ainda era criança ainda, né? Nessa época. E eu não entendia de fato as coisas como da forma que realmente são, né? Eu fiquei ali um pouco triste, mas eu fui criança, né, fui brincar, estava tudo tranquilo, mas conforme fui crescendo, né, fui entendendo as coisas. E até mais um testemunho, né, de vida que eu trago para os meus irmãos ouvintes nessa manhã. Tem um fruto, né, de uma das minhas irmãs, meu sobrinho, uma bênção nas mãos de Deus, né, canta na igreja e tudo. Mas eu creio que isso aconteceu porque devia acontecer, porque as coisas acontecem não da forma em que nós queremos, mas as coisas são da forma que tem que ser, como Cristo, né, quer que seja. Então, isso acontece muitas das vezes até para o nosso amadurecimento espiritual, né? Para mais uma experiência de vida, experiência ministerial, né? Para nós, para que nós lá na frente venhamos olhar, né, para as coisas passadas e ver que hoje em dia nós temos estrutura, né, para servir a Cristo, porque nós sabemos que não é fácil, né, nos dias de hoje servir a Cristo, né, e suportar, né, as provas, as lutas, as batalhas espirituais que são muito complicadas, né? Mas Cristo sempre está conosco, sempre está segurando nas nossas mãos, nos guiando, nos dizendo o que nós temos que fazer, né? Então, essa época da minha vida foi uma das épocas que eu mais me vi triste, né? Cabisbaixo, mas graças a Deus, né? Hoje eu estou aqui, feliz com meus irmãos e felizmente entendi, né, da forma em que Deus trabalha nas nossas vidas.
2: É, foi um momento muito difícil, né? É, não é fácil perder alguém assim da família, mesmo quando você é pequena, né? É bem difícil. É, e, madre, falando agora sobre a Bíblia, qual personagem da Bíblia mais inspira você além de Jesus?
1: Bom, é, digamos que não tenha um específico, né? Porque a Bíblia, ela tem vários, né? Mas acredito assim que um dos que eu mais admiro muito, né, na palavra de Deus, é o apóstolo Paulo, né, que nós sabemos que Paulo, antes, né, de ele ser Paulo, ele era Saulo, né, um testemunho tremendo, né, para nós nos dias de hoje, perseguia o povo de Deus, né, mas ali Deus mostrou, né, o seu poder na vida de Saulo, e ali Saulo teve um encontro com Deus, e ali ele se tornou Paulo, né? No caso, uma nova pessoa, uma nova criatura, né? E ele foi também um dos apóstolos importantes também na Bíblia, né? Fez, pregou muito a palavra de Deus, salvou muitas almas, né? E ali também tem um grande testemunho para a minha vida. Então, eu gosto muito, né, desse apóstolo, né, um dos apóstolos que realmente a gente vê que são coisas incríveis que Deus faz, né, na vida do ser humano quando nós nos deixamos ser transformados por Cristo, né? Então, é o apóstolo Paulo.
2: Amém, glória a Deus, que bênção, né? Apóstolo Paulo, realmente uma bênção. Mas como a Imátria disse, não tem um específico, né? Algumas pessoas têm, mas outras não têm. Mas aproveitando esse gatilho, irmã Adria, assim, qual o livro da Bíblia que a senhora mais gosta? Diga aí pra gente.
1: Bom, dois livros da Bíblia, né? No caso, eu não tenho um só, eu tenho dois, né? Acredito que um deles é muito, muitíssimo importante, né, para a nossa caminhada espiritual, o livro de Provérbios, né, ali de Salomão. Glória a Deus, eu até fico maravilhada. Eu já li Provérbios várias vezes, mas toda vez que eu torno a ler, é uma experiência diferente, né? Nós sabemos, né, que o livro de Provérbios, ele nos ensina a forma em que nós devemos agir, né, a forma que nós devemos falar, a forma que nós devemos nos expressar. Então, eu creio que o livro de Provérbios nos ensina algo que nós não sabemos, né? O livro de Provérbios é um livro da Bíblia em que o nosso, vamos dizer, que nos ajuda muito na nossa caminhada cristã. Outro livro também que eu gosto muito, né, é o livro de Efésios também, né, que fala ali o capítulo 6 de Efésios, né, bem conhecido, né, que tem as armaduras de Cristo, né, a armadura de Deus. O livro de Efésios também nos ensina, né, ele fala sobre a nossa perseverança em Cristo, né, que nós devemos perseverar, o que nós devemos fazer também, né, nossa caminhada cristã. Então, são dois livros que nos ajudam muito na nossa caminhada e nos alimentam espiritualmente e nos edificam, né? Não que os outros não nos edifiquem, mas nos ajudam bastante.
2: E, madre, se você pudesse conversar com uma versão mais jovem de si mesma, o que conselho se daria?
1: Rapaz, misericórdia. Muitos, né? Muitos. Eu não sou adulta ainda, não tenho apenas 17 anos, mas eu creio que o escolhido, ele não escolhe, nós não temos escolha. Tenho várias, diversas experiências, né? E hoje em dia também continuo tendo experiências de vida. Eu acredito que os momentos difíceis que nós passamos, eu torno a falar, que sempre tem um propósito, um objetivo. É para nos moldar, né? Então, se eu estivesse conversando com a antiga Adria, né, Adria de aqui há uns 4 anos atrás, eu diria para ela esperar em Deus, né? Descansar em Deus, porque nós somos seres humanos, muitas das vezes nós nos pegamos abatidos, desanimados, muitas das vezes tristes por conta que Deus não ouviu as nossas orações, ansiosa por algo que Deus não fez. Então eu diria para ela descansar em Deus, né? Esperar em Deus e descansar nele, né? Porque somente Deus sabe o dia de amanhã, Deus sabe a nossa trajetória e Ele sabe, né, o que Ele tem preparado para nós.
0: Parece assim, a gente falando, parece que é muito fácil, né? Mas assim, na hora de praticar mesmo a confiança no Senhor, que é uma coisa a gente ler a Bíblia e entender o recado de Deus. Mas assim, na prática já é outra coisa, porque às vezes a gente enfrenta situações muito difíceis, muito complicadas e que a gente às vezes fica desesperado, mas realmente a gente precisa confiar no Senhor. Então, essa manhã, 7 horas e 27 de sábado, Deus está falando para você não se desesperar, confiar no Senhor e vai dar tudo certo. Creia em Deus, creia na palavra de Deus. E como a irmã Adria falou, o conselho que ela daria para uma versão mais jovem dela seria confiar no Senhor. E para terminar, né, já estamos aqui no finalzinho desse podcast, minha irmã Adria Silva, minha irmã Adria, diante de tudo que você, de tudo que a gente conversou aqui, irmã Adria Souza, qual conselho a senhora deixa para todos os jovens que estão acompanhando a gente nesse momento? Qual o conselho que a senhora dá para a gente?
1: Bom, para os jovens, né, para nós jovens, é um mandamento, né? Não é um conselho, mas em forma de mandamento. Honrar o pai e a mãe para que os nossos dias se prolonguem sobre a terra. Nós sabemos que hoje em dia, o mundo jovem, vamos dizer assim, eles estão muito corrompidos, né? Tanto faz ser dentro das igrejas, como pessoas também que estão no mundo afora, né? O mandamento que Cristo nos deixou, honrar os nossos pais e as nossas mães. Hoje em dia, irmã Miriam, é muito difícil nós vermos uns jovens que obedecem aos seus pais, né? Nós vemos que nos dias de hoje, assim como Cristo também tem falado, é filho contra pai, pai contra filho, né? E nós, nessa manhã, eu gostaria de ressaltar esse mandamento com promessa que Cristo nos deixou. É honrar os nossos pais para que nós venhamos ir bem na nossa vida, para que nós venhamos ser prósperos, para que nós possamos ser abençoados por Cristo, né? Então é esse o conselho, né?
0: Glória a Deus. Deus abençoe, minha irmã Adria. Foi uma bênção esse podcast aqui com você, conversar um pouco com você. E eu creio que essa conversa foi edificante para a vida dos ouvintes que estiveram ouvindo a gente, mas, meus ouvintes, a programação ainda não acabou. Acabou sim o podcast Conhecendo o Rebanho, conversamos com a irmã Adria Souza, foi uma benção e agora partimos para a hora da pregação, a hora da palavra de Deus, é a hora que Deus fala conosco quando a gente abre a Bíblia, quando a gente abre a palavra de Deus. E também, quem trará a mensagem? A pregação dessa manhã, dia de sábado, já são 7h30, será também a nossa irmã Adria Souza. Novamente, seja muito bem-vinda, fique à vontade.
1: A paz do Senhor Jesus Cristo novamente aos meus amados irmãos, né? Nós estamos agora no momento da palavra, confesso aos meus irmãos que nesta madrugada do dia 4 de junho não consegui dormir, né? O Espírito Santo, eu creio que me incomodou para me estar meditando na palavra, né, pela madrugada. Não estava conseguindo dormir, né? Creio que era o Espírito Santo. Fui orar um pouco, né? E meditar na palavra de Deus, já pedindo uma palavra, né, nessa manhã para os corações dos meus irmãos, né? E eu abri a Bíblia no livro, um dos livros também que eu mais gosto de meditar, né, na palavra, na primeira epístola de João, no capítulo 1, no versículo 5 até o 7, que diz assim a palavra de Deus: "Esta é a mensagem que dele ouvimos e vos anunciamos, que Deus é luz e não há nele treva alguma. Se dissermos que temos comunhão com ele e andarmos em trevas, mentimos e não praticamos a verdade. Mas se andarmos na luz, como ele na luz está, temos comunhão uns com os outros. E o sangue de Jesus Cristo, seu Filho, nos purifica de todos os pecados." Nesse momento nós vamos estar orando pela palavra do Senhor, né? Vamos entrar num momento de oração. Então, nesse momento onde você estiver, meu amado ouvinte, você pode curvar a sua cabeça, ou então se você estiver em lugares que estejam gente, você pode orar em pensamento também, né? Deus é onipotente, onisciente, onipresente. Ele vai estar ouvindo a sua oração. Senhor maravilhoso e eterno Pai, nesta manhã, Pai querido, Pai amado, eu estou diante da Tua presença, meu Pai. Coloco diante de Ti também esta palavra, meu Pai. Ah, Senhor, meu Deus, que ela venha de encontro com os nossos corações. Ah, meu Deus e meu Pai, onde quer que esse ouvinte esteja, Pai querido, Pai amado, que esta palavra possa estar em seu coração. Ah, Pai querido, que nós não venhamos somente ouvir, mas praticar, Espírito Santo de Deus, Espírito Santo da verdade. Ah, Senhor, que o Senhor possa abençoar a vida de cada um dos meus irmãos, que o Senhor possa os guardar, os livrar, meu Pai. Ah, Senhor, que este dia de sábado, Pai querido, possa ser abençoado, meu Pai. Ah, Senhor, que onde quer que nós estejamos, que o Teu Espírito Santo possa estar conosco, Pai querido, guiando os nossos passos, Pai querido, nos dizendo, meu Pai, como prosseguir diante de Ti. Ah, Senhor, meu Deus e meu Pai, neste momento de oração, Senhor, eu Te peço, Pai querido, Pai amado, falam com cada um de nós nesta manhã, não aquilo que nós queremos ouvir, meu Pai, mas sim aquilo que nós necessitamos, Espírito Santo de Deus. É isso que nós Te pedimos e Te agradecemos, em nome do Pai, do Filho e do Espírito Santo de Deus. Amém? Glória a Deus, aleluia. Bom, esta palavra, né, em que João nos escreveu, né, fala sobre o pecado, né? Glória a Deus, aleluia. Aqui no versículo 6, diz que nós temos que ter comunhão com Cristo, meus amados. E como nós obtemos a comunhão com Cristo, né? Seguindo a sua palavra, seguindo os seus mandamentos, né? Aquilo que Cristo nos deixou, né? Aquilo que Cristo nos ensinou. Glória a Deus, aleluia, para que nós venhamos andar na luz, como Ele na luz está. Se nós dissermos que andamos com Cristo e nós não estamos na luz, nós nos tornamos mentirosos, glória a Deus, aleluia. Nós não estamos, aleluia, praticando a verdade. A palavra de Deus vai nos dizer que se nós dissermos que nós conhecemos a palavra, se nós, a palavra de Deus diz que se nós dissermos que nós conhecemos a Cristo e não honramos, Pai, a glória a Deus, aleluia, a palavra, nós não praticamos a palavra, nós nos tornamos mentirosos. Ou seja, aquele que diz que sabe e não pratica, né, na realidade ainda não conheceu a Cristo verdadeiramente, né? É que nem nós falarmos que nós amamos a Cristo e não obedecermos os seus mandamentos. A palavra de Deus vai dizer que se nós amamos a Cristo, nós o obedecemos, né, a sua palavra, os seus mandamentos, e andamos com Ele. Glória a Deus, aleluia. E a palavra de Deus diz assim: "Mas se andarmos na luz, como Ele na luz está, temos comunhão uns com os outros." Aqui a palavra de Deus não fala somente sobre comunhão com Cristo, mas também fala sobre a comunhão com os nossos irmãos, né? Assim como já tinha falado anteriormente, o amor ao próximo, a comunhão, a empatia, né, com nossos irmãos, né? Porque é um mandamento de Deus para nossas vidas, né? Então é muito importante nós seguirmos, glória a Deus, aleluia, esses mandamentos, né? Porque se nós não seguirmos a palavra de Deus, nós estamos pecando contra Ele, né? Então, nós devemos seguir a palavra de Deus, né? Como fala sobre pecado aqui, né, na palavra de Cristo, né, sobre se nós andarmos nas trevas, significa que nós andamos em pecado, né? Nós andamos em falha com Cristo. E o pecado, é muito interessante nós ressaltarmos isso nessa manhã, porque o pecado, muita gente fala sobre, né? Nós ouvimos muito falar sobre pecado, mas muitas pessoas de fato não sabem o que é pecado, né? Pecado é tudo aquilo que transgride a lei de Cristo, no caso, tudo aquilo que está na palavra de Deus, né, que nós não fazemos, isto sim é pecado. Eu aprendi também com o meu antigo pastor, que ele falava de uma forma bem simples. Ele dizia que o pecado era errar o alvo. Como assim pecado é errar o alvo? Se eu faço algo que não me edifica, que não melhora a minha vida espiritual, eu estou pecando. Ou seja, se não acrescenta, né? Se não nos leva para a frente, nos leva para o lado oposto, nos leva para trás. Então, tudo aquilo que não edifica a nossa vida espiritual, tudo aquilo que nós fazemos que não acrescenta em nada em nossas vidas, né, na nossa caminhada com Cristo, nós estamos pecando, né? Então, isso de fato é o pecado. Irmã Adri, como eu faço, né, para me deixar, largar o pecado e começar a andar na luz com Cristo? Né, a palavra de Deus, ela vai nos dizer que se nós nos arrependermos, né, a palavra de Deus aqui no capítulo 2 da primeira epístola de João fala que se nós pecarmos, né, nós temos um advogado, né, nos céus, né, que perdoa os nossos pecados. Né? Mas a palavra de Deus diz se nós nos arrependermos. E o que é arrependimento? Arrependimento é quando nós fazemos algo e nós percebemos que nós erramos. E nós pedimos perdão e nunca mais tornamos a fazer aquilo. Isso de fato é arrependimento. Se nós pedimos perdão e tornamos a fazer, lamento em lhe dizer, meus irmãos, mas nós não estamos arrependidos, né? Se nós tornamos a fazer algo que nós nos arrependemos, nós não estamos nos arrependidos. Isso não é arrependimento, isso é remorso. A própria palavra de Deus diz, né, meus amados irmãos? E também, só para estar ressaltando, né, sobre isso de arrependimento e pecado, existem pecados também, meus irmãos, que levam para a morte e pecados que não levam para a morte. Amém, meus irmãos? Só para deixar bem claro, tá bom? É isso para os meus amados ouvintes. Então, como eu estava dizendo, né, nós temos que nos arrepender e não tornar a fazer. Irmã Adri, mas é algo que eu não consigo, né, deixar de fazer. Muitas das vezes é algo muito simples, né, que nós não conseguimos deixar por nós mesmos. Mas a palavra de Deus nos diz, meus amados, que nós temos o Espírito Santo conosco, nosso Consolador. Nós dobramos os nossos joelhos muitas vezes sem forças, né, para clamar a Deus, e nós pedimos a sua misericórdia, que é infinita. Glória a Deus, aleluia. Nós nos ajoelhamos e pedimos, né, para que o Espírito Santo possa nos ajudar a vencer aquilo em que nos afasta de Deus. Porque o pecado, ele nos distancia de Cristo, né? A palavra de Deus vai dizer lá em Isaías 59, né, que a mão do Senhor não está encolhida para que não possa salvar, nem seus ouvidos surdos para que não possa ouvir, porém os vossos pecados e as vossas iniquidades fazem separação entre vós e vosso Deus, e os vossos pecados encobrem o rosto de vós. Então isso significa que o pecado nos distancia, meus amados, de Cristo. E é exatamente por isso que nós devemos, glória a Deus, nos arrepender, né, daquilo que nós fazemos. Então, voltando aqui para a palavra de Deus, né, que nesta manhã o Espírito Santo me impulsionou a dar esta palavra, né, para que nós venhamos andar na luz com Cristo, honrar a palavra de Deus, né, e estar na luz como Cristo também está. Também nós sabemos que como cristãos devemos dar bom testemunho, também que é algo em que nós pecamos, né? Se nós não dermos bom testemunho, nós estamos em falha com Cristo. Até porque, meus amados, o testemunho é uma forma de nós pregoarmos a palavra. Muitas das vezes nós não temos tempo, né, para pregar a palavra de Deus no altar ou então evangelizar nas ruas. Mas o nosso testemunho é uma das melhores pregações que nós temos, porque não é falado, é vivido, né? Aquilo que nós fazemos, né, é muito melhor do que palavras, né? É o nosso testemunho, e ali as pessoas que estão afora, elas olham e falam: realmente é um homem de Deus, uma mulher de Deus, né? Porque nós temos que... Nós somos imitadores de Cristo aqui na Terra. Nós somos porta-voz de Deus aqui na Terra. Então, nós temos que demonstrar Cristo na nossa forma de falar, na forma de nos vestir, na forma de nos expressar, né? E, então, resumindo, dar o bom testemunho. Glória a Deus, aleluia. E assim, nós andamos na luz, né? Como Cristo na luz está. Glória a Deus, aleluia, são exatamente 7h42, só para encerrar, né, a palavra de Deus. Eu achei muito interessante aqui no versículo 10 do capítulo 1 da primeira epístola de João, que diz assim: se dissermos que não pecamos, fazemo-lo mentiroso e a sua palavra não está em nós. Eu acredito que todos sabem, né, que nós somos seres humanos, a nossa carne, ela é pecaminosa. Nós sabemos que a nossa carne se inclina para o pecado. Isso é um fato. Glória a Deus, aleluia. A palavra de Deus aqui diz que se nós dissermos que nós não pecamos, né? Na realidade, nós já pecamos, né? Porque nós nos fazemos mentirosos. E mentira não vem de Cristo. Glória a Deus, aleluia. Então, nós somos pecadores e nós devemos nos arrepender. Só ressaltando mais uma vez, como eu já tinha falado anteriormente, existem pecados, meus amados, que vamos dizer que são os famosos pecados de estimação, né? Dos mais pequenos aos mais grandes, né? Não é porque nós somos cristãos que nós somos perfeitos, né? Existem pecados que nós pecamos muitas das vezes sem perceber. Às vezes nós falamos algo ou fizemos algo sem pensar, né? E ali nós pecamos. Esses pecados não são para a morte, amém, meus amados? Os pecados que são para a morte são aqueles que nós fazemos contra os mandamentos de Cristo, contra os princípios. Esses pecados que levam, né, o ser humano para a morte, né? Mas existem pecados que são um pouco, vamos dizer, rotineiros, né? Esses pecados, eles não nos levam para a morte. Todavia, isso não é uma justificativa para que nós venhamos continuar exercendo isso, né? Nós temos que nos apegar com Cristo e orar e pedir misericórdia, né? Pedir libertação de Cristo para que nós não tornemos a fazer mais. Então, meus amados, essa foi a palavra de Cristo. Eu espero que os irmãos, né, tenham sido edificados através da palavra, né, que o Espírito Santo trouxe aos vossos corações. E aqui eu agradeço, né, primeiramente a Deus e, segundamente, a participação aqui no Espaço Jovem, em nome de Jesus. Então, nesse momento, nós vamos estar fazendo a oração final, a oração de encerramento, né, em nome de Jesus. Senhor maravilhoso e eterno Pai, Deus Todo-Poderoso, Criador dos céus e da terra e dos confins da terra. Pai querido, Pai amado, neste momento de oração, meu Pai, Senhor meu Deus e meu Pai, eu coloco diante da Tua presença, meu Pai, esses ouvintes, Pai querido, Pai amado, a minha vida, Pai querido, Pai amado, diante de Ti. Pai querido, Pai amado, que esta palavra, Espírito Santo, a qual o Senhor nos trouxe nesta manhã, Pai querido, Pai amado, que não venha, Pai querido, Pai amado, ser apenas um momento, Pai querido, que não venha apenas ser, Pai querido, Pai amado, aleluia, glória a Deus, um momento de remorso, Pai querido, Pai amado, através da palavra, Senhor, mas que nós venhamos estar de fato, Pai querido, Pai amado, de coração aberto, para que nós venhamos receber e praticar, Pai querido, os Teus mandamentos, meu Pai, a Tua palavra, Senhor, meu Deus e meu Pai, que neste momento, meu Pai, onde quer, Pai querido, Pai amado, que os nossos ouvintes estejam, Pai querido, que o Teu Espírito Santo possa estar fortalecendo os corações, Pai querido, Pai amado, que o Teu Espírito Santo, Pai querido, Pai amado, possa ir de encontro com cada um. Espírito Santo de Deus, Espírito Santo da verdade, Senhor, que o Senhor possa segurar nas nossas mãos, com as Tuas mãos fortes, Teus braços potentes, guia, Pai querido, os nossos pensamentos, guia o nosso coração, guia os nossos passos, Pai querido, nos ajuda e nos ensina, Pai querido, a comandar, Pai querido, no centro da Tua vontade, Pai querido, Pai amado, como está, Pai querido, a cada dia mais perto de Ti, mais perto da Tua presença, nos enche, meu Pai, a cada dia mais do Teu Espírito Santo, meu Pai, ensina-nos a andar em santidade, Pai querido, Pai amado, em nome de Jesus Cristo, meu Pai, é isso que eu Te peço e Te agradeço, em nome do Pai, em nome do Filho e em nome do Espírito Santo de Deus, amém.

Estamos de volta com o Espaço Jovem. E agora chegou um momento muito especial da nossa programação. Muito especial do nosso programa, o nosso podcast Conhecendo o Rebanho. Que surpresa! Hoje nós vamos bater um

0: chegamos ao final de mais um programa jovem. Que Deus abençoe a vida de todos vocês que nos ouviram até aqui, que nos acompanharam. Não pegaram do início, pode ser que chegaram no início ou não, mas que Deus abençoe a vida de vocês. Lembrando que no mês de agosto a nossa programação será a partir das 15 horas, 3 horas da tarde, até as 17 horas. E você é convidado nosso a ouvir o nosso programa, a estar conosco todos os sábados aqui a partir das 15 horas, a partir de agosto. E aqui eu quero já me despedir, já deixo aqui o meu a paz do Senhor Jesus a todos vocês, que Deus abençoe o seu dia, que seja um dia maravilhoso na presença de Deus, que você possa continuar intercedendo, que você possa continuar orando pelos jovens da casa do Senhor Jesus. Nós estamos aqui e cremos que Deus irá levantar ainda mais jovens para fazer esse programa, não é, irmã Eva?
1: Amém, amém. Teremos aí nossa mudança de horário, então acredito que você já está aí ligadinho, prepara aí, bota na sua agenda que a gente vai começar a entrar no ar a partir das 3 horas da tarde de todo sábado. E é isso, meus irmãos, nós nos despedimos aqui de vocês. Tenha um ótimo sábado, então muito obrigada pela sua audiência, muito obrigada pela sua presença. Eu estou sentindo um pouco da timidez dos irmãos, não quiseram enviar mensagem pra gente, não quiseram, por algum motivo, não mandar o seu pedido de oração, mas fique à vontade, o programa é meu e seu. Então, quem se despede de você é a sua irmã em Cristo, Miriam Eva, e a gente se vê no próximo sábado.
0: No próximo mês. O nosso sábado é o primeiro do mês, então nós iniciamos aqui a nova programação à tarde.
1: Olha aí, então, nos vemos na próxima oportunidade, no próximo mês.
0: O próximo sábado a programação é com os meninos, então você já está convidado a participar. E nós nos despedimos aqui em nome do Senhor Jesus. Vamos ficar com o louvor. Ele é Santo, da Caterine Magalhães, e que você possa ser alcançado pela presença do Senhor Jesus. Fiquem todos na paz do Senhor Jesus.

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0: Nós adoramos o teu nome, Senhor, porque o Senhor é digno, porque o Senhor é único. 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

0: Viva Jesus!
1: 8:56 em São Paulo. Eu sou o presbítero Rafael Gonçalves. Muito obrigado pelo carinho da sua audiência. É Manhã com Deus até o 12:30, trazendo paz, amor, alegria e, é claro, testemunhos de fé, aquilo que edifica você. E, é claro, queremos convidá-lo para participar das grandes concentrações que são realizadas diariamente em nossa igreja. Fim de semana chegou, não fique em casa, venha cultuar, venha adorar a Deus, venha sentir a presença do Espírito Santo. Amanhã, domingo, às 9:00, família em busca do Espírito Santo, pastor Kleber de Oliveira, pregando a palavra, orando por todos. Às 15:00, a campanha especial com a oração e unção com óleo a favor das crianças, a unção sobre a nova geração. Rua Prefeito Passos, número 10, é o endereço da sede mundial.
2: Sou Dalva de Maria Ortiz, gosto muito desse programa, eu amo esse ministério, eu amo o momento da palavra, muito obrigada, Deus abençoe em nome de Jesus.
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4: A paz do Senhor, eu falo daqui da cidade de Harrison, em New Jersey, Estados Unidos, e estamos aqui muito felizes em estar acompanhando a programação. 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Eugênia Batista, falo aqui da cidade de Harrison, New Jersey, nos Estados Unidos.
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1: 8:59, que Deus abençoe você e a sua família. Vamos ao prefixo, vamos à identificação das emissoras.
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1: Vamos ao bloco informativo, vamos falar de psicologia.
2: Obrigada pela sua audiência. A gente vai para mais informações aqui. Lembramos mais das ofensas do que dos elogios. Vamos entender o motivo? Por que uma crítica permanece por mais tempo na memória, enquanto um elogio desaparece em pouco tempo? A resposta está na forma como nosso cérebro processa informações, algo que envolve fatores biológicos, sociais e evolutivos. Segundo especialistas, essa diferença tem explicação científica e pode ajudar a compreender melhor as reações emocionais do dia a dia. Os estudos recentes apontam que elogios tendem a permanecer ativos na memória por até um mês. Já uma ofensa pode nos acompanhar por anos. Isso não é só psicologia, não. É biológico, antropológico e até social. O nome disso é viés da negatividade. Os especialistas ressaltam que as reações emocionais a críticas ou ofensas, elas são mais intensas justamente porque imagens negativas ativam regiões cerebrais mais profundas e intensas do que imagens positivas. Uma crítica gera mais impacto emocional do que um elogio, mesmo que ambos venham da mesma pessoa. Na psicologia, esse fenômeno é conhecido como viés da negatividade. Aponta que eventos negativos têm um peso emocional maior do que os positivos. Um único comentário cruel pode causar mais impacto do que 10 elogios sinceros, afirmam terapeutas. Entender o funcionamento do cérebro é o primeiro passo para evitar que ofensas dominem os seus pensamentos e as suas emoções. Como a memória funciona e que fatores podem afetá-la? A memória é a capacidade do cérebro de aprender, armazenar e evocar informações quando necessário. Trata-se de um processo complexo que necessita de atenção e que pode ser afetado de maneira positiva ou negativa por uma série de fatores. E segundo neurocirurgiões, as memórias se formam no cérebro principalmente através de um processo chamado consolidação, que envolve a transformação de experiências e informações em memórias duráveis. E esse processo, ele pode ser dividido em três fases: codificação, armazenamento e recuperação. As memórias podem estar associadas a sentimentos e estímulos. Por exemplo, quando uma pessoa sente um cheiro de bolo e automaticamente ela associa, né, com o bolo que a avó fazia. Ou seja, a sensação do olfato trouxe à tona uma memória afetiva. Aliás, as memórias podem ser classificadas em dois grandes grupos: a memória de curto prazo e a memória de longo prazo. Existem aí diversos fatores que podem interferir na memória, como estresse, privação de sono, alimentação inadequada, sedentarismo e alguns tipos de medicamentos. Evitar esses fatores é essencial para manter uma boa memória.
1: Nove da manhã e quatro minutos. Vamos àquela pausa na programação. Para aquele momento todo especial, nós vamos ao momento do culto no lar com o diácono Paulo Lama, com o tema Favorecidos por Deus.

0: A paz do Senhor. Hoje eu vou compartilhar com os meus irmãos o fundamento do Deus Triuno. Cremos que é somente o único Deus vivo que é eterno. Não teve início e não terá fim. O Criador dos céus e da terra. Cremos que Deus é o Triuno, sendo o único Deus que subsiste em três pessoas distintas. O Pai, o Filho, o Espírito Santo, que são coeterna, coiguais, da mesma natureza. Portanto, esse Deus é a fonte de toda a vida. Sua relação com a criação é amorosa, pois Deus é amor e Ele a ama incondicionalmente. Continue acompanhando, pois iremos compartilhar com vocês todos os fundamentos da fé da nossa igreja. Que Deus abençoe.
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3: Marcos capítulo 2. Vamos ouvir o que Deus quer falar aos nossos corações. Quem está preparado e pronto para ouvir a voz de Deus, diga amém. Quem já encontrou, diga amém. Diz assim: dias depois, quando Jesus retornou a Cafarnaum, a notícia de que ele tinha voltado se espalhou rapidamente. Em pouco tempo, a casa onde estava hospedado ficou toda cheia, que não havia lugar nem do lado de fora da porta. Enquanto ele anunciava a palavra de Deus, quatro homens vieram carregando um paralítico numa maca. Por causa da multidão, não tinham como levá-lo até Jesus. Então, abriram um buraco no teto, acima de onde Jesus estava. Em seguida, baixaram o homem na maca, bem na frente dele. Ao ver a fé que eles tinham, Jesus disse ao paralítico: Filho, seus pecados estão perdoados. Alguns dos mestres da lei que estavam ali sentados pensaram: o que ele está dizendo? Isso é uma blasfêmia. Somente Deus pode perdoar pecados. Jesus logo percebeu o que eles estavam pensando e perguntou: por que vocês questionam essas coisas em seu coração? O que é mais fácil dizer ao paralítico: seus pecados estão perdoados, ou levanta-te e pegue a sua maca e ande? Mas eu lhes mostrarei que o Filho do Homem tem autoridade na terra para perdoar pecados. Então disse ao paralítico: levanta-se, pegue sua maca e vá para casa. O homem se levantou de um salto, pegou sua maca e saiu andando diante de todos. A multidão ficou admirada e louvava a Deus, exclamando: nunca vimos nada igual. Diga comigo: glórias a Deus, porque é Deus que nos dá vitória. Todo poder está no nome do Senhor. Amém? Pode se assentar, meus queridos. Se você crê nesta palavra, diga um amém. Diga um glória a Deus. Diga palavras que glorifique e louva o nome do Senhor Jesus. Eu tenho alguns minutos para falar e conversar com os irmãos que estão aqui, outros presentes em casa, no trabalho, não sei onde estão, mas estão nos conectados pela transmissão do rádio ou internet, ouvindo este culto e sendo também alcançado pela bênção do Senhor. É notório, quando nós lemos as histórias de Jesus, quando nós lemos dos evangelhos os milagres que Jesus realizou, as operações que ele realizou, só que é necessário entendermos que não houve uma repetição de milagre. Cada milagre era único, cada milagre foi peculiar, exclusivo para cada situação, para cada vida. E o os milagres, eles tinham propósitos de, primeiramente, glorificar o nome do Senhor. E segundo, revelar quem Jesus era. Os milagres que Jesus realizava e manifestava pelo poder de Deus, eles tinham um propósito de glorificar a Deus e revelar para quem Jesus, ou qual o propósito da vinda de Jesus na terra. Nós vemos isso não com um olhar muito óbvio, não com uma claridade muito fácil, mas ao estudarmos as Escrituras e entender que cada milagre que ele realizava estava manifestando ainda mais a plenitude, a imagem viva do nosso Deus, que desceu dos céus, despiu da sua glória e, estando como homem e Deus aqui na terra, realizando as suas operações, as suas maravilhas e revelando a sua grandeza. Nós vemos aqui este debate de pensamento realizado pelos mestres e escribas. Os fariseus, eram de um grupo de fariseu, dos cinco grupos dos judeus. Os judeus, se você, por exemplo, um judeu, ele tinha que pertencer a um dos cinco grupos. E um dos cinco grupos era o grupo dos fariseus. Este grupo de fariseus, eles eram os questionadores. Eles que estavam ali, eles criam no Deus eterno, criam em anjos, criam em demônios, criam em milagres, em curas. Porque eles então carregavam sobre si, era o grupo que acreditavam, tinha na sua completude, ou seja, de forma completa, aquilo que hoje nós temos também como ensinamento e nós cremos. Nós cremos que Deus está sobre todas as coisas. Nós vemos o manifestar da glória do Senhor. Nós vemos também o manifestar dos espíritos imundos. Então, esses fariseus também criam, acreditavam. E eles estavam à espera do quê? Do profeta, do sacerdote, do Messias. Por isso que nós, como servos do Senhor, não devemos carregar sobre nós apenas o entendimento que Jesus, ele era o Mestre. Ele não era o Mestre, ele era o Filho de Deus. O Mestre é quem ensina apenas, mas ele era além do Mestre, ele era Filho de Deus. Até existe um psicólogo aqui no Brasil que escreveu uma série de livros, e um dos seus livros tem pelo tema Mestre dos Mestres. Ele ensinava os mestres, mas para nós cristãos, Jesus não era apenas um mestre. Ou digo melhor, Jesus era o próprio Filho de Deus, que quebrava paradigmas, que quebrava religiosidade, que ia na contramão do que era óbvio, do que era entendimento, do que era cultura e do que era esperado. Então nós vemos aqui um fato de que esses homens questionaram no seu entendimento, porque Jesus já conhecia qual eram os comportamentos deles. E então Jesus olha para aquele grupo de homens questionadores e diz: eu sei o que vocês estão pensando, porque estão à espera de que ele faz milagres. Eu sei que vocês estão esperando eu falar alguma coisa a respeito de que eu mesmo estou perdoando os pecados deste paralítico. Já estou trazendo este ponto para que você entenda desta história e desta mensagem, de que muitos vão questionar daquilo que Deus está fazendo na sua vida. muitos vão questionar, muitos vão criticar daquilo que Deus está fazendo, daquilo que Deus vê ao seu respeito, daquilo que Ele está movendo na sua vida. Isso é para confundir aqueles que creem nas suas convicções e diz, e olha para você, você não pode estar nessa situação, você não pode desfrutar daquilo que você tem. Mas Deus olha para você e vê graça na sua vida, vê favor, e Ele derrama dessa bondade sobre você. Não é porque você tem condições de ser abençoado. Aliás, você não tem condições, não. Pelo seu entendimento, ou até mesmo pela pouca experiência que você tem do caminhar de Deus, você não tem merecimento e nem condições de ser abençoado. Mas Deus olha para você e fala, eu quero marcar a vida dessa pessoa com o favor, com a bênção, com o milagre, com a saída, com o escape, com o livramento, com vitória. Aleluia. Ele olha para você e diz, eu perdoo os teus pecados. Eles estão te condenando, eles estão te criticando, eles estão apontando tudo para você ou contra a sua vida. Não importa, você é perdoado porque você é profundamente amado. Aleluia. Você é profundamente amado e agora eu te acolho porque você é o meu filho amado. Agora vem um outro ponto que isso me traz um pensamento de até mesmo intrigação, intrigado com aquilo que Deus faz e move a vida das pessoas. Ao falar isso, vocês vão começar a enxergar alguns pontos, até mesmo experiências que vocês tiveram nessa caminhada pela fé. O homem era paralítico, então nós vemos aqui uma necessidade. Ele tinha uma enfermidade, ele tinha uma doença, ele estava acamado, ele estava impossibilitado de caminhar, de se locomover individualmente ou independente de qualquer ajuda, de qualquer auxílio. Mas ele estava numa dependência, ele estava literalmente prostrado numa cama. O homem então era paralítico, mas não estava passando mal. Ele não estava em uma crise, ele não tinha acabado de ser acidentado, ele não estava sofrendo das dores, não, ele era apenas um paralítico. Então, nós vemos aqui, ele não necessitava de um atendimento emergencial. Alguém que já está comovido, alguém que já aceitou, já está no conformismo de uma situação. Eu talvez nasci, a Bíblia não descreve que ele nasceu com uma paralisia, ou foi um acidente, mas ele já estava conformado com essa situação. Será que ele estava conformado? Será que ele estava unicamente já aceito da sua enfermidade, da sua situação delicada, desconfortável, de não conseguir se comover, se locomover? Mas eu entendo aqui que alguns homens chamaram a atenção. O ponto da virada não é apenas enxergar que existe alguém com uma necessidade. Se alguém entrou aqui nessa noite com alguma crise, com alguma necessidade espiritual ou emocional, talvez você veio sozinho, talvez você veio acompanhado, mas carrega sobre os seus pensamentos uma crise existencial, uma necessidade emocional. Você não contou para ninguém. Aliás, não é físico a sua necessidade, porque ao enxergar aqui, não existe alguém que eu saiba que está numa cadeira de roda, que está numa cama. Mas talvez pela internet ou pelo rádio nós temos, e é fato e verdade, que alguém esteja com uma necessidade como essa física. Mas nós vemos aqui que alguém se importou com a necessidade do outro. Alguém se importou, e não foi apenas uma pessoa, foram quatro pessoas que nós lemos aqui na palavra de Deus. Alguém se importou com aquele paralítico. Eles não estavam com aquela expectativa falar assim: vamos testar se esse Jesus mesmo faz milagres. Não. Vamos provocar, levar aquele homem paralítico de alguma forma, para que Jesus manifeste, porque eu quero enxergar, eu quero ver. Não. A história não relata o comportamento dos homens, do sentido emocional, mas está relatando que os homens se mobilizaram para levar o paralítico até a presença de Jesus. Mas algo lhe impedia: a multidão do lado de dentro e a multidão do lado de fora da casa. Mas nada que tivesse uma criatividade que fosse impedida ser realizada. Aqueles homens, os quatro homens, juntaram ali para solucionar uma situação. Meus queridos, se existe algo na sua vida que você precisa se movimentar e mobilizar para que você alcance o favor de Deus, vai haver situações em que você vai precisar sair desta inércia, deste comodismo, para remar até o ponto de chegada e do destino para você alcançar a vitória. Talvez você não tenha entendimento, experiência, discernimento ou sabedoria de Deus, mas alguém vai enxergar uma necessidade da sua vida e vai te levar até o destino necessário, até alguém que pode resolver o seu problema, até alguém que trará a resposta certa para a sua vida. Levar aquele paralítico até Jesus representava abrir mão das coisas pessoais em favor do outro. Muitas vezes nós conhecemos as necessidades de pessoas que moram próximo da nossa casa. Nós conhecemos as necessidades de pessoas que trabalham no mesmo ambiente que nós. Nós sabemos as necessidades, as crises, os flagelos, o peso que muitas pessoas estão sobrecarregadas, sofrendo por amarguras, em cadeias. E nós estamos enxergando tudo isso. E nós estamos, muitas vezes, se apegando ao nosso favor, ao nosso merecimento, se apegando tudo aquilo que nos faz estar no conforto. E enxergar a necessidade do outro, sabendo que Deus pode resolver, Deus pode trazer a solução para aquela vida. Então, talvez, seja este ponto de iniciativa que cada um daquelas pessoas que enxerga a necessidade do outro para trazer até Jesus. Você não vai curar a enfermidade do outro, mas você sabe quem pode curar. Você talvez não vai conseguir arrastar, trazer alguém para a igreja, mas você sabe que onde existe uma palavra de libertação, uma palavra de refúgio, uma palavra de consolo, de conforto, de vitória para aquelas pessoas, então é necessário você se movimentar para que alguém seja curado, seja liberto e seja salvo. Então, isso deve estar nos nossos corações. A beleza genuína de ajudar o outro sem esperar nada em troca. E aí nós vemos quatro homens que vão redobrar os seus esforços, dedicar tempo para romper limites, a fim de alcançar o favor para aquela vida, para o paralítico, para o necessitado. Isto refere-se ao subir uma casa, destelhar um teto. E aí, digamos aí, por exemplo, aquele homem, em média, pesava os seus 60 quilos, mas a maca ou a cama que deveria subir, o peso não fica só nos 60 quilos, por mais que sejam divididos por quatro pessoas, mas você subindo uma altura considerável, este peso ele vai aumentando. E depois de colocar ele no telhado, ver uma forma cuidadosa de descer aquela maca, pelas cordas, seja lá qual for a engenharia que eles usaram para descer até a presença de Jesus. Eles não terminaram, não abandonaram, não desfaleceram, não desistiram, até que eles viram que aquele paralítico deixou a sua cama, deixou a sua crise, deixou o seu pecado, deixou tudo para trás e seguiu para a sua casa, glorificando a Deus. Isso é prova de que Deus, Ele pode fazer todas as coisas. Aqueles homens já acompanharam a história daquele paralítico desde o começo. Talvez incomodaram eles. Poxa, nós estamos vendo aqui um homem, porque a história e a notícia percorreram ali, as proximidades da casa, então, enxergaram que ali seria uma oportunidade para aquele homem ser curado. Talvez aquele homem estava desde o começo, ou ele chegou até o final. Mas, digamos que essa notícia chegou até a presença de Jesus. Olha, tem um paralítico lá fora. Talvez a empatia das pessoas, da multidão que apertava a casa, poderia fazer um corredor até que aquela pessoa necessitada ou acamada pudesse se locomover até a presença de Jesus, ou Jesus sair de onde ele estava e ir até a presença daquele homem. Mas aqui existe um exemplo de que quatro homens, movidos de compaixão, mas também movidos pela fé na palavra de Deus, de que se a multidão está apertando, se a multidão está impossibilitando ou distanciando de eles levar o necessitado até a presença daquele que pode resolver os problemas, existe sim uma solução. Vamos passar por cima. Vamos romper. Nada vai nos deter. Nada vai nos impedir. Nada vai fazer com que o milagre aconteça na vida deste homem, porque nós estamos na grande expectativa de que hoje ele vai sair daqui curado, ele vai sair daqui andando. E eu recebo graça do Senhor nessa noite para dizer: não importa como você chegou aqui, importa é que você vai sair transformado pelo poder de Deus, porque há uma visita dos céus sobre a tua vida para alcançar a tua casa e a tua família com vitória. Vitória que vence pelo poder da nossa fé em Cristo Jesus. Quem de vocês lembra aí o dia que foi evangelizado? Alguém falou de Jesus para mim. Eu me lembro. Eu estava tão confuso, atormentado. Estava atribulado, loucão. Mas alguém falou de Jesus para mim. Não só falou de Jesus, mas me intimou a ir à igreja. E a primeira vez que você veio na igreja, nunca mais você saiu até o dia de hoje. Quantas pessoas vêm agora à sua mente do dia em que foram alcançados, evangelizados por alguém que vocês nem conheciam? Alguém falou de Jesus para mim. E a partir daquele dia, a minha história de vida mudou. Eu estava aqui no final de um evento e finalizando aqui os compromissos, os afazeres, os serviços da casa de Deus, quando uma obreira me chamou e disse: Paulo, aquela senhora precisa de uma oração. Eu disse: bom, não tem nenhum pastor que possa atendê-la, então eu vou atender. E eu fui conversar com aquela senhora. Ela estava com o carro estacionado na frente da igreja. Eu pedi para que ela entrasse no estacionamento e ela seria atendida com mais atenção e precisão. Eu fui conversar com aquela senhora no estacionamento e ela estava acompanhada do seu esposo e de uma outra pessoa, não sei se é um membro da família, não sei se é filha, mas era uma outra moça que estava no carro. E ela disse o seguinte: eu estou passando aqui, conheço a igreja, recebo algumas orações, mas hoje estou passando aqui antes que eu vá para o hospital. O hospital é aqui próximo, mas nós decidimos em casa que iríamos passar na igreja antes de ir para o hospital. E eu perguntei para aquele senhor: qual é a sua necessidade? E ele disse: eu sou recém, fizeram uma recém cirurgia, né? Passei por uma cirurgia. E agora essa cirurgia está me trazendo uma consequência, umas dores insuportável. E eu disse para aquele homem, que também é cristão, toda a família é cristão, eu disse: vocês conhecem muito bem a palavra de Deus. Mas a palavra do Senhor diz que nós podemos orar, mas só iremos receber se cremos. Orar, crendo, sem duvidar, e nós vamos crer e nós vamos receber. E eu perguntei: você crê no poder de Deus que pode manifestar a cura? Ele disse: sim, eu creio. E então eu disse para as mulheres que estavam acompanhando: hoje vocês serão abençoadas, porque trouxe alguém com uma necessidade. Hoje vocês serão marcadas pelo favor de Deus, porque vocês trouxeram uma pessoa carente de uma cura, de uma visita de Deus. E ao orar para aquele irmão, ele caiu em pranto, em lágrimas, mas na declaração de uma oração feita com fé, fervorosamente, pedindo para que o Senhor aquecesse aquela vida e que consumisse todas as dores e trouxesse refúgio para aquela vida. E foi uma presença tão notória e tão autêntica do Senhor Jesus, porque todos nós estávamos ali orando, mas eles, toda a família, sim, contrita de coração, mas estavam em lágrimas. Mas eu sempre dizendo: continua crendo, porque hoje Deus visitou a vida de vocês com cura. É declarar diante de uma crise, diante de uma situação, diante de uma necessidade, que toda ação maligna seja repreendida em nome de Jesus. Por isso que nós invocamos o nome do Senhor, por isso que nós oramos com fé, sem duvidar, crendo que Ele faz todas as coisas perfeitamente boas. Deus faz. Você tem uma necessidade, ou se alguém está lá na sua casa, ou distante, hoje à noite, Deus está visitando, porque vocês vieram aqui com um propósito no coração, para que estas vidas sejam alcançadas pelo poder de Deus. Estava orando aqui, e um casal chegou, sentou ali, eu estava atendendo uma outra jovem, e, enfim, fiz o atendimento, orei por ela, e veio aquele casal para conversar. E aquele casal, estavam todos ali sem se conversar, sem trocar uma palavra. Eu disse: qual é a necessidade de vocês hoje? Qual área? Eles disseram: para o nosso casamento. Eu disse: amém. Eu vou orar. Para que Deus venha agir com o seu poder. Muitas vezes, aquele que vai interceder, aquele que vai orar, aquele que vai declarar a bênção do Senhor sobre a vida daquelas pessoas, não precisa ouvir o problema delas. Pergunte qual é a área de necessidade. E eu disse para aquele casal, para aquela família, depois de dar uma instrução bíblica, eu disse: hoje Deus visita a casa de vocês, manifestando com poder e graça. E anjos estão acampados lá, para que vocês possam chegar. E ao chegar lá, notem uma mudança total e radical. E eles copiosamente começaram a chorar, porque quando Deus, ele une, quando Deus faz uma aliança, ele perdura, ele continua. E eu disse para aquela família, para aquele casal, eu disse: Deus está trazendo uma unção de restauração sobre vocês. Deus está derramando um óleo de alegria sobre vocês. Não importa as crises, não importa as situações que vocês estejam enfrentando, mas convide Jesus para o seu dia a dia e tudo vai ser diferente. Então, Deus, ele é suficiente para nos dar vitória, mas é necessário irmos até a direção da bênção, irmos até a direção do favor de Deus. E nós vemos isso muito claro com Moisés. Quando Moisés, o líder israelita, levantava as mãos em direção aos céus, o povo vencia a guerra contra os amalequitas. Mas quando ele estava com os braços já cansados e voltava os braços do seu colo, ele via que o povo estava perdendo a batalha e os amalequitas estavam vencendo a batalha. Quando Arão e Ur perceberam que a vitória dependiam deles também, o que eles fizeram? Vamos auxiliar, ajudar e sustentar as mãos de Moisés erguidas até que Deus nos dê a vitória por completo. E ali foi, nessa insistência, na unidade da fé em Cristo Jesus, eles venceram pela unidade do corpo de Cristo. Por isso que o salmista, ele vem declarando que Deus alcança com bênção e vida aqueles que estão na unidade, aqueles que estão fechados num só propósito, unidos na mesma palavra, na mesma fé, no mesmo propósito, para que o manifestar da presença de Deus seja sobre nós. Cada um de vocês estão sendo alcançado pelo poder de Deus. Ficam em pé, queridos. Você está sendo favorecido pelos anjos do Senhor que estão trabalhando no mundo espiritual, e Deus movendo os céus para cada vida e livrando, trazendo transformação, repreendendo todo o mal contra a vida, contra a família e os negócios de cada um de vocês em nome de Jesus. Feche os teus olhos e eu oro por você nessa noite, para que o Espírito Santo de Deus venha colocar nas tuas mãos a vitória certa, materializando. A vitória você já possui, mas é aquilo que estamos profetizando e declarando sobre a vida de cada um de vocês, que a bênção do Senhor se materialize sobre a sua vida, na tua casa, na tua família, em nome de Jesus. Pai bendito, nós oramos, nós cremos no seu agir, nós cremos no seu poder, nós cremos na sua manifestação, que ao ouvir a tua palavra, estas pessoas que ouvem, que creem, que acreditam, que esperam, que estão, meu Deus, ligados e, ó Pai, afincados na tua palavra, a palavra que nos fortalece, a palavra que nos alimenta, a palavra que nos levanta com autoridade e graça e poder para receber as tuas bênçãos, em nome de Jesus. Pai, eu declaro a bênção do Pai, do Filho e do Espírito Santo sobre a vida deste irmão, sobre a vida desta irmã, na casa, na família, nos negócios. Eles sejam bem-sucedidos, eles sejam favorecidos, eles sejam grandemente abençoados por causa da graça, por causa do teu amor.

teu agir, nós cremos no seu mover, que o teu Espírito Santo cele esta palavra no coração dos teus filhos, e cada dia eles sejam cada vez mais levantando em glória, caminhando em rumo às vitórias, que o Senhor tem reservado um tempo de vitória, um tempo de alegria sobre a vida deles, em nome do Senhor Jesus. Os que creem e acreditam neste poder, aplaude a Jesus, aplaude a Deus e recebam a vitória em nome de Jesus.

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3: Vamos!

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1: Olá, irmãos, eu sou a Zaleia, da cidade de Brodowski. Eu quero contar o meu testemunho. Começou mais ou menos no ano de 2017. Eu vivi um quadro de depressão muito terrível. Eu enfrentava situações tão difíceis. Tentava orar, lutar, só que existe certos momentos na nossa vida em que nós tentamos caminhar, mas a fraqueza vem tão forte. Eu não conseguia dormir à noite, eu tinha insônia. Eu tomava remédios para dormir e a depressão ela batia forte na minha mente, na minha vida. Eu ia trabalhar, eu não conseguia trabalhar. O diabo falava sempre na minha mente para tirar a minha vida. Eu buscava tratamento, buscava ajuda, mas parece que nada estava resolvendo. E eu segui desde o ano de 2017, mais ou menos, até o ano de 2024. Nesse percurso, eu mudei de cidade várias vezes. Eu buscava tratamento, mas parece que nada resolvia. Quando eu morava em outra cidade, na cidade de Barrinha, tomei remédio durante a noite e saí à noite sem saber para onde eu estava indo, dopada de tanto remédio. E eu fazia esse uso de remédios descontroladamente. E todo esse tempo, eu chorava, eu mandei mensagem para uma certa pessoa e a pessoa disse para mim: pessoas como você precisam realmente tirar a vida. E naquele momento aquilo foi como uma gota d'água para mim. Eu não posso contar para ninguém o que estava acontecendo, a minha família não sabia do meu quadro, eu não queria falar para minha família. Eu saí de casa naquele dia determinada que eu ia ceifar a minha vida. Eu morava em uma cidade onde dava acesso à rodovia e passava muitos caminhões ali por perto. E naquele momento algo falava na minha mente: vai e se joga na frente dos caminhões. E quando eu subi, eu cheguei até perto da pista, aqueles barulhos do caminhão me chamava e estava aproximando o horário da meia-noite. E quando eu cheguei ali perto, eu parei e pensei, falei, eu não posso fazer isso. Eu buscava alguém para conversar, mas eu pensava comigo, eu não posso incomodar ninguém. E eu sentei no banquinho da praça e eu comecei a olhar para o céu e comecei a chorar e pedir Deus para me ajudar. E eu fiquei naquele momento orando e clamando ao Senhor. E de repente o Senhor ele me trouxe uma paz na minha alma e eu consegui voltar para minha casa. Então eu mudei para a cidade de Brodowski no ano de 2024. Eu fui trabalhar numa empresa, onde naquela empresa eu não conseguia trabalhar direito. De repente eu fui dispensada daquele emprego. Quando eu fui dispensada daquele emprego, aquilo foi a minha gota de água. Eu me mudei para ficar perto da minha família e tentar procurar um novo emprego para ver se as coisas mudava, mas nada mudou na minha vida. Eu saí daquele emprego e algo falava na minha mente enquanto eu descia para minha casa: vai, se joga desse viaduto, porque amanhã você vai sair nas redes, todo mundo vai saber quem era você. Quando eu cheguei na minha casa, uma irmã me mandou mensagem e disse: olha, eu estou te acompanhando e você está muito triste. E ela me chamou para fazer um propósito de oração na madrugada. Ela disse: olha, vamos fazer um propósito de oração na madrugada e nessa oração você pede para Deus visitar o seu subconsciente e te curar. E nesse propósito eu entrei na madrugada das 3 horas da manhã até as 4 horas da manhã. E eu orava e eu pedia para o Senhor curar o meu subconsciente, porque até então eu orava e pedia o Senhor ajuda, eu fazia tratamentos e tal. É claro que você, quando está em quadro de depressão, você precisa fazer o tratamento e também precisa de oração. Mas naquele momento eu pus um propósito comigo: eu vou procurar uma ajuda do Espírito Santo. E durante essa campanha eu fui orando e pedindo para o Senhor me curar. E quando foi o final dessa campanha, para honra e glória do nome

0: me curou de uma forma completa. Hoje eu consigo dormir, literalmente, qualquer lugar que eu estou encostando, eu estou dormindo, porque o Senhor fez uma mudança tão grande na minha vida. Eu não conseguia me olhar no espelho, eu não gostava da minha aparência, eu não gostava de mim, eu me odiava, mas aí de repente, quando o Senhor, ele fez uma mudança, hoje eu consigo me olhar no espelho, eu consigo sorrir, posso dizer, eu sou uma nova pessoa, porque o Senhor me restaurou, o Senhor, ele fez uma obra completa na minha vida, ele me libertou desse quadro de depressão, e não só isso, ele também me abriu uma porta de emprego, porque durante esse percurso eu falava pro Senhor, Senhor, me abre uma porta de emprego, eu não tenho ânimo nem para procurar um outro emprego. Eu disse para o Senhor que se ele me abrisse essa porta de emprego, que eu ia contar o meu testemunho. E hoje, para a honra e glória do nome do Senhor, vai fazer um ano que ele me abriu uma porta de emprego. Então hoje eu posso testemunhar uma bênção completa. Às vezes você está nesse momento chorando, achando que não tem solução, o diabo está soprando na sua mente que você não vale para nada, que você não serve para nada. Eu quero dizer, Jesus, ele ama a sua vida. Não deixe que a sussurra de Satanás venha entrar na sua mente. Ouça a voz de Jesus, silencie as vozes ao seu redor e ouça a voz de Jesus. Não deixe que a depressão venha te vencer. Não tire a sua vida, porque a sua vida é preciosa. A sua alma é preciosa para o Senhor. Procure um tratamento, mas também busque o essencial. Cristo, ele entra na sua vida, ele entra na sua alma e ele muda por completo. Ele traz a paz que a sua vida precisa. Que o Senhor te abençoe.
1: Quanto sofrimento, desilusão, tristeza e angústia na sua vida, caro amigo ouvinte. Você vive chorando, pensando, Deus se esqueceu de mim, Deus me abandonou, Deus não quer mais nada comigo. Você está enganado. Deus te ama, Deus te quer bem, Deus quer abençoar a sua vida. Você está pensando em tirar a sua própria vida? Você pensa em fugir de tudo e de todos, esconder-se e dizer, ninguém gosta de mim? Você está debaixo de uma depressão. Preste muita atenção. Deus te ama, porque de tal maneira ele enviou seu único filho para que todo aquele que nele crê não pereça, mas tenha vida eterna. Jesus, ele morreu. Morreu pelos teus pecados em uma cruz de dor, sofrimento e angústia, para te dar a paz e a tranquilidade. Ele mesmo disse bem claro, eu sou o bom pastor e o bom pastor dá vida pelas suas ovelhas. Ele chegou a dizer mais ainda, vinde a mim todos que estão cansados e oprimidos e eu vos aliviarei. Caro amigo ouvinte, lembre-se de uma coisa, Deus nunca vai te desamparar. Esforça-te, tem bom ânimo e venha participar de uma concentração na Igreja Pentecostal. 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
2: Da manhã na cidade de São Paulo, você que ligou o seu rádio agora, aceite a gloriosa paz de nosso Senhor e Salvador Jesus Cristo, do seu irmão e amigo, presbítero Rafael Gonçalves. Estamos ao vivo para todo o Brasil, do norte ao sul. Muito obrigado pelo carinho da sua audiência. Estamos falando diretamente da Central de Produção Internacional para mais de 400 emissoras em todo o Brasil. Fique conosco, manhã com Deus, com louvor, adoração, testemunhos, aquilo que edifica a sua vida, aquilo que edifica a sua fé. 10:02, vamos ao bloco de notícias, saiba os seus direitos.
3: Momento de informação, aqui na Rádio Deus é Amor. Novos requisitos para aposentadoria. Saiba o que muda esse ano. Em janeiro de 2026 entrou em vigor novas exigências para aposentadoria aqui no Brasil. As alterações fazem parte do cronograma progressivo da reforma da Previdência, aprovada em 2019, e seguem o plano de ajustes anuais que vem sendo aplicados desde 2020. As regras transitórias da aposentadoria foram criadas para garantir uma transição gradual entre o modelo antigo e o novo sistema, elevando a idade mínima e a pontuação exigida de forma escalonada. O objetivo, segundo o governo federal, é acompanhar o aumento da expectativa de vida dos brasileiros e assegurar a sustentabilidade financeira da Previdência Social nas próximas décadas. A principal mudança prevista é o acréscimo de 6 meses na idade mínima exigida pela regra de transição, chamada idade mínima, mais o tempo de contribuição. Esses ajustes continuarão sendo feitos ano a ano, até atingir as idades definitivas: 62 anos para mulheres e 65 para homens, como determina a reforma da Previdência. As chamadas regras de pedágio, criadas para quem estava mais próximo da aposentadoria em 2019, continuam em vigor. Elas permitem a aposentadoria mediante o cumprimento de um pedágio sobre o tempo que faltava para atingir os requisitos antes da reforma. As novas exigências afetam trabalhadores da iniciativa privada e servidores públicos federais que ainda não completaram os requisitos para se aposentar até o fim de 2025. Lei que garante indenização e pensão vitalícia para famílias afetadas pelo vírus Zika. A lei reconhece o direito à indenização por dano moral e à pensão vitalícia para pessoas com deficiência permanente provocada pela infecção do vírus Zika. A medida representa uma reparação histórica para as famílias afetadas pela epidemia que atingiu o Brasil principalmente entre 2015 e 2016. O pagamento estabelecido é de R$50 mil em parcela única, além da pensão vitalícia no valor do teto do regime geral da Previdência Social, atualmente fixado em R$ 8.157,41. A pensão será atualizada anualmente pelos índices do INSS e paga por toda a vida da pessoa com deficiência com direito ao 13º salário. O benefício é isento do imposto de renda e pode ser acumulado com outros auxílios assistenciais e previdenciários, como o BPC e aposentadorias de até um salário mínimo. A lei também dispensa a avaliação periódica do BPC nos casos de deficiência relacionada ao Zika, amplia o período período de licença maternidade em 60 dias e estende a licença paternidade em 20 dias adicionais para mães e pais de crianças afetadas pelo vírus. A aprovação da lei representa a garantia de dignidade para famílias que convivem com pessoas com deficiência associadas ao Zika. Afinal, o cuidado demanda dedicação integral, o que muitas vezes leva ao afastamento dos responsáveis do mercado de trabalho. A legislação pode ser vista como uma conquista para trabalhadores e trabalhadoras ao assegurar proteção e melhores condições para dedicação diária.
2: E seis, já estamos de volta com todos vocês. Muito obrigado, pastores, operadores de rádio. Muito obrigado pelo espaço cedido para que daqui de São Paulo pudéssemos comunicar com todas as pessoas de todo o Brasil. Muito obrigado pela sua companhia. Pastor Marco Magno tem um recado especial para você que é membro da nossa igreja Deus e Amor. Vamos ouvi-lo.
4: Olá. Que Deus abençoe você. Hoje eu vou compartilhar com os irmãos o fundamento. A Bíblia é a nossa única base de fé. Cremos que a Bíblia é a palavra de Deus e por isso a autoridade suprema, inspirada pelo Espírito Santo. E a verdade que ela comunica é imutável, inerrante, infalível e suficiente para transmitir a vontade de Deus à humanidade. Por ser a palavra de Deus, é completamente verdadeira e tem autoridade em si mesma, sendo a única regra de fé e prática para a igreja. A Bíblia é uma fonte de sabedoria que direciona a todos que acreditam nela. Ela é viva e eficaz e jamais voltará para si vazia. Nenhum outro documento ou normativa se iguala ou sobrepõe a autoridade da Bíblia. Continue nos acompanhando, pois iremos compartilhar com vocês todos os fundamentos de fé da nossa igreja. Que Deus te abençoe.
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5: Pai, Senhor, meus irmãos, o meu nome é Selma, eu moro aqui na Bahia. Eu queria contar um testemunho, um relato, que o meu filho mais velho nasceu com câncer na coluna. Não andava, era todo torto, a perna era mais curta. E o meu filho, meus irmãos, tudo que caía no estômago dele voltava. E ele não levantava mais a cabeça do travesseiro. Eu fiz uma campanha, mais uma irmã da igreja Deus e Amor aí, meus irmãos, em São Paulo, em jejum, consagração, não conhecia esse ministério. Através dessa irmã eu conheci esse ministério. Quando eu fiquei sabendo que para meu filho não tinha mais jeito, pelo Hospital das Clínicas, a médica disse que ele era genético, ele podia crescer, podia não crescer mais, e que ele, só Deus para curar ele. E perguntou àquela médica se eu conhecia Deus. Eu falei para ela que eu já via falar de Deus, mas não conhecia ainda. 7 dias de campanha na consagração, sem conhecer o Senhor.

hoje meu filho é curado, está curado. Deus fez um milagre na vida dele, nesta igreja, Deus é amor. Ele hoje, ele tem, vai fazer 30.

0: do Senhor. Hoje eu sou membro desta igreja aqui na Bahia. E assim, meus irmãos, estou contando este milagre para aumentar a fé dos irmãos. Amém, meus irmãos? Fique com Deus. A paz do Senhor.
1: Meu nome é Eliane, sou da cidade de Boituva e tenho uma grande bênção para contar que eu recebi no primeiro dia da campanha da vigília que teve. E eu falei com Deus que eu ia participar os 3 sábados e estar gravando esse testemunho. Irmãos, há 18 anos eu carreguei um caroço embaixo das minhas costelas. E esse caroço já estava do tamanho de uma laranja. E eu já não estava conseguindo abaixar, dependendo do movimento que eu fazia, esse caroço estava me prejudicando muito. E fora as dores que eu sentia, era 24 horas. Então, foi 18 anos de muito sofrimento, muita dor. Mas, no primeiro dia da vigília, eu estava sentada lá no fundo e o irmão fez a oração. E na oração, irmãos, ele falou que Deus estava curando pessoas ali dentro. E na hora, eu senti esse caroço desapareceu. Eu não sinto mais esse caroço, ele sumiu. Ponhei a mão e fiquei procurando, sabe? Aí eu falei, fui curada. Eu estou emocionada. Graças a Deus, eu estou curada. Amém? Agradeço a oportunidade. Eu sou da cidade de Boituva. Meu nome é Eliane Prestes dos Santos.
2: Deus abençoe a irmã Eliane pelo seu maravilhoso testemunho de fé. Ouvintes, há 18 anos com o caroço na costela. O caroço cresce e ela começa a sentir dores. Ela começa a sofrer. Ela é convidada a vir à igreja. E no momento da oração, de explosão de milagres, de libertação, ela procura o caroço, mas havia desaparecido. Jesus a curou. No exato momento que ela orava, no exato momento que ela clamava a Deus. Ouvimos também o testemunho da nossa irmã Selma. O filho sofria com câncer na coluna, mas ela passou a conhecer também a igreja Deus e Amor através de alguém. Ela veio à igreja juntamente com o filho, que já estava desenganado, e no momento da libertação, ele coloca o mal para fora. Ele vomita aquela obra do mal, aquele câncer. E a partir daquele momento, ele se vê livre. Hoje casado, com filhos, cheio de saúde, a irmã Selma traz à memória aquilo que Deus fez na vida dela, na vida da família, por meio da fé. Ouvintes, amanhã é domingo. E amanhã nós temos um encontro marcado aqui no Templo da Glória de Deus. Porque amanhã nós estaremos no primeiro dia da poderosa campanha A Unção sobre a Nova Geração. Uma campanha de oração e unção com óleo em favor das crianças. Talvez você tenha um filho que está desenganado pela medicina. É possível trazê-lo nesse domingo? Talvez o seu filho está em uma cadeira de rodas. Esta criança, que talvez seja o seu neto, o seu sobrinho, está em um colchão, está acamado. Prepare e traga a sua família neste domingo, pois nós vamos realizar a unção com óleo em todos os enfermos, em todas as crianças, em todos os jovens, adolescentes. É campanha de oração com unção com óleo. Nesse domingo, às 15h, estará conosco o pastor Jerry Bochá, pregando a palavra, orando pelos dons do Espírito Santo, entregando a vida de todas as crianças nas mãos do Senhor. Assim como a nossa irmã Eliane foi curada, assim como o filho da nossa irmã Selma, desenganado, agora curado, você também, toda a sua família, irá experimentar o poder de Deus. Deus vai usar o pastor Jerry e toda a equipe de obreiros que neste domingo, amanhã, às 15h, estarão com ele. Avenida do Estado, 4568, na Baixada do Glicério, a poucos minutos do Parque Dom Pedro II e da Praça da Sé, um fim de semana onde milagres, prodígios e maravilhas aguardam por você e por toda a sua família. você virá a pé ou com seu veículo? Rua Prefeito Passos, número 10, é o endereço para que você esteja conosco, para que você receba o milagre de Deus para a sua vida. Não fique em casa, mas venha usufruir das bênçãos de Deus para você e a sua família. 10 da manhã e 14 minutos, você que não mora em São Paulo, procure uma de nossas igrejas Deus e Amor, a um pastor, a um homem de Deus, que nesse fim de semana também estará orando por você. Nas nossas sedes estaduais, principalmente nas capitais, o primeiro culto é às 5 da manhã, o próximo culto às 9 da manhã, ao meio-dia, 3 da tarde e também às 19 horas. Deus tem um milagre para a sua vida.
3: Quando realmente nós queremos e abrimos o coração, porque tem muitas pessoas que aceitam, meus amados irmãos, Jesus, e vocês podem dizer assim, mas eu não vi transformação nele. Eu não vi transformação nela. Eu digo para vocês, sem medo de errar, essas pessoas não foram transformadas porque verdadeiramente elas não abriram o coração. Elas até aceitaram Jesus por emoção, veio na frente e tal, mas não foi de coração. Quando a pessoa aceita de coração, Jesus conhece, e quando ele vê que realmente aquela pessoa aceitou de coração, ele envia o seu Espírito Santo. Por quê? Porque aí a primeira coisa que ele faz, ele lava aquela casa. Ela quer, ele realmente quer ser transformado, aí vai meu sangue para purificar de todo o pecado. Aí quando recebe a purificação, Jesus diz, Espírito Santo, vai lá, enche aquela vida. Era machera na marra.
2: Além do pastor Jerry Bochar estar pregando a palavra de Deus amanhã domingo às 3 da tarde, também estará orando por curas, milagres, libertações. A unção de Deus será derramada e muitas maravilhas o Senhor vai fazer amanhã, domingo.
4: Tem pessoas aqui no nosso meio que você tinha uma enfermidade aí no teu corpo. E você vai tocar aí agora. Se for possível, toque aí agora. Você não vai encontrar mais essa enfermidade. Porque Jesus, ele está aqui. E ele é médico por excelência. E ele já te curou. Se você crer, levanta a tua mão. Glorifica a Deus. Aleluias. Tem alguém que você pode tocar na região aí em que você sentiu o alívio? Você estava sentindo a dor? Ou você tinha um caroço e o caroço sumiu? Eu quero que você levanta a sua mão. Faça assim, toque aí. Tem pessoas... Tem uma irmã ali, pastor Rivaí.
5: Realmente, pastor Jerry, ouvintes do programa Voz da Libertação, uma verdadeira explosão de milagres e libertações na primeira oração que já fez o servo do Senhor. Seu nome, minha irmã?
6: Rosália.
5: Qual foi o milagre que Jesus operou agora na sua vida?
6: Foi a trombose que eu estava no fígado.
5: Trombose no fígado?
6: É, estava sofrendo muito, barriga inchada.
5: Mesmo, minha irmã?
6: Constatado.
5: Sua barriga estava inchada,
6: inchada, toda doendo, estava muito ruim mesmo.
5: E agora, através da oração?
6: Agora eu estou sentindo melhor, agora não estou vendo doer não.
5: Não está sentindo mais nada, minha irmã?
6: Não.
5: Não podia apertar porque doía?
6: É, estava dolorida, assim, estava tudo inchado.
5: E agora está apertando, está procurando aqui, ó, pastor Jerry, e não está sentindo mais nada. Há quanto tempo você sofria, minha irmã?
6: Já tinha uns meses que eu fiquei com a barriga grande, né? E juntou líquido e tudo. Aí nos exames causou que eu estava com trombose no fígado.
5: Constatou a enfermidade. E agora, através da oração, está apertando, não está sentindo mais nada. Até a barriga dela desinchou, que estava parecendo uma barriga de uma gestante. Mas agora, através da oração, não está sentindo mais nada. Quem te curou agora?
6: Jesus.
5: Foi quem?
6: Jesus.
5: Foi Jesus.
4: Meu Deus do céu. Que coisa linda. Também o pastor.
7: Impressionante. Impressionante, pastor Diego, o que está acontecendo hoje, quarta-feira. Irmão, seu nome?
8: Ivani.
7: Ivani, o que aconteceu contigo, irmã Ivani?
8: Eu estou com um ano que eu não consigo erguer o braço. E agora eu estou erguendo o braço. Não sinto mais nada.
7: Você não podia levantar o braço?
8: Não, não enchei meu braço, não.
7: Por quê? O que que aconteceu?
8: Porque o médico falou que eu tenho bursite, alguma coisa assim.
7: E não podia levantar o braço?
8: Não, não, não mexi o braço, não.
7: E agora?
8: Agora eu deixo.
7: Por quê?
8: Porque o Senhor me salvou, me curou.
7: A irmã Ivani está muito emocionada porque desapareceu a dor, a enfermidade. Se foi, ela está chorando de alegria. Que maravilha, ouvintes! Explosão de milagre, Pastor Gerry.
2: Esta manhã, em 20 minutos, você ouviu como Deus usa o Pastor Gerry, que na manhã, aliás, que amanhã, domingo, às 15h, estará pregando a palavra de Deus aqui em nossa sede mundial, na Avenida do Estado, 4568. Não importa o seu credo religioso, a igreja que você frequenta, você e toda a sua família são os nossos convidados especiais para que amanhã você venha e receba de Deus a unção para a sua casa e para a sua família. Amanhã, venha estar conosco, venha vivenciar grandes milagres. A unção com óleo na Bíblia é algo poderoso que traz a presença, a separação e cura por meio do Espírito Santo. Longe de ser um amuleto, o azeite representa a dependência de Deus, a fé, seja para a cura física, encorajamento espiritual, a consagração a um propósito divino. Você crê que Deus tem um propósito na vida do seu filho, na vida do seu neto, na vida desta criança? Traga amanhã, domingo, às 15h. 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Todos serão ungidos com óleo. É uma campanha de oração a favor de toda a sua família. Rua Prefeito Passos, número 10, aqui no centro da cidade de São Paulo. Aguardamos você aqui na sede mundial para que juntos possamos buscar a presença do Todo-Poderoso.
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0: 10:24, eu sou o presbítero Rafael Gonçalves, muito obrigado pela sua companhia, você que nos ouve do norte ao sul do Brasil, muito obrigado pela sua audiência. Vamos agora a uma pausa na nossa programação para falarmos de Bíblia. Vem aí o quadro Bíblia em Foco com Gabriel Miranda, que traz o seguinte tema, Tente Mais Uma Vez. Vamos ouvir.
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3: Olá, eu sou o Gabriel Miranda e no episódio de hoje nós vamos para o milagre da captura dos peixes. Então, vamos abrir as nossas Bíblias em Lucas capítulo 5, a partir do versículo 1. Certo dia, Jesus estava perto do lago de Genezaré, e uma multidão o comprimia de todos os lados para ouvir a palavra de Deus. Viu à beira do lago dois barcos, deixados ali pelos pescadores, que estavam lavando as suas redes. Entrou num dos barcos, que pertencia a Simão, e pediu-lhe que afastasse um pouco da praia. Então sentou-se, e do barco ensinava ao povo. Tendo acabado de falar, disse a Simão, vá para onde as águas são mais fundas, e a todos lancem as redes para a pesca. E Simão respondeu, mestre, esforçamo-nos a noite inteira e não pegamos nada. Mas porque és tu quem está dizendo isto, vou lançar as redes. Simão, ele passou a noite toda tentando pescar os peixes e não conseguiu. Imagina a frustração que ele teve de tentar passar ali a noite toda no seu trabalho, mas não conseguiu nada. Às vezes você passa por um dia difícil, você passa por um dia complicado, ou às vezes nos estudos, mas é nesse dia que o Senhor quer te encontrar. Porque o Senhor, ele nos encontra no nosso dia a dia. E ele estava ali, trabalhando a noite toda. E Jesus foi ao encontro dele. Então, vamos continuar a leitura do verso 6 até 11. Quando o fizeram, pegaram tal quantidade de peixe que as redes começaram a rasgar-se. Então fizeram sinais a seus companheiros no outro barco para que viessem ajudá-lo. E eles vieram e encheram ambos os barcos, a ponto de quase começarem a afundar. Quando Simão Pedro viu isso, prostrou-se aos pés de Jesus e disse, afaste-se de mim, Senhor, porque sou um homem pecador. Pois ele e todos os seus companheiros estavam perplexos com a pesca que haviam feito. Como também Tiago e João, os filhos de Zebedeu, sócios de Simão. Então Jesus disse a Simão, não tenha medo, de agora em diante você será pescador de homens. Eles então arrastaram os seus barcos para a praia, deixaram tudo e o seguiram. E quando Simão viu isso, ele ajoelhou-se aos pés de Jesus. Nesse momento, Simão reconhece Jesus, reconhece a autoridade de Jesus, reconhece quem ele é. Hoje o Senhor está falando para você tentar mais uma vez. Tentar mais uma vez, assim como Pedro, que ele passou a noite toda, mas ele lançou as redes no mar. Às vezes você precisa tentar de novo, às vezes um projeto novo, ou mesmo continuar orando pela sua família, ou continuar buscando para um milagre, para uma cura. O Senhor está falando para você, tente mais uma vez.

0: 10:32, já estamos de volta com todos vocês, estamos ao vivo para todo o Brasil. E de onde você nos ouve? Você nos ouve do Pará, do Maranhão, aqui em São Paulo? Você nos ouve de Minas Gerais? Você nos ouve de Pernambuco? Você nos ouve do Ceará? Muito obrigado pela sua companhia. Chegou o momento todo especial de nós falarmos do tempo e da temperatura aí no seu estado, aí na sua cidade. Vamos lá!
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0: Em Teresina, Piauí, o sol se esconde sobre as nuvens e por lá a probabilidade de chuva é 40%. A máxima 33 graus, a mínima 22 graus. Em Natal, Rio Grande do Norte, por lá o sol se esconde sobre as nuvens, mas a probabilidade de chuva é 87%. A máxima 27 graus, a mínima 24 graus. Em Recife, Pernambuco, por lá está chovendo muito, 86% de probabilidade de chuva. A máxima 28 graus, a mínima 23 graus. climatempo.com.br.
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4: Meu nome é Cássia, moro no Vila Rica, Guarulhos. Eu fiz um voto com o Senhor, falou do meu filho, Eliel, e assim que ele nasceu, é necessário, né, aquele exame do ouvido para constatar se a criança tem algum problema de audição. E é alterado. E aí depois ele foi encaminhado para outro hospital para estar fazendo outros exames. Mas ali eu confiei no Senhor. E teve uma irmã que falou assim: Cássia, vamos fazer uma campanha. E ali eu fiz e eu coloquei esse propósito, né, diante do Senhor. E foi a campanha O Grande Mover de Deus. 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E ali eu recebi a minha vitória. Ele passou no pediatra depois. 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E ali ela falou: não, seu filho não tem nenhum problema de audição.
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0: Fernando Silva, escondido no Senhor. 10 da manhã e 40 minutos. Muito obrigado pelo carinho da sua audiência. Nós vamos agora àquele quadro muito especial com o presbítero Davi Miranda Neto. O quadro está escrito com o seguinte tema: O Mundo Dentro da Igreja. Vamos ouvir.
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2: O que está escrito de fato nas Sagradas Escrituras sobre sermos separados deste mundo? O que a Bíblia fala sobre ser igreja e ser o mundo caído em que vivemos? Nós podemos ver lá em Tiago 4:4, quando a Bíblia nos diz: Infiéis, não compreendeis que a amizade do mundo é inimiga de Deus? Aquele, pois, que quiser ser amigo do mundo, constitui-se inimigo de Deus. Nós temos também um complemento em cima desse versículo, quando a gente lê lá em Efésios 2, versículos 1 ao 2. Ele vos deu vida, estando vós mortos nos vossos pecados e delitos, no quais andastes outrora, segundo o curso deste mundo, segundo o príncipe da potestade do ar, do espírito que agora atua nos filhos da desobediência. A gente vê que a Bíblia Sagrada, ela traz uma separação entre aqueles que foram salvos pela graça de Deus e aqueles que continuam vivendo na desobediência à palavra de Deus. A palavra santo significa literalmente ser separado. Então, conforme o caráter de Deus, que é santo, três vezes santo, conforme vimos lá em Isaías 6, ele é separado, ele é diferente de tudo aquilo que a gente vê nesse mundo caído. E nós que fomos salvos pela graça de Deus, lavados e remidos pelo sangue do Cordeiro, também somos chamados a sermos santos, como ele é. Mas o que que isso quer dizer? O que torna algo profano ou sagrado? O que que nos torna santificados, separados deste mundo? Se nós formos olhar para o contexto bíblico e aquilo que a Bíblia diz, a gente lê lá em João 3:16 ao 17, quando Deus diz: Porque Deus amou o mundo de tal maneira que deu seu Filho unigênito para que todo aquele que nele crê não pereça, mas tenha a vida eterna. Porque Deus enviou o seu Filho ao mundo, não para que julgasse o mundo, mas para que o mundo fosse salvo por ele. Então, se a gente não discernir o que a palavra mundo quer dizer no contexto bíblico, nós estaríamos falando que Deus, conforme João 3:16, que é um dos versículos mais emblemáticos da Bíblia Sagrada, que Deus ama o mundo, o pecado. Mas, obviamente, isso não é a realidade. Nesse contexto, obviamente, estamos falando da Terra, como um planeta que orbita ao redor do Sol. Estamos falando do lugar em que habitamos. Em 1 João 2, versículos 15 a 17, a palavra de Deus diz o seguinte: Não ameis o mundo, nem as coisas que há no mundo. Se alguém amar o mundo, o amor do Pai não está nele. Porque tudo que há no mundo, a concupiscência da carne, a concupiscência dos olhos e a soberba da vida, não procede do Pai, mas procede do mundo. Ora, o mundo passa, bem como a sua concupiscência. Aquele, porém, que faz a vontade de Deus, permanece eternamente. Quando a gente começa a entender o conceito, a gente entende que existe diversos significados para a palavra mundo. E quando a Bíblia condena o amor ao mundo e as coisas que há nesse mundo, obviamente ela está falando sobre os pecados e iniquidades que aqui habitam. Considerando essa passagem que acabamos de ler em 1 João 2, a gente vê um significado muito específico para a palavra mundo. Primeiro ele fala sobre a concupiscência da carne, que são todos os desejos naturais da carne corrompida do ser humano, das criaturas que caíram e foram destituídos da glória de Deus, que pecaram contra Deus. Isso é a concupiscência da carne. Fala também sobre a concupiscência dos olhos, aquilo que o ser humano acaba olhando e desejando e buscando isso para si, né? Seja isso inveja, seja o desejo do mal das outras pessoas, isso tudo pode ser considerado a concupiscência dos olhos. E por último ele fala sobre a soberba da vida. A gente vê, por exemplo, Salomão, que foi um dos homens mais sábios da Bíblia Sagrada, falar sobre vaidade, onde tudo é vaidade. Por quê? Porque tudo é passageiro aqui nessa terra e nós vivemos aqui, se muito, 100, 120 anos ao máximo, para depois enfrentar a eternidade. Isso seria considerado a soberba da vida. Quando a Bíblia fala sobre mundo, obviamente ela está falando sobre pecado. Mas o que é pecado? O pecado é tudo aquilo que transgride a lei de Deus. Quando a gente olha para os 10 mandamentos e todas as leis que foram passadas para o povo de Israel no Antigo Testamento, mediante Moisés, nós vemos o caráter de Deus, a sua santidade, a sua perfeição, descrita nessa lei. E tudo aquilo que vai contrário a essa lei é aquilo que é definido como pecado. Agora, no Novo Testamento, já na Aliança da Graça, eu tenho uma passagem magnífica que especifica perfeitamente aquilo que nós podemos entender como a palavra mundo, que descreve os pecados que podem ser cometidos, que quebram a lei de Deus e são pecados contra o nosso Senhor. Na Bíblia Sagrada, conforme vemos lá em Gálatas 5:19, está escrito o seguinte: porque as obras da carne são manifestas, as quais são adultério, fornicação, impureza, lascívia, idolatria, feitiçaria, inimizades, contendas, ciúmes, iras, pelejas, dissensões, heresias, invejas, homicídios, bebedices, glutonarias e coisas semelhantes a esta. Mas o fruto do Espírito é amor, gozo, paz, longanimidade, benignidade, bondade, fé, mansidão e temperança. Nós vemos nessa passagem uma lista explícita daquilo que a Bíblia Sagrada considera pecado, aquilo que o próprio Deus explicita nas suas Sagradas Escrituras, aquilo que ele considera mundo. Por que que isso é importante? Por que que nós devemos, de fato, ver aquilo que as Sagradas Escrituras nos direciona? Porque aquilo que está escrito é conforme a plena palavra de Deus. E a importância de discernirmos aquilo que é de fato mundo ou aquilo que não é de fato mundo, conforme a Bíblia quer dizer, vai diferenciar como nós nos posicionamos aqui na Terra como Igreja de Cristo. É de extrema importância que a gente entenda aquilo que a Bíblia fala sobre mundo, aquilo que é pecado e aquilo que ela fala sobre ser santo e separado. Quando Jesus andou nessa Terra, Jesus ele explicou que o templo de Deus não era mais feito por mãos de homens, não era mais uma construção, um prédio, um templo que é separado para adorarmos a Deus. Nós hoje que fomos salvos pela graça de Deus e santificados pelo próprio Espírito Santo, nós carregamos a presença de Deus. Então se não é sobre um templo, se não é sobre um prédio, é sobre aquilo que nós carregamos na nossa essência, no nosso interior, o que que isso faz de diferença no nosso dia a dia, na praticidade? Quando Jesus andou nessa Terra, ele andava juntamente com os pecadores, ele sentava com as prostitutas e com os publicanos, com os fariseus, com todos que estavam ao seu redor, e ele não se contaminava pelo sistema pecaminoso desse mundo. Quando as pessoas que estavam enfermas tocavam em Jesus, não era Jesus que ficava impuro, era ele que purificava essas pessoas que estavam enfermas. Isso fala sobre a sua igreja, a igreja de Cristo. Não somos nós que temos que estarmos enclausurados dentro dos nossos templos, mas sim ir para este mundo para trazer luz no mundo que está em trevas. A palavra de Deus nos diz em Marcos 16 para que a gente vá a todo mundo pregando o evangelho a toda a criatura. A igreja de Cristo aqui na Terra, ela é triunfante. E se nós de fato carregamos a presença do Espírito Santo, nós precisamos ir para todos os lugares da sociedade, não importa onde que seja, para carregar a presença de Deus, trazendo a luz e o evangelho genuíno para esses lugares em escuridão. 1 Coríntios 10, versículo 31, a palavra de Deus nos diz o seguinte: portanto, quer comais, quer bebais, faça tudo para a glória de Deus. E é nesse sentido que eu quero te convidar a ressignificar o que a Bíblia fala sobre mundo, para que a gente combata o pecado e o sistema mundano em que vivemos, mas que a gente não esteja combatendo pessoas ou objetos ou enclausurado em nossos templos, para que a gente esteja com medo de sermos contaminados com esse mundo. Não, nós somos chamados a levar a santidade de Deus, a presença do Espírito Santo a todos os lugares da sociedade, porque o próprio Jesus nos disse que ele estabeleceu a sua igreja firmada na rocha que é o próprio Cristo, e as portas do inferno não prevalecerão contra ela.
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0: Isabel, grande campeão. Você pode também assistir este clipe musical no ipdaplay.com.br. A Igreja Deus e Amor a cada dia evoluindo, trazendo grandes cantores, grandes revelações, para que você e a sua família sejam edificados através deste louvor e muitos outros no ipdaplay.com.br. 10:53, muito obrigado pela sua audiência. Olha, nesse fim de semana, aí na sua igreja, temos cultos. Haverá culto à noite, pastor? Claro que sim. Todas as nossas igrejas estão na mesma fé, no mesmo propósito. Algumas igrejas no domingo terão culto às 18 horas. Alguns, já é costume, às 19 horas. Estaremos juntos no domingo à noite em todas as nossas igrejas buscando a presença de Deus. Aqui em nossa sede mundial é o culto da família. Pastor Paulo Cunha, pastor Gessé Ávila, ambos estarão pregando a palavra de Deus amanhã à noite em nossa sede mundial. Você não mora em São Paulo? Procure a Igreja Deus e Amor mais próxima da sua casa, acessando o site da nossa igreja Deus e Amor, ipda.com.br. Na aba superior, você vai conhecer os nossos endereços, ou no Google, você pode digitar Igreja Deus e Amor mais próxima da minha casa e vai aparecer os endereços mais próximos de você. Inclusive, no Google, você pode escolher participar dos cultos em um dos nossos templos, em uma das nossas sedes estaduais e setoriais. Ali há um pastor que estará orando, clamando por você no culto da família.
1: Visite uma de nossas igrejas Deus e Amor. Cacoal, Rondônia, Rua Presidente Médici, 2468, Jardim Clodoaldo. 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
0: Muito obrigado pelo carinho.

0: nos enviou a sua mensagem. Deus abençoe você grandiosamente. Inclusive, enquanto estamos em rede, muitas pessoas nos enviaram a mensagem de texto pelo 11 982 92 33 92. A nossa irmã Gislaine nos enviou a sua mensagem, nos dizendo: pastor, eu creio no poder da oração e já estou me preparando para o clamor das 11h10 da manhã. Deus abençoe em nome de Jesus. Às 11h10 nós vamos fazer um grande clamor por você e por sua família. É claro que a rede se encerra às 11 da manhã, mas você que queira nos acompanhar através desta oração, através do aplicativo Igreja Deus e Amor, você acompanha 24 horas a Central de Produção Internacional. Ou ao meio-dia, onde voltaremos em cadeia nacional e internacional, também por áudio e vídeo pelo Facebook, Instagram, todos juntos, orando, clamando. No clamor do meio-dia, estaremos apresentando todos os pedidos de oração que recebemos, não só por mensagens, mas também por ligações. A nossa irmã Viviane nos deseja um ótimo dia. O nosso irmão Nonato também nos deseja um ótimo dia e nos escreve: a paz do Senhor Jesus. Eu sou do Ceará, mas moro em Belém do Pará, no distrito de Outeiro. Eu gostaria de pedir orações. Eu gostaria de solicitar que coloque o nome da minha filha em oração. Nós vamos orar e apresentar a sua filha nas mãos do nosso Deus. A nossa irmã Selma também nos escreve. Ela nos pede orações. Vamos clamar. O nosso irmão Celso também nos escreve, nos cumprimentando com a paz do Senhor Jesus, e também nos pede orações. Geuci Teodoro também nos escreveu pedindo orações. Vamos orar, vamos apresentar a sua vida nas mãos do nosso Deus. A nossa irmã Laura: a paz do Senhor, pastor, bom dia. Ore pela minha saúde, eu creio na minha vitória, em nome de Jesus. Eu sou de São Luís, Maranhão. 11982923392. Mesmo que encerramos a rede às 11 horas da manhã, você pode continuar a enviar a sua mensagem, pois ao meio-dia nós voltaremos clamando e orando pela sua família. 10h58, muito obrigado, você do norte ao sul do Brasil, obrigado pela sua audiência. 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
1: Bom é louvar ao Senhor e cantar louvores ao teu nome, ó Altíssimo, para de manhã anunciar a tua benignidade e todas as noites a tua fidelidade. Salmos capítulo 92, versículos 1 e 2.
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1: A paz do Senhor Jesus, meus irmãos, quando falamos sobre os fundamentos de fé da nossa igreja, muitas pessoas imaginam que estamos tratando apenas de um conjunto de regras ou de um documento oficial. Mas, na verdade, os fundamentos de fé são as convicções que sustentam tudo.

0: aquilo em que nós cremos. Eles representam os princípios essenciais da nossa fé. São verdades que também orientam a nossa maneira de pensar, de viver, de nos relacionarmos com Deus e com o próximo. Portanto, a Igreja Pentecostal Deus e Amor declara, por meio do seu conselho deliberativo e de sua diretoria executiva, que crê na Bíblia Sagrada, a palavra de Deus, como única regra de fé e prática. Isto significa que tudo aquilo que cremos, ensinamos e vivemos deve estar fundamentado nas Escrituras. A Bíblia não é apenas um livro para ser consultado em momentos difíceis. Ela é a nossa referência diária. É nela que encontramos direção, correção, sabedoria, esperança para enfrentar os desafios da vida. Utilizar os fundamentos de fé no cotidiano é permitir que aquilo em que cremos transforme a maneira como trabalhamos, tratamos a nossa família, nos relacionamos com as pessoas e enfrentamos cada situação da vida. Porque a verdadeira fé não se limita ao templo, ela se revela nas atitudes, nas escolhas e no testemunho diário. Por isso, mais do que conhecer os fundamentos de fé, somos chamados a vivê-los. E se você deseja conhecer todos os fundamentos, acesse o nosso site ipda.com.br e faça o download do arquivo completo. Que Deus abençoe a todos.
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Meu nome é Terezinha, moro em Vila Velha, no Espírito Santo. Vou contar um testemunho da minha filha. Ela fez uma cirurgia, 36 dias depois, ela começou a sentir certas dores abdominais. Foi para o médico, foi medicada, foi para casa. Quando chegou em casa, não aguentou de tanta dor. Meu genro foi, ligou para o SAMU. O SAMU disse que não havia.

hospital mais próximo. Patrícia já foi direto para o centro cirúrgico. Patrícia estava tendo uma hemorragia interna horrível. O médico mesmo disse. Se salvava só por um milagre, porque o estado dela é gravíssimo. Ela foi entubada, ela entrou no centro cirúrgico, era 10, 11 horas da noite, saiu 6 horas da manhã, levou 100 pontos, foram 3 litros de sangue, foram 3 sacos, né? E um outro de plasma. Foi muito, muito, muito difícil. Eu me desesperei, fiquei desesperada, falei, meu Deus, o que que eu faço? O que que eu faço? Enfim, lembrei da rádio, né? Deus é amor. Aí liguei pro pastor, atendeu um pastor, né? O pastor pegou, me acalmou muito, disse, não, nós vamos orar agora pela Patrícia. Patrícia vai sair bem. Ainda falei, pastor, mas ela tá entubada. Não tem problema aqui para Deus, não tem isso. Então, 3 dias depois eu cheguei aqui em Brasília. Então, eu tive 100% de apoio. Meu Deus, até hoje. É uma coisa assim, é esplêndido. Eu sei que quando eu cheguei, depois que me contaram, Patrícia era para ter ficado uma semana entubada de UTI. Patrícia foi desentubada em 24 horas. Patrícia, bem. Um milagre, e foi Deus. Eu digo, meu Deus, eu sou muito grata a Deus, muito grata à Igreja Deus e Amor, porque Patrícia está bem, já está trabalhando, já está gordinha, não tem mais anemia. Com Deus nada foi impossível, né? Foi orações, orações, orações, só tenho muito que agradecer.

0: ouvintes, quantas pessoas por meio da oração foram beneficiadas com grandes milagres. Assim como esta senhora, por meio da oração, recebeu um grande milagre, não só para a sua vida e para a sua família, você também poderá receber um grande milagre agora, por meio do clamor, por meio da oração. Onde quer que você esteja, chegou aquele momento tão especial, o clamor do Vale da Decisão. Você que nos enviou a sua mensagem, você que entrou em contato conosco, nos deixou o seu pedido de oração, chegou o momento de nós falarmos com Deus. Onde quer que você esteja, prepare a sua fé, o seu coração, porque o milagre que esta senhora recebeu, você também pode receber agora. E talvez você possa receber o maior milagre, que é o milagre da salvação, entregando a sua vida a Jesus como único e suficiente Salvador da sua alma. Vamos orar, vamos falar com Deus.
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0: Maravilhosíssimo Deus e Eterno Pai, aqui estamos mais uma vez em Tua presença para glorificá-lo, para honrá-lo, para engrandecê-lo. Gostaria de agradecer por mais um dia, por mais uma oportunidade de estarmos em Tua presença orando, clamando a favor de milhares de pessoas. Perdoe os nossos pecados, perdoe as nossas transgressões, perdoe-nos, Senhor, por tudo que fizemos e praticamos que não foi do Teu agrado. Aqui estamos para clamar por esta vida, que ainda se encontra no Vale da Decisão. Quantas pessoas que ainda não decidiram aceitar Jesus como único e suficiente Salvador de suas vidas. Quantas pessoas, ó Deus, que ainda não se decidiram em buscar a Sua presença, em buscar a Tua face. Quantas pessoas frias, geladas. Quantas pessoas que já não estão mais sensíveis à Tua presença. Chega mais um fim de semana, começam a bolar seus compromissos, e nenhum dos seus compromissos inclui estar na Tua casa te adorando, te glorificando. Senhor meu Deus, que nesse fim de semana essa pessoa possa estar em Tua presença, participando dos cultos, das concentrações que serão realizadas em todas as nossas igrejas, Deus e Amor. Meu Deus, eu apresento também aquelas pessoas que nos enviaram a sua mensagem. Quantas pessoas doentes. Visite esta pessoa agora que está no leito de hospital. Repreenda esta enfermidade que esta pessoa tem. Senhor Jesus, cure esta pessoa do câncer. Repreenda este mioma, esse caroço. Repreenda esta cegueira, esta mudez, esta surdez. Repreenda esta enfermidade na coluna. Repreenda este mal que afeta o psicológico desta pessoa, a mente. Repreenda esta ação do adversário, fazendo com que esta pessoa seja livre, seja liberta, onde quer que esta pessoa esteja, em casa, no trânsito, no trabalho, que neste momento esta pessoa seja visitada pelo Senhor. Eu oro, meu Deus, por aquelas pessoas também que se sentem oprimidas. Meu Deus, jogue por terra, desfaça esta obra do mal que foi feita para a destruição deste lar e desta família. Meu Deus, esta pessoa agora reconhece a soberania do Senhor. Esta pessoa reconhece que sem o Senhor ela não é nada. Esta pessoa se esvazia de si mesma para que ela seja cheia da sua presença. Com a Tua presença, meu Deus, somos mais do que vencedores. Em Cristo, somos mais do que vencedores. Que esta pessoa possa, em nome de Jesus, por meio da atuação do Teu Espírito, vencer esta depressão, vencer esta ansiedade. Retira, meu Deus, esse desespero, esta angústia, esta indecisão. Que esta pessoa hoje possa comparecer em um dos nossos cultos. Que amanhã, domingo, esta pessoa possa ter um compromisso com o Senhor. e por meio desse compromisso ser curada, liberta e transformada. Eu oro, Senhor meu Deus, e tenho a plena certeza que o Senhor ouviu a nossa oração. E onde quer que esta pessoa esteja, está sendo visitada pelo Senhor. Eu apresento este motorista de aplicativo, este ciclista, este pedestre, este motociclista, este taxista. Senhor, que todos sejam visitados, que todos sejam amparados, que recebam do Senhor nesta manhã o grande livramento. Se alguém, meu Deus, ainda está indeciso em aceitá-lo como Salvador, como suficiente Salvador da sua vida, eu peço ao Senhor, meu Deus, agora que venha tocar neste coração, tirando esse coração de pedra e colocando o coração de carne, disposto a te adorar e se sujeitar à sua vontade, para que seja salvo, para que seja abençoado em todas as áreas da vida. Meu Deus, eu apresento cada pedido que foi nos enviado através da Central de Produção Internacional pelo WhatsApp da nossa emissora. Que todos sejam visitados agora. Repreendo o espírito do vício. Repreendo o espírito do desemprego. Abra uma porta de emprego, Senhor. Repreendo este mal que sobreveio a esta família. Eu passo todos em tuas mãos. Eu passo toda esta família por debaixo das mãos poderosas do Senhor. Obrigado, Jesus, porque o Senhor ouviu o nosso clamor, o Senhor ouviu a nossa oração. Amém e amém, e graças a Deus.

0: 11 da manhã e 17 minutos, você que orou conosco, tenha plena certeza que Deus visitou o seu lar, a sua casa, a sua família. Seja abençoado por Deus, o nosso Pai. Onde quer que você esteja, estenda as mãos e diga: Senhor Jesus, eu orei, eu clamei e senti no meu coração o desejo de aceitá-lo como único e suficiente Salvador da minha alma. Aleluia! Ouvinte, seja bem-vindo à vida, seja bem-vindo à Igreja Deus e Amor. Ainda hoje, nós temos uma igreja aberta, com grandes concentrações, cultos maravilhosos, para que você seja bem recepcionado pelo pastor. Diga ao pastor que você entregou a vida para Jesus através do programa do rádio. Você será discipulado, será preparado para o batismo, em nome de Jesus. Em setembro, você descerá as águas batismais, sendo batizado por imersão, em nome do Pai, do Filho e do Espírito Santo. É a Igreja Deus e Amor, pregando o Evangelho 24 horas por dia, através do rádio. Nós temos igrejas Deus e Amor por todo o Brasil. E também estamos em muitos outros países levando a palavra de Deus. Inclusive, hoje mesmo, daqui a pouquinho, às 3 da tarde, aqui na Avenida do Estado, 4568, na Baixada do Glicério, nós teremos mais um culto maravilhoso, culto de ensino com o pastor Jorge Tenório. Às 19 horas, culto temático, culto com Regenere, no Auditório Renascense, com o tema Quando a Chuva Cessa. Presbítero Davi Miranda Neto, a sua esposa Karina Mendes, Regenere Music, todos reunidos para que, na noite de hoje, possamos louvar e glorificar o nosso Deus.
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2: Paz do Senhor Jesus, quem vos fala é sua irmã em Cristo, Elisângela dos Santos Machado. Eu moro na cidade de Gravataí, na faixa de Taquara, na Parada 83. Aqui, amados irmãos, eu venho contar o meu testemunho. Antes de aceitar a Jesus, o nosso Salvador, a minha vida era uma desgraça. Desde a minha adolescência, já vivendo no mundo, morei na casa de minhas amigas. Quando saí da minha casa, de meus pais, aos 14 anos. E ali nós juntas ia para os bailes, festa, funk, onde bebia, nós fumava, cigarros, tinha as noites de prazeres, mas era só aquele momento. Eu era a ovelha negra, como eles diziam. Bebia, brigava, entrava dentro de mim, dos meus pensamentos, coisas horríveis. Ao longo deste ano, acabei mais tarde tendo 2 filhos, mas fui ficando cada vez pior. Eu estava no último da oprimição, deixando meus filhos em casa, sem se importar com eles. Um dia, irmãos, eu entrei numa crise, bebi demais, eu fiquei terrivelmente fora de mim. Comecei a me sentir ruim. Dores no corpo, nas minhas costas, a minha visão eu já não tinha mais, estava ficando cega. Eu vou ter que ir no médico, estou doente. Ali, irmãos, era de manhã, naquele dia, uma coisa horrível. As legiões de demônios me agitavam. Quando desci para ir no posto de saúde, perto de minha casa, me deu um estalo dentro de minha cabeça, como se fosse um barulho de taça. Eu saí gritando, lomba abaixo. A minha cabeça abriu. Eu senti a morte. Eu cheguei no posto. Veio de novo aquela pressão maligna na cabeça. De novo. O espírito da morte, Satanás, queria me matar. Ali encontrei a irmã Carmosina, que estava passando na rua. Eu disse: Dona Carmosina, me ajuda. Ali ela me levou para casa, onde eles estavam já em campanha de oração pela minha vida. Ali os irmãos oraram por mim. Aceitei Jesus. A minha vida começou a mudar. A partir daquele momento, eu comecei a ir na igreja. Não fumava mais, nem bebia. Foi uma mudança rápida. Onde eu moro, as pessoas até que eu andava na adolescência não acreditavam. Eles ficavam admirados. Até hoje, na mudança que o Senhor fez na minha vida, eu tive oportunidades de falar do amor de Jesus para todos ao meu redor. Aquela Dani, a minha amiga de adolescência, das festas, hoje, para honra e glória, ela serve o Senhor. Não troco Jesus por nada. Todos os dias eu lembro de onde o Senhor me tirou, me libertou das trevas para viver na luz. Eu vos agradeço por contar o meu testemunho. Elisângela dos Santos Machado, eu moro na cidade de Gravataí, na Parada 33, na Faixa de Taquara. Tenho 33 anos e sirvo o Senhor. Amém.
0: 11:23, Deus abençoe a irmã Elisângela pelo seu testemunho de fé. Ela conta que antes de aceitar Jesus, saiu de casa aos 14 anos, frequentava festas, bebia, brigava, fumava, sempre se encontrava oprimida. E ela diz que de tanto beber, começou a ficar cega, com dores no corpo. Indo para o posto de saúde, na rua, sentiu uma opressão tão grande. Ela sentiu que o inimigo queria naquele momento lhe tirar a vida. Ela vê uma irmã, pede orações, e agora esta irmã, com um número considerável de pessoas, começa a interceder pela vida da nossa irmã Elisângela, que começa também agora a frequentar a igreja Deus e Amor. E aqui a sua vida foi transformada, ela foi liberta. Ela que antes fumava, não fuma mais. Antes bebia, não bebe mais. Brigava, oprimida, já não era oprimida, hoje está livre, liberta, transformada por meio da oração. Ouvintes, você se encontra nessa situação que antes estava a nossa irmã Elisângela? Ou conhece alguém nesta situação? Amanhã domingo, em nossa sede mundial, nós estaremos no início de uma poderosa campanha que traz o tema A Unção sobre a Nova Geração. É uma campanha de oração e unção com óleo em favor de todas as crianças. Inclusive, amanhã domingo, a palavra de Deus será pregada e o preletor será um membro da nossa diretoria, o pastor Jerry Borchardt, que em santo jejum a Deus estará clamando não só a favor das crianças, mas a favor das pessoas que estão se encontrando na mesma situação que um dia estava a nossa irmã Elisângela, mas agora está liberta. Amanhã, na rua Prefeito Passos, número 10, Deus tem uma palavra poderosa ao seu coração, usando o pastor Jerry e toda a equipe de obreiros que estará com ele. A nossa irmã Elisângela bebia, fumava, frequentava festas, vivia oprimida, mas foi liberta pelo poder de Deus. Pastor Jerry, amanhã domingo, será o instrumento de Deus. E você viverá, como viveu a nossa irmã Elisângela, grandes milagres na sua vida. A unção com óleo não será apenas a favor das crianças, mas a favor da sua vida. Não importa a sua idade, venha receber a unção de Deus. Nós estaremos orando por todos. E grandes maravilhas o Senhor fará em nosso meio.

0: aquele que é poderoso, aquele que transforma vidas, aquele que transformou a vida desta senhora, a nossa irmã Elisângela, é o mesmo Deus que amanhã domingo estará usando o pastor Jerry, que através das orações que serão ministradas amanhã, você que estiver aqui no templo da glória de Deus será tocado pelo Senhor.
1: Sai desse corpo agora, espírito que luta, que batalha, espírito da loucura, da esquizofrenia, pelo poder do sangue de Jesus Cristo, saia, sai agora, sai desse corpo, sai paralisia, pelo poder do sangue de Jesus Cristo, sai desse corpo agora, em nome de Jesus Cristo, nós te repreendemos, saia, saia, saia, o diabo já está se manifestando aí, ó. Olha o diabo se manifestando aí, clama igreja, clama igreja, clama igreja, o sangue de Jesus se repreenda, saia, saia, saia, saia, saia, toma obra de feitiçaria, toma obra de bruxaria, sai desse corpo, sai dessa vida, sai desse lar, saia, saia agora, pelo poder do sangue de Jesus Cristo, pelo poder do sangue de Jesus Cristo, olha a tua derrota, diabo, olha a tua derrota, sai, sai, sai, sai, sai, pelo poder do sangue, em nome de Jesus, em nome de Jesus, em nome de Jesus, enfermidade, piscando os ossos, enfermidade do sangue, sai agora, saia, saia depressão maligna, sai desse corpo, sai desse corpo, sai desse corpo, saia, saia, saia, saia, saia, saia, saia das pernas dessa mulher, saia das pernas desse homem, saia, saia agora, pelo poder do sangue, pelo poder do sangue, pelo poder do sangue, saia, saia, saia a opressão do diabo, saia agora, em nome de Jesus Cristo, saia agora, dor de cabeça maligna, sai desse corpo, sai dessa vida, sai desse lar, sai, sai, sai, sai.
2: Vem aqui, irmã, aquela irmã de azul, está com a criança, vem aqui, vem aqui. O diabo colocou na sua mente que você deveria se matar. Vem cá, fecha os olhos. Quem, meu Jesus? Obra de macumba, de feitiçaria, de bruxaria. Olha aí, olha aí, olha que coisa terrível aí. Ó. O diabo queria matar essa mulher. Aí. Olha que coisa terrível. Satanás do inferno, cala a sua boca. Traz aqui, irmãos, traz aqui. Satanás do inferno, cala a boca. Vamos para trás, diabo, vamos para trás. Está amarrado. O que você quer fazer com a sua vida? Você não vai matar coisa nenhuma. Você não vai matar, não, diabo. Ela agora vai receber uma gota do sangue de Jesus. E você vai ter que sair deste corpo agora, diabo. Você vai sair deste corpo agora. Pelo poder do sangue de Jesus, espírito imundo. Espírito imundo. Qual o seu nome, Satanás? Espírito imundo. Em nome de Jesus. Eu te ouço. Você não vai matar ninguém. Pelo poder do sangue de Jesus Cristo. Em nome do Senhor Jesus Cristo. Junta sua bagagem agora. Sai do corpo dessa mulher agora. Levanta a mulher. Levanta ela. Diz amém, irmã.
3: Amém.
2: Irmã, tem sentido?
3: Sinto muita dor de cabeça. Quero fazer besteira.
2: Você já pensou em se matar?
3: Já.
2: E por quê? Porque sua vida está difícil? Você já foi cristã ou nunca aceitou Jesus? Você já foi cristã? Está afastada?
3: Não, tô. Só que agora eu estou brigando aqui.
2: Está vindo aqui. Mas ainda não tomou aquela decisão firme ainda. Sim, mas hoje está tomando essa decisão, né? E Jesus agora entrou na tua vida. E você crê que nunca mais esse espírito vai se apoderar de você? Crê na libertação? Então toma posse da sua vitória. Receba do Senhor Jesus. Bate palma e dá glória a Deus. Glorifica a Deus. Exalta o Senhor.
0: 11 da manhã e 32 minutos. Como está a sua fé para amanhã, domingo, às 3 da tarde, aqui em nossa sede mundial? Você ouviu como Deus usa o pastor Jerry? Então não tenha dúvidas. Deus estará operando na sua vida amanhã também. Não importa o seu credo religioso, a igreja que você frequenta, você e toda a sua família são os nossos convidados mais do que especiais para estarem conosco e recebendo de Deus grandes milagres. Rua Prefeito Passos, número 10, aqui no centro da capital paulista, aguardamos você para esta tarde especial. Estaremos no primeiro dia da campanha A Unção Sobre a Nova Geração. oração e unção com óleo em favor das crianças. Você que é avó, traga os seus netos. Você que é pai, traga os seus filhos. Você mãe, traga filhos. Filhos, tragam os seus pais. Todos os domingos do mês de julho, nós estaremos reunidos, ungindo, consagrando, apresentando vidas nas mãos do nosso Deus. Esteja conosco e estes milagres se repetirão, e milagres maiores do que estes acontecerão na sua vida. 11h33, vamos ao bloco informativo Cristãos pelo Mundo.
4: 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Cristã lidera a tradução da Bíblia para a língua de sinais. Em Cuba, mais de 57 mil surdos. Em Cuba, uma iniciativa inédita está derrubando barreiras de comunicação e levando as escrituras sagradas à comunidade surda em sua própria língua. Quem está à frente do projeto é Yali. Ela admite que nunca havia tido contato com pessoas surdas antes de se envolver na tradução da Bíblia para a língua de sinais cubana, mas descreve essa jornada como um chamado divino que transformou a própria vida. A equipe de tradução é composta por 2 ouvintes e 4 surdos, garantindo que a mensagem seja fiel às escrituras e culturalmente relevante. Um marco importante já foi alcançado. A conclusão do Evangelho de Lucas, que resultou em mais de 100 vídeos disponíveis em igrejas e plataformas digitais. Para a fundadora, o projeto vai muito além da tradução. O foco é a salvação da comunidade surda cubana, estimada em mais de 57 mil pessoas, das quais apenas uma pequena parcela conhece o Evangelho. Ela também destaca a necessidade de preparar as igrejas locais para acolher essas pessoas. A tradução da Bíblia para surdos transformou a vida da fundadora e da própria família e despertou nela o sonho de ver pessoas surdas sendo batizadas. Ela apontou regiões como Guantánamo e Holguín como áreas não alcançadas aí pelas comunidades surdas, mas expressa confiança na capacidade da igreja de chegar até elas. Projeto de Literatura Cristã. Como está transformando vidas no Iraque? Em regiões do Iraque, um projeto de literatura cristã tem sido fundamental para a edificação e o desenvolvimento da fé dos cristãos locais. Através da criação e manutenção de bibliotecas em diversas cidades, a iniciativa tem ampliado o acesso a livros que auxiliam no crescimento espiritual e no conhecimento geral. Um dos pilares do projeto é a promoção de atividades que incentivam a leitura e o estudo das escrituras. Uma reunião semanal para leitura e discussão da Bíblia, iniciada recentemente, já congrega aproximadamente 35 participantes. Além disso, estudantes frequentam o espaço em busca de referências para suas pesquisas acadêmicas. Os clubes do livro são outra iniciativa para estimular o hábito da leitura, onde grupos selecionam e debatem obras que abordam valores e princípios cristãos. Em casos específicos, especialistas compartilham conhecimentos em psicologia justamente para apoiar trabalhadores da educação cristã e profissionais de centros de cuidados pós-trauma. Esse movimento é exemplo de como a ciência da leitura, aliada à fé, pode transformar a região ao promover acesso a recursos literários, apoio educacional e integração comunitária. A iniciativa serve de referência para cidades vizinhas que buscam fortalecer a rede de bibliotecas cristãs e incentivar a educação, a pesquisa e o cultivo de valores positivos entre moradores e jovens.
5: 11h34. Hoje eu vou compartilhar com os meus irmãos o fundamento do Deus Triuno. Cremos que há somente um único Deus, vivo, que é eterno. Não teve início e não terá fim. O Criador dos céus e da terra, Cremos que Deus é o triuno, sendo o único Deus, que subsiste em três pessoas distintas, o Pai, o Filho, o Espírito Santo, que são coeterna, coiguais, da mesma natureza. Portanto, esse Deus é a fonte de toda a vida. Sua relação com a criação é amorosa, pois Deus é amor, e Ele a ama incondicionalmente. Continue acompanhando, pois iremos compartilhar com vocês todos os fundamentos da fé da nossa igreja. Que Deus abençoe.
6: 11 horas e 38 minutos.

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1: Meu nome é Maria Clara, eu venho da Vila São Pedro, em São Bernardo do Campo. E a minha bênção é da minha última filha, né, meus amados irmãos? Que quando eu fiquei grávida dela, até o quarto mês, correu tudo bem. Mas a partir do quinto mês, 22 semanas, a minha bolsa simplesmente ela rompeu devido aos esforços no meu trabalho, né? E aí, quando eu fiz a ultrassom ali, constou que não tinha líquido mais, que precisava de 16 centímetros de líquido na bolsa e só tinha 5,4% de líquido na bolsa. Eu fui internada na sala de pré-parto para ter parto prematuro. A minha filha pesava 600 gramas e a médica falou que ela tinha 99% de chance de não sobreviver. Dali eu falei, olha, eu não sou crente de fachada, eu creio que Deus vai colar essa bolsa. E a médica falou assim, moça, é importante ter fé, mas quando é descolamento de placenta com repouso absoluto, a placenta cola. Quando a bolsa rompe, o bebê nasce. E eu falei, doutora, eu sei disso, porque com meu primeiro filho foi assim, a bolsa estourou e ele nasceu. Ali eu fiquei internada, todos os dias fazendo ultrassom, para ver se conseguia segurar o líquido ali até completar 28 semanas, que seriam 6 meses. Ali o líquido começou a subir, foi subindo 6,1, 6,8, quando chegou em 7,2, quando a médica viu a ultrassom, ela encostou no rosto e chorou, e falou, isso é realmente um milagre. E ali eu fiquei internada, meus irmãos, ali até ela completar 36 semanas. Quando completou 36 semanas, a minha filhinha nasceu com 2 kg, 250 gramas, não precisou de UTI, para a glória de Deus, e nasceu sem nenhuma sequela. Porque eles falavam, né, meus amados irmãos, que ela ia nascer sem pulmão, porque para formar o pulmão do bebê dentro da barriga da mãe necessita de líquido, e não tinha líquido dentro da minha barriga. E para a glória de Deus, ali na hora do parto, desceu a pediatra da UTI, desceu as incubadoras, e eles fizeram os exames nela de sangue para ver se tinha infecção, fizeram raio-x, para ver o pulmão dela e não constou nada, para a glória de Deus. A minha filha nasceu perfeita, sem nenhuma infecção, com o pulmão sadio. Dá para perceber que o pulmão dela é forte pelo choro dela, que é bem alto. Para a glória de Deus, eu fiquei muito feliz. E ali naquela cama, naquele leito daquela maternidade, eu fiz esse voto ao Senhor, que se o meu Deus me desse a minha filha com saúde, sem precisar dela ficar internada, eu ia contar esse testemunho para o mundo todo saber que o Senhor, Ele cumpre aquilo que Ele promete. Ele prometeu me dar a minha filha e me deu, para a glória do nome dEle. Hoje a minha filhinha chama-se Mayra Rafaele, que significa curada por Deus. Eu me chamo Maria Clara Linhares Nunes Carneiro. Eu moro na Vila São Pedro, em São Bernardo do Campo.
2: Irmã Maria Clara, Deus abençoe pelo testemunho que aumentou a minha fé. Olha, grávida, mas após o quinto mês, a bolsa se rompe e com os esforços no trabalho, era o que provavelmente iria acontecer. E agora, a criança, ela nasce através de um parto, que a medicina chama de parto prematuro. A sua criança, segundo os médicos, tinha 99% de probabilidade que não iria sobreviver. Então, ela fez um voto com Deus. Ela cria no poder de Deus para restaurar a saúde da filha. E a criança nasce. A criança nasce contrariando o diagnóstico médico. Ela nasce perfeita, com seus pulmões formados, com seus pulmões fortes, contrariando totalmente aquilo que a medicina havia dito. Ouvintes, O poder da fé de uma mãe faz com que milagres aconteçam. E olha, você que tem filhos, qual a idade dos seus filhos? Você crê que Deus tem um propósito na vida do seu filho, da sua filha? Ei, vovó, você crê que Deus tem um propósito na vida do seu neto? Amanhã, domingo, não se esqueça. Amanhã, às 15h, vamos estar aqui na sede mundial, no primeiro dia desta campanha, unção sobre a nova geração. Oração, unção com óleo, em favor de todas as crianças. Não vamos ungir apenas as crianças, é claro, vamos ungir a todos. Pastor Jerry vai estar pregando a palavra, com ele diversos pastores, presbíteros. Nós vamos estar amanhã domingo em um dia de consagração, em um dia de adoração. Qual o endereço, pastor? Avenida do Estado, 4568, na Baixada do Glicério. Talvez você tenha uma criança que já nasceu, mas nasceu com seríssimos problemas, problemas de saúde. Venha, traga o seu filho para participar desta poderosa campanha. Coloque a sua fé em ação e no decorrer de todos os domingos de julho, Deus vai realizar grandes milagres através da sua fé. Rua Prefeito Passos, número 10, aguardo você aqui e toda a sua família para vivermos o extraordinário do nosso Deus. Muito obrigado pela sua audiência. Eu sou o presbítero Rafael e somos da Igreja Pentecostal Deus e Amor. Olha, nós vamos agora para o quadro Clínica da Alma com o psicólogo Jesse Ávila. Ele traz o seguinte tema: compulsão de conteúdos negativos na internet. E após esse quadro, eu volto com a oração do meio-dia. Vamos trocar de estúdio e daqui a pouquinho você pode ir para o Instagram, pelo Facebook, pelo YouTube, por áudio e vídeo. Nós vamos fazer a oração do meio-dia. E você que nos enviou a sua mensagem, no decorrer de toda a programação, nós vamos orar e clamar por você. Que Deus abençoe. Até daqui a pouquinho, após o quadro Clínica da Alma, já vamos nos preparar para o grande clamor a nível nacional e internacional.
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3: Olá, seja muito bem-vindo a mais um episódio do Clínica da Alma, um espaço para falarmos sobre saúde mental, qualidade de vida, inteligência emocional e desenvolvimento interior, sempre de forma leve, prática e com base científica. Você sabia que muitas pessoas passam vários minutos ou até horas consumindo conteúdos negativos nas redes sociais sem perceber? Esse comportamento recebeu um nome: doom scrolling. Por essas razões, vamos falar hoje sobre esse termo que, quando rolar a tela sem parar, se transforma em uma armadilha para a saúde emocional. O termo doom scrolling descreve o hábito de consumir continuamente notícias ruins, conteúdos alarmantes ou informações negativas nas redes sociais e na internet. O problema é que cada nova informação desperta curiosidade e preocupação ao mesmo tempo. O cérebro entra em um ciclo, busca mais informações para sentir controle, mas quanto mais consome, mais ansioso se sente. Esse processo pode gerar fadiga mental, dificuldade de concentração, aumento da ansiedade e sensação constante de ameaça. É aquela pessoa que pega o celular para verificar uma mensagem e, sem perceber, passa 40 minutos, uma hora, assistindo vídeo sobre crises, tragédias, conflitos e outros problemas sociais. Quando finalmente guarda o aparelho, sente-se cansada, preocupada e emocionalmente drenada. Curiosamente, ela não resolveu nenhum problema real, apenas absorveu uma enorme carga emocional. O que a gente entende aqui? Que nem tudo que prende a sua atenção merece ocupar a sua mente. Afinal, a tecnologia foi criada para facilitar a vida e não para manter você permanentemente em estado de alerta. Então, controlar o que entra na sua mente é uma forma de proteger a sua saúde emocional. E eu tenho aqui 5 dicas práticas como evitar o doom scrolling. número um é: estabeleça um limite de tempo para as redes sociais. Muitas pessoas entram por 5 minutos e permanecem por horas. Utilizar temporizadores ou limites de uso ajuda a interromper o consumo automático e recuperar o controle do tempo. Número 2. Identifique os seus gatilhos emocionais. Observe quando você mais pratica o doom scrolling. É quando está entediado? É quando está ansioso? Quando você se sente mais preocupado, mais solitário? Por que isso? Porque entender o gatilho ajuda a encontrar formas mais saudáveis de lidar com essas emoções. E aí o terceiro ponto é: substitua o hábito por atividades restauradoras. Ao perceber a vontade de continuar rolando a tela, experimente fazer outra coisa por alguns minutos. Por exemplo, caminhar, conversar com alguém, ler um livro ou ouvir uma música. Pequenas interrupções quebram o ciclo automático. E a penúltima dica é: limpe o seu ambiente digital. Se determinados perfis, páginas ou canais alimentam constantemente o medo, a raiva, a culpa, remorso, ansiedade, considere deixar de segui-los. O seu feed também é uma forma de higiene emocional. E eu termino com essa aqui. Pergunte-se: eu estou buscando informação ou alimentando preocupação? Essa pergunta simples ajuda a distinguir entre um consumo saudável de informação e um comportamento impulsivo que apenas aumenta o sofrimento. Não esqueça, consciência é o primeiro passo para a mudança. Por isso que Herbert Simon, cientista cognitivo, afirmou: uma abundância de informação cria uma pobreza de atenção. Não esqueça que a mente humana precisa de informação, mas também precisa de descanso, ok? Quando aprendemos a administrar a nossa atenção, protegemos a nossa saúde mental, a nossa saúde emocional e recuperamos espaço para aquilo que realmente importa. Você gostou desse conteúdo, dessas dicas? Então compartilhe aí a nossa programação com amigos e familiares. Continue nos acompanhando, fique atento, porque a qualquer momento estaremos de volta com mais reflexões que podem transformar a sua vida. Um forte abraço e até breve.

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2: 12 horas.
3: Aprovação chegou.

dia. Que Deus abençoe grandemente a sua vida, o seu lar, a sua família. Aceite a gloriosa paz de nosso Senhor e Salvador Jesus Cristo, do seu irmão e amigo, presbítero Rafael Gonçalves. Você que agora nos assiste pelo Instagram, pelo Facebook e YouTube, muito obrigado pela sua audiência. Compartilhe esta live, pois chegou o momento da oração, a oração do meio-dia. Antes de falarmos com Deus, eu gostaria de compartilhar com você o texto sagrado que está no livro de Salmos 113. Louvai ao Senhor, louvai servos do Senhor, louvai o nome do Senhor. Seja bendito o nome do Senhor, desde agora e para sempre.

0: sempre. Desde o nascimento do sol até o ocaso, seja louvado o nome do Senhor. Exaltado está o Senhor acima de todas as nações, e a sua glória sobre os céus. Quem é como o Senhor, o nosso Deus que habita nas alturas, que se curva para ver o que está nos céus e na terra, que do pó levanta o pequeno e do monturo ergue o necessitado, para o fazer assentar com os príncipes, sim, com os príncipes do seu povo, que faz com que a mulher estéril habite em família e seja alegre mãe de filhos. Portanto, louvai ao Senhor. Vamos neste momento falar com Deus. E nesta oração, vamos louvá-lo, vamos adorá-lo, vamos engrandecê-lo. Senhor meu Deus e eterno Pai, aqui estamos mais uma vez em Tua santa e maravilhosíssima presença. Obrigado pela oportunidade que o Senhor nos dá para falarmos contigo em oração. Obrigado por mais um dia, obrigado pela nossa família, obrigado pelo nosso ministério, obrigado pelos livramentos, obrigado por tudo. Não temos palavras para expressar tamanha gratidão que temos para com o Senhor. Seja glorificado, seja enaltecido, seja adorado nesta tarde. A nossa alma se alegra, pois sentimos a Tua presença, sentimos o Teu mover, sentimos o Teu cuidado todos os dias para conosco. Ó Pai, Criador do Universo, ó Deus que antes do princípio já existia, Criador dos céus, da terra, de toda a galáxia, de todo o Universo, perdoe os nossos pecados, perdoe as nossas transgressões, perdoe-nos, ó Deus, por tudo que fizemos e praticamos, que não foi do Teu agrado, não foi da Tua vontade. Aqui nos apresentamos diante do Senhor, com coração quebrantado, com coração contrito. Nos apresentamos diante de Ti, com nosso coração voltado unicamente a obedecer e se sujeitar à Sua vontade, à Tua palavra. Meu Pai, que nesta tarde o Senhor venha visitar cada uma destas pessoas que desde as primeiras horas do dia estão nos acompanhando através do programa Voz da Libertação e agora entraram nesta live. Quantas pessoas que neste momento estão escrevendo seus pedidos. Eu peço ao Senhor que onde quer que esta pessoa esteja, seja visitada pelo Teu Espírito agora. Visite esta pessoa que está no trânsito. Quantos que agora estão dentro de seus veículos, guarde, livre. Venha, meu Deus, guardar a vida deste motorista de aplicativo. Venha guardar este motorista de ônibus, este motociclista, este ciclista, este pedestre, esta pessoa que neste momento está se preparando para sair de casa e ir para mais uma jornada de trabalho. Esta pessoa que depois de uma longa jornada de trabalho está se preparando para o descanso. Senhor Jesus, venha livrá-los. Venha jogar por terra, venha desfazer toda a armadilha, todo o planejamento do inimigo contra as nossas vidas e as nossas famílias no dia de hoje. Eu apresento cada trabalhador em Tuas mãos, que sejam guardados, protegidos, que em nome de Jesus, toda obra maligna, todo o intento do adversário venha ser lançado por terra. Que no dia de hoje, hoje, sábado, não só hoje, mas amanhã também, domingo, possamos desfrutar do cuidado e do livramento do Senhor. Eu clamo também, ó Pai, por aquelas vidas que se encontram nos hospitais. Quantas pessoas internadas, quantas estão na UTI, quantas estão na CTI, quantas estão entubadas, quantas não conseguem falar, quantas não conseguem se alimentar, enxergar, ouvir. Quantas, ó Deus, sofreram um AVC, um acidente vascular cerebral, um derrame. Quantos, ó Pai, sofreram acidentes e agora estão acamadas, Senhor, eu peço a Tua visita a estas pessoas agora. Visite esta pessoa, alguém que lhe está clamando, alguém que está orando por elas agora, alguém com fone de ouvido conectado ao aparelho celular, ouvindo o programa Voz da Libertação, intercedendo pela vida deste bebê, pela vida desta criança, deste adolescente, deste jovem. Tenha misericórdia, Senhor. Repreenda esse espírito da morte que, através de um acidente, tentou tirar a vida desta pessoa, mas agora no hospital, esta pessoa está lutando para que possa sobreviver este gravíssimo acidente. Senhor Jesus, faça com que esta pessoa se recupere. Faça com que esta pessoa se levante sem nenhuma sequela, com a saúde restaurada. Glorifique o Teu nome, agindo e fazendo com que esta pessoa se recupere completamente. Ouça a oração, meu Deus, dos pais que oram pelos filhos, filhos que oram pelos pais, pessoas, ó Deus, desesperadas, mas com o coração voltado para o Senhor. Pessoas, ó Deus, que talvez estão aflitos, mas seus corações estão voltados unicamente para o Senhor, crendo no milagre que o Senhor pode fazer na vida desta pessoa. Quantos que agora estão se preparando para passarem por uma cirurgia? Senhor, se assim permite, faça com que o Teu nome seja glorificado, que acima dos médicos esteja Tuas mãos santas e poderosas, operando o grande milagre na vida desta pessoa. Esta pessoa pode estar até passando por uma cirurgia de risco. Se não for a mão do Senhor, esta pessoa não poderá sair viva deste leito, mas eu tenho a plena certeza que tudo dará certo, porque esta pessoa, antes de passar por isso, ela orou, ela suplicou, ela pediu a Tua infinita graça, bondade, misericórdia, a Tua ajuda. E aquele que ora, aquele que clama, aquele que se apresenta diante do Senhor pedindo por socorro, com o coração quebrantado e contrito, o Senhor ouvirá as suas orações. A Tua palavra também diz, ó Senhor e Salvador Jesus Cristo, que tudo que pedirmos em Teu nome, crendo, nós receberíamos. É claro, se nós nos sujeitarmos à Tua vontade e obedecermos à Tua palavra. Atenda a oração deste fiel. Atenda a oração deste que já entregou a sua vida a Ti. Atenda a oração deste dizimista, deste ofertante, desta pessoa que crê e obedece à Tua palavra, que neste momento estará passando por intervenção médica. Meu Deus, que tudo venha a dar certo e o Teu nome mais uma vez seja glorificado. Esta pessoa fez um voto em gravar o seu testemunho após essa cirurgia. Senhor, meu Deus, eu intercedo por essas pessoas que neste momento estão passando por uma cirurgia, estão passando por uma operação de risco, e aqueles que ainda hoje estão sendo preparados para passarem por esse procedimento cirúrgico. Senhor, meu Deus, tudo vai dar certo, porque o Senhor é bom e a Tua misericórdia é infinita. O Senhor é o Pai da misericórdia. O Senhor é a fonte inesgotável da misericórdia. A quem deveremos recorrer a não ser o Senhor? Nós olhamos para os céus e do alto vem o nosso socorro. Meu Deus, o nosso socorro vem do Senhor. Graças te damos, porque o Senhor deu o seu único filho, Jesus Cristo, para que morresse na cruz do Calvário para nos salvar, para que através dele, do teu sacrifício, pudéssemos ter vida e vida com abundância, para que através do teu sangue pudéssemos ser purificados de todo o pecado. Obrigado, Jesus, pela oportunidade que o Senhor nos dá, para que por meio da oração, tudo que pedirmos em teu nome, possamos receber. E é no nome do Senhor, é no nome de Jesus, que clamamos por essas vidas, clamamos pela saúde destas pessoas, crendo que agora estão sendo restauradas, pela infinita bondade e misericórdia, pelo querer maravilhoso de nosso Deus a favor da vida do homem. Obrigado, Senhor, porque Tu és um Deus que nos quer ver bem. O Senhor é um Deus cujo plano original sempre foi querer ter um relacionamento para conosco. Nós pecamos no Jardim do Éden, nós não passamos no teste da obediência, mas mesmo assim o Senhor não nos abandonou, o Senhor não nos destruiu. Com um plano maravilhoso, enviou o Seu Filho amado, Jesus Cristo. Em nome de Jesus, ó Pai, que nós Te pedimos, visite estas pessoas agora. Levante esta pessoa do leito. Levante esta pessoa desta maca. Faça esta pessoa que não enxerga voltar a ver de novo. Faça esta pessoa, meu Deus, que é surda, voltar a escutar de novo. Faça esta pessoa que é muda, voltar a falar de novo. Faça esta pessoa que não anda, a não ser com andadores, muletas, faça esta pessoa andar de novo. Meu Deus, quantas pessoas assentadas em uma cadeira de rodas, quantas pessoas que só vivem deitadas, não têm forças nas pernas, estão paralíticas, faça estas pessoas andar. Meu Deus, age com Teu poder, o Teu agir é perfeito, glorifique o Teu nome agora. Eu creio, ó Senhor, no Teu milagre. Eu creio que o Senhor pode fazer este milagre, contrariando o diagnóstico médico, o diagnóstico clínico. Eu creio, Senhor Jesus, e esta pessoa que também está do outro lado crê. E por isso ela ora, utilizando-se da mesma fé que eu tenho. E a amada audiência, aqueles que estão escrevendo seus pedidos de oração contém. Unimos nesta fé, nos unimos neste clamor, crendo que o impossível já está se tornando possível nesse exato momento. Eu oro também por aqueles, ó Pai, que estão se sentindo oprimidos, depressivos. Quantos não têm dormido bem durante a noite? Quantos, ó Pai, preocupados com os problemas de amanhã? Problemas que nem sequer existem e nem passarão a existir. Mas o inimigo está lá, as oprimindo. O inimigo está lá, introduzindo pensamentos, e muitas vezes pensamentos alheios à vontade desta pessoa, pensamentos de suicídio, pensamentos em sair de casa, abandonar a família, até mesmo o trabalho. Senhor Jesus, repreenda esses pensamentos do adversário, restaure a vida desta pessoa, dê forças para que esta pessoa vença a depressão, dê forças para que esta pessoa vença a ansiedade. Quantas pessoas sofrendo com a síndrome do medo, a síndrome do pânico, pessoas que foram vítimas da violência, vítimas do roubo, vítimas do homem mau, e agora têm medo de sair de casa, estas pessoas têm medo de trabalhar. Restaura, meu Deus, a vida destas pessoas. Não permita que o adversário continue as escravizando, muito pelo contrário, liberte estas vidas agora. Meu Deus, quantas pessoas perdendo dias e dias dentro de casa, sem se socializar com a família. Meu Deus, o Senhor nos deu a vida para que possamos viver plenamente segundo a Tua vontade e o Teu querer. E o inimigo, ó Pai, quer tirar o prazer que esta pessoa tem no mundo dos vícios, no mundo das drogas, no mundo da perdição, preso a pensamentos voltados totalmente à derrota. Senhor Jesus, tenha misericórdia, repreenda esse adversário que tem prendido estas pessoas a correntes, a grilhões, dê vitória a estas pessoas agora, dê o grande livramento. Meu Deus, que estas pessoas possam fazer bom proveito da vida que o Senhor lhes deu, servindo ao Senhor com alegria de corpo, alma e espírito, vivendo, meu Pai, para a Tua glória, tomando decisões, vivendo uma vida que glorifica e exalta o Teu santo nome. Ó, meu Deus, fomos criados à Sua imagem, à Tua semelhança, e o diabo não gosta nada disso. O diabo quer destruir a imagem e semelhança do Senhor. Vendo esta pessoa triste, abatida, escravizada aos vícios, repreenda agora, Senhor, esse espírito do vício que tem dominado a mente desta pessoa. Liberte esse jovem, esse adolescente, do vício das drogas, do vício do cigarro. Liberte esse homem do vício, do alcoolismo, da jogatina. Quantas pessoas, ó Deus, têm gastado tudo que tem com aquilo que não é pão. Falta o alimento para os filhos, para a esposa. Sobre a mesa não há nada a não ser água. Sobre a mesa não há o alimento necessário para que esta família venha ter saúde, para que os filhos cresçam com saúde, com os nutrientes necessários para a sobrevivência. Tenha misericórdia, Senhor. Entra nesta casa que está vivendo em guerra e coloque a Tua paz. Entre nesta casa, Senhor meu Deus, que está vivendo totalmente em plena escuridão. Venha dissipar estas trevas, venha radiar a Tua luz, ó luz do mundo. Ó Senhor dos senhores, Pai das luzes, Pai da eternidade, venha fazer milagres nesta família. Repreenda este mal que tem colocado a esposa contra o marido contra a esposa, os filhos contra os pais contra os filhos. Restaura o relacionamento, meu Deus, restaura a comunhão uns com os outros. Quantas pessoas, ó Pai, que no momento da refeição têm se afastado um dos outros, alguns têm se alimentado no sofá, em frente a uma televisão, outros na frente de um computador, outros na frente de um celular, quantos não têm se assentado à mesa, quantos, ó Pai, já não têm tido aquela conversa, aquele momento de comunhão. Senhor meu Deus, restaure agora aqueles cultos, cultos pequenos, cultos domésticos, em que a família faz a leitura do texto sagrado, onde a família faz uma pequena oração e apresentam as suas vidas ao Senhor. Meu Deus, não deixe que o inimigo destrua esta família. Não deixe que o inimigo continue desfazendo esta família, este plano perfeito, este plano maravilhoso, este plano que está incluído, Senhor, no meio dela. Ó Pai, seja o centro da nossa família, como sempre foi. Nós convidamos ao Senhor a fazer parte do cotidiano da nossa vida. Convidamos ao Senhor a fazer parte do cotidiano da nossa família. Esteja presente, ó Pai, em todos os momentos. Esteja presente na vida dos filhos. Esteja presente na vida da esposa, do marido. Meu Deus, onde os nossos olhos não podem alcançar, o Senhor pode. Onde quer que esteja esta criança, no colégio, na faculdade, onde esteja o marido ou a esposa, no trabalho, alcance estas pessoas com os Teus olhos, ó Deus. Guarde a vida destas pessoas. Nós colocamos a nossa família em Tuas mãos, para que sejam guardados, escondidos no Senhor. Guarde, meu Deus, estas vidas do desemprego. Guarde estas vidas do homem mau, do homem maligno. Guarde, meu Deus, as nossas vidas de todo o plano do adversário. Guarde a nossa família, queremos estar escondidos no Senhor. Vivemos com Cristo e Cristo vive em nós, para que o mal não venha ter influência sobre a nossa mente, muito menos naquilo que nós fazemos segundo o Espírito. Meu Deus, visita esta pessoa onde quer que esteja e dê o grande livramento. Eu oro pelo trabalho desta pessoa. Eu oro por este empregado, por esse empregador, por esse gestor, por este investidor, por este empreendedor. Quantas pessoas, ó Pai, estão passando por dificuldades financeiras. São pessoas, ó Deus, que têm sobre a sua responsabilidade milhares de trabalhadores. E agora vê esse comércio, vê essa empresa prestes a fechar as portas, prestes a decretar a falência. Meu Deus, tenha misericórdia, venha agir, venha prosperar, venha trazer novos clientes, venha fazer com que o Teu nome venha ser glorificado, impedindo a falência. Quantas famílias que dependem deste salário para sua própria subsistência. Quantas famílias, ó Pai, que têm muitos compromissos a honrar, e o inimigo deseja ver estas pessoas sem nenhuma fonte de renda. Dê o livramento, Senhor, dê o livramento. Alguém que ora pelo seu comércio, pela empresa que trabalha. Alguém que vê a cada dia, a cada mês, alguém sendo dispensado, despedido. e tem medo de ser a próxima. Senhor, livra agora. Eu apresento esse dizimista, esse ofertante, esse que tem sido fiel de corpo, alma e espírito. Meu Deus, esta pessoa crê na Tua palavra e crê na fidelidade dela para com o Senhor e crê também na fidelidade do Senhor para com ela. Acrescente aquilo que está escrito na Tua palavra na vida desta pessoa. Continue acrescentando saúde. Continue acrescentando, ó Pai, tudo o que esta pessoa precisa. Venha prosperar neste salário. Não importa o que esta pessoa recebe, o tamanho deste salário. O que ela recebe, se é um salário, dois salários, três salários mínimos, quatro salários. Prospere, meu Deus, porque esta pessoa tem sido fiel. Eu apresento, meu Deus, a vida de cada trabalhador. Eu apresento, meu Deus, a vida de cada gestor. Eu apresento, meu Deus, a vida de cada uma destas pessoas que oram comigo, para que as portas que estejam fechadas se abram agora. Abra uma porta de emprego, conforme aquilo que esta pessoa investiu durante toda a sua vida. Esta pessoa investiu em uma boa faculdade. Esta pessoa investiu, ó Deus, em tantas escolas. Ela se profissionalizou para que hoje recebesse um bom salário. Abre esta porta, meu Deus, e faça com que o Teu nome venha a ser glorificado. Eu apresento também, Senhor, as concentrações que serão realizadas em todas as nossas igrejas nesse fim de semana. Usa, meu Deus, o pastor Jorge Tenório daqui a pouquinho, às 15h. Usa, meu Deus, o pastor Davi Miranda Neto e toda a equipe Regenere no Auditório Renascense nesse culto especial, nesse culto temático. Senhor, meu Deus, que almas, vidas venham ser transformadas. Meu Deus, amanhã é domingo e o pastor Jerry já está em oração, já está em consagração para ungir e orar a favor de todas as crianças. Meu Deus, que através das orações, através da unção, todas as crianças que estiverem aqui, crianças saudáveis, crianças doentes, crianças que precisam de um milagre, possam receber das mãos do Senhor algo maravilhoso, que possam crescer em graça, sabedoria, inteligência, cheias do Espírito Santo, que o Senhor possa se mover sobre elas e sobre a vida dos pais. Use cada presbítero, cada pastor, use o pastor Jerry com autoridade, amanhã domingo, aqui em nossa sede mundial, que o templo da sua glória se torne pequeno para aquilo que o Senhor está prestes a realizar em nosso meio. Traga as multidões, traga aquelas pessoas que têm sede da Tua palavra, traga aquelas pessoas que têm sede de Ti, traga aquelas pessoas, ó Pai, que precisam urgentemente de uma cura, de uma libertação, de uma transformação. Eu creio no Seu poder, ó Pai, eu creio que todas as pessoas que estiverem aqui serão abençoadas. Aquelas que estarão nos assistindo pela live, pessoas que estarão nos assistindo em todo o Brasil, ao redor do mundo, que também neste domingo sejam visitadas pelo Senhor. Mas aqueles que moram em São Paulo, que possam receber o toque do Senhor. Aqueles que moram em São Paulo, possam receber uma injeção de ânimo. Meu Pai, adverte-nos, ó Deus. Chama a atenção desta pessoa amanhã, domingo, para estar em Tua casa. Quantas pessoas, ó Pai, com os corações voltados às coisas desta vida, coisas passageiras. Quantas pessoas, ó Pai, com os corações voltados às coisas deste mundo. Quantas pessoas que hoje, sábado, já estão com seus pensamentos voltados às coisas que não influenciam em nada a nossa salvação. Pessoas que já tomaram a decisão de não irem à igreja amanhã, porque estão decididas a focar em coisas que não acrescentam em nada a nossa fé, a nossa comunhão e a nossa salvação. Meu Deus, não sabemos o dia nem a hora que o Senhor irá voltar e arrebatar a sua igreja, mas queremos estar preparados, queremos estar em comunhão, Meu Deus, que a tua igreja esteja reunida no culto das 9 da manhã, no culto das 3 da tarde e também no culto das 18 e das 19 horas na maioria de nossas igrejas. Em comunhão nós estaremos, compartilhando da tua palavra nós estaremos, compartilhando do teu amor nós estaremos. Obrigado, Senhor, porque o Senhor tem nos permitido ouvir, congregar, pregar a sua palavra aos domingos em todas as nossas igrejas. Obrigado, Senhor, por tudo que o Senhor tem feito por nós. É a nossa oração, o nosso clamor. Amém e amém. E graças a Deus. Amigo ouvinte do programa Voz da Libertação, você internauta do Facebook, YouTube e Instagram, você que orou conosco, que Deus te abençoe. Deus visitou você. Você que sente em seu coração o desejo de entregar a sua vida para Jesus, onde quer que você esteja, ligue o seu pensamento com Deus e repita comigo estas palavras. Diga: Jesus, eu orei e senti no meu coração o desejo de aceitá-lo como único e suficiente Salvador da minha alma. Perdoe os meus pecados, as minhas transgressões. Escreva agora o meu nome lá no céu, no livro da vida, e cele com teu sangue. Amém e amém, e graças a Deus. Você que entregou a sua vida a Cristo, escreva-nos agora. Nós temos um e-mail: queroaceitarjesus@ipda.com.br. Você também pode nos enviar o seu WhatsApp pelo DDD 11 95094-4645. Repito, DDD 11 95094-4645. Um pastor vai entrar em contato com você. Por isso é importante que você deixe o seu nome, principalmente no e-mail, o seu telefone e a cidade que você mora. Você será direcionado à Igreja Deus e Amor mais próxima da sua casa. Seja muito bem-vindo à vida. Seja bem-vindo à Igreja Deus e Amor. Aqui em São Paulo, capital, nós estamos na Avenida do Estado, 4568, na Baixada do Glicério, sede mundial das Igrejas Deus e Amor. Procure ainda hoje uma igreja bem próximo da sua casa e diga ao pastor que você entregou a sua vida para Jesus. Você será discipulado, preparado para o batismo. Se cumprirá a justiça divina, sendo batizado por imersão, em nome do Pai, do Filho e do Espírito Santo. Muito obrigado pela sua audiência. Eu sou o presbítero Rafael Gonçalves. Ficamos por aqui. Esse foi o clamor, a oração do meio-dia.
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4: 12 horas e 30 minutos.
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5: E mais uma vez nós estamos chegando no seu lar com o nosso programa Mensagens Cantadas. Sejam muito bem-vindos, queridos ouvintes, telespectadores. Você pode mandar a sua mensagem enquanto a gente vai fazendo a programação aqui pelo 11 98292-3392. Vamos já abrindo o nosso programa cantando Cidade Santa, do CD Sonhos, lançamento MC Music.

dia estaremos em Jerusalém. Vale a pena nós passarmos o que passarmos. Provações, lutas, dores, vale a pena. Porque um dia estaremos com o Senhor nesta cidade, Jerusalém. Vamos à nossa mensagem, à nossa meditação. Você que está aí no seu trabalho, você talvez nesta pausa de almoço, você que está na sua casa. Nós vamos aqui falar um pouquinho sobre Abacuque, que nesta época ele estava bastante abalado com o que estava acontecendo à sua volta. A palavra de Deus mostra aqui que, quando a gente vê aqui o título do primeiro capítulo, a gente vê a iniquidade de Judá e o castigo pelas mãos dos caldeus, que acontecia naquele momento, e veio a intercessão do profeta junto a Deus. E o profeta Abacuque está abalado nesse texto, com o que ele está vendo, o que ele está sofrendo. Agora eu faço uma pergunta: se ele estivesse vivo hoje, o que ele diria? Porque essas palavras parecem aplicar-se muito bem aos nossos dias. Há luta e conflito por todo lado. E também a lei se enfraquece. A justiça parece nunca prevalecer. São palavras do profeta Abacuque. Agora, quando a gente começa a estudar e contemplar a história, nós ficamos surpresos com a maldade explícita em determinados eventos, como, por exemplo, no Holocausto. A história de judeus que foram mortos dentro de uma câmara de gás. Nós vemos a história triste e cruel, não somente isso, das guerras que alcançaram tantas pessoas, a Segunda Guerra Mundial, a Primeira. Enfim, nós vemos a maldade do homem, a maldade explícita, exposta, não somente do Holocausto durante a Segunda Guerra Mundial, no século passado, mas tantas outras, como eu já mencionei aqui. Mas nós ficamos indignados com os relatos daquela época sobre o sofrimento terrível imposto aos presos nos campos de concentração. Hitler, tendo aquele ódio contra todo tipo de pessoa, todo judeu, também sofreram demais. E, às vezes, agora perguntamos se a situação fosse invertida. O que diriam os humanos daquele tempo se contemplasse o mundo de hoje? Será que estaria pior do que eles passaram ou não? E nós vimos que exibem-se para o mundo todos os vídeos em que as pessoas são queimadas, afogadas e torturadas. E será que realmente dá para dizer quem pode dizer, né, que um é pior do que o outro? Eu digo que a maldade é a mesma. Uns com menos intensidade, outras com mais. E diante disso, os conflitos dos nossos dias, às vezes, parecem até insignificantes. A gente vai se acostumando, né? Com a violência, a gente vai se acostumando com a maldade. A gente vai se acostumando e parece que todas essas notícias de mortes, de crimes, um matando o outro, parece que vai ficando irrelevante. Certa vez, uma senhora, queixando-se das medidas tomadas pelo síndico do seu condomínio, ela dizia: meu Deus, eu não suporto estas normas chatas, essas normas desumanas, estas normas que querem pegar no nosso pé. Mas eu pergunto e faço uma pergunta: será que só uma briga pequena resolveria toda essa situação? O que aconteceria numa situação em que você estivesse talvez brigando por uma coisa mínima? Ah, você vai dizer, ah, isso aqui vai passar. Mas, gente, é maldade. É maldade, de qualquer maneira, é maldade. O que eu quero trazer aqui é que, desde a caída do homem, que a Bíblia relata, nós não podemos ficar, vamos dizer assim, acomodados e achando que isso é normal. Não, de jeito nenhum. A maldade, ela está em cada pessoa. Aquele pecado original,
E se nós dermos vazão à nossa natureza, uma briguinha aqui, uma briguinha ali, isso vai se tornando normal, insignificante, vai se tornando algo banal e a gente vai se acostumando. Até que ponto nós podemos mostrar a nossa maldade? Às vezes a maldade não está exposta, ela não está explícita, mas ela está camuflada dentro de nós, através de um ódio, de um ressentimento retido, através de um tomara que dê errado isso na vida daquela pessoa. Que Deus nos livre deste pecado que muitas vezes não está explicitado, mas está escondido. Uma briga, um ódio, um sentimento de inveja, de ciúme, de raiva. E aquilo ali vai corroendo o nosso coração como se fosse uma ferrugem. De repente você se vê num buraco enorme de pecado. E às vezes é difícil você limpar tudo aquilo que você começou a causar e trazer e começou a acumular dentro de você. Quantas pessoas mostraram suas maldades na história da humanidade? E hoje não é diferente. Talvez você não seja um Hitler que esteja matando judeus, mas matando uma pessoa que está perto de você pela sua atitude e pela sua palavra. Abacuque estava surpreso pela maldade do que estava sofrendo. Aqui no livro de Atos, capítulo 13, versículo 41, diz assim: olhem, escarnecedores, admirem-se e pereçam, pois nos dias de vós farei algo que vós jamais creiam se alguém lhes contasse. Eu falei tudo isso, falei da maldade escondida, retida, aquela explícita do que aconteceu na humanidade, para mostrar o quanto o nosso Deus, o quanto o amor do Senhor é infinito. Imagine se o nosso Senhor nos castigasse todas as vezes que nós mostrássemos a nossa maldade, que nós pecássemos. O que seria de nós? Estávamos mortos, com certeza. Mas a Bíblia diz que o amor de Deus não tem medidas, porque Deus amou o mundo de tal maneira. Que tamanho é este de tal maneira? Não podemos medir, porque Ele deu a prova maior que Ele poderia dar, do único Filho dEle, enviado aqui à Terra, para morrer por você, por mim, que não merecemos nada. Nós que deveríamos estar lá, com os nossos braços abertos, mãos cravadas, com os pregos e os pés também cravados. Obrigada, Senhor, por esta misericórdia, por esta graça e por tudo que fizeram e que podemos fazer de maldade se arrependermos de verdade. O Senhor nos perdoa, isso não é lindo? Obrigada, Senhor, por esta graça infinita. Obrigado pelo seu amor, pela sua misericórdia. Que Deus abençoe em Cristo Jesus, que possamos reconhecer este amor maravilhoso, infinito do nosso Deus. E como podemos demonstrar? Aceitando esta prova de amor, o seu Filho Jesus Cristo como Senhor e Salvador de nossas vidas. Que Deus abençoe em Cristo Jesus. Mais uma mensagem chegando ao seu coração com Daniela. Lindo, lindo, para você meditar. 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
2: A paz do Senhor, irmã Débora. Aqui quem fala é a irmã Solange, de São Paulo, Vila Joaniza. Ouço o seu programa todos os dias. Um programa abençoado. Deus abençoe a sua vida e toda a sua família. Fica na paz.
3: A paz do Senhor Jesus, irmã Débora Miranda, Fofocama, mensagem cantada, esta a bênção, para honra e glória do seu meu nome, Rafael das Torres Caetano, aqui na cidade de Miracatu, bairro Jardim Alvorada, interior de São Paulo. Eu quero desejar a todos os ouvintes do programa de rádio A Voz da Libertação e também na mensagem cantada, eu quero desejar boa tarde, abençoada por Deus. Deus te abençoe a todos os ouvintes que estão escutando esse programa, mensagem cantada.
4: Obrigado, obrigado a todos vocês que estão nos ouvindo em qualquer lugar, nesse país ou fora dele. Nós temos muitos irmãos nos ouvindo pela cadeia de emissoras aqui no Brasil e também fora, através do nosso aplicativo, né, Rádio Deus e Amor, ou pela internet ou até pelas redes sociais. Nós estamos alcançando muitas pessoas neste momento. A responsabilidade é grande, né, porque nós temos que trazer aquilo que traz ensinamento, edifica a sua vida espiritual.
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4: A saúde espiritual é importante, mas a saúde física também. Eu vejo isso e tomo exemplo a minha pessoa, né? Alguns dias atrás eu estava muito cansada, muito sonolenta, muito abatida fisicamente. E olha que interessante, eu estava sem ânimo nenhum para dobrar os joelhos e orar. Um cansaço. E eu tentei. Eu me ajoelhei ali, acho que não fiquei um minuto. Parecia que eu estava com um chumbo nos meus ombros, cansada, super esgotada mentalmente. Eu não consegui me concentrar na oração. Veja que interessante a correlação entre a saúde física e a saúde espiritual. Você não consegue você ficar ali em oração várias horas ou vários minutos que sejam. Mas é uma coisa assim muito interessante que nós temos que estar descansados. O Senhor diz, vinde a mim todos vós que estáis cansados, não somente espiritualmente, né, mas também fisicamente. Tem gente que está cansado de sofrer, tem gente que está cansado aí fisicamente, cansado mentalmente. E o Senhor nos faz descansar, né? Então naquele momento eu me sentei ali na minha cama e fiquei em oração. De repente eu dormi sentada. O cansaço mental estava tão grande. E eu pensei assim, amanhã eu vou fazer uma caminhada para eu adquirir energia. Eu acordei do mesmo jeito, cansada, esgotada, com vontade de ficar na cama, sem vontade de fazer nada. E eu fui fazer uma caminhada. Uma caminhada não, fui fazer um elíptico, porque eu não posso fazer muita caminhada devido à minha prótese que eu tenho no quadril. E ali comecei a fazer elíptico, de repente, 20 minutos, 30 minutos, 45, eu estava super bem. E eu falei, ah, isso eu tenho que passar no programa, tenho que passar. Parece que eu não acreditava muito nisso, que você andasse quando estivesse cansada, né, nessa situação. Você conseguisse energia. Na minha concepção, eu ia ficar mais cansada ainda. Não é verdade isso, não é. Eu fiquei super animada, subi para o meu apartamento tranquila, tomei um banho, relaxei, estava outra pessoa. Então vejam que um exercício físico, ele metabolicamente mexe nos hormônios, neurônios. Ali tem um derramamento, vamos dizer assim, de neurônios, dopamina, serotonina, são hormônios do bem-estar. E eu acabei tirando um cochilo após o exercício, após o banho, acordei depois de 10 minutos. Renovada. Eu tô falando aqui disso porque aconteceu comigo, né? E às vezes você fala assim, puxa vida, eu ando tão cansada. Sedentarismo, né? Pessoa que não faz exercício, pessoa que não caminha, só fica sentado o dia inteiro no trabalho ou de pé, né? Mas o exercício não é ficar de pé. O exercício é você fazer o músculo do coração, né? O coração em si, porque ele é um músculo, ele ter um ritmo constante e ser fortalecido. Naquele momento acontece uma bomba, né, na boa palavra, né, no bom sentido, uma bomba de hormônios do bem-estar, circulação começa a funcionar melhor, coração fica mais fortalecido, os pulmões recebem mais oxigênio e você fica renovada. Porque muitas vezes a gente fala que, gente, tem que praticar exercício regularmente. Ah, mas eu não tenho tempo. Mas, gente, será que 20 minutos, 30 minutos de uma caminhada sem parar do seu ponto de ônibus que você vai até o trabalho já é um exercício, mas se você não pode parar. Você tem que fazer aquela caminhada constante para manter o ritmo do coração constante também, para que haja esse resultado que eu estava falando sobre a liberação de hormônios, sobre o corpo, sobre a mente, sobre os órgãos, enfim. É uma coisa muito interessante. O exercício é necessário. Eu nem digo é obrigatório, porque posso ser mal compreendida, mas o nosso corpo é criado de músculo da cabeça aos pés. É músculo para engolir, é músculo para respirar, os pulmões têm músculos, braços, pernas, nós fomos criados para estar em movimento. Quando nós paramos, nós ficamos doentes. Mesmo cansado, dê uma caminhadinha, devagarzinho, sem parar, com ritmo constante, não precisa estar correndo, fazendo a maratona, não. Uma caminhadinha por dia vai fazendo uma diferença enorme, principalmente no seu bem-estar, no seu bom humor, no seu coração, no seu pulmão, enfim, tudo. Tá certo? É a nossa dica de saúde para você no dia de hoje. Cristina chega para cantar exemplo do CD Vitória. 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
1: 12 horas e 59 minutos. 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
1: Ele é Santo, é a faixa 10 do CD Abrace o Reino, que a gente vai ouvir agora com a Caterine.

0: falando alguns dias atrás sobre as crises instaladas na família brasileira, sejam elas cristãs ou não. Nós estamos sendo bombardeados, influenciados, por onde passamos, por onde nós trabalhamos, onde nós estamos, pelas notícias, pela mudança nos costumes, no caráter, para uma família que realmente se diz ser família de Deus, família cristã. E muitas vezes nós não queremos adaptarmos a elas, quanto mais incorporá-las em nosso viver diário. Claro, a gente não quer isso. Então a gente começa a ser taxado como ultrapassados, caretas, e passar aquele tempo de moda para aquilo, volta-se praticamente aquilo que era antigamente. Eu quero dizer em outras palavras o seguinte, que a moda também para uma família, ela ocorre nos nossos tempos. Não somente a moda para roupa, para tipo de penteado, pela fala, pelas expressões idiomáticas. Hoje nós vemos que mudou bastante, né? A gente vai vendo que a moçada de hoje tem uma expressão diferente dos moços e das moças de antigamente. De repente, o que era moda antigamente não é mais, e vice-versa. E também isso vai vindo para, vamos dizer assim, a moda para a família, né? O que é família, né? A gente sempre fala disso. A família, a definição dela está aqui na palavra do Senhor. É uma instituição divina, onde o homem completa a mulher e vice-versa. E eles se multiplicam obedecendo a ordem do Senhor, crescei e multiplicai-vos. A família, o padrão, o modelo de Deus para a família é pai, mãe, filhos. Homem, mulher e filhos. Infelizmente, na maioria das famílias hoje, a consciência dos papéis a serem desempenhados, bem como a sua importância, foi e está totalmente desfigurado. Não é mais como antigamente e como deve ser no padrão do Senhor Jesus, no padrão de Deus. Os homens sequer conseguem distinguir e muito menos agir de acordo com as funções de um líder dentro do seu lar. Simplesmente vão empurrando com a barriga, abdicam, né, esse papel e criam ali um vácuo familiar. O papel do pai parece que fica obsoleto, não existe. E aquele vácuo familiar do papel do pai, que não pode ser preenchido por mais ninguém, fica ali. A dever, né? O filho não vê a função do pai sendo realizada. A mãe começa então a exercê-la. Por qualquer motivo, talvez a separação, o pai foi embora, e a configuração é de que a mãe exerce o papel de mãe e o papel de pai. E muitos pais transferem toda ou quase toda a responsabilidade para a mãe, mesmo ele estando dentro do lar. Isso está errado. Deus deixou a função para cada um. O filho tem a sua função, o pai, a mãe tem a sua função dentro do lar. Vocês não podem imaginar como isso é perigoso para a vida de uma criança, a ausência da função do pai ou da mãe ou ambos para a vida, para a formação do caráter de uma criança. Eu tenho lido muito sobre isso. Isso tem me importunado bastante, no sentido me incomodado de ver que dentro de muitos lares cristãos isso esteja acontecendo, a ausência física e também a emocional dentro do lar. Quando o filho sente a falta do pai, não somente fisicamente, mas também como a função do seu papel, esta criança tende a ter uma, vamos dizer assim, em outras palavras, como que eu posso dizer? Ela tem uma tendência de mudar o seu gênero de masculino para feminino e vice-versa. Isso é verdade? É? Muito. Quando uma criança vê na mulher o papel do pai, ele começa a imitar a mãe, porque falta a presença física, emocional e também do papel do pai. Então ele começa a ver a força na mãe, a autoridade na mãe, começa a ver a decisão na mãe, a autoridade máxima que estava no pai como papel, vê na mãe, e isso começa a modificar o caráter da criança, a maneira dela pensar, a maneira da sua personalidade ser efetivada. E isso é muito, muito sério. Você que é pai, qual o papel que você está exercendo? Metade? Qual é a porcentagem desse papel que você está exercendo hoje? Que você volte a exercer agora o sacerdócio familiar. Você transmitir os princípios, os mandamentos, os valores da palavra de Deus de forma contextualizada. Conduzindo assim toda a família para o centro da vontade de Deus. Esse é o papel do pai. Ser sacerdote do lar, ser cabeça. Aproveitando todas as oportunidades. Não é somente você chegar do trabalho. Vem aqui, meu filho, senta aí comigo, vamos conversar sobre a vontade de Deus. Não. É uma coisa natural. É no dia a dia. É na mesa, conversando ali na hora do café da manhã, no almoço, indo para o trabalho, levando seu filho para a escola, pegando ele na escola de volta para casa, é no momento de lazer, em qualquer momento, exercendo naturalmente, em qualquer oportunidade dentro ali da sua casa. E aproveitando essa oportunidade, você vai inserindo, gotejando um princípio a cada dia. Um princípio eterno que passo a passo vai formando o caráter cristão em si mesmo, no pai e nos filhos, na esposa. As mulheres, na ânsia de cobrirem o buraco da falta do pai, deixado pelos homens, estão assumindo papéis para os quais não foram designadas por Deus. Isso está acontecendo. Então vivem esgotadas, sobrecarregadas, têm que fazer tudo porque o pai não está fazendo. E vão perdendo o foco do papel que deve desempenhar de forma primordial. Então vem aquela mentalidade equivocada, né? Que se instalou é de que se eu não fizer, meu marido não vai fazer, ninguém vai fazer, então eu tenho que fazer. Ninguém, quer dizer, o marido, né? E é indiscutível as capacidades, as habilidades que nós mulheres temos. Afinal, nós conseguimos realizar diversas atividades ao mesmo tempo, coisa que o homem não consegue. Eu consigo, por exemplo, você, mulher, consegue cozinhar, atender o telefone e fazer mais uma atividade. O homem não. Ele tem que fechar uma caixinha no cérebro para abrir outra. Ele vai falar para a esposa, calma, vamos falar esse assunto. Não, a mulher fala 3, 4 assuntos ao mesmo tempo. Não, o homem fala, vamos terminar aquele assunto primeiro para depois a gente falar esse, né? Então, cada um tem o seu papel, a sua função dentro do lar. Então, as pessoas tem que entender, dentro do lar, todas elas, o seu papel. Então, a criança precisa crescer com um referencial. Esse é o papel da mulher, esse é o papel do homem. Isso é coisa que meu pai faz, coisa que minha mãe faz. E assim, buscar uma convivência, uma vivência bíblica e um curso natural da palavra de Deus. Muitas vezes não conseguem. Mas a criança precisa de a quem espelhar-se, buscar a sua função de menino, de jovem, de homem, no pai. E a menina buscar espelhar-se na sua mãe. Quando isso não acontece, a criança busca o papel do pai fora de casa. Vai ser o professor, vai ser o namorado, vai ser quem quer que seja masculino, e mesma coisa a menina. Ela não tem o pai presente, ela vai buscar no namorado, saindo cedo de casa, engravidando-se cedo. Então, tudo isso está acontecendo dentro também da família cristã. É tempo de nós nos despertarmos e vivermos o que diz a palavra, e não o que a sociedade prega. Que Deus abençoe em Cristo Jesus. Falamos de família.
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0: Esperança do Fiel, hino de autoria do meu esposo, pastor Lorival de Almeida, para o CD Canção do Exílio, Débora e Leia.

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2: É, e vocês acompanharam Esperança do Fiel, do CD Canção do Exílio. Também temos o playback, você que gostaria de louvar a Deus na sua cidade, aí na sua igreja, na congregação, você pode adquirir também. Eu estava lendo aqui um versículo muito bonito, em Colossenses capítulo 3, versículo 8, que diz: mas agora despojai-vos também de tudo, aí dois pontos, da ira, da cólera, da malícia, da maledicência, das palavras torpes da vossa boca. O que seria maledicência? É um pecado de quem fala mal dos outros para denegrir, difamar. Uma pessoa maledicente é uma pessoa que gosta de falar mal de uma pessoa para outra, denegrindo a sua imagem, sua reputação. E o que é palavra torpe? Despojai-vos também de toda palavra torpe, ou seja, retire de vós tudo o que é torpe, de toda palavra que vem da sua boca que seja torpe. O que é torpe? Que causa repulsa? Uma palavra indecorosa, um palavrão, uma palavra que fere os bons costumes, ou seja, uma palavra indecente, né? Então, temos aqui duas coisas que acontecem muito no meio cristão. Ser maledicente e ser torpe. Ou seja, ter em sua boca a palavra torpe. Isso nós vemos diariamente. Isso quer nos afastar de Deus. E muitas vezes você olha um pecado grande e se esquece desses pecadinhos que vão corroendo a nossa vida espiritual. Às vezes você não é ouvida por Deus. É uma pessoa que até guarda a doutrina, tal, mas gosta de falar mal, gosta de denegrir a pessoa que está na frente do trabalho, ou o pastor, ou quem quer que seja na igreja, ou no trabalho. Se alguém chegar perto de você e começar a falar de alguém, não seja mal educado, mas diga: ah, eu acho que a gente poderia falar um outro assunto. Vamos ver o lado bom dessa pessoa, vamos ver a característica boa dela. É difícil você ouvir alguém falar isso. A pessoa embarca naquilo e começa a falar também. Todos nós, a Bíblia diz, seja todo homem mentiroso e o Senhor verdadeiro. Mas aqui tem essa palavra de Paulo aos Colossenses, esta carta que ele escreve: despojai-vos, ou seja, tire do meio de vós, tire esta vestimenta de pecado, de maledicência, de malícia, de palavras torpes, porque isso desagrada ao Senhor. Como que você tem usado os seus lábios? E tem elogiado bastante algumas pessoas, ou ultimamente tem denegrido, falado mal, palavrões, piadas indecentes? O Senhor está falando conosco. Estas coisas têm que ser tiradas do meio de nós. É a palavra de Deus para nós no dia de hoje. Eu quero, antes de nós ouvirmos o próximo hino, falar dos direitos que nós temos, que muitas pessoas ainda não sabem, né? Eu tirei isso aqui de um site que está dizendo direitos que o consumidor tem e não sabe. Falamos de vários já, né? E hoje eu queria falar sobre a compra de um imóvel. Quando você for comprar um imóvel, quem compra o imóvel não precisa contratar assessoria. Há algumas imobiliárias que dizem: olha, vocês precisam de contratar uma assessoria, o valor é este, tal, tal, e a gente não sabe, acaba aceitando a ideia, né? Então, ao comprar um imóvel na planta, é comum que o consumidor seja cobrado pelo serviço de assessoria técnico-imobiliária. Se aparecer lá essas siglas aqui, ó, SAT, que é Serviço de Assessoria Técnico-Imobiliária, você diga: não sou obrigada a pagar essa taxa. A cobrança não chega a ser ilegal, mas não é obrigatória para fechar o contrato que você está fazendo na compra desse imóvel. Vamos para mais uma dica? Por exemplo, se você fez ali a inscrição de um curso, você tem direito a receber o valor das mensalidades já pagas se você quiser desistir do curso. Isso na lei, né? Agora a gente não sabe na prática, né? A escola pode cobrar multa, desde que esteja prevista no contrato esta multa e que o valor não seja abusivo. Por exemplo, aquela faculdade vai cobrar uma multa. O limite para esta multa, para cancelamento deste contrato, é de 10% do valor do serviço contratado, certo? Se lá o contrato total está dando ali 7 mil, no máximo R$700 você pode pagar de multa. Mas se você já pagou adiantado todos os cursos, você tem direito da devolução dessas mensalidades antecipadas. Direito que talvez você não sabia e o MC traz para você. Vamos seguindo, mensagens cantadas para vocês, mais um louvor, aqui o louvor não para. Quem me dera voar, cantando Ângela, lançamento MC Music.

0: um dia voaremos com o senhor Hino Bonito, Ângela, que está aí louvando ao senhor com esta bela canção, lançamento MC Music. Vamos para o quadro de hoje.
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0: Chegou o momento em que você esperava para o quadro Minha Vida no Passado. E a partir deste momento nós vamos ler uma carta onde uma pessoa escreve contando a sua história de vida, os principais acontecimentos que marcaram e também como conheceu a Cristo Jesus. Escreva-nos a sua história de vida. Conte para o Brasil como Jesus lhe salvou. Mande hoje a sua carta para o quadro Minha Vida no Passado, Caixa Postal 204, Correio Central, São Paulo, capital, CEP 01059-970. Ou então pelo e-mail programamc@ipda.com.br. E hoje nós vamos à carta da ouvinte Rondina Gess, que conta para o Brasil e o mundo como foi a sua conversão em Cristo Jesus. Tenho imensa alegria no meu coração em poder participar deste querido programa, compartilhando com todos a minha história de vida no quadro Minha Vida no Passado. Nasci na cidade de Sarapiá, em Morretes, Baixada Paranaense. Uma família simples, não conhecedora do Evangelho. E meu pai muito alcoólatra e não conseguia trabalho devido a este vício. E como é de se esperar, vocês já sabem, a história de uma pessoa viciada. Viciada em bebida alcoólica. O meu pai estava muito agressivo. Era muito agressivo. Ele bebia todos os dias, então todos os dias era violento. Estava violento dentro de casa e principalmente com a minha mãe. Em virtude dos maus tratos e agressões, a minha mãe achou melhor se separar para proteger as crianças, ou seja, para nos proteger. E é claro que, se separando, ela tinha que ir trabalhar, trabalhando sozinha para sustentar os seus filhos, os 8 filhos. E eu me lembro que eu era pequena ainda, como foi sofrida a nossa vida. Irmã Débora, a minha mãe começou a ficar doente. Eu me lembro que nesta época eu estava com 5 anos e eu via minha mãe sempre chorando, sempre se arrastando com dores aqui e ali. Eu não entendia muito bem, mas vejam como isso marcou a minha vida, pois até hoje eu me lembro destas cenas. E como aquela situação ficou insustentável, resolveram então buscar um hospital para que minha mãe pudesse ser internada e assim fazer os exames para se descobrir o que ela tinha. Eu não sei exatamente o que mamãe tinha, mas uma coisa eu me lembro, que os médicos a desenganaram. Eu não sei se era câncer, eu não sei se era depressão, eu não sei o que era. Mas era uma opressão maligna, era uma tristeza, eram dores, eram remédios aqui e ali. E com essa enfermidade, minha mãe e eu, meus irmãos, começamos a passar grandes dificuldades financeiras. Porque devido à sua enfermidade, ela não trabalhava mais para o nosso sustento. E as coisas começaram a faltar em nossa casa. Ouvintes, o desespero chegou a tal ponto que a minha mãe resolveu procurar solução em vários lugares, espiritismo, na Umbanda, no ocultismo, e ela começou a se aprofundar nisso, buscando a cura para a sua enfermidade. Começou a realizar trabalhos que eles pediam, e às vezes eram trabalhos meio que duvidosos, tenebrosos, que eram exigidos, não eram pedidos, eram obrigadas a fazer. Ela era obrigada a realizar esses trabalhos devido à exigência das entidades espirituais. Há ouvintes, a nossa vida, que já era muito ruim, ficou pior. E agora, para piorar a situação, a gente recebe uma triste notícia dos nossos parentes. Chega-se a triste notícia da morte do meu pai. O organismo dele não resistiu ao vício. O fígado dele estava praticamente se esfarelando. Ele morreu por cirrose hepática. Que vida triste. Mamãe sobre uma cama. Ninguém descobriu o que ela tinha. Papai partiu e ficou somente eu e meus irmãos naquela situação para podermos assim sustentar a nossa casa. Ouvintes, a minha opção agora e única era começar a trabalhar em casa de família. Agora eu pensei, vamos mudar de vida, vou ter o meu dinheiro, vou conseguir administrá-lo bem, vai dar tudo certo. Mas eu comecei a perceber, hoje eu sei, mas naquela época eu não tinha tanto discernimento assim, mas hoje eu posso dizer que eu sofri opressão maligna. Porque eu tinha uma vontade de morrer, eu tinha assim um sentimento de desprezo por todos. À noite eu era perturbada por pesadelos. Dormir? Não, não conseguia. Não conseguia conciliar o sono, mesmo que estivesse muito cansada após um dia exaustivo de trabalho. Ah, o adversário, Satanás, aparecia em forma de caveira. Enquanto eu começava a descansar, eu começava a ver coisas horríveis no meu quarto. Tudo isso para me atormentar e para tirar a minha paz. Comecei a pensar, talvez se eu tivesse um lar, se eu tivesse um marido, as coisas poderiam, talvez, melhorar. E assim conheci um jovem, eu comecei a entender que realmente, e ver que ele realmente era uma boa pessoa, começamos a conversar e já marcamos o noivado. E depois de algum tempo lá estávamos noivos, e não demorou também muito tempo depois não, e nós já nos casamos. Casamento, eu tive de sair da cidade de Morretes, onde eu morava com a minha família, e fui residir com ele, com o meu esposo, aqui mesmo no estado do Paraná, mas na cidade de Piraquara. Passado algum tempo da nossa união, tivemos 4 filhos, 2 meninos e 2 meninas. Contudo, eu continuava triste. O meu casamento não mudou a minha situação e a felicidade não chegava para mim. Eu continuava oprimida por Satanás, porque o diabo me perturbava, me deixava nervosa e eu ficava sem paz, desesperada. Não é possível que, mesmo casada, mudando para outra cidade, eu não fique feliz. Eu não seja uma pessoa feliz. O que que está acontecendo comigo, gente? Aonde está a felicidade? Volto à história para minha mãe. Minha mãe, como ela está? Continuava do mesmo jeito. E pobrezinha, né? Coitada, realizando trabalhos agora de feitiçaria em nossa própria casa. ela estava buscando cegamente uma luz para brilhar o seu caminho, para iluminar a sua vida. Ah, mas a luz que é Jesus estava tão distante dela, pois ela buscava em lugares errados. Ah, irmã Débora, nossa vida foi intercalada por muitas más notícias, tragédias, enfermidades, tristeza, depressão. E eu comecei a perguntar a mim mesma, aonde será que mora a felicidade? Pois até hoje eu não a encontrei em nenhum lugar que passei. Ah, Deus, aonde mora a felicidade? Irmã Débora, infelizmente, mais uma tragédia veio assolar a nossa casa. A minha mãezinha querida, minha genitora, minha educadora, que lutou tanto para a nossa criação, não suportando as enfermidades, ela veio a falecer. Ah, irmã Débora, que tragédia, que notícia triste. Eu não consigo nem expressar nesta carta o que eu senti. E começaram então os preparativos para o sepultamento dela, o velório, enfim. E eu comecei a me sentir muito mal ali, naquela madrugada onde estávamos velando o seu corpo. E a maioria das pessoas que ali se encontrava era do Espiritismo. E eu comecei a sentir mal, me sentir mal, de tanto chorar, eu não estava me alimentando, não havia dormido aquela noite, e me deram um chá. Olha, tome um chá, Rondina. Esse chá vai te melhorar bastante. E eu naquela, vamos dizer assim, naquela situação, aquele desespero, choro e aqueles sintomas de desmaio, qualquer coisa ali para mim, eu poderia aceitar. E eu tomei aquele chá, um chá meio esverdeado, cheio de ervas e um monte de coisas. E, irmã Débora, eu bebi aquele chá que disseram para mim que era um chá de ervas com flores. Ah, eu não sei o que tinha naquele chá. Eu só posso dizer que a partir daquele momento, eu comecei a ficar mais mal ainda. Irmã Débora, eu fui para minha casa muito mal. O sepultamento aconteceu e eu fui para casa muito mal, mal do estômago e aquela vontade de vomitar, aquelas náuseas e aquela coisa horrível. E eu pensei até que eu estava envenenada por algumas ervas proibidas para serem, vamos dizer assim, comidas ou ingeridas por alguém. E eu estava muito mal, fisicamente. Agora, meu estado sentimental, eu fiquei mais depressiva ainda. A morte da minha mãe, a situação que nós estamos vivendo, que não conseguíamos uma vida estável financeira, não conseguíamos uma alegria que pudesse dizer, olha, pelo menos isso nós temos alegria, mas na minha casa, na casa da minha mãe, em lugar algum podíamos encontrar algo que pudesse nos dar esperança, talvez para seguir vivendo. Irmã Débora, aquela noite eu passei muito mal após eu ter tomado aquele chá e o sepultamento da minha mãe. E o meu esposo disse para mim, olha, é melhor você ir para o hospital, eu te levo. E eu disse, eu aceito, eu vou porque eu estou muito mal. E assim começaram os exames e ultrassonografia, hemograma, exame de sangue, e faz isso e faz aquilo. Qual o diagnóstico? Cadê o diagnóstico? Eu quero saber. De repente vem os médicos com aquela feição de preocupação. Olharam para mim e disseram, senhora, infelizmente, nós não temos boas notícias para você. Eu disse, é? E qual é a má notícia? Nós não descobrimos qual é a sua enfermidade. Mas como assim? Eu tô doente, eu tô enferma, eu tô depressiva. Não é possível, o que é isso? Ah, ouvintes, eu saí daquele hospital arrasada. Arrasada! Eu estou no mesmo caminho que a minha mãe. Eu vou morrer como ela. Ela morreu e nós não sabíamos o que ela tinha. Então eu disse para o meu esposo, vamos à Umbanda. Quem sabe a gente consiga descobrir o que a gente tem. Aliás, o que eu tenho. E por que não temos felicidade em casa? E assim aconteceu. Ao chegarmos naquele centro espírita, o encarregado dos trabalhos espirituais olhou para mim e disse, você tem de desenvolver espiritualmente. Ah, é? Sim. E o que eu tenho que fazer? Eu perguntei. E ele disse, você vai ter de ficar presa em um quarto por 7 dias. E ali, naquele quarto, você vai receber oferendas, onde vamos derramar sangue na sua cabeça. E eu disse, sangue na cabeça? Quando o meu esposo ouviu o que o encarregado dos trabalhos espirituais disse, ele ficou muito revoltado. Muito revoltado e olhou para mim, olhou para o encarregado ali do centro e disse, eu prefiro ver a minha esposa morta a que submetê-la a este trabalho exigido pelas entidades espirituais. Ela não vai fazer nada disso. Ah, ouvintes, eu estava cega espiritualmente, longe de Deus, desesperada. Mas os ouvintes hão de convir comigo que era tudo uma questão de desespero. Eu não era conhecedora da palavra de Deus. E quantas pessoas estão me ouvindo e estão da mesma maneira que eu estive. Prestem atenção aonde eu encontrei a solução para a minha vida. Irmã Débora, eu saí daquele centro muito triste. Diante da situação, já não sabíamos a quem recorrer, aonde ir. E assim, depois de uma breve conversa, no desespero ainda, decidimos procurar uma denominação, a mais tradicional que existe desde o descobrimento do Brasil. E fomos nesse local. Naquele desespero, naquela ansiedade, com medo de morrer, achando que a minha vida estava no final da linha e eu tinha de achar uma solução para eu não morrer como a minha mãe. E assim fomos a este lugar. Quando eu cheguei ali, falei com o líder religioso. E quando ele teve conhecimento do meu caso, ele procurou saber se eu já tinha ido ao médico e se eu já havia procurado outros recursos. E o meu esposo disse sim. E ele perguntou qual lugar que ainda não tínhamos ido. Nisso deu as costas e saiu. Ficamos sem saber se respondíamos ou não. E como não encontrávamos uma resposta, ficamos calados. E assim, resolvemos ir para casa. Vimos que aquela porta também se fechou para nós. E no dia seguinte, fomos à casa do meu sogro. E eu sabia que ele era crente. E ele era realmente um verdadeiro servo do Senhor, conhecedor da palavra de Deus. E quando nós chegamos ali, não precisei falar nada. Ele já viu no meu semblante o peso da tristeza, da depressão, da falta de alegria, enfim, da carga pesada que eu levava sobre a minha vida, a carga de infelicidade, de enfermidades, de opressão maligna. Eu era uma escrava, sem ter correntes visíveis nos meus braços. Eu era escrava do diabo. Ele olhou para mim e disse: olha, vocês precisam procurar uma igreja evangélica, pois é o único lugar que ainda vocês não foram. E naquele momento, para mim tudo valia. Eu iria até no inferno, pensei eu. Vou até o inferno. Mas eu preciso mudar de vida, eu preciso de ter solução para isso. E conforme a orientação dele, no final de semana seguinte, eu e meu esposo resolvemos ir a uma denominação evangélica perto da nossa casa. Ao chegarmos na igreja, igreja lotada, muitos hinos, muitas músicas, orações, a mensagem. E no final o pregador começou a fazer um convite a todos que queriam deixar de sofrer, para que pudesse receber orações. E eu disse: eu quero oração e quero deixar de sofrer. E quando o pregador olhou para mim, ele disse: posso orar por você? E eu disse sim. Naquele momento que o pregador colocou as suas mãos sobre a minha cabeça, naquele mesmo instante, Satanás se manifestou com violência. E eu comecei a agitar o meu corpo e eu comecei a ficar violenta. Satanás se manifestou de forma muito forte. E eu caí no chão. E naquele instante, irmãos e ouvintes, eu comecei a expelir como se fosse um líquido verde. Como se fosse aquele chá que foi preparado e que me deram no velório de minha mãe. Tinha a mesma cor, o mesmo aspecto daquele líquido que eu tomei, daquele chá que eu tomei naquele dia da morte de mamãe. Que coisa extraordinária! Mas o meu esposo ficou assustado. Ele não compreendia o processo de libertação que eu estava passando. E ele achou que o pastor havia feito algo para me deixar perturbada e cair no chão. Acabou o culto, fomos para casa. Quando chegamos lá, o meu sogro perguntou: aconteceu alguma coisa na igreja? Eu disse sim. E relatamos o que havia se passado. E ele disse: olha, vamos fazer o seguinte. Eu quero convidar vocês para irem agora na minha igreja. E eu sabia que ele era membro da Igreja Deus e Amor. E eu sabia que a Igreja Deus e Amor, ela pregava o Evangelho verdadeiro e prega ainda. E expulsa demônios e cura enfermidades em nome de Jesus e tem orações por libertações. E eu disse: eu vou então. E lá estava eu novamente. Naquele final de semana, juntamente com meu esposo, exatamente como havia orientado o meu sogro. Mas no caminho, meu esposo disse: olha, querida, nós vamos lá, mas eu vou falar uma coisa para você. Eu só vou acreditar que realmente estas coisas são verdadeiras se você cair sem que ninguém toque em você. Mas eu disse para ele: mas querido, eu já estou liberta. Se naquele momento da oração eles oraram por mim, Satanás se manifestou e saiu, eu estou liberta. Ele disse: vamos esperar. Ouvintes amados, realmente eu não caí possessa, pois eu já estava liberta. Mas Deus permitiu que o meu esposo tivesse a oportunidade de contemplar pessoas que estavam possessas e que caíram ao seu lado sem que ninguém lhe tocasse. Pessoas que foram tomadas pelo poder diabólico, pela opressão maligna e foram libertas mediante o poder de Deus, apenas pela oração, sem que lhe impusessem as mãos. Ah, como Deus é maravilhoso! Quando eu olhei para o meu esposo, ao ver que as pessoas caíam sem que ninguém lhe tocassem ou que lhe pusessem as mãos, eu olhei para ele e vi que ele estava realmente bastante assustado. E ele também percebeu que realmente eu já estava liberta. E ele falou: querida, vamos frequentar esta igreja. Eu vou frequentar com você aqui. E vou trazer o meu irmão também, para que ele possa ser liberto como você foi liberta pelo poder de Jesus. Aleluias! E assim começamos a contemplar o que Deus fazia naquele lugar. Todos os dias estava eu e meu esposo na igreja Deus e Amor, contemplando o poder de Deus. Muitas pessoas eram libertas apenas pela oração, outras pelo louvor. Às vezes Satanás se manifestava no corpo das pessoas apenas no hino que alguém cantava. Irmã Débora, a cada dia eu pude ver com os meus próprios olhos que eu era uma pessoa perturbada por Satanás. Comecei a lembrar de minha mãe. Mamãe morreu nas mãos de Satanás, sem conhecer a Cristo, e morreu oprimida pelas obras do diabo. E Deus teve misericórdia de mim e me deu a oportunidade de conhecê-lo, de conhecer o Evangelho libertador que salva e liberta antes da minha morte, antes que eu morresse nas mãos de Satanás. Ah, um dia o Senhor me tocou, aleluias. Esse dia chegou, o dia da minha conversão. Que maravilha! Eu me emociono ao escrever estas linhas, estas palavras, ao saber que Deus me abraçava, me recebia, escrevia o meu nome no livro da vida, quando num culto, eu chorando, emocionada, pelo poder que estava ali, transbordando aquele lugar, eu levantei as minhas mãos e aceitei Jesus como meu Senhor e Salvador da minha alma. Para a honra e glória do nome do Senhor Jesus, não somente eu fui salva, mas o meu esposo, o meu cunhado, todos aceitaram a Jesus como seu Senhor, para servi-lo eternamente. Ah, vocês querem saber o que aconteceu depois? Sim, a partir daquele dia comecei a ser liberta totalmente da opressão maligna. Pesadelos nunca mais tive. Tristeza, não. Agora alegria do Senhor na minha casa, no meu trabalho, com a minha família, com o meu esposo. O Senhor Jesus entrava no meu lar. Ah, ouvintes, somente em Jesus a salvação. Somente nele podemos encontrar a razão do nosso viver. E eu procurei tantos lugares, não conhecia outro caminho, mas o Espírito Santo de Deus, quem realiza a obra imensurável para resgatar os perdidos, foi Deus, foi o Espírito Santo quem me direcionou e eu fui alcançada.

0: bom saber que Jesus deixou escrito em João 14, 6, na sua palavra: eu sou o caminho e a verdade e a vida. Ninguém vem ao Pai senão por mim. Ouvintes amados, servimos a Deus. Não somente eu, meu esposo, meu cunhado, mas também a minha cunhada foi salva. E descemos as águas batismais todos juntos. E eu posso afirmar que foi o dia mais feliz da minha vida. Crê no Senhor Jesus, ouvinte, e será salvo tu e a tua casa. Agradeço a Deus por essa infinita misericórdia que me alcançou, que me resgatou das trevas para a luz, que me libertou, me curou das enfermidades. Reafirmo que tenho saúde, alegria para trabalhar em casa e também na casa de Deus. Agradeço aos ouvintes e também à irmã Débora, ao pastor Lorival, por este espaço que me foi concedido para cumprir um voto que havia feito com Deus de compartilhar com todos a minha história de vida no quadro Minha Vida no Passado. Fiquem na paz do Senhor Jesus. Escreve Rondina Gês, de Piraquara, Paraná. Muito obrigado, ouvinte, por nos acompanhar. E convidamos vocês para nos ouvir amanhã, a partir das 12h30. A partir das 12h30 estaremos também pela internet, ipda.com.br, clicando Vivo Rádio ao Vivo, você vai nos acompanhar. Tá certo? Fiquem na paz do Senhor. São as nossas despedidas. Pastor Lorival de Almeida e também cantora Débora Miranda. Até amanhã, em nome de Jesus.
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1: Eu sou de Corumbá, Mato Grosso do Sul. Gostaria de contar o meu testemunho que em agosto de 2021 meu pai foi descoberto com um tumor no intestino e foi muito rápido. Ele teve que ser operado às pressas e eu sempre ouvia e ouço a rádio Deus e Amor, o programa Voz da Libertação. E as pessoas contavam testemunho, falando das bênçãos e das vitórias que o Senhor tinha concedido para elas. Então eu fiz um propósito, eu dobrei o meu joelho, porque ele teve que ser operado às pressas e ele já é de idade. Então eu dobrei meu joelho e falei, Senhor, eu quero contar este testemunho. Eu sei que grandes coisas o Senhor tem para fazer na vida do meu pai ainda. E se meu pai sair dessa cirurgia com vida, porque era uma cirurgia de risco, eu vou contar o meu testemunho na rádio Deus e Amor, no programa Voz da Libertação, agradecendo a Deus, porque Deus é poderoso. Ele que nos concede a vida. Então, o meu pai passou por essa cirurgia, saiu bem, com vida. Depois ele teve que passar por mais outra cirurgia e o Senhor continuou sustentando ele. Hoje ele está conosco e o Senhor está sustentando ele a cada dia. Então, eu louvo a Deus, agradeço por essa programação, nessa rádio maravilhosa que tem edificado todos os dias a minha vida. E eu estou contando este testemunho para você que também está passando por um momento difícil, no meio da família de saúde, creia, coloca de

0: diante do Senhor, porque Ele tem poder para operar um milagre em nossas vidas. Amém? Eu agradeço a Deus por essa rica oportunidade e essa rica vitória. Amém.
1: O que Jesus fez na vida dessa pessoa, Ele pode também fazer na sua. 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
3: E estamos aqui mais uma vez, Espaço Eu, mais um projeto da nossa Igreja Deus é Amor, com todo o objetivo e alvo de alcançar esses novos convertidos com a palavra de Deus, discipulando-os, ensinando-os e também fazendo eles crescerem na graça e também no conhecimento de Deus. Estamos falando esta semana sobre como envolver o novo convertido na igreja, né? E nós falamos sobre a necessidade de fazer o novo convertido se sentir assim, pertencente à igreja, se sentir amado, se sentir aconchegado. Né? Nós estamos falando esta semana sobre isso, porque esse é um dos principais motivos com os quais os novos convertidos não permanecem. Né? Muitos deles se sentem abandonados e vão embora, se sentem esquecidos, recebem um abraço ali da igreja quando aceita Jesus, saiu da igreja, são esquecidos. Né? Por exemplo, vamos supor que um novo crente more longe de você ou da igreja. Aí você vai falar com o seu pastor para que ele estabeleça uma comissão de visita, ou caso seja mais conveniente, faça o discipulado por correspondência, porque muitas vezes é muito difícil. Mas eu creio que o WhatsApp é a melhor maneira, né? Melhor maneira. Eu digo correspondência quando a pessoa não tem conhecimento e não tem celular, não sabe mexer com o WhatsApp, essas coisas. Agora, é importante essa classe de batismo ter em cada igreja. E elas podem ser realizadas no templo, ou muitas vezes até pelo rádio, como nós estamos fazendo aqui. Né? Temos várias maneiras de nós alimentarmos e discipularmos. Então, é claro que é muito mais preferível o pessoal estando ali na casa da pessoa que aceitou Jesus, se ela permitir assim, ou então você trazendo na sua casa, ou então vocês tomando um chá todos os dias em certo lugar. Enfim, vocês podem combinar a maneira, né? É importante, então, esse acompanhamento. E é dever da igreja prover a cada novo convertido condições de crescimento espiritual. Isso não é designado para um ministério, é para toda a igreja do Senhor. O evangelismo não pode ter por alvo apenas ganhar almas, não. Mas restaurar vidas para o Senhor Jesus. É importante, então, você fazer parte desse discipulado, participar desse projeto Eu e Mais Um. É importante vocês estabelecerem horários em que vocês terão esse contato com o novo convertido, o momento do dia preferível, né? Enfim, isso cabe vocês dois, tanto o novo convertido como você, estabelecerem o dia que vocês estarão juntos e o novo convertido receber o ensinamento. O livro de Atos, eu estava lendo aqui no capítulo 5, versículo 42, ele realça alguns lares como verdadeiras extensões da igreja. Nos três primeiros séculos, verdadeiramente os lares foram baluarte do ensino. Não somente isso, no partir do pão e nas orações. Então a gente vê que temos deveres como esse de restaurar o princípio bíblico por nós esquecido. E a exemplo dos que pertenciam às igrejas do Novo Testamento, utilizar os lares como agência de missões, um lugar de edificação e de reprodução espiritual. O registro do estudo da palavra de Deus, no crescimento e despertamento espiritual, na formação de discípulos, encontra-se na Bíblia, especialmente em Neemias capítulo 8, versículo 5. É importante este acompanhamento. É importante nós enfatizarmos, pastores, enfatizem isso nos cultos de Santa Ceia, nos cultos públicos. O dever de todo crente estar discipulando. Não podemos nos esquecer dele, jamais. Quantas pessoas já passaram pela sua congregação? E onde estão elas? Aceitaram Jesus, mas nunca mais vocês as viram? Onde estão elas? Vamos restaurá-las, vamos buscar elas, vamos ir atrás delas. Não podemos nos esquecer desses bebês recém-nascidos. Por hoje é só. Voltaremos na próxima edição falando mais sobre esse tema. Se despede Débora Miranda, nosso WhatsApp é 11 982 92 33 92. Fiquem na paz do Senhor Jesus.
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4: Olá, paz do Senhor. Hoje eu vou compartilhar com os meus irmãos o fundamento do Deus Triuno. Cremos que há somente um único Deus, vivo, que é eterno. Não teve início e não terá fim. O Criador dos céus e da terra. Cremos que Deus é o Triuno, sendo o único Deus, que subsiste em três pessoas distintas. O Pai, o Filho, o Espírito Santo, que são coeterna, coiguais, da mesma natureza. Portanto, esse Deus é a fonte de toda a vida. Sua relação com a criação é amorosa, pois Deus é amor e Ele a ama incondicionalmente. Continue acompanhando, pois iremos compartilhar com vocês todos os fundamentos da fé da nossa igreja. Que Deus abençoe.
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6: 14 horas e 9 minutos. 14 horas e 10 minutos.
7: Obrigada pela sua audiência. A gente vai para mais informações aqui. Seguro DPVAT. Indenização para vítimas de trânsito em todo o Brasil. DPVAT é um seguro social que ampara vítimas de acidentes de trânsito. Ele cobre morte, invalidez permanente e reembolso de despesas médicas. Qualquer pessoa acidentada tem direito, seja motorista, passageiro ou pedestre. Não importa de quem foi a culpa do acidente para receber o benefício. O pedido pode ser feito gratuitamente pelo aplicativo oficial da Caixa. E não é necessário contratar intermediários ou advogados para dar entrada. O prazo para solicitar é de até 3 anos após o acidente ocorrido. Documentos médicos e boletim de ocorrência são essenciais para o processo. A indenização ajuda a cobrir gastos com remédios, tratamentos na recuperação. Em caso de morte, o valor pago aos herdeiros legais da vítima. Muitas pessoas desconhecem esse direito e deixam de receber a ajuda. O DPVAT é uma proteção importante no trânsito violento do país. Então fique atento às mudanças nas regras e cobranças anuais do seguro. Divulgar essa informação pode ajudar alguém que sofreu um acidente. Direito garantido deve ser direito usufruído. Segurança social para quem transita nas ruas e nas estradas. 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

0: assim encerramos mais uma edição do Clássicos Gravadora MC Music. Agradecemos a sua companhia nesta jornada de fé, memória e inspiração. E os hinos que marcaram época continuem a ser uma bênção em sua vida. Voltamos em breve com mais louvores que atravessaram gerações. Até o próximo Clássicos Gravadora MC Music.
1: Versículo do dia. Não seja sábio a teus próprios olhos, teme ao Senhor e aparta-te do mal. Provérbios 3:7.
2: 14:30.
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4: Olá, a paz do Senhor. Hoje eu vou compartilhar com os meus irmãos o fundamento do Deus Triuno. Cremos que há somente um único Deus, vivo, que é eterno. Não teve início e não terá fim. O Criador dos céus e da terra. Cremos que Deus é o Triuno, sendo o único Deus que subsiste em três pessoas distintas, o Pai, o Filho, o Espírito Santo, que são coeterna, coiguais, da mesma natureza. Portanto, esse Deus é a fonte de toda a vida. Sua relação com a criação é amorosa, pois Deus é amor e Ele a ama incondicionalmente. Continue acompanhando, pois iremos compartilhar com vocês todos os fundamentos da fé da nossa igreja. Que Deus abençoe.
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5: A paz do Senhor Jesus, quero contar uma experiência que eu tive com Deus quando eu estava procurando uma igreja que eu já sentia no meu coração de servir a Deus. Eu andei em algumas igrejas, em vários ministérios, porque eu queria uma igreja que eu pudesse me encontrar com o Senhor. E visitei alguns ministérios, mas nenhum deles me tocou. Certo dia, eu entrei na sede mundial. E lá eu sentei e fiquei observando o culto. E veio as irmãs cooperadoras, obreiras, e me chamou, né, para ir na frente aceitar Jesus na hora que o missionário estava pregando. Lembro eu que era um dia de quarta-feira, mas eu não quis ir, estava sozinha. Aí no outro quando foi no domingo, eu voltei para a igreja. Novamente, eu senti o Espírito Santo de Deus falando comigo no meu coração. Vai ser aqui que eu tenho grande obra para fazer em sua vida através do Espírito Santo. E ali, irmão, eu sentei. Aí as irmãs, na hora do apelo, elas vieram me chamar. Eu estava toda cheia de pintura. Eu estava com cheias de bijuterias, pulseiras, de calça comprida. E ela falou, vamos lá na frente, vamos aceitar Jesus. E eu fui. O missionário estava pregando, era na época da sede mundial, né? Na igreja antiga. E eu fui, irmão. Aceitei Jesus. E aí, quando eu cheguei em casa, eu já fui tirando as coisas que não era do agrado de Deus da minha vida. O Espírito Santo

0: dia o missionário falou assim, que as pessoas que estivessem já se preparando para o batismo, se quisessem entrar na fila para ser batizada com o Espírito Santo, ele ia descer do púlpito e ia colocar as mãos sobre as nossas cabeças. Irmãos, eu senti uma vontade muito grande de entrar na fila, mas nesse dia eu estava com meu filho de 8 anos e a minha filha de 6 meses no colo. Mas mesmo na oração eu senti uma graça de Deus sobre a minha vida. Eu falei, mas eu não vou na fila, vou esperar para o próximo domingo. E quando terminou o culto, eu vim embora, cheguei em casa, falei para meu esposo, falei, olha bem, eu queria que você fosse comigo na igreja, porque ele não ia. Eu queria que você fosse comigo no culto, porque o missionário está fazendo, mandando ficar na fila, que é o batismo com o Espírito Santo. E ele desce do púlpito e põe a mão na cabeça das pessoas. E eu queria ir para a fila, mas com as crianças não dá. E ele foi, irmãos. Quando foi no próximo domingo, ele foi comigo. E assim começou a oração, né? Eu falei para ele ficar com as crianças e entrei na fila. Quando eu entrei na fila, eu fui sentindo um poder muito grande do Espírito Santo sobre minha vida. Mas eu não estava batizada ainda, mas eu sentia que eu ia ser batizada naquele dia. E assim foi, irmãos. E eu vi o missionário descendo do púlpito e colocando as mãos sobre as cabeças das irmãs e as irmãs cheias do Espírito Santo. E eu estava orando, orando, e eu comecei a sentir algo diferente sobre o meu corpo, sobre a minha vida naquele momento. Mas ali eu estava assim, quando o missionário foi chegando perto de mim, eu parecia que algo estava impedindo, porque parecia que eu estava me sentindo acanhada naquele momento. E eu não me soltava para ser batizada. Aí o servo de Deus, missionário Davi Miranda, ele se aproximou de mim, colocou a mão na minha cabeça e falou assim, minha serva, você já está batizada com o Espírito Santo. Naquele momento, eu comecei a sentir um poder tão grande de Deus sobre a minha vida, que eu sei que dali me tiraram, levaram lá para o púlpito. Eu fiquei lá, irmão, cheio do Espírito Santo, falando em línguas estranhas. E quando foi naquele momento, o culto foi, chamaram todo mundo para ir para frente receber oração, e eu ali já estava ajoelhado no púlpito. Eu sei que terminou o culto, irmãos. Chegou meu filho e falou, mãe, o culto já terminou, já acabou, já está na hora de ir embora, já deu paz do Senhor. Irmãos, eu não vi, eu estava tão cheio do Espírito Santo e Deus, que eu nem vi o culto terminar. Eu ali de joelho, dobrado ali na beira do púlpito, só recebendo o poder do Espírito Santo de Deus. E essa é uma experiência que eu tive. Então eu agradeço a Deus por esse ministério e que Deus abençoe e todos aqueles que estão na frente desse trabalho. Deus abençoe a todo mundo e que aquele irmão que tem um chamado do Senhor e que abra seu coração e faça a obra do Senhor. Deus abençoe por essa oportunidade em nome de Jesus Cristo.
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1: A paz do Senhor, aqui é na Serra Luciana, cidade de Boituva. Todo dia eu escuto o programa A Voz da Libertação. Deus tem falado fortemente no meu coração através desse programa. Que Deus venha abençoar cada dia mais vocês. Na paz do Senhor Jesus. Amém.
2: A paz do Senhor Jesus. Me chamo Patrícia, moro na cidade de Ibaté. Gosto muito de ouvir a Rádio Voz da Libertação. Que Deus abençoe grandemente.
3: A paz do Senhor Jesus, aqui quem fala é irmão Alves, da cidade de Itabuna, Bahia. Quero parabenizar a vocês por essa programação abençoada. Que Deus continue abençoando a vida de vocês, em nome do Senhor Jesus.
4: A paz do Senhor, irmãos. Sou ouvinte da Deus é Amor. Me faz muito bem essa programação. Tem me ajudado. Eu ouço todos os dias. Sou a Iraides, da cidade de Magda. Amo vocês.
5: A paz do Senhor Jesus. Amém. Aqui é a irmã Mona Liane Ferreira Amaral. Eu estou aqui para dizer a todos que o programa da Voz da Libertação tem me ajudado no meu lar e acrescentado a minha fé através dos testemunhos que tenho ouvido, tem me ajudado espiritualmente. E agradeço muito, muito, muito a Deus por tudo e por todos que trabalham no programa da Voz da Libertação. Fiquem com Deus. Um abraço.
6: 14 horas e 52 minutos. 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
7: Vamos falar um pouquinho sobre como vencer o desânimo.
8: Isso é muito bom, hein?
7: É.
8: Palavra boa.
7: É, e a história, tipo, como eu diria, o conto, né? Que, claro que isso não aconteceu, né? Mas só para ilustrações, algumas pessoas usam a história de que não, porque Satanás poderia escolher uma arma e escolher o desânimo. Bom, se Satanás escolheu o desânimo, escolheu bem o danado, né? Porque o desânimo realmente é uma coisa horrorosa. Existe num museu norte-americano uma picareta, né? Picareta de se fazer buraco, tal. E essa picareta já velhinha, toda corroída, ela pertenceu a um pesquisador. E esse pesquisador teve um tempo da vida que ele resolveu, então, a sair em busca de ouro. Entendido nas questões dos filões, do terreno e tal, tal. Ele, então, não, vou ter que achar ouro e tal, e saiu em busca de ouro. Ele tinha chegado à conclusão de que, num determinado local, pelas suas pesquisas, deveria haver um filão de ouro. E durante anos e anos e anos, ele trabalhou sem descanso para localizar o tesouro que, através das suas pesquisas, ele julgou, não, esse tesouro está aqui. Aqui tem muito ouro. E foi lá picareteando, picareteando. Naquele tempo, picaretear não era ainda um verbo pejorativo. Hoje você fala picareta, o pessoal já fica...
8: Já sabe que é coisa
7: pois
8: ruim,
7: é.
8: Né?
7: Finalmente, ele ficou desanimado. Ele atirou a picareta pro lado e... Não, não dá mais. Para mim é o fim. E a picareta ficou ali, né? Ele abandonou o trabalho e o tempo foi passando, o pó veio, a terra veio, tal, e a picareta ficou debaixo do solo. E ele simplesmente desapareceu. Alguns anos depois, descobriu-se a apenas e tão somente 4 metros da picareta abandonada um grande filão de ouro. Tá vendo? O explorador, como é caçador de ouro, não? Como é que fala? Tem um nome certo, esqueci. Garimpeiro, exatamente. Boa, Bitoca. O garimpeiro, então, morreu. E a picareta foi se desfazendo, foi enferrujando, tal, tal, tal. Se ele tivesse combatido o desânimo, ele estaria rico, não estaria provavelmente morto. Mas o que acontece é que foi vencido pelo desalento. Foi vencido pelo desânimo. E desânimo não é apenas fruto da nossa época, não. Isso já vem de, né, muito tempo. Há muitos séculos o rei Davi sentiu esse desânimo. Mas ele deixou para nós a receita para vencer o desânimo. Por que estás abatido a minha alma? E por que te perturbas dentro de mim? Espere em Deus, pois ainda louvarei na salvação da sua presença. Está no livro de Salmos, capítulo 42. Os seus inimigos diziam constantemente que ele estava clamando a um Deus que não estava ouvindo. E diziam, onde está o seu Deus? Quando começou a olhar para o alto, alcançou a paz de Deus para a sua alma que estava perturbada. E ele mesmo dizia, por que te perturbas dentro de mim? Se Davi encontrou ajuda naquele tempo, nós também em pleno século XXI, século XXII, século XXX, não importa, nós também podemos e poderemos encontrar. Deus tem um plano para você. A Bíblia Sagrada nos afirma que todas as coisas cooperam para o bem daqueles que amam a Deus. Quando você atravessar águas profundas na vida espiritual, em busca da vontade de Deus, não se desanime. Lembre-se que as estrelas só brilham à noite. É às escuras que nós apreciamos a beleza das estrelas do firmamento. Saiba como vencer o desânimo num processo de intimidade com Deus em Cristo. Marcas das suas mãos e pés são marcas de uma grande agonia. Nós sabemos, ouvintes, que às vezes nós, até por colocarmos nosso pé no chão, só de colocarmos, já sentimos a dor pelo momento que nós estamos vivendo. Já sentimos a tristeza por momentos que estão nos sufocando. E nós esperamos algo mais doce, não é? Esperamos a alegria. Olha, a alegria virá e ela vai subjugar a tristeza que você está vivendo. Não se desanime, não se desanime. A tempestade ela pode até vir, mas a tempestade ela vai parar. E você vai encontrar um porto seguro. E você vai adentrar um campo de bonança. A desolação do inverno, ela vai passar também. E você vai poder desfrutar a alegria do verão. Então, ouvinte amado, olha, não se permita de jeito nenhum desistir. Está muito próxima a sua vitória. Mesmo que a sua alma esteja abatida, perturbada, espera em Deus. Porque certamente você ainda louvará na salvação da presença do Todo-Poderoso.

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3: Uma boa tarde a todos vocês que estão sintonizados aí na Rádio Deus é Amor. Quem vos saúda em Cristo Jesus é seu irmão presbítero Nelson Santos. Mais uma vez aqui para falarmos da obra assistencial da Igreja Pentecostal Deus é Amor. Estamos falando diretamente aqui do estúdio C, Central Internacional dos Programas da Rádio Deus é Amor. Aqui também acompanhado do nosso irmão na técnica, dando suporte, irmão diácono Armando Medida. E programação esta sobre a direção da nossa irmã Ereni Miranda.
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3: Então vamos mais uma vez falar aqui dos projetos que são realizados pela Associação Reviver Help Deus e Amor e pela Fundação Reviver. Fundação Reviver que já completou 31 anos, a Associação Reviver Help Deus e Amor que nasceu para complementar e avançar em projetos assistenciais aos quais a Fundação Reviver, pelo seu estatuto e pelas limitações, não podiam avançar nos projetos. E graças ao bom Deus, a todos vocês que nos acompanham, aqueles que nos apoiam, nós temos tido a oportunidade de avançar com os projetos da Associação Reviver Help Deus e Amor. E hoje eu quero falar aqui do projeto Casa Aberta, este projeto maravilhoso que Deus tem dado a oportunidade de nós expandirmos pelo Brasil e alcançarmos tantas vidas necessitadas. O nosso irmão Armando Medina já vai colocar aí a nossa vinheta do projeto Casa Aberta para que você conheça um pouquinho e depois eu comento juntamente com todos aqueles que estão nos acompanhando. Ouça aí a respeito do projeto Casa Aberta.
2: Você já se perguntou quais os principais problemas ou dificuldades que diariamente as pessoas em situação de rua enfrentam? 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
3: Juntas. pessoas, recuperando vidas com amor. Este é o propósito da obra assistencial da Igreja Pentecostal Deus e Amor, é alcançar vidas. E a Igreja Pentecostal Deus e Amor, juntamente com a Fundação Reviver, a Associação Reviver Help Deus e Amor, trabalhando juntos para alcançarmos muitas e muitas vidas. Esse é o principal propósito, porque nós não somos assistidos por nenhuma empresa e nem por nenhum órgão governamental. Tudo o que realizamos aqui é com a contribuição dos nossos ouvintes, daqueles simpatizantes, dos irmãos que congregam conosco e que fazem seus propósitos, suas ofertas. E assim, graças a Deus, Deus prosperando o seu povo, nós temos permitido avançar cada vez mais e mais os projetos. E você pode ouvir aí o projeto Casa Aberta. E nesses 2 anos que se iniciaram aí a Associação Reviver Help Deus e Amor, nós temos tido a oportunidade de crescer. E nós começamos aqui em São Paulo. Nós temos uma casa aberta no bairro da Moca, aqui bem próximo da sede mundial, onde semanalmente assistimos aí mais de 100 pessoas. Ali nós temos 2 turmas, uma que vai pela manhã, aí indo às 9 horas e retornando às 13 horas, e outra turma que vai às 13 horas e retornando às 17, onde essas pessoas que são visitadas em situação de rua, elas ali sendo cadastradas e sendo assistidas, elas chegam na casa aberta, elas são ali assistidas pelo assistente social, passa por um cadastro, elas recebem ali roupas novas e ali vão para um banho, tem a possibilidade de tomar um banho, depois vão para um café pela manhã, depois passam ali também, tem um almoço, mas também o principal, elas recebem toda uma orientação psicológica, elas recebem uma orientação espiritual e um acompanhamento. E resultado de tudo isso é que nós temos tido testemunhos de pessoas que, como vocês ouviram na vinheta, pessoas que já conseguiram retornar para os seus lares junto às famílias, pessoas que conseguiram se empregar e já estão inseridas novamente na sociedade. E tudo isso nós falamos com muita alegria, porque quantas e quantas pessoas, olha, para vocês terem uma noção, em São Paulo nós temos aproximadamente 57 mil pessoas em situação de rua. Pessoas essas que não importa o motivo pelas quais ali estão nessa situação, mas nós vemos que pessoas que tiveram decepções familiares, nós temos pessoas ali que se envolveram, né, no vício do álcool, das drogas, da bebida, na prostituição, e pessoas que quando começam a chegar na situação de rua, infelizmente, a primeira coisa que elas encontram é a oferta das drogas. E as pessoas depois acabam se tornando refém deste vício maligno, né, que assola tanto a sociedade, não só no Brasil, mas em todo o mundo. E aí você vê as pessoas ficando cativas. Pessoas que em situação de rua, nós que vivemos em grandes metrópoles ou cidades que têm um grande número de pessoas, nós vemos pessoas sentadas pelas calçadas, pessoas que não têm a adequada vestimenta, não têm alimentação, pessoas que vão perdendo o seu peso, a sua saúde, pessoas que vivem numa situação totalmente indigna. E quando você aborda essas pessoas, e você começa a conversar um pouco com aquelas pessoas, elas começam então a encontrar um canal de comunicação, alguém que novamente lhes dá atenção. Porque a primeira coisa que se ouve é que elas falam, já não tenho mais nenhum interesse pela vida mesmo, a gente está aqui, ninguém olha para a gente, nós somos esquecidos, a minha vida não tem valor nenhum, eu tinha sonho, mas hoje eu não acredito não, porque eu caí nessa situação e eu não acredito. Mas quando nós ali oferecemos e essas pessoas chegam na casa aberta, e elas veem o amor aos quais como elas são recebidas, com todo aquele carinho que são ali assistidas, e assim o Senhor nos ensina, termos o amor e não criticarmos nem julgarmos. Olha, que testemunhos maravilhosos que nós vemos quando a pessoa ali, já por tomar um banho, poder trocar de roupa e poder se alimentar de forma adequada, elas choram e testemunham por ver o quão diferente é aquele horário, aquele momento que ela está vivendo agora, comparado a um pouquinho antes dela ter sido abordada, está numa situação totalmente diferente. É com muita alegria que nós falamos isso, e vocês podem, disso que o irmão Nelson está falando aqui, vocês podem acessar ali o Instagram da Associação Reviver Help Deus e Amor, que vocês vão ter testemunhos de pessoas que elas até comentam, olha, nós vemos homens que na frente de um espelho, pelo fato de se barbearem, de cortar o cabelo, de estarem com uma nova roupa, elas mesmas choram e testemunham, que ela fala, poxa, quanto tempo faz que eu não me vejo assim. Olha, você que está nos ouvindo, quão triste é isso. Imagina, são pessoas que perderam a esperança, pessoas que se sentem agora indignas, pessoas que nem buscam mais os seus familiares, pessoas que nós temos certeza que os seus familiares talvez até estão preocupados e nem sabem se a pessoa está. Mas agora ela tem esta oportunidade. Oportunidade esta, que a Igreja Pentecostal Deus e Amor, a Associação Viver Help Deus e Amor, só podem fazer porque você que está nos ouvindo, você é este braço forte que nos ajuda. É com a sua contribuição, é com a sua doação que nós podemos aqui, como uma organização, estarmos assim, organizados e trabalharmos para alcançar essas pessoas. São pessoas que do lado de cá também aceitam uma obra voluntária de começar a ir às pessoas nessa situação de rua e abordar essas pessoas e oferecer essa nova possibilidade de elas terem agora de novo a possibilidade de terem um atendimento digno, de se alimentar de forma digna, de terem um banho, de ter comida, de ter roupas e postularem novamente a voltar para sua família, resgatar os seus sonhos. E como eu disse, nós temos testemunho de pessoas que já voltaram às suas famílias, pessoas que voltaram ali a trabalhar e agora testemunho desta grande obra maravilhosa que Deus fez sobre a vida delas. Então você que está nos acompanhando, nos ajude a mantermos este projeto. Olha, eu falei que nós começamos em São Paulo e hoje semanalmente são atendidas por em torno de 100 pessoas. Aí nós avançamos para Belo Horizonte, onde a equipe ali do pastor Valdemar está fazendo um lindo trabalho, aqueles voluntários, quantas pessoas também assistidas ali em Belo Horizonte. Não é? Você, como eu falei, você pode ali acessar o Instagram da Associação Reviver Help e você vai ver esses testemunhos de pessoas, você vai ver todo o trabalhar, como elas são recebidas, o carinho, a atenção, para que nós podemos estender as mãos e socorrer essas vidas. Então continue nos ajudando, você com a sua oferta, com a sua doação, ou se você mesmo, neste momento que você tem na vida, você não tem condições financeiras, mas nós cremos que orando o Senhor abrirá uma porta para você, você também pode nos ajudar. Então você que financeiramente pode nos ajudar, nós vamos passar agora aqui o número das contas correntes e o Pix, para que você estenda a sua mão. Irmão Nelson, com quanto que eu tenho que ajudar? A palavra de Deus diz que você tem que ofertar de livre coração aquilo que você se propor e aquilo que você tiver condição. Então, falar, irmão Nelson, eu só posso contribuir com R$2, R$5. Esses R$2, R$5 é muito importante, porque somando as contribuições, nós podemos alcançar muitas vidas. Mas nós sabemos que tem pessoas que estão nos ouvindo, podem contribuir com R$50, R$100, R$1.000, aquilo que Deus tocar no seu coração. Para que você entenda que efetivamente esse recurso que você vai fazer, essa contribuição, ele é administrado de forma responsável. Nós prestamos contas aqui publicamente daquilo que estamos fazendo. E como eu disse, o próprio ali Instagram da Associação Viver Help Deus e Amor, ou o próprio site, você vai ver esses projetos, esses testemunhos, e tudo isso nós fazemos com total transparência, para que você que está aí do outro lado nos ouvindo, você que tem este amor no coração, possa efetivamente contribuir com amor e ter certeza de que o que você está contribuindo está sendo aplicado de forma responsável, sem enganar ninguém. Então ouça agora aí o nosso número de conta corrente, a chave Pix, para que você continue nos ajudando.
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3: E é isso, nossos ouvintes, mais uma vez quero agradecê-los, né? E aqueles que têm contribuído conosco, continuem contribuindo. E você que talvez aí está ouvindo a Rádio Deus e Amor pela primeira vez e ouvindo um pouquinho sobre a obra assistencial da Igreja Pentecostal Deus e Amor, olha, conheça todo o nosso trabalho que é realizado, para que você tenha um pouquinho de noção da obra assistencial que a Igreja Pentecostal Deus e Amor realiza aqui no Brasil e podemos falar aqui no mundo também. E falando da Associação Viver Help Deus e Amor, nós somos aí da Casa Aberta. Eu falei que nós começamos por São Paulo e agora temos BH. Mas também, ali, pela permissão de Deus, nós já avançamos. Nós temos ali uma Casa Aberta também em Pacaraima, em Boa Vista. Nós temos em Teresina. E estamos preparando aí um imóvel em Manaus e outro na cidade de Santos. Olha como estamos avançando. E eu, mais uma vez eu convido, olha, eu estou aqui no acessando agora o Instagram da Associação Reviver Help, Deus e Amor, e ali logo você vai ver ali que tem ali o ícone de quem somos, você vai ver outros projetos que a Associação Reviver Help, Deus e Amor também realiza, mas você vai ver ali as fotos, os testemunhos, os vídeos das pessoas que são alcançadas pelo projeto Casa Aberta. Graças a Deus, né, temos avançado. E você que financeiramente não pode nos ajudar, há uma outra forma como você pode nos ajudar. Olha, nós temos uma campanha que, pelo um gesto simples, você pode nos ajudar a custear também este projeto social. Nós temos a campanha das tampinhas. Irmão Nelson, o que é essa campanha das tampinhas? Você pode aí coletar todas as tampinhas PETs de garrafa d'água, garrafa de refrigerante, de embalagens de leite, de embalagens de produto de limpeza. E todas essas tampinhas você pode juntar e apresentar nos nossos pontos, um dos nossos pontos de coleta. Em todo o Brasil, em todas as nossas igrejas Pentecostal Deus e Amor, você pode coletar, levar essas tampinhas, né? E agora também ali latinhas, nessas igrejas, elas serão coletadas e depois elas serão enviadas para que nós vendamos ali para a reciclagem. E na reciclagem, todo esse recurso que é arrecadado ali na venda dessas tampinhas, desses materiais recicláveis, e são alocados diretamente a este projeto Casa Aberta. Então, indiretamente, por um simples gesto, você pode ali, então, ajudar a custear, a atender essas vidas que estão em situação de rua. E falando ainda dos outros projetos da Associação Viver Help Deus e Amor, você vai ver ali que nós temos o projeto 60+. Irmão Nelson, o que é esse projeto 60+? É um projeto onde nós atendemos pessoas com mais de 60 anos que têm necessidade de fisioterapia. E nós começamos já, temos aqui em São Paulo, e agora já temos ali na nossa unidade Oasis, da Fundação Rivera, ali na cidade de Paulistana, onde está começando um plano piloto e pessoas já sendo assistidas. Então aqui na sede mundial nós temos esse projeto 60+, que começou como piloto, e nós pretendemos cada vez mais também avançar para socorrer essa população, que nós sabemos que com mais de 60 anos depois, já tem essa necessidade de ali fortalecer a sua circulação para ter uma melhor vida. Então não deixe ele de acessar, né? Acesse ali, procure o Instagram da Associação Viver Help Deus e Amor e você vai poder contemplar onde nós, de forma responsável, estamos alocando todos os recursos arrecadados para os projetos sociais. E aquelas pessoas que normalmente nos ajudam, e nos ajudam porque estão ouvindo através do rádio, ou então ajudam porque participam dos cultos que há em prol à obra assistencial da Igreja Pentecostal Deus e Amor, nas igrejas Deus e Amor, e ali nós temos pelo menos uma vez na semana um culto em prol à obra assistencial. E ali você pode contribuir para a obra assistencial da Igreja Pentecostal Deus e Amor. São pessoas que com fé fazem propósito para com Deus, que se recebendo bênçãos de Deus, alcançando os seus propósitos, a sua necessidade, colocam ali no coração de estender a mão e ajudar ao necessitado também. E quantas pessoas têm testemunhado de alcançar bênçãos. E agora nós vamos ouvir mais um testemunho de mais um irmão, uma irmã, que ali alcançaram bênçãos de Deus por ter o seu propósito de contribuir para com a obra assistencial da Igreja Pentecostal Deus e Amor.
6: Meu nome é Leonardo, eu sou aqui de Duas Barras, interior do Rio de Janeiro. Apareceu uma enfermidade no intestino e eu fiquei muito preocupado. Foram se passando os dias e não melhorava, e eu fui com medo de procurar o médico. muito aflito. Estava quase completando um ano, eu muito, muito preocupado, muito nervoso. Eu fiz um voto com Deus na Fundação Reviver, que eu daria uma oferta. O tempo que eu tivesse vida, eu daria essa oferta mensal para a Fundação Reviver. E toda sexta-feira eu jamais deixaria de ir na igreja pentecostal Deus é Amor. Eu sou membro, mas eu fiz esse propósito com Deus. Enquanto eu tiver vida, eu não vou deixar de ir na igreja na sexta e nem de deixar de cumprir com meu voto mensalmente. E para a honra e glória do Senhor Jesus, eu fiquei curado.
3: Irmão Armando, que testemunho maravilhoso! Nosso irmão Leonardo, ali da cidade do Rio de Janeiro, ele testemunhando que ele recebeu uma notícia por uma enfermidade no intestino. E como ele já é conhecedor da palavra de Deus e frequentador da Igreja Pentecostal Deus é Amor, ele colocou ali com fé um propósito para com Deus. Isso não é uma troca, meus irmãos. Isso é algo que está escrito na palavra de Deus. Que aquele que estende a mão, Deus, ele ajuda, ele prospera. E ele coloca ali, não por troca ou por interesse, não é dessa forma, não. Ele com fé foi buscar a presença de Deus, se apresentou diante de Deus e ele clamou a Deus: Senhor, se eu tiver a minha cura, o resto da minha vida, durante o resto da minha vida, eu vou me propor a fazer a minha contribuição para a obra assistencial e que outras vidas sejam alcançadas. E nós ouvimos aí nosso irmão Leonardo testemunhando a grande bênção que ele tem recebido. E olha o propósito que ele fez, reconhecendo a providência de Deus. Ele assumiu um compromisso para os anos seguintes de vida dele. Uma coisa importante, você que está nos ouvindo, você que está ouvindo esses testemunhos, tem uma necessidade, não é por troca, não. Deus não precisa do nosso dinheiro, porque na verdade Ele é o nosso provedor, é o contrário. É Ele quem provê na nossa vida. Quando necessitamos, Ele dos altos céus, como diz a palavra, Ele ora para aquele que tem a sua necessidade, aquele que tem temor a Ele, e Ele fala que Ele guarda a alma da morte e nos sustenta aqui na fome. Isso está escrito em Salmos 33. Então é o Senhor quem diz isso, né? É Ele quem afirma, uma experiência que o salmista viveu. E o nosso irmão Leonardo fez a mesma coisa, com fé. Ele fez um propósito para com Deus. Olha, você também, que talvez tenha uma necessidade aí, faça um propósito para com Deus, mas não como troca, porque Deus não admite isso. O Senhor nosso Deus, por hipocrisia, olha, Ele não aceitou ali um propósito que Ananias e Safira fizeram. Eles colocaram, olha o propósito que Ananias e Safira fizeram. Falaram, não, nós vamos vender uma propriedade e quando nós vendermos, nós vamos tirar uma determinada parte e fazer uma contribuição para a igreja. Só que quando eles venderam a propriedade, eles acharam que era muito o que eles iam ofertar. E eles combinaram, e na verdade chegaram à igreja, entregaram aquilo, mas não foi o que eles colocaram no propósito do coração. E quando Ananias ali vem, querer colocar a sua contribuição para com Deus, Deus viu que aquilo não era verdadeiro, era hipocrisia. E Deus não permitiu que Ananias vivesse. E a esposa dele foi a mesma coisa. Quando ali chegou o próprio Espírito Santo, o Senhor que é onisciente, ele viu que aquela contribuição que aquele casal tinha colocado era por hipocrisia. Então você que está nos ouvindo, não faça nada por hipocrisia, não, e nem por troca, mas faça por ali crença, por fé. Você coloca um propósito para junto para com Deus. E quando você receber a bênção de Deus, você cumpra com aquele propósito que você fez para com Deus. E nós temos certeza, segundo ao Deus que nós servimos, um Deus verdadeiro, um Deus que honra a palavra dele, ele te honrará, ele te prosperará. Então, aí, abra a sua mão. Você que tem um propósito, faça um propósito para com Deus, nós temos certeza, você também receberá as bênçãos de Deus, porque Cristo te necessita. É através de nós que o Senhor tem o nome dele glorificado aqui na terra. Ele usa o ser humano para que, estendendo a mão, contribuindo o outro e o outro recebendo a bênção, o nome dele seja glorificado. Cristo te necessita.

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2: Momento de oração. Pai querido e Pai amado, mais uma vez, Pai, graças damos a Ti por esta oportunidade de agora em comunhão podemos nos colocar diante de Ti. Apresentamos diante de Ti, Pai, as nossas falhas, os nossos pecados, que pelo Teu amor, pela Tua bondade, pela Tua misericórdia, Senhor, meu Deus, o Senhor nos contemple. Assim as nossas orações cheguem até a Ti, Senhor, e já agradecemos e, meu Deus, intercedemos por todos aqueles que têm contribuído em prol da Tua obra. Pai, quantas e quantas vidas, Senhor, têm sido assistidas porque o Senhor tem prosperado o Teu povo. O Teu povo, com amor no coração, tem aberto a mão, tem contribuído e nós temos tido a oportunidade de alcançar muitas e muitas vidas. Que o Senhor continue prosperando este povo, Pai, livrando de todo mal, todo acidente, toda enfermidade, mas que antes que em cada lar, meu Deus, desses lares, tenha ali a Tua prosperidade, a Tua paz e a Tua mansidão. Mas Deus de poder, Deus de glória, quanto, Senhor, durante este dia estão apresentando agora o Seu pedido de oração. Seja, Senhor, meu Deus, para que o Senhor abra uma porta de trabalho, Senhor, para que Ele venha ter novamente ali o pão sobre a mesa. Aqueles que estão, Senhor, rogando a Ti, meu Deus, ali, chorando, derramando lágrimas, esperando a cura de uma enfermidade, a cura de um ente querido. Senhor, aqueles que estão enlutados, que Tu visite cada um agora dos nossos ouvintes, aqueles que estão colocando os pedidos de oração, e nós cremos que do alto do Teu trono aí, Senhor, nos céus, o Senhor está nos contemplando agora. O Senhor, meu Deus, visita a oração deste meu irmão, desta minha irmã, essa petição agora. Senhor, queremos também, mais uma vez, apresentar a vida da nossa líder mundial, nossa irmã Irene Miranda. Senhor, renova os dias de vida da Tua filha, dê força, graça, sabedoria e discernimento para que ela, Senhor, conduza, Senhor, essa grande responsabilidade que o Senhor colocou nas mãos da Tua filha, a Igreja Pentecostal Deus e Amor, a obra assistencial da Igreja Pentecostal Deus e Amor. Venha a ser mesmo com a Tua filha, com a sua família, meu Deus, e assim, meu Pai, esteja à frente de tudo. Abençoa a diretoria da Fundação Reviver, da Associação Reviver Help, Deus e Amor, a diretoria deliberativa e a diretoria executiva da Igreja Pentecostal Deus e Amor, Pai. E assim também, cada vez mais o Senhor possa permitir, meu Deus, até a Tua vinda, que este canal de comunicação possa levar esta voz, meu Deus, de esperança, de anunciar a palavra de Deus, uma nova possibilidade, fé, para que muitos e muitos sejam alcançados. Pai, em nome do Teu Filho Jesus, certo da Tua santa e divina resposta, crendo no Teu operar maravilhoso, nós Te agradecemos em o nome de Jesus, para a Tua glória. Amém. Só nos resta aqui nos despedirmos. Quem se despede é o seu irmão em Cristo, o presbítero Nelson Santos, juntamente com o nosso irmão aqui, diácono Armando Medina, na técnica, nos ajudando, e programação esta que está sobre a responsabilidade da nossa irmã Irene Miranda.
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cura essas vidas, meu Deus, cura mesmo, Senhor, oh glória a Deus, oh glória a Deus, oh glória a Deus, aleluia, vai curando, meu Pai, vai curando, meu Deus, oh glória, essa vida, tira o câncer, tira, meu Deus, tira, Senhor, toda a enfermidade, Senhor Jesus, tira, meu Deus, todo o problema, vai curando, Senhor Jesus, Deus de toda a misericórdia, cura, Senhor Jesus, cura dessa enfermidade, cura desse problema, meu Pai, cura, Senhor Jesus, oh glória, oh glória, oh glória, oh glória, oh glória, oh glória, cura essa vida, meu Deus, cura essa vida, meu Pai, Senhor Jesus, Deus vivo, ah Pai, vai curando, Senhor Jesus, vai curando, meu Deus, vai curando, Senhor, cura, Senhor Jesus, com o Teu poder, com a Tua graça, com a Tua misericórdia, cura mesmo, Senhor, cura mesmo, meu Pai, cura, Senhor Jesus, das pernas, cura do joelho, meu Pai, cura, Senhor Jesus, da vitória, cura, Senhor Jesus, cura, meu Deus, desse reumatismo, tira esse reumatismo, meu Pai, tira, Senhor Jesus, oh glória, tira, Senhor Jesus, esse câncer, meu Pai, tira essa dor nas costas, esse problema na coluna, esse problema, meu Pai, oh glória a Deus, aleluia, que persiste nessa vida, Senhor Jesus, opera, opera a Tua cura, opera o Teu milagre, opera com o Teu poder, com o Teu poder, aleluia, nós cremos, somos aqueles que creem no Teu poder, na Tua misericórdia, Senhor Jesus, manda fogo mesmo do céu, manda fogo mesmo do céu, Senhor, abençoa, meu Pai, abençoa ricamente, com Tua graça, com a Tua misericórdia, oh glória a Deus, com a Tua presença, oh glória a Deus, da vitória, meu Pai, enche, Senhor, ah, Pai, esse local com o Teu Espírito Santo, meu Deus, com o Teu Espírito Santo, vai abençoando, Senhor, vai abençoando, Deus de toda a glória, Deus de todo o poder, aleluia, aleluia, Senhor Jesus, alcança essa vida, Senhor, alcança essa pessoa que clama, meu Pai, tira dessa dificuldade, tira dessa condição, tira desse hospital, dessa enfermania, ah, Pai, restaura, meu Deus, todos os ossos. Restaura os músculos, os neurônios, os tecidos, meu Pai, os órgãos, Senhor Jesus, vai restaurando, queima, meu Deus, queima toda a enfermidade no sangue, queima toda a enfermidade maligna, Senhor Jesus, queima, Senhor, tira essa enfermidade dessa vida, em nome de Jesus Cristo, meu Pai, tira todo impedimento, Senhor, queima toda obra do inferno, toda obra de Satanás, sai da nossa vida, sai do nosso caminho, sai da nossa casa, sai Pombagira, tranca-rua, Zé Pilintra, Exu Caveira, demônio da morte, sai toda obra feita, todo o poder das trevas, sai, sai, sai, queima, Senhor, queima, o sangue de Jesus Cristo tem poder, o Senhor te repreenda, Satanás, saia, todo o príncipe dos demônios, todo o príncipe das trevas, sai da nossa vida, sai da nossa casa, sai do nosso trabalho, queima toda a contenda, toda a malícia, toda a mentira, sai, sai, sai, sai, demônio, sai dessa vida, sai em nome de Jesus Cristo, aleluia, saia, saia, saia, saia, toda a obra do inferno que sai do nosso caminho, que sai da nossa vida, que sai da nossa casa, que saia da nossa família, em nome de Jesus Cristo, sai da nossa família, sai da nossa vida, saia, sai do nosso derredor, queima, meu Pai, queima, queima essa obra feita, esse espírito do inferno, esse espírito, aleluia, do diabo, sai, sai, sai, sai, toda obra feita nas encruzilhadas, nas matas, nas cachoeiras, no cemitério, sai, sai nas encruzilhadas, queima, Senhor, queima mesmo, Senhor Jesus, essa amarração, esse feitiço, esse despacho, sai, sai em nome de Jesus Cristo, o Senhor Jesus te repreenda, o sangue de Jesus tem poder, Satanás, cai por terra, toda obra maligna, todo o poder das trevas, sai, sai dessa vida, saia, saia demônio, saia, não resista, aqui não é o seu lugar, saia, sai da nossa vida, sai do nosso trabalho, sai do nosso caminho, sai da nossa família, em nome de Jesus Cristo, saia, saia pelo poder que é no sangue de Jesus, sai, sai todo mal, em nome de Jesus Cristo. Oh glória a Deus, aleluia, maravilha Jesus, oh glória, saúde o povo de Deus, com a santa e gloriosa paz do Senhor Jesus. Aleluia, estamos, meus irmãos, no quarto dia, quarta rodada, quarta volta da campanha Cristo é a Esperança. Oh, glória a Deus, aleluia, Jesus. Graças a Deus, graças a Deus, aleluia, maravilha, Jesus. Lá maior, aleluia, glória a Deus.

0: Maria, pode trazer aqui seu pedido de oração. Pode trazer seu pedido de oração. Oh, glória a Deus, aleluia. Graças a Deus, aleluia. Traz seu pedido de oração, meus irmãos. Quem está nos visitando, pode escrever seu pedido de oração lá no fundo. Oh, glória a Deus, e traz aqui, se você crê na oração da igreja, traz aqui que nós vamos orando. Quem está acompanhando essa transmissão em casa, oh, glória, através das nossas muitas plataformas, vai lá no YouTube. Vai no YouTube, Igreja Pentecostal Deus e Amor Oficial, e faz seu pedido de oração no chat da oração. Se inscreve no nosso canal do YouTube e põe seu pedido de oração lá no nosso chat, que nós já vamos orar, aleluia, a favor do seu pedido, a favor da sua causa. Oh, glória a Deus, pode deixar lá o seu pedido de oração. Não esquece de transmitir essa programação, não esquece de mandar no WhatsApp da sua família, no grupo da sua família, dos seus amigos lá do escritório da igreja. Não esquece de mandar essa transmissão para que nossos irmãos possam receber essa oração também, para que eles possam também orar, para que eles possam ouvir a palavra do Senhor. Oh, glória! Vamos continuar louvando a Deus. Enquanto você faz seu pedido de oração, nós vamos louvando a Deus. Vamos louvar a Deus com a irmã Luana, e as palmas do glória a Deus, aleluia, são bem fortes, bem alegres para Jesus.
1: Glória a Jesus, santos irmãos, com a paz do Senhor Jesus, nós vamos louvar o Senhor com o hino 36, irmãos da Harpa Cristã.

0: palmas para o Senhor nosso Deus.
1: Glória a Deus, aleluia, Jesus. Já temos aqui um bom pedido de oração, mas ainda dá tempo de você escrever seu pedido de oração. Escreve seu pedido de oração, pode ir lá no fundo ali nós temos os papéis, é só você ir lá, preenche e traz aqui para mim. Você não quer entregar na minha mão, não tem problema, entrega na mão dos obreiros e eles trazem para mim e a gente vai orar a seu favor. Oh, glória a Deus, aleluia, graças a Deus. Quem está em casa, escreve seu pedido de oração no chat, no nosso canal do YouTube, Igreja Pentecostal Deus é Amor Oficial. Escreve lá, dá o like e já compartilha essa transmissão. Oh, glória, graças a Deus, louvado seja o nome do Senhor Jesus. Vamos louvar mais uma vez. Oh, Jesus, andei à procura de paz. Oh, glória.

0: Graças a Deus, aleluia, louvado seja o nome do Senhor Jesus. Tudo que tem fôlego, louve ao Senhor. Quem gosta de louvar a Deus? Aleluia, Jesus. Ô, glória, fica de pé, fica de pé. Fica de pé, fica de pé. Aleluia. Louvado seja o nome do Senhor. Vamos orar, meus irmãos. Agora é a hora da vitória. Agora é a hora da bênção. Agora é a hora da vitória, a hora é da bênção. Agora é a hora que Deus vai derramar, aleluia, bênção na sua vida. Ô, glória, louvado seja Deus. Levanta as mãos santas, igreja. Aleluia, igreja, Deus e amor. Aqui é o lugar da bênção, aqui é o lugar da vitória. Senhor meu Deus e meu Pai, Pai de poder, Deus de misericórdia, Senhor Jesus, alcança essas vidas, meu Pai. Alcança, Senhor Jesus, com o Teu poder, com a Tua graça, meu Deus. Ô glória a Deus, olha, meu Pai, aleluia, para esse pedido de oração, Senhor. Olha para esse pedido de oração, meu Pai, da vitória. Confirma, Senhor Jesus, ô glória, Tuas promessas, Tua misericórdia. Senhor Jesus, alcança, meu Pai, alcança essas vidas. Nós somos aqueles que creem no Teu poder, na Tua graça, Senhor. Nós somos aqueles que creem na Tua misericórdia, no Teu milagre. Senhor Jesus, ô glória a Deus, aleluia, Pai, dá vitória para essas vidas. Abre todas as portas, meu Deus, abre todas as portas, Senhor. Faz Tua obra, meu Deus, faz Tua obra. Ô glória a Deus, aleluia, Senhor. Manda fogo mesmo do céu, Senhor Jesus, Deus de poder, Deus de misericórdia, Deus santo, Senhor Jesus, Senhor, ô glória, renova mesmo, Senhor, renova a nossa vida, renova, Senhor Jesus, ô glória, na Tua graça, na Tua presença, Senhor, ô glória a Deus. Senhor, meu Pai, o Senhor é aquele que sabe de todas as coisas, meu Deus, ô glória a Deus, aleluia. Guarda, meu Pai, guarda essa vida, tira desse hospital, tira dessa UTI, queima esse câncer, meu Deus, queima, Senhor. Ah, Senhor Jesus, manda fogo, tira esse caroço, Senhor Jesus, ô glória, renova, Senhor Jesus, ô glória, ô Pai, tira, Senhor Jesus, todo o câncer, Senhor, tem misericórdia, Deus vivo, Deus santo, manda fogo mesmo do céu, põe as suas mãos de graça, as suas mãos de misericórdia. Oh, glória a Deus, aleluia, sobre cada uma dessas vidas, ô Pai, que estão escritas nesses papéis, Senhor, dessas pessoas que estão escritas nesses papéis, Senhor meu Deus, tem misericórdia, alcança mesmo essa vida, tira, Senhor, tira dessa situação, tira desse caminho, tira, Senhor Jesus, ô glória, tira dessa, aleluia, Pai, tira, Senhor, tira da prostituição, do jogo, do vício, tira, meu Pai, tira essa vida, meu Pai, a glória da bebida, meu Pai, tira, Senhor. Ah, Pai, restaura essa vida, restaura essa família, tira toda essa violência, tira toda essa ignorância, tira, Senhor Jesus, ô glória, da vitória, meu Deus, da vitória. Ô Pai, manda fogo mesmo do céu, nós cremos no Senhor, na força do Teu poder, meu Pai. Ô glória a Deus, aleluia, ô glória, aleluia, Jesus, dá vitória para essa vida. Da vitória, meu Pai, confirma Teu poder. Só quem crê na vitória pode bater as palmas para Jesus. Só quem crê na bênção, aleluia. Só quem crê no milagre, oh glória a Deus, aleluia. Confia, minha irmã. Confia que Deus é fiel. Confia, minha irmã, aleluia. Permanece na fé, permanece na esperança. Hoje, quarto dia da campanha, Cristo é a esperança. Pode sentar, em nome de Jesus Cristo. Procura aí sua enfermidade, procura sua dor, procura em nome de Jesus Cristo. Está chegando ainda a pedir oração, aleluia. Procura a sua dor, pode procurar na sua perna, no seu joelho, pode apertar onde estava inchado, pode procurar em nome de Jesus Cristo. Oh, glória a Deus, aleluia. Louvado seja Deus. Jesus já passou aqui. O homem das mãos furadas já passou por aqui. O milagre de Deus já chegou. O milagre de Deus já chegou. Oh, glória. Oh, glória a Deus, aleluia. Procura aí, aperta, minha irmã. Aperta mesmo, irmão. Aperta em nome de Jesus Cristo. Acena para mim, só quem está curado, em nome de Jesus Cristo. Aleluia, glória a Deus. Pode bater as palmas para Jesus. Pode bater as palmas para Jesus, oh glória. Louvado, louvado, louvado, engrandecido seja o nome do Senhor. Aleluia, hoje nós estamos adiantados. Hoje nós estamos adiantados. Que... Isso já é um milagre de Deus. Já. Aleluia, já estamos adiantados 3 minutos. Oh glória, pega a sua Bíblia, pega a sua Bíblia, pega a sua Bíblia. Pega a sua Bíblia, ô glória, está aqui conosco o nosso irmão, aleluia, diácono Natiel, ô glória, pega a sua Bíblia, maravilha, Romanos, carta aos Romanos, aleluia, ô glória, isso, a minha esposa, irmã Rosa, ela escreveu um livro que chama Em Paz com Deus, em paz com Deus. Quem não tem o livro, ele está online. Ele está online. É só você escrever Rosa Tenório em paz com Deus. Ou então você ir no canal do Espaço Família Cristã lá no YouTube. E você vai ouvir ele em áudio inteirinho. Está todo já. Minha filha Maria Cláudia já gravou. Está em áudio. Está no Espaço Família Cristã do YouTube. Ou se você escrever em paz com Deus Rosa Tenório no Google, você chega lá. E nós vamos ver que logo no versículo 1 fala da paz com Deus. É Romanos capítulo 5. É isso? Do versículo 1 até o 6. Glória a Deus. Fica de pé, vamos ler, pega a palavra de Deus. Quem tem a palavra de Deus na Bíblia, no papel, quem tem no celular, abra a palavra do Senhor. Em nome de Jesus Cristo, quem não tem, acompanha a leitura do diácono Natiel, glória a Deus. Pode ler.
1: Glória a Deus. Saúdo a todos na paz do Senhor Jesus. Carta de Paulo aos Romanos, capítulo 5, versículos de 1 a 6, na versão Almeida, Revista e Corrigida. Sendo, pois, justificados pela fé, temos paz com Deus, por nosso Senhor Jesus Cristo, pelo qual também temos entrada pela fé a esta graça, na qual estamos firmes e nos gloriamos na esperança dada da glória de Deus. E não somente isto, mas também nos gloriamos nas tribulações, sabendo que a tribulação produz a paciência, e a paciência a esperança, e a experiência a esperança. E a esperança não traz confusão, porquanto o amor de Deus está derramado em nosso coração pelo Espírito Santo que nos foi dado, porque Cristo, estando nós ainda fracos, morreu a seu tempo pelos ímpios.
0: Glória a Deus. Levanta para Jesus. Senhor, meu Deus e meu Pai, fala conosco, Senhor. Lâmpada para os meus pés e a Tua palavra, meu Deus, oh glória. Ah, Senhor Jesus, fala comigo, fala com a Tua igreja, fala nos nossos caminhos, Senhor Jesus, fala nas nossas vidas. Fala mesmo, Senhor Jesus, Espírito Santo, se apodera da nossa vida, oh glória. Pode sentar, bater bem forte as palmas para Jesus. Pode sentar, bater bem forte as palmas para Jesus, dó maior, oh glória.

Oh, glória. Aleluia, Jesus. Oh, maravilha, Jesus. Oh, glória. Sendo, pois, justificados, aleluia, temos paz com Deus por nosso Senhor Jesus Cristo. Temos paz com Deus. Aleluia. É bom ter paz. É bom chegar em casa tranquilo. É bom descansar e tá tudo em paz.

paz com Deus. Às vezes a gente não consegue ter paz com tudo na vida, mas a gente, uma coisa nós temos que ter certeza, que nós temos paz com Deus. Aleluia. E é fácil ter paz com Deus, basta ter fé. Temos paz com Deus pela fé. Pela fé. Basta ter fé em quê? Em Jesus. Em Jesus. Basta ter fé que o sangue de Jesus nos purifica. Que o sangue de Jesus nos limpa. Aleluia. Que o sangue de Jesus Cristo, oh glória, derramado na cruz, pagou o preço da minha, da nossa, da salvação. Esse sangue, oh glória, atende aí o celular ou desliga, aleluia, oh glória, aleluia, glória a Deus. Pode aproveitar e todo mundo já colocar no silencioso em nome de Jesus Cristo, oh glória. Isso acontece, tem vezes que eu estou pregando e é a hora que a pessoa me liga. Eu dá vontade de falar, irmão, você sabe que eu estou pregando agora, mas eu deixo sempre no silencioso antes de começar o culto, né, então... Mas isso pode acontecer com qualquer um de nós. Aleluia. Então, meus irmãos, é o seguinte, nós somos justificados pela fé. Mais do que perdoados. Mais do que perdoados. Nós somos justificados. Aleluia. Nós somos justificados pela fé. Pela fé em quem? Aí nós vamos para o último versículo. Pelo Senhor Jesus que morreu por mim quando eu estava fraco. Por Jesus que morreu por mim quando eu estava fraco. Então a palavra do Senhor diz assim, diga o fraco, eu sou forte. Forte por quê, se eu sou fraco? Forte pela fé. Por quê? Porque o pecado que vivia em mim não vive mais. Quem vive em mim é Cristo. E eu morri para o mundo assim como Jesus morreu por mim. Jesus pagou o preço. Eu tinha uma, aleluia, cada um de nós, é como se cada um de nós tivesse uma dívida perante Deus. Cada um de nós tivéssemos separados, porque não há um bom sequer. Quem é bom? Só Deus. A palavra do Senhor diz que não há um justo sequer. Um sequer. Aleluia, todos nós caímos. Então todos nós temos uma falta perante Deus, porque Deus é santo e Deus não aceita, aleluia, a mentira, o pecado, o ódio, a ignorância. Deus não aceita isso. Deus nos deu capacidade, meus irmãos, para nós escolhermos o que nós queremos da nossa vida. Deus me deu capacidade e deu capacidade para cada um de nós. Deus fez o homem imagem e semelhança dele e deu para o homem aquilo que tem de Deus. Aleluia, capacidade de discernir as coisas, de escolher. Nós temos a capacidade de escolher o bem ou o mal. Nós temos a capacidade, aleluia, de mudar a nossa vida. Assim nós olhamos para Cristo e ele nos abre a porta. Ele diz, eu sou a porta das ovelhas. Ele abre a porta para que a gente saia do caminho do erro, para que a gente deixe de ser fraco, para que a gente deixe de ser movido pela carne, porque a carne é fraca, a carne é fraca, aleluia, mas o Espírito entende todas as coisas, e pela porta que é Jesus, nós temos entrada à graça de Deus, na qual estamos firmes. Na qual estamos firmes. É assim que diz essa palavra. E nós vivemos nessa esperança. Nessa esperança. Que nós estamos firmes na graça de Deus. E a graça de Deus nos sustenta. A graça de Deus nos dá força. A graça de Deus nos dá essa certeza, essa esperança. Aleluia. Que Deus está na minha vida, que Deus está na sua vida e que nós andamos com Ele. Aleluia. E que nada nos separa do amor de Deus. Porque nós somos servos de Deus Altíssimo. Ô glória, pode bater as palmas para Jesus, como não? Pode bater as palmas para Jesus. Ô glória. Então, se eu

andando nos caminhos de Cristo, se nós andamos no caminho de Cristo, se nós preferimos a obediência, porque Jesus falou assim, não seja feita a minha vontade, mas a sua vontade. Essa é a palavra suprema da obediência. Suprema da obediência. Seja feita a sua vontade, tanto na terra quanto no céu. Jesus veio para fazer a vontade de Deus. E aqui, nesses versículos que nós vemos o Pai, o Filho e o Espírito Santo. Aleluia! Nesses seis versículos, nos três primeiros, melhor dizendo, está a presença do Pai, do Filho e do Espírito. Nós andamos pelo Espírito. Nós somos salvos por Jesus, pela misericórdia do Pai. Aleluia! Por Jesus que nos amou e deu a vida dele pela minha, pela sua. Aleluia! Por quê? Porque só quem pode pagar a nossa dívida é o justo. É o justo pagando a dívida do injusto. O injusto não pode pagar a dívida do injusto. Eu não posso pagar minha dívida, então. Aleluia, não posso pagar minha dívida. Mesmo que eu morra, eu não pago. Porque eu sou homem. Porque eu não tenho esse valor. Eu não tenho. Mas Jesus tem esse valor. Jesus é Deus. Jesus é Senhor. Ele tem esse valor. Oh, glória. É o justo pagando pelo injusto. Pagando o preço da minha dívida. E assim, se não tem mais nenhuma condenação, eu já estou justificado. Eu estou mais que perdoado, eu estou justificado. Justificado. Então Jesus de uma vez só, ele pagou todos os nossos pecados. De uma vez para sempre. O castigo que nos traz a paz estava sobre ele. E sobre as suas pisaduras nós fomos sarados. Então, ser justificado é mais do que ser perdoado. É ser sarado. É ser liberto. É sair da condição de morto para a condição de

até Cristo. E Cristo tirou o... Qual é o aguilhão do pecado? É a morte. Tirou o aguilhão do pecado, que era a morte. Deus arrancou a morte. A morte não tem mais efeito. A morte não tem mais efeito. Eu me lembro uma vez que tinha um pastor aqui da igreja que falou, olha, tinha uma irmã de 80 e poucos anos que falou com um jovem de 40 e poucos. Aí o jovem falou, o que, que a senhora quer? Ela falou, eu quero voltar, eu quero ter a sua idade. Eu não. Eu quero ir embora para Jesus. Eu quero viver isso tudo de novo? Jeito e maneira. Por quê? Porque eu quero o melhor para mim. O melhor para mim é o céu. O melhor para mim é estar na presença de Deus. Aleluia, é isso que eu quero. Oh, glória. Eu já andei bastante, já caminhei bastante. Já passei por muita tribulação. E a palavra que do apóstolo Paulo fala aqui, nós nos gloriamos nas tribulações. Você é besta, você é masoquista, você gosta de sofrer? Não, não é nesse sentido. Ninguém aqui gosta de passar mal, não. Ninguém aqui gosta de ficar doente. Servo de Deus não gosta disso. Servo de Deus gosta de hino, gosta de bater palma, de dar glória a Deus, de receber a unção do Espírito Santo. É isso que a gente gosta. A gente não gosta de ficar doente, de ter que pagar dívida, de cair, de tomar tombo. Não gosta nada disso. Então o que, que o apóstolo Paulo diz aqui? O que, que a palavra do Senhor diz? Ele diz disso, eu não quero mais voltar. Eu já passei por tudo isso. Por quê? Porque a tribulação, meus irmãos, é como se fosse uma prova. E falando em prova, eu sou professor e eu tenho que aplicar a prova. Eu dou aula e dou prova. Eu, por mim, não dava prova. Por quê? Porque o que a gente espera, o que, que a gente espera? A gente espera que você dá aula e o cara aprenda, não é? O cara presta atenção, anota, estuda, pega o livro e aprenda. E depois na aula seguinte ele aprende mais, e na outra mais ainda. Então não precisaria da prova. Precisa? Precisa não, senhor. Não precisa, mas não é assim que é. Ser humano é assim? Não, ser humano não é assim. Então precisa pôr uma prova para o camarada, para a pessoa se esforçar e estudar aquele trem. E a minha alegria, sabe qual é a minha alegria? Minha alegria é dar um 10, que o cara acertou tudo. Tem professor que não gosta disso, mas a minha alegria, se o cara tirou 10, foi porque eu expliquei direito. Não é? Se o cara tirou 10, foi porque valeu a pena ter dado aquela aula. Aleluia. E assim é a nossa vida. É assim a nossa vida. Deus quer que a gente tire 10. Deus quer me dar uma coroa. Ele quer me dar uma coroa. Ele quer me dar um novo nome. Quer me pôr um anel. Quer me colocar numa outra veste. Ele quer me dar um outro corpo. É isso que Deus quer para mim. É isso que Deus quer para cada um de nós. Deus não quer que a gente morra com ímpio, não. Aleluia. Aleluia. Deus quer que a gente seja recebido no céu. Jesus está me esperando lá. Jesus está te esperando lá. Aleluia. É isso, Jesus está nos esperando. Para que a gente vá ficar com ele para sempre. Para sempre. Então, meus irmãos, a gente então passa por tribulação. A gente passa por prova. Aquele que se preparou, ele não tem medo de prova. A gente vê, então começa a prova. Eu fico lá na frente e fico só olhando. Tem uns que sentam logo de cara na frente, assim. E tem outros que querem se esconder de todo jeito. Você fica só olhando.
Tudo quanto é tipo de comportamento. Tem uns que entram com medo, tem outros que entram confiante, tem uns que entram confiante e não sabe nada. Tem uns que entram tranquilo, cabisbaixo e acerta tudo. É, porque Deus dá graça para quem é humilde, irmãos. É assim. Ali está a vida. Ali está a vida. Então, é assim a nossa vida. Nós temos que passar por tribulação, por prova. Assim como o ouro é provado no fogo. Assim diz a palavra de Deus. O ouro é provado no fogo. Aleluia. Isso aqui passa no fogo. O que não é ouro, oxida. O que não é ouro, oxida. Queima, oxida. E vai para a escória. Então o ouro vai ficando cada vez mais puro. O ouro vai ficando cada vez mais puro. E assim você vai tirando a impureza do ouro, porque o ouro não oxida. Pode ver, fica aqui. Vai ficar o resto da minha vida no meu dedo e não vai oxidar. Ele não enferruja, ele não oxida que nem outros metais. Ele é mais puro, ele é mais nobre. Mesmo com alta temperatura, ele não oxida. Então, como é que o ourives ele vai purificando o ouro? No fogo. Assim é o servo de Deus. Assim é a serva de Deus. Ele é purificado no fogo. Aleluia. Ele é como vaso de barro. Ele é como um vaso de barro na mão do oleiro. O oleiro faz o barro, gira ali, vai levantando, ficou bom não. Prestou não. Ele quebra tudo e tira o que não presta. E faz um vaso novo. Um vaso novo sem as coisas que não prestam. Por que ele tira as coisas que não prestam? Porque se tiver uma pedrinha no meio do vaso, é ali que ele quebra. Quem está me entendendo? É ali que ele quebra. É ali que está uma descontinuidade, é ali que ele vai ficar fraco. Então ele tem que tirar. A mesma coisa conosco. Tudo que é impureza, Deus vai tirando da nossa vida. Aleluia. É assim que é a prova. A prova que eu dou é para o aluno aprender mais. Não é para... Eu não tenho nenhuma... Como é que é? Eu não tenho nenhum sentido de querer ver os meus alunos sofrendo. Não tenho nenhum sentido de eu dar uma aula para depois reprovar todo mundo. Não é isso. Mas a prova é necessária, porque sem prova não tem crescimento. Ô, glória! Então, meus irmãos, Deus quer ver o nosso crescimento. E Deus fala conosco. Mas às vezes a gente não ouve. Então Deus tem que ensinar de outro jeito. Aleluia. Por isso que o apóstolo Paulo ele fala que tem uma cadeia, tem uma engrenagem que trabalha, que Deus usa para trabalhar a nossa vida, o nosso espírito. A nossa paz com Ele, a nossa vitória. Por isso que a gente se gloria em Deus. Aleluia. Nós temos essa esperança da glória de Deus. Aleluia. Que engrenagem que é essa? Tribulação? Você está na tribulação? Qual é a palavra que você fala? Paciência. Não é assim? É, irmão, não deu certo. Paciência. Não, a pessoa está no hospital. Qual que é a resposta? Paciência, Deus sabe tudo. Então, a tribulação produz a paciência. E a paciência, a experiência. Já levei tantas vezes a minha filha, a irmã Rosa, no hospital, que já tem experiência já. Não é assusto com qualquer coisa. A gente vai tendo experiência, irmão. Por isso que eu não quero voltar. Porque eu já ganhei experiência, eu não quero passar de novo. Eu não quero passar de novo, aleluia, na mesa do oleiro e nem no fogo do ourives. Aleluia, já passei por isso, já ganhei essa experiência, agora ninguém me inquiete. Não é assim? Porque eu trago no corpo as marcas de Cristo. Nós temos que ter as marcas de Cristo na nossa vida. Nós temos que passar por tudo isso.
Faz parte do nosso crescimento passar por essas coisas. Aleluia. Porque tem coisas que Deus ensina pelo Espírito e tem coisas que pelo Espírito a gente discerne da vida. E tem gente que não consegue discernir as coisas. E Deus está falando e com ele não está vendo. Ele não está meditando, ele não está atento. Ele está só reclamando. A gente não reclama, irmãos. Nada. Deus não permite de mim uma tribulação maior do que eu possa suportar, assim diz a palavra do Senhor. Deus não permite para mim, aleluia, uma cruz maior do que eu possa levar. Aleluia, glória a Deus. Deus sabe. Deus sabe. O diabo pediu para se andar com o apóstolo João e Deus falou, não permitiu. O apóstolo Pedro, melhor dizendo. Por quê? Porque ele não estava pronto. Mas Deus permitiu que o diabo tocasse em Jó, porque ele estava pronto. E não só permitiu, como falou, olha lá meu servo Jó. Esse é meu servo. Então Deus está te vendo, irmã. Deus está me vendo, irmão. E Ele sabe a nossa condição, onde nós estamos na caminhada. Aleluia. O que não pode faltar na nossa vida é a graça de Deus. O que não pode faltar na nossa vida é o Espírito Santo. O que não pode faltar na nossa vida é o aleluia, o glória a Deus e a obediência. E a obediência, a humildade. É isso que não pode faltar. Aleluia. Ô glória, o que tem que faltar, o que tem que sumir da nossa vida é o pecado. Isso tem que sumir, a maldade, a malícia. Aleluia, isso tudo tem que sumir da minha vida. A vanglória, tudo isso tem que sumir. Aleluia. Tem que estar morto lá, nas águas. Porque o velho homem já morreu. Já morreu, está enterrado, está sepultado lá nas águas do batismo. Aleluia, e nasceu um novo homem, uma nova mulher, um novo jovem, que não vive mais segundo a carne, mas vive para Cristo. Vive pelo Espírito, porque aquele que é guiado pela carne faz as coisas da carne. Mas os filhos de Deus, eles são movidos pelo Espírito. Aleluia. E que tem o Espírito de Deus, discerne, entende, compreende bem todas as coisas. Todas as coisas. Aleluia. Ô glória. Então, é uma engrenagem que o apóstolo Paulo apresenta para os romanos, que apresenta para nós, que Deus apresenta para nós. A tribulação produz a paciência. Está na tribulação, meu irmão? Paciência. Está reclamando é porque não sabe, não aprendeu ainda. Vai falar com Jesus, não sai falando com o vizinho. Já preguei isso, não é isso? Já vai falar com Jesus. Porque o crente que tem crente passa a tribulação, fala para a igreja inteira. Olha para mim, irmão, olha para mim, irmão. Olha. Eu estava fazendo uma luta com meu filho. Ai, Jesus, ai, meu Deus, eu não aguento mais. E ainda entrega o filho. Ô Jesus do céu, é isso aí. Vai falar com quem? Com Jesus. Aleluia, entra no seu quarto. É assim que Jesus falou. Entra no seu quarto e fala com Deus. Não é assim que Jesus falou? Entra no seu quarto e fala com Deus. Aleluia, fala com Deus. Que Deus sabe tudo o que está acontecendo. Você não precisa falar para mim, para o seu vizinho, para o seu tio, para o seu parente. Fala só com Deus. Que Deus está sabendo da sua luta. A tribulação produz a paciência. Paciência. Vamos lá? Respira. Conta até 10? Não. Vai orar. O mundo vai contar até 10. Você vai orar, você vai falar com Jesus, você vai falar com Deus, e daí você, passando por isso, você já tem aquela experiência, e se você tem aquela experiência, aí você já tem a esperança, você já olha diferente, na segunda, terceira, quarta vez, você já olha diferente, você já não fica com aquele desespero, já não está falando para todo mundo, você já não está mexericando, contando a vida dos outros, para os outros, não fazendo nada disso, que isso aí é o trabalho que o diabo quer.
Você já ganhou aquela experiência, já tem a esperança, você já dobra o joelho e já apresenta para Deus e sabe que está na mão de Deus. E sabe que a vitória está nas mãos do Senhor. Aleluia. Mas da onde vem essa esperança, irmãos? Ah, esperança vem que Jesus morreu por mim. Quando eu era fraco. Quando eu era fraco, Jesus morreu por mim, para me trazer para um outro caminho. Aleluia. E agora que eu estou com Jesus, sendo, pois, justificados, temos paz com Deus. Então agora eu estou na paz, irmão. Agora eu estou na paz, agora eu estou na esperança. Aleluia. Por quê? Porque Deus me deu força. Digo fraco, eu sou forte. Forte aonde? No espírito. No espírito. A carne é fraca. Mas o espírito está grudado em Jesus. Está agarrado em Deus. Aleluia. Oh glória. Quem nos separará do amor de Cristo? Então, meus irmãos, por quê? Porque Cristo é a nossa esperança. Cristo é a nossa vida. Cristo é o nosso Salvador. Cristo é a nossa orientação. Aleluia. Todas as coisas contribuem conjuntamente. Todas as coisas contribuem conjuntamente. Todas contribuem ao mesmo tempo. Para o quê? Para o bem daqueles que amam a Deus. Aleluia. Oh glória. E que guardam. Guarda. Que guardam, aleluia. Guarda firme essa palavra. Não arreda dos caminhos do Senhor. Aleluia. A morte morreu, o diabo morreu. O diabo está vivo, o diabo, mas ele está condenado. Aleluia, e a morte não tem mais poder sobre aqueles que são de Cristo, que não andam mais segundo a carne, mas segundo o Espírito. Anda no Espírito, irmão. Não olha para trás, irmã. Não volta para o mundo. Fica com Jesus. Não cai da fé. Aleluia, vive a paz de Deus. Vive em paz com Deus. Bate palma para Jesus. Bate palma para Jesus. Ô glória. Ô glória. Ô glória. Aleluia. Louvado seja o nome do Senhor. Ô glória a Deus. Maravilha. Eu queria saber nessa tarde se tem alguém que deseja entregar sua vida para Jesus. Entrega seus caminhos ao Senhor, confia nele e ele tudo fará. O que é o bom da vida, irmão? O bom da vida é Jesus. Por quê? Porque tudo que eu tenho foi Jesus que me deu. Tudo que eu tenho foi Jesus que me deu. E Jesus me deu uma coisa que nada vai me tomar. Nada. A fé, a alegria e a salvação. E a esperança que Jesus vai vir me buscar. Nada disso tirar de mim. Eu posso perder tudo, mas isso ninguém tira. O bom da vida é Jesus. Vem para Jesus, corra para Jesus. Quem está afastado dos caminhos do Senhor, volta agora para Jesus, volta agora. Quem está afastado, afastada. O Senhor disse, ide antes as ovelhas perdidas da casa de Israel. Olha o compromisso de Deus com você, meu irmão que está afastado. Com você, minha irmã que está afastada. Com você, jovem. Ide antes as ovelhas perdidas da casa de Israel. Jesus mandou te chamar primeiro. Aleluia. Quem está afastado, afastada, volta para Jesus, volta agora. Levanta sua mão e vem aqui na frente, toma posse da sua bênção. Toma posse da sua vitória, toma posse da vida eterna. Toma posse dos caminhos do Senhor, vem para Jesus. Ô glória, quem ainda não entregou sua vida para Jesus, entrega seus caminhos ao Senhor. Confia nele, ele tudo fará, vem para Jesus.
Porque aquele que me confessar perante os homens, eu o confessarei perante o meu Pai. Vem aqui. Aceita Jesus. Confessa que Jesus é o seu Salvador perante a igreja, perante os homens. Porque no dia que Jesus estiver perante todos nós, naquele grande dia do julgamento, Jesus vai falar assim: vinde bendito do meu Pai. É assim. Eu confessarei perante do meu Pai. Esse é meu. Esse reconciliou com Jesus. Esse aceitou o meu sacrifício na cruz. Esse aceitou o meu perdão. Esse aceitou a minha justificação. Aceita Jesus. Aceita o perdão de Deus, aceita a justificação de Deus, volta para Jesus agora. Volta para os caminhos do Senhor. Aleluia. Vem para Jesus, ô glória. Ô glória a Deus, aleluia. Vem para Jesus, meu irmão. Vem para Jesus, meu irmão. Vem para Jesus, jovem. Vem para Jesus, Jesus está te chamando. Aleluia, ô glória. Eis que estou à porta e bato. Eis que estou à porta, pode vir aqui. Pai do Senhor, como é que você chama? Irmã Márcia, quem mais vai entregar sua vida para Jesus? Já chegou a campeã aqui, a vencedora. Já chegou a campeã, a vencedora, irmã Márcia. Ô glória, vem para Jesus. Nós estamos esperando você, irmã. Levanta dessa cadeira e vem aqui. Nós estamos esperando você, jovem. Vem pra, levanta da cadeira e vem aqui que nós vamos orar. Aleluia. O Senhor disse assim. Aleluia. Essa é minha igreja e as portas do inferno não prevalecerão contra ela. E tudo que ligares na terra será ligado no céu. Jesus falou, tudo que ligares na terra será ligado no céu. Ah, não tem jeito, para mim não tinha jeito. Mas eu levantei minha mão e a igreja orou por mim. E daí Jesus segurou na minha mão, porque tudo que ligar na terra está ligado no céu. Vem para Jesus, vem para os caminhos do Senhor, aleluia, graças a Deus, Jesus está te chamando, irmão, Jesus está te chamando, meu irmão, vem para Jesus, vem para os caminhos do Senhor, ô glória, eu venho como estou, ô glória, glória.

0: Como é que você chama? Sérgio. E a irmã? Maitê. Está aceitando Jesus também?
1: Minha filha.
0: E você?
1: Beatriz.
0: Glória a Deus. E a irmã Márcia? Fica de pé, igreja. Fica de pé, os anjos do céu já fazem festa. Os anjos do céu fazem festa. Vamos orar. Senhor, meu Deus e meu Pai. Abençoa, Senhor Jesus. Abençoa a nossa irmã Márcia, Pai. Aleluia, da vitória, Pai. Da vitória para minha irmã também, Senhor Jesus. Confirma teu poder, a tua misericórdia, a tua graça, Senhor. Abençoa, Senhor Jesus, nosso irmão Sérgio. Guarda nas tuas mãos pelo teu poder, Senhor. Guarda, Senhor, essa jovem, Pai. Guarda, Senhor, a minha irmã. Dá vitória em nome de Jesus Cristo. Dá vitória em nome de Jesus Cristo. Vamos lá, Sérgio. Você é a? Maitê? Beatriz. E você? Ágata. Aleluia, glória a Deus. Também está a Ágata aqui aceitando a Jesus. Ô, glória. Vamos orar mais uma vez. Senhor, meu Deus, cobre essas vidas com o teu sangue. Guarda eles nas tuas mãos, Senhor. Abençoa, Pai, em nome de Jesus Cristo, Senhor, na vitória. Eu queria agora, nós já oramos por vocês, eu queria que vocês fizessem uma oração para Jesus, não para mim, nem para a igreja. Vocês vão fazer uma oração para Jesus e eu só vou falar as palavras e vocês repetem, tá bom? Tá bom? Tá bom, Ágata? Tá bom, irmão Sérgio? Fala assim: Senhor, perdoa os meus pecados. Senhor, perdoa os meus pecados, porque eu te aceito como meu único e suficiente Salvador. Escreve o meu nome no céu, no livro da vida, e sela com o teu sangue para o grande dia da sua volta. Senhor, abençoa, Pai. Confirma essa oração, meu Pai. Confirma a oração do teu servo. Confirma a oração dessa jovem, Pai. Confirma a oração da minha irmã, Pai. Confirma, Senhor Jesus. Confirma. Confirma a oração da Senhor Jesus dessa pequenina, da vitória. Graças a Deus. Deus que abençoe, irmã Aga. Ai, Deus que abençoe, irmã. Irmã Beatriz, Deus que abençoe. Deus que abençoe. Deus que abençoe, irmão Sérgio. Acompanhe os pastores vão te dar as orientações. Ô, glória! Aleluia! Vai abalar o mundo, vai abalar quando Jesus vier.

Oh, maravilha, Jesus. Quem está feliz, levanta o seu voto. Quem está feliz, faz o pix. Aleluia. Acabou, como é que dizia? Acabou, glória a Deus. Acabou, não, senhor. Que acabou, glória a Deus, nada, que os irmãos estão ocupados aí fazendo voto. Ô, glória. Aleluia. Pega o seu voto, pega, fica de pé. Levanta o seu voto, levanta a sua oferta. Hoje é o quarto dia da campanha Cristo é a Esperança. Cristo é a Esperança. Em Cristo sempre tem esperança, irmãos. Aleluia. Confie em Deus. Confie em Deus. Tem esperança. Ô, glória, fala assim, eu creio, eu creio. Esse aqui é o voto do eu creio. Você crê? Levanta seu voto. Irmão, está difícil, eu não tenho voto. Levanta sua mão e fala, eu creio. Eu creio. Eu creio no quê? Irmão, entra no mistério. Aleluia, qual é o seu problema? Apresenta para Deus e fala assim, eu creio que o Senhor é a vitória. Eu creio que o Senhor é a esperança. Eu creio que o Senhor é a resposta. Eu creio que o Senhor derruba essa barreira. Eu creio que o Senhor abre essa porta. Eu creio que o Senhor cura, que o Senhor liberta, que o Senhor traz de volta. Aleluia, eu creio que o Senhor muda. Eu creio que o Senhor transforma. Eu creio no Senhor, aleluia. Com todo o meu coração, com toda a minha força, com toda a minha vida, eu creio. Creia, levanta para Jesus seu voto. Levanta para Jesus seu voto. Ô, glória, levanta para Jesus seu voto. Glória a Deus, aleluia. Senhor, meu Deus e meu Pai, eu creio que o Senhor vai derrubar essa barreira. Eu creio que o Senhor vai abrir essa porta. Eu creio que o Senhor vai fechar a boca desse leão, Senhor. Eu creio que o Senhor tem livramento para os teus servos, seu Pai. Aleluia, eu creio que o Senhor livra da fornalha, Senhor Jesus. Ô, glória, eu creio que o Senhor muda as coisas, meu Deus, que o Senhor tira dessa situação. Ô, glória a Deus, aleluia, eu creio, Senhor Jesus, no teu poder, na tua graça. Aleluia, na tua infinita misericórdia, eu creio, Senhor. Ô, Pai, abençoa teus servos da vitória, em nome do Pai, do Filho e do Espírito Santo, deposita na salva. Já pega o voto para o quinto dia da campanha. Já pode pegar o voto para o quinto dia da campanha. Já pode pegar o voto para o quinto dia da campanha. Semana que vem, também conhecido como semana que vem. Ô, glória a Deus, dia 11, hoje é dia 4, dia 11. Já pega o voto, irmã Luana, louva a Deus. E as palmas louvam Jesus.

glória! Levanta o voto, levanta o voto. Cristo é a esperança, Cristo é a esperança, Cristo é a esperança. Levanta o seu voto, você que está em casa, você que está em casa, já fez o Pix, você que está em casa? Aleluia, 43-208-040-0001-36. Você que está em casa, faz seu Pix. A bênção chega aí também. A bênção chega aí, se apodera da bênção. Você que está em casa, já fez o Pix? 43-208-040-0001-36. Está aí na tela, está na sua tela. Ô, glória, 43-208-040-0001-36. Já deixa salvo e já deixa o Pix para a semana que vem feito. Levanta o seu voto, levanta para o seu voto. Cristo é a esperança. Dia 11 nós vamos estar aqui em nome de Jesus Cristo e vamos levantar esse voto para Jesus. E vamos levantar esse voto certo da vitória, certo da bênção. Senhor, meu Pai, eis-nos aqui. O Senhor é a esperança, Pai. O Senhor é a esperança, meu Deus. Dá vitória para o teu servo, para a tua serva que está sem esperança, meu Deus. Ô, glória, que espera no Senhor. Ô, glória a Deus, aleluia. Ô, Pai, Senhor Jesus, na fé que é o firme, fundamento das coisas que não se veem, Senhor, mas que se esperam, meu Deus, dá vitória para o teu servo e para a tua serva, rompe as barreiras, rompe as muralhas, sai Satanás, sai obra do diabo, sai príncipe dos demônios, sai, sai Lucifer, tranca a rua, Zé Pilintra, saia demônio da morte, pomba gira, sai, em nome de Jesus Cristo, está derrotado, diabo. Está derrotado, pode ficar de pé, põe a mão na cabeça, quem crê na revelação, já estou, guarda, já estamos na hora, ainda estou um pouquinho adiantado, glória a Deus por isso, põe a mão na cabeça, Jesus tem muito para fazer na sua vida, fala assim, eu creio na vitória. Você que está em casa, põe a mão na cabeça também. Você que está deitado numa cama doente, põe a sua mão na cabeça, se for possível. Se não for possível, não tem problema. Só levanta o seu pensamento para Deus. Quem não tem condição, que está numa enfermaria, que está numa condição que não tem como pôr a mão na cabeça, só levanta o seu pensamento para Deus. Aleluia, glória a Deus. Quem está acompanhando, põe o seu receptor perto dessa pessoa que está doente, pode pôr perto dele, pode levar nessa enfermaria, pode pôr esse som. Nós vamos orar e Deus vai fazer a obra. Nós vamos orar e Deus vai fazer a obra. Você está no UTI, pode colocar o seu celular com essa oração do lado da pessoa, dessa pessoa, e Deus vai fazer a obra. Você está na sua casa, pode levantar o som, que Deus vai fazer a obra na sua casa, na sua vila, na sua comunidade. Pode levantar o som. Aleluia. Só 2 minutos de oração e Deus vai abrir essa porta. Põe a mão na cabeça quem está esperando o milagre de Deus. Quem crê na revelação, põe a mão na cabeça. Senhor, meu Deus e meu Pai, visita essa pessoa que está acamada, Senhor. Visita essa pessoa que está no hospital, essa pessoa, meu Deus, que está passando, aleluia, por essa dificuldade. Pai de poder, Deus vivo, Senhor Jesus, entra nessa casa, entra nesse hospital, entra, meu Pai, nessa, aleluia, onde essa pessoa, nesse cômodo que essa pessoa está. Dá vitória, meu Pai, dá vitória para os meus irmãos que estão aqui. Pai de poder, cura, meu Deus, ministra teu poder, ministra a tua cura, ministra, Senhor Jesus, nós cremos no Senhor, na força do teu poder. O Senhor é o mesmo, Senhor, ô glória, que está aqui, é o mesmo que está aí adiante, Senhor, aleluia. O Senhor nos ouve, o Senhor nos dá vitória para essa vida, meu Pai, dá vitória para essa vida. Senhor Jesus, passa nessa casa, toca, Senhor, toca mesmo na vida do meu irmão, da minha irmã, toca mesmo nessa vida, meu Pai, toca mesmo com o teu poder, opera o milagre, opera o milagre, Senhor. Oh, glória, ainda que eu andasse pelo vale da sombra da morte, não temeria mal algum, porque o Senhor está comigo. Oh, glória a Deus, aleluia, Pai, Senhor, Senhor, o Senhor está conosco. Nós invocamos o teu nome, invoca-me no dia da angústia, eu te livrarei, tu me glorificarás. Nós invocamos o teu nome, queima esse espírito da morte, Senhor, aleluia. Senhor Jesus, tem misericórdia, meu Pai, tem misericórdia, Senhor, abençoa, meu Deus, abençoa, meu Pai, essa
vida. Cura, meu Pai, restaura, regenera, renova, meu Deus, tira essa dor, tira essa fraqueza, tira essa tontura, tira esse mal-estar, Senhor, tira esse mal-estar. Entra nessa casa, cura do, aleluia, do reumatismo, cura, meu Pai, desse vírus, cura, meu Deus, aleluia, dessa infecção. Queima, Senhor, toda infecção, todo problema, Senhor, vai queimando, Senhor Jesus, vai restaurando, vai regenerando, tira, Senhor, esse câncer, tira esse tumor, tira, Senhor Jesus, oh glória, vai, Senhor Jesus, faz tua obra, meu Deus, nós cremos no Senhor, na força do teu poder, restaura essas pernas, restaura esses neurônios, restaura, meu Deus, esse joelho, Pai de poder, Deus vivo, ministra a tua cura, ministra o teu poder, ministra o milagre, ministra, Senhor, oh glória, maravilha, Senhor, Pai, Deus vivo, Senhor Jesus, tira essa pessoa dessa cadeira de roda, desse andador, aleluia, queima essa paralisia, tira, Senhor, restaura todos os neurônios, todos os ossos, todos os músculos, o Pai de poder da vitória, Deus vivo, cura dessa dor, cura dessa enfermidade, tira, meu Deus, tira essa aflição, tira esse sofrimento, meu Deus e meu Pai, Pai de poder, Deus vivo, Senhor, Senhor, nós clamamos a Ti, meu Deus, põe as Tuas mãos, Senhor, põe as Tuas mãos, meu Deus, põe as Tuas mãos, meu Pai, ah, Senhor Jesus, oh glória, oh Deus de toda glória, Deus de todo poder, aleluia, Senhor, abençoa, abençoa ricamente, meu Pai, ministra, ministra, Senhor, oh glória a Deus, aleluia, pelo Teu poder, pela Tua misericórdia, cura desse coração, meu Pai, desse pulmão, Senhor, aleluia, desses rins, Senhor Jesus, restaura, restaura, Senhor, oh glória a Deus, aleluia, meu Deus e meu Pai, quebra todas as pedras do rim, da vesícula, visita, Senhor, os nossos irmãos que estão aqui perto, nossos irmãos que estão longe, oh glória a Deus, aleluia, essa pessoa que tem essa fé de colocar esse, essa fotografia perante esse aparelho, essa garrafa d'água, essa roupa, o Senhor abençoa, dá vitória, Espírito Santo de Deus, revela, Senhor, revela teu mistério, revela em nome de Jesus Cristo, oh glória. Oh glória, pode sentar, aleluia Jesus, oh glória, aleluia, louvado seja o nome do Senhor, louvado seja o nome do Senhor, aleluia.

pode bater as mãos para Jesus. Ô, glória! Maravilha, Jesus! É, dessa vez a minha voz não falhou, não. Ô, glória! Aleluia! Porque não é fácil, a gente ora, ora meia hora e depois a voz, seja, ela falha, mas dessa vez não falhou, não. Graças a Deus. Aleluia! Quem está curado? Quem está curado? Quem está curado? Aleluia! Você sentiu aí um calor no seu corpo? Tem gente que está até transpirando do calor que sentiu. Você sentiu um fogo no seu corpo? Aleluia! Procura a sua dor. Procura aí, minha irmã. Procura que Jesus já te visitou. O anjo, o homem das mãos furadas já passou por aí. Pode ter certeza que Deus tocou em você. Procura, procura. Pode movimentar sua perna, seu braço. Pode apertar, pode bater no coração. Pode procurar o caroço que tinha. Pode procurar em nome de Jesus Cristo aquele mal-estar que você tinha. Aquela dor que você tinha na boca sumiu para a honra e glória de Jesus. Para a honra e glória do Senhor Jesus, aleluia, que está aqui. Que está aqui na sua vida, que está aqui nessa igreja. Quem está curado, toma posse da vitória. Quem está curado, se prepara para sair no Instagram de Jesus. Se prepara que os anjos estão tudo aí preparados, filmando você. Você vai sair lá no Instagram da glória do céu. Aleluia. Quem está curado, levanta a mão para Jesus. Quem está curado, quem procurou sua dor, quem procurou sua dor, está faltando gente, irmão, levanta a mão, procura sua dor, procura sua enfermidade, creia, pode apertar, mas vai doer, não vai não, em nome de Jesus Cristo, pode procurar, irmão, pode procurar, aleluia, quem está curado, levanta a mão para Jesus, quem está curado, levanta a mão para Jesus, pode bater as palmas para Jesus, ô glória, ô glória. Oh, glória a Deus, aleluia, aleluia, glória a Deus. Tem 8 pessoas que a gente orou aqui, você viu uma caveira na sua frente. Está derrotado em nome de Jesus. É o Espírito Santo mostrando para você o que estão querendo fazer com você. Mas está derrotado em nome de Jesus. Está derrotado em nome de Jesus. Cadê essas 8 pessoas? Cadê as outras? Ajoelha aí onde você está. Ajoelha aí aonde você está. Sai, diabo. Sai, obra do inferno. Sai, capeta. Sai do caminho da minha irmã. Sai do caminho do meu irmão. Sai! Em nome de Jesus Cristo. Ô, glória. Aleluia. Tem gente que chegou aqui que não estava vendo direito e agora está vendo bem. Tem gente que chegou aqui que estava vendo embaçado. Cadê você? Cadê você? Cadê você? Cadê você? Me ajuda aqui, Natiel. Cadê você? Cadê você? Cadê você que não estava enxergando direito? Segura a sua mão, não, Natiel não está aqui não. Jesus me ajuda então. Aleluia. Já levantou a mão, igreja? Não ou sim? Tem, fala que sim, sim. Então bate palma para Jesus. Bate palma para Jesus, ô glória, aleluia. O Espírito Santo de Deus me revela que 14 pessoas, 14, que você está sentindo um trem aqui na garganta, que já está raspando, já está crescendo, já está incomodando, aleluia. Mas agora chegou o Senhor com o bisturi dele, aleluia, com a medicina santa de Jesus, e você não vai tomar antibiótico não. Você vai sair daqui curado em nome de Jesus Cristo. Ô, glória, cadê essas 14 pessoas? Pode ajoelhar e falar obrigado, obrigado, obrigado, Senhor Jesus. E vamos bater palma para Jesus, porque Ele vive, porque Ele reina. Ô, glória, o Senhor Jesus. Pode bater mais forte e mais alegre as palmas para Jesus. Ô, glória a Deus, mas cadê? Não estava adiantado, senhor? Eu estava adiantado, Jesus do céu. O tempo voa, não? Pelo menos Jesus está voltando. O Espírito Santo de Deus, que não se engana, ele me revela aqui 25 pessoas. Aleluia. Nessa peleja, quem vai pelejar é Jesus.
Pode o homem se levantar. Pode o homem ficar grandão. Pode ficar grandão na sua frente. Mas ele vai cair. Ele vai cair. Jesus vai tirar ele da frente de você. Jesus vai tirar da frente. Nessa peleja, você não vai ter que pelejar. Você só fica parado e falando: o sangue de Jesus tem poder. Você só fica parado e aleluia no espírito da oração, que você não vai pelejar. É Jesus que vai pelejar por você. Deus vai tirar esse gigante da sua frente. Cadê as 25 pessoas? Cadê as 25? Ajoelhe onde você está. Pode ajoelhar e falar: obrigado, obrigado, Senhor Jesus. Muito obrigado, Senhor Jesus. Bate palma para Jesus, igreja. Bate palma, bate palma. Ô, glória. Dia 22 de agosto, me ajuda aqui. Dia 22 de agosto é o culto da fundação. Vai estar o pastor Jerry, a irmã Lorena. E eu já queria, para quem vier aqui, já quer pegar o voto, passa o voto do culto da fundação, aleluia, do Agosto Verde. 32 anos, já passa aí, já passa. Quem quiser já pegar o voto dos 32 anos da Fundação Reviver, vocês são os primeiros que vão pegar esse voto. Já distribuiu alguma vez? Distribuiu não, senhor. É, pode pegar, 32 anos, já pega o voto para o dia 22 de agosto, não é para amanhã, não é para semana que vem. É para você já entrar no propósito do Agosto Verde. Pode pegar o voto, ajuda o varão, que está só um varão distribuindo, irmão, senão a gente não... Ajuda aí, ô glória, ajuda, cara. Os obreiros, ajuda, por favor, ajuda o vaso de Deus que está distribuindo. Ô glória, pega o seu voto para o dia 22 de agosto. Hoje é o primeiro dia que está distribuindo. Ninguém passou esse voto ainda. É o primeiro voto. Primeira vez que passa esse voto. Em qualquer lugar do mundo. Esse é a primeira vez. A primeira leva é essa. Primeira leva colada é essa aqui. Pega aí o voto. Dia 22 de agosto, pastor Jerry, irmã Lorena, cantora Débora, os cantores da fundação, da igreja, a nossa orquestra lá de Paraisópolis vai estar aqui. Ô glória, o Pai, o Filho e o Espírito Santo vão estar aqui. Aleluia, irmã Ireni também vai trazer uma palavra para os irmãos. Levanta o seu voto, em nome de Jesus Cristo. Levanta o seu voto, vamos orar. Senhor, meu Deus e meu Pai, dá vitória para esse voto, para essas pessoas que fazem esse voto a favor da Fundação Reviver. Dá vitória, meu Deus, dá vitória para os teus servos. Abençoa, Senhor Jesus. Amém. Oração da fé, oração do agradecimento. Quem tem muito a agradecer? Obrigado, Luana. Deus te pague. Obrigado às irmãs obreiras. Deus pague.

0: Deve ter pegado, deve estar apagando algum fogo por aí, ô Glória. Deve ter chamado ele para fazer alguma cobertura, alguma coisa. É, porque aqui os obreiros não param, não. Se saiu não é porque está descansando, não. Ele foi cobrir alguém aí. Aleluia. Obrigado, os irmãos técnicos de som, os técnicos de áudio, os pastores, sobe no púlpito, por favor. Os pastores, sobe no púlpito, por favor. Sobe todo mundo no púlpito, todos os pastores. Muito obrigado a todos os pastores. Só estão dois? Três comigo? Ô, glória a Deus. Tem dia que tem 20, tem dia que tem 3, mas é assim. É desse jeito, vem para Jesus, corre para Jesus, nós já vamos fazer a oração da fé, a oração do agradecimento. Muito obrigado, nossas irmãs lá da livraria, todos os nossos irmãos que oram a meu favor, muito obrigado, Jesus. Nós já fizemos a oração da fé? Não? Senhor meu Deus e meu Pai, recebe, Senhor Jesus, esse culto. Leve em paz o teu povo, Senhor Jesus. Leve em paz a tua igreja. Dá vitória, Senhor Jesus, para os teus servos. Em nome de Jesus Cristo, meu Pai. Senhor, Senhor Jesus, está nas tuas mãos. Dá vitória. Muito obrigado por todas as coisas, por todos os milagres, por todas as curas, por essas pessoas que voltaram para os seus caminhos, que aceitaram o Senhor. Muito obrigado, meu Deus. Muito obrigado, meu Pai. Recebe, Senhor Jesus, nosso culto. Vamos nos despedir com a paz do Senhor Jesus. A paz do Senhor Jesus e a paz do Senhor Jesus. Deus abençoe.
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0: Muito bem, graça e paz, boa tarde na paz do Senhor Jesus, que Deus te abençoe grandemente. Estamos chegando com mais uma programação, nós vamos ao bloco de notícias e daqui a pouco nós voltamos aí com vocês, porque hoje é a nossa programação especial de sábado.
1: Seja sempre bem-vindo à Rádio Deus é Amor. A gente vai para mais informações aqui. Carreira pós aposentadoria. Mantendo a produtividade e o bem-estar em dia na melhor idade. A aposentadoria ativa reflete uma mudança no comportamento de quem chega na terceira idade. Então, diferente de gerações anteriores, muitos aposentados buscam equilíbrio entre descanso e produtividade. Fatores como aumento da expectativa de vida, necessidade financeira, a busca por bem-estar contribuem para essa escolha. E de acordo com especialistas em mercado de trabalho, manter-se ativo pode impactar positivamente tanto a saúde mental quanto física. A aposentadoria ativa também tem impactado direto as finanças. Mesmo recebendo benefícios como previdência e renda complementar, o salário pode ajudar a cobrir despesas e a proporcionar pequenos luxos. Além disso, o aspecto social é um dos principais ganhos. Trabalhar em ambientes com interação constante evita o isolamento, algo comum após a aposentadoria tradicional. Além disso, mudanças populacionais e econômicas indicam que esse modelo tende a crescer nos próximos anos. Para muitos, a pergunta já não é quando parar, mas sim como continuar de forma saudável e equilibrada.

0: habilidades e competências. Entenda a importância da criatividade como requisito nas empresas. A criatividade é estratégica para a competitividade, sendo valorizada por mais de 80% dos líderes para inovação e retenção de talentos. Mas estruturas organizacionais rígidas e o medo de errar limitam a experimentação. Especialistas em aprendizagem contínua e desenvolvimento de lideranças destacam que a criatividade funciona como um músculo que precisa de exercício e repertório, exigindo uma mudança de foco do talento individual para ambientes estimulantes. A criatividade não se restringe a áreas tradicionalmente associadas ao tema, como arte ou design. Ela tem sido cada vez mais valorizada em campos como tecnologia, negócios e educação, especialmente em atividades que envolvem resolução de problemas e adaptação a diferentes cenários. O medo de errar aparece como um dos principais fatores que podem impactar o potencial criativo, especialmente em contextos profissionais mais rígidos. Organizações que estimulam a experimentação e tratam o erro como parte do processo de aprendizado tendem a criar condições mais favoráveis para o desenvolvimento de novas soluções. A criatividade corporativa depende menos de ideias inéditas e mais de condições que permitam testar caminhos e trocar perspectivas.
1: 17:06.
2: A paz do Senhor Jesus, meus irmãos. Quando falamos sobre os fundamentos de fé da nossa igreja, muitas pessoas imaginam que estamos tratando apenas de um conjunto de regras ou de um documento oficial. Mas, na verdade, os fundamentos de fé são as convicções que sustentam tudo aquilo em que nós cremos. Eles representam os princípios essenciais da nossa fé. São verdades que também orientam a nossa maneira de pensar, de viver, de nos relacionarmos com Deus e com o próximo. Portanto, a Igreja Pentecostal Deus e Amor declara, por meio do seu conselho deliberativo e de sua diretoria executiva, que crê na Bíblia Sagrada, a palavra de Deus, como única regra de fé e prática. Isto significa que tudo aquilo que cremos, ensinamos e vivemos deve estar fundamentado nas Escrituras. A Bíblia não é apenas um livro para ser consultado em momentos difíceis. Ela é a nossa referência diária. É nela que encontramos direção, correção, sabedoria, esperança para enfrentar os desafios da vida. Utilizar os fundamentos de fé no cotidiano é permitir que aquilo em que cremos transforme a maneira como trabalhamos, tratamos a nossa família, nos relacionamos com as pessoas e enfrentamos cada situação da vida. Porque a verdadeira fé não se limita ao templo, ela se revela nas atitudes, nas escolhas e no testemunho diário. Por isso, mais do que conhecer os fundamentos de fé, somos chamados a vivê-los. E se você deseja conhecer todos os fundamentos, acesse o nosso site ipda.com.br e faça o download do arquivo completo. Que Deus abençoe a todos.
3: Que maravilha, bênção de Deus. Nós estamos ao vivo diretamente aqui dos estúdios da Rádio Deus e Amor em São Paulo, comunicando com vocês. O seu irmão Jessé Ávila. Hoje nós estamos vivendo o dia 4 do mês de julho do ano do Renovo 2026. Estamos muito contentes, muito gratos ao Senhor por essa oportunidade que Ele está nos concedendo de retornarmos aos microfones desta rádio, que é uma bênção para as nossas vidas, não é? Hoje nós estamos nessa cobertura total e a expectativa muito grande para o culto do Regenere, o culto de jovens, que vai acontecer daqui a pouco às 19 horas no Auditório Renascense. E hoje tem um tema muito especial, daqui a pouco a gente vai falar a esse respeito, quem estará ministrando a palavra do Senhor e também louvando a Deus nesta noite de sábado, como sempre, o culto tradicional dos jovens que acontece aqui na Prefeito Passos número 10, bem no bairro da Liberdade, aqui em São Paulo. Mas nós estamos chegando ao início de uma programação abençoada para você, depois aí alguns que trabalharam neste sábado, outros que já estão descansando desde ontem, e é bom saber que você está conosco, nos ouvindo, nos dando aí o carinho, o privilégio da audiência. Vai compartilhando com as pessoas que você conhece que nós estamos ao vivo aqui com os nossos queridos ouvintes pela rádio Deus é Amor. Nós vamos começar a nossa programação com uma canção muito bonita que o Lucas Rione vai preparar para a gente ali, ele que está modulando os eletrônicos digitais da número 1 do povo cristão. E daqui a pouco a gente volta com vocês para falarmos acerca desse culto que será muito especial. É o primeiro sábado do mês de julho e a gente volta com vocês depois dessa canção. Não sai daí, a gente já volta com vocês. Cantando para vocês ao som da adoração, Elias Santos, canção bonita.

Louvado seja Deus, canção bonita, né? Ao som da adoração. Elias Santos louvando a Deus conosco aqui na Rádio Deus e Amor e falando em adoração. O culto de hoje é um culto de adoração, é um culto de louvor a Deus, mesmo nos momentos mais improváveis, podemos dizer mais difíceis. Nós precisamos adorar a Deus, louvar ao Senhor, é o nosso estilo de viver. As nossas escolhas de vida precisam estar relacionadas à adoração. O estilo de todo cristão. Tanto que o Regenere Music estará adorando a Deus como sempre, com muita unção, com muito louvor a Deus junto com toda a igreja nesta noite de sábado. Importante que você entenda que o culto temático com o tema hoje é Quando a Chuva Cessa. Olha que interessante. O que acontece na nossa vida quando cessa a chuva? Na verdade, o que, que ocorre na terra, não é? Quando não tem água, quando não tem chuva. O que acontece do ponto de vista físico, não é? Para quem já foi da lavoura, da agricultura, sabe muito bem da importância da chuva. Mas e quando a chuva cessa? Por isso que o presbítero Davi Miranda Neto estará pregando a palavra do Senhor nesse tema, fazendo reflexões diretas, sem curva, sem rodeio, bem no português aqui, sem enrolar. Bíblia pura. Vocês estão acostumados a ouvi-lo, sabem muito bem que ele entra no texto e prega a palavra. E é isso que vai acontecer nesta noite aqui na sede mundial. Então, vem ouvir a palavra, vem louvar ao Senhor com toda a igreja e viver uma noite, ouvinte, de adoração, de comunhão e de renovo espiritual. Veja que é uma oportunidade que o Senhor está lhe dando. Você ligou o rádio agora e está ouvindo essa programação e talvez você até não tinha um compromisso ou não tinha uma programação. Pronto, está aí, você já encontrou nesta noite aqui na Igreja Pentecostal Deus e Amor. Quando a igreja ela se une para adorar, é claro que o céu se move, vidas são tocadas e a presença de Deus se manifesta de maneira especial. Então, é importante a gente ouvir um hino em casa? É, com certeza. No carro, no celular. Mas existe uma diferença muito grande quando nós nos reunimos e nos unimos em louvor e adoração a Deus. Esse é o propósito de quando nós nos reunimos, é de adorar ao Senhor. Por que, você pergunta? Porque o louvor tem o poder de renovar a nossa confiança, a nossa esperança. Por isso é tão importante congregar, por isso é tão importante participar conosco. Aí você pode dizer, Gessé, mas é tão bom a gente estar em casa e assistir pela transmissão nas redes sociais, no YouTube, ouvir na rádio, é mais cômodo, é claro, para aqueles que estão em outro estado, para aqueles que estão em outros países até mesmo. Olha que interessante, a tecnologia consegue aproximar, porque eles não conseguem geograficamente estar conosco. Por exemplo, você que está aqui, digamos, você está a 50 km aqui de São Paulo, aqui da sede mundial, a 100 km, você consegue vir para o culto ainda. Saindo daqui a pouco já, você consegue estar com a gente no presencial, para que Deus venha fortalecer a sua fé
e nos lembrarmos que Deus, ele permanece presente em todas as estações da vida, e independentemente se tem sol ou tem chuva, se a chuva para ou não, o Senhor permanece presente conosco. São reflexões que serão feitas nesta noite de sábado, e a gente precisa entender que muitas vezes, antes mesmo de uma resposta chegar, a adoração já começou a transformar o coração. Por isso, nós convidamos todos vocês para estar conosco nesta noite, esse culto temático com esse tema: Quando a Chuva Cessa. Presbítero Davi Miranda Neto, juntamente com a sua esposa, a irmã Karina Mendes, estarão aqui trazendo reflexões importantíssimas. Você é jovem e está ouvindo essa programação. Esteja conosco. Você é pai? Você é mãe? Então, oriente os seus filhos a estarem conosco aqui na sede mundial. Ontem à noite tivemos aqui o FIRE, que é um encontro de jovens, e com certeza tem sido uma bênção todas as sextas-feiras aqui no Espaço Jovem. Muitos testemunhos, muitos depoimentos de jovens que têm tido um encontro com o Senhor. Então, seja na sexta-feira à noite, seja no culto de sábado, o Senhor, ele sempre está presente. Agora, vai da nossa entrega, né? Vai da nossa disposição para nós nos colocarmos diante do Senhor. Hoje é um dia de celebração, hoje é um dia de alegria, é um dia de nós adorar a Deus, vir com a família. Você pode dizer, é culto jovem, mas eu não sou jovem. Venha você também. É um culto para a igreja do Senhor. É um culto com essa temática jovem. Agora, não quer dizer que a família não pode estar presente, que os casais não podem estar. Venham todos. Venham adorar a Deus, venham servir ao Senhor, venham aprender da palavra de Deus, receber orientações lúcidas, claras, inteligentíssimas, com sabedoria da parte do Senhor, por meio da sua genuína e poderosa palavra. 5h23 da tarde, a gente vai ouvir mais uma canção, e daqui a pouco a gente torna com vocês aqui, falando um pouco mais da nossa programação que a gente tem no final de semana e também no mês de julho, aqui na sede mundial da Igreja Pentecostal Deus e Amor. Eu sou o seu irmão Jessé Ávila, e juntos nós vamos ficar até às 18 horas, porque às 18 horas é o momento da oração do entardecer, e nós vamos clamar a Deus juntos até às 18h30. Então, programação de bênção e de vitória, e depois, às 18, a gente vai fazer um grande clamor, todos juntos. Nós vamos ouvir mais uma canção, fica ligadinho aí na nossa programação, a gente volta em seguida. Aumenta o volume do seu dispositivo, Priscila Santana, cantando bonito pra gente, faz o céu descer, nós voltamos já.

Maravilha de Deus, canção muito linda, interpretada aqui pela cantora Priscila Santana. Maravilha de Deus, nós estamos de volta com vocês aí, nessa expectativa, nessa fé, para essa noite de sábado, esse culto especial do Ministério Jovem da Igreja Pentecostal Deus e Amor, o Regenere. Hoje, presbítero Davi Miranda Neto, pregando a palavra do Senhor, juntamente com a sua esposa Karina Mendes e o grupo de louvor Regenere Music. Você não pode perder, esteja conosco, venha adorar a Deus, permita Deus falar ao seu coração. Afinal de contas, nós temos que entender que adorar, quando falamos essa expressão, é declarar que Deus continua sendo Deus, continua sendo bom, mesmo quando não entendemos os seus caminhos. Adorar a Deus é, no meio da sequidão, né? E eu estou dentro dessa linha de raciocínio do culto de hoje, que tem o tema Quando a Chuva Cessa. Então, é a gente levantar as mãos no vale de sequidão, confiar no silêncio e reconhecer que o Senhor permanece digno de todo louvor, de toda honra e glória, porque Ele é Deus independentemente de circunstâncias. A chuva pode cessar, é verdade. E com isso somos muitas vezes tentados a desanimar, a não servir mais a Deus, não vir mais para os cultos, não fazer mais a obra do Senhor, a nos desmotivarmos. Mas é justamente nas estações secas que nós aprendemos uma das maiores lições de fé, que a adoração não depende, de fato, de circunstâncias, mas exclusivamente de quem Deus é. E pode ter certeza que Deus é Deus na sua vida, no seu casamento, na sua família. E nesta noite de sábado, dia 4 de julho, Deus separou, reservou especialmente essa data para abençoar a sua vida. Você, jovem, você que está nos ouvindo, você que é casado, você é solteiro, traga a sua família. Venha adorar a Deus juntamente conosco aqui na sede mundial da Igreja Pentecostal Deus e Amor em São Paulo, na Avenida do Estado, 4568. A entrada principal, se você vem de carro, vem de Uber, táxi, é só colocar. É muito fácil, né? Porque chegando na entrada, você já vai dar de frente com o estacionamento. Coloca Avenida Prefeito Passos, número 10, e aí o seu GPS já vai calcular a rota, e quando vir você vai ouvir aquela voz, né? Você chegou ao seu destino. Qual o destino? Da adoração a Deus, do louvor ao Senhor e receber as copiosas bênçãos da parte do nosso Deus. Eu quero lembrar também a todos os irmãos, todos os nossos queridos ouvintes, que nós estamos no ano 2026, o ano do renovo. E eu glorifico a Deus pela disciplina, pela organização que existe nesse sistema. Então perceba que você que tem muito ouvinte que fala, né? A rádio fica ligada aqui em casa o dia todo. Pode perceber. É culto manhã, tarde e noite. Programação 24 horas. E tem toda uma organização aqui na grade da programação. E nesse mês de julho, nós estamos com uma campanha tremenda aqui na sede mundial. É claro, já começando no período da manhã, né? O domingo aqui é bênção de Deus já desde as 7 horas da manhã. Depois o culto das 9, que o pastor Kleber pregando a palavra do Senhor, a família em busca
do Espírito Santo. E aí à tarde a nossa concentração especial, principal culto do domingo, às 15h. Olha a campanha que forte, a unção sobre a nova geração. O pastor Jerry Borchard vai estar pregando a palavra do Senhor e orando em favor de todos, especialmente em favor das crianças e os adolescentes. Porque o tema da campanha é esse, né? A unção sobre a nova geração. Nós terminamos ontem uma campanha de 3 dias de oração via Google Meet, juntamente com a irmã Yasmin, a nossa líder responsável pelo Ministério Infantil, o Pequeno Galileu. E nós terminamos uma campanha de 3 dias. Eu orei na quarta, o pastor Milton orou na quinta e o pastor Marco Magno orou na sexta. Foi 30 minutos de oração, das 11 às 11h30 da noite, clamando em favor das crianças, em favor dos adolescentes, em favor do Ministério Infantil da Igreja, dos nossos professores. E olha aqui, tenho certeza que amanhã à tarde vai ser tremendo o que Deus vai fazer aqui. Então, traga as suas crianças, traga os seus filhos. A gente tem aqui a escola bíblica, o Pequeno Galileu, e eles serão alcançados pelo Senhor também. E 19h, fechando o culto da família, vai ser uma bênção do Senhor. O pastor Paulo Cunha, com toda a equipe, o Grupo Novo Cântico, estará louvando ao Senhor aqui no culto da família na sede mundial. No próximo sábado nós teremos o nosso culto de Santa Ceia. Segundo sábado, sempre, né? O nosso culto especial de Santa Ceia e o presbítero Davi Miranda Neto pregando a palavra nesse culto de celebração, esse culto de fazer em memória do Senhor até que venha. Enquanto ele não vem, nós então vamos celebrando a vida, a ressurreição do nosso Senhor e Salvador Jesus Cristo. O culto do domingo, no dia 12, no outro domingo, o pastor Kleber de Oliveira ministrando no culto das 11 horas da manhã. O mês de julho é muito especial. O mês de julho é um mês de férias, né? Onde principalmente férias escolares, seja das crianças ou aqueles que estão na faculdade, enfim. É um período em que o Ministério Infantil da Igreja aproveita esse tempo para realizar a escola bíblica de férias. E vai ser uma aventura mais que especial agora, no dia 25 de julho, que é o último sábado do mês, às 15h, a gente terá aqui o nosso tema Pedrinhas do Reino. Porque cada criança é uma pedrinha, né? É uma pedrinha preciosa nas mãos do rei, sendo lapidada para brilhar e fazer a diferença neste mundo. E a tia Débora Miranda estará ministrando para todas as crianças, adolescentes, professores. Vai ser lindo demais, né? Eu estarei com a minha Rebequinha aqui e a Joyce. E o Pequeno Galileu vai estar conosco. O Coral Kids vai estar louvando. E aí você que é pai, você que é professor, você que é mãe, professora, venham para cá no dia 25 de julho. Às 15h. No domingo, dia 26, a gente tem o culto de missões, o tema em favor da África. E nós temos certeza que o Senhor vai fazer coisas grandes no dia 26 aqui. Quem estará conosco louvando, Vozes da África, em Elete, louvando ao Senhor essa banda maravilhosa, no dia 26 de julho, o último domingo. Vai ser muito forte que Deus vai fazer aqui na nossa sede mundial. Lembrar os irmãos também que todo terceiro domingo do mês nós temos aqui na sede mundial às 9h o nosso workshop para casais com transmissão pela Rádio Deus e Amor e pelo YouTube. E o pastor Paulo Cunha estará conosco ministrando para os casais com o tema Experiências a Dois. Vai ser muito bom. Você que é casado, venha para cá, traga o seu cônjuge e vamos aprender do Senhor no dia 19 às 9h. São 17h38. Nós estamos numa cobertura muito especial para o culto do Regenere nesta noite de sábado, o culto jovem da Igreja Pentecostal Deus e Amor aqui na sede mundial. E você que ligou agora o seu rádio
Nós estamos desde o início do programa falando a respeito de

0: a nossa fé. E nós percebemos nas bênçãos de Deus ou no Deus das bênçãos. Somente quando a chuva cessa, porque quando nós cantamos, Deus prometeu com certeza chuvas de graça mandar. Aí a gente canta, né? Chuvas de graça, chuva pedimos ao Senhor. Manda-nos chuva constante, chuva do Consolador. E aí ele envia uma abundante chuva, e aí aquela chuva torrencial, e abre as comportas do céu, e derrama muita chuva, ô glória, chuva de bênção, receba, maravilha, tome posse, ok. Mas a reflexão de hoje, daqui a pouco às 19 horas, será: e quando a chuva cessa, e daí? O que acontece? Então, talvez, não é? Na sua família, no seu casamento, no seu trabalho, no seu ministério, você está percebendo que a chuva está cessando já. Está ficando ansioso. Ou, Gessé, a chuva já cessou faz alguns dias. Então não desista. Não desista, continue. Ação da parte de Deus. Você está aqui em São Paulo, aqui na capital, ou na grande São Paulo, os bairros, as cidades que estão aqui nessa grande metrópole. Vem para cá, 19h, e entenda que nem toda estação ela é de flores e chuvas abundantes. Já vem entendendo isso. Já vem de casa adorando. Vem de casa glorificando, mesmo que exista esses períodos de silêncio. Não é? Existe esses períodos de espera, de escassez. Mas entenda que foi no deserto que muitos servos do Senhor aprenderam a depender única e exclusivamente do nosso Deus. Venha e permita que Deus fale ao seu coração. Avenida Prefeito Passos, número 10, no bairro da Liberdade, aqui em São Paulo, é o endereço da adoração, o endereço do louvor ao nosso Deus, é o endereço da gratidão. Quantos motivos você tem para agradecer, para louvar ao Senhor? Faça essa reflexão. Nós vamos de canção. Vamos ouvir mais uma música muito linda. E daqui a pouco nós vamos voltar com vocês para fechar o nosso bloco da programação especial deste sábado, 4 de julho de 2026.
1: Versículo do dia. Não seja sábio a teus próprios olhos, teme ao Senhor e aparta-te do mal. Provérbios 3:7.
2: 17h42.
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Louvado seja Deus, nós estamos retornando, último bloco aqui da nossa programação. Lembrando vocês que daqui a pouco, hein, às 18 horas, a gente tem esse encontro marcado com Deus para fazermos aí o clamor do entardecer. Vamos orar juntos, eu mesmo vou continuar com vocês aí e também através das redes sociais estaremos orando ao vivo pela internet com todos os nossos internautas. Quero lembrar vocês mais uma vez, nesta noite de sábado, nosso grandioso culto jovem do Regenere, presbítero Davi Miranda Neto, pregando a palavra do Senhor juntamente, Karina Mendes, sua esposa, Regenere Music, louvando ao Senhor aqui na sede mundial. Vocês não podem perder, estejam conosco. Vai ser muito forte nesta noite o que Deus vai fazer. Estamos apenas no primeiro culto do segundo semestre de 2026. Agora é um reset, né? A gente está na segunda parte do ano de 2026. E como que foi o seu primeiro semestre? Vamos caprichar melhor agora nesse? Com certeza, né? Eu quero orar por você nesse momento. Quero fazer aqui uma oração para eu me despedir de vocês aqui. E daqui a pouco, como eu disse, vamos voltar no clamor de 30 minutos orando juntos na mesma fé. Agora, a oração para a gente fechar aquilo que falamos aqui, para selar as nossas palavras que foram ditas nessa programação. Prepara o teu coração para falar com Deus. Querido Jesus, obrigado por essa programação. Te louvamos por todos os ouvintes que ficaram conosco até agora. As tuas bênçãos, as tuas mãos estejam estendidas sobre a vida dessa família, deste casal, deste empresário, da nação brasileira, deste colaborador, desse empregado. Senhor, derrama as tuas bênçãos sobre o nosso estado, sobre esta cidade, sobre esta igreja, a diretoria deste ministério, a direção desta rádio, os locutores, aleluia, os técnicos, os sonoplastas. Derrama a tua bênção, Senhor, sobre os pastores, os líderes, as tuas bênçãos sobre o ministério jovem desta igreja que tem feito um trabalho tão importante, tão promissor e que tem feito uma diferença muito grande na vida de tantos jovens, Senhor, não só aqui em São Paulo, no Brasil e no mundo. Eu oro pelo culto desta noite. Usa o teu servo, como o Senhor sempre tem usado, por meio da tua palavra, que haja um impacto nos corações, que haja, Senhor, uma mudança de vidas para a honra e para a glória do teu nome. Continua trabalhando em nossos corações. Senhor, nós vamos finalizar aqui, ouvindo mais louvor, adoração a ti, e depois a gente continua falando com o Senhor em oração. Depois a gente continua mais tempo juntos, Pai, juntamente com todo o Brasil e mundo, numa só fé, para a gente finalizar o dia, aleluia, e entrar essa noite de sábado na tua presença, na tua bênção, em nome de Jesus, amém, e graças a Deus. Queridos, eu estou me despedindo de vocês aqui, vamos continuar ouvindo canção bonita, e daqui a pouco eu volto, hein? Aqui no rádio, na internet, vamos fazer o clamor juntos do entardecer. Não sai daí, fica conosco, eu volto já.

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1: 17 horas e 59 minutos.
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1: Olá, queridos, graça e paz da parte do nosso Deus. Que o Senhor te abençoe abundantemente. Que maravilha! Chegamos a mais um encontro com Deus. Chegamos ao final de mais um dia, o início de mais uma noite. Eu sou o seu irmão, Jessé Ávila, e hoje nós vamos orar juntos aqui nessa oração do entardecer. Estamos nessa expectativa, estamos nessa fé de que o Senhor, de uma forma poderosa, vai ser conosco, vai nos usar aqui nessa oração para encontrar a sua vida. E você, do outro lado, com certeza vai falar com Deus e o Senhor vai abençoar a sua casa, o seu lar e a sua família. Eu quero compartilhar uma palavra da parte do Senhor e depois juntos nós iremos falar com o nosso Deus. A minha Bíblia está aberta no primeiro livro dos Reis de Israel. Nós vamos ler aqui o capítulo de número 18, o versículo de número 37, que está escrito assim: Responde-me, Senhor, responde-me, para que este povo conheça que Tu, Senhor, és Deus e que Tu fizeste tornar o seu coração para trás. Então caiu fogo do Senhor e consumiu o holocausto e a lenha. Além disso, as pedras e o pó, e ainda lambeu a água que estava no entorno. Palavra poderosa essa, da parte do nosso Deus, uma oração feita com fé, uma oração feita com convicção, sem dúvidas. Move as mãos de Deus e traz resposta para os nossos corações. Vamos orar? Prepare o seu coração. Vamos falar com Deus. Soberano Deus, maravilhoso Pai, nessa hora tão especial, nesse momento tão maravilhoso que o Senhor nos permite chegarmos diante de Ti em oração, nós humildemente nos colocamos, Senhor, em oração, nos colocamos a nos prostrarmos diante da Tua presença, reconhecendo a Tua grandeza, o Teu potentato, reconhecendo a Tua magnitude, o Teu poder e, ao mesmo tempo, a nossa pequenez, nossa fragilidade. Aleluia! Nós nos humilhamos, Senhor, debaixo das Tuas potentes mãos. Nós reconhecemos que somente o Senhor tem poder para perdoar os nossos pecados. Olha agora, Senhor, milhares de pessoas que estavam aguardando essa transmissão, essas pessoas que estavam ouvindo a programação das 17 horas e continuaram conosco para a oração do entardecer.

0: esforço, a fé dos nossos queridos irmãos. Quantas pessoas, Senhor, que estão se humilhando agora, dizendo o mesmo que eu disse: Senhor, Tu és Deus, Tu és poderoso para perdoar pecado. Falhos e pecadores somos nós. Nós somos limitados, nós erramos, mas o Senhor é perfeito, o Senhor é poderoso, o Senhor é eterno, o Senhor é grande, em misericórdia, aleluia, o Senhor é tremendo. E pelo fato de o Senhor ser um Deus grande, é óbvio que o Senhor faz coisas grandes, e eu estou agora diante da presença desse Deus que é muito grande. Conhecendo, Senhor, que não temos, que não somos, que não podemos e nem vamos, se do alto não nos for concedido. Obrigado. Aleluia. Porque pelo poder do nome, pelo poder do sangue, pela graça de Deus, esse favor que foi feito para quem precisava, mas não merecia. Obrigado, Senhor, pela Tua graça que nos alcançou, sendo nós tão miseráveis, tão pecadores. Obrigado pelo Teu amor. Obrigado pela Tua compaixão. Obrigado, Senhor Jesus, pela Tua paciência. Obrigado pela Tua benevolência. Obrigado, ó Pai, por elas que são a causa de nós não sermos consumidos, devorados. Obrigado, meu Deus, porque hoje, antes de nós acordarmos, a Tua misericórdia, junto da Tua bondade, já estava pronta para nos dar um bom dia, para nos ajudar a fazermos um dia bom. Senhor, e nós Te agradecemos porque terminamos mais um dia. Estamos agora iniciando mais uma noite de bênção, de vitória, de conquista, de milagre. Esse culto que vai acontecer daqui a pouco, aqui na sede mundial, esse culto em favor dos nossos jovens. Usa, meu Deus, o presbítero Davi Miranda Neto. Nesse culto, quando a chuva cessa. Esse tema tão importante para esta noite, para começar o primeiro culto do segundo semestre de 2026. Usa o Teu filho como sempre o Senhor tem usado, com sabedoria, na Tua unção, em nome de Jesus. Ó Pai, nós clamamos em favor dos adolescentes, dos jovens que precisam do Teu toque, das Tuas mãos. Aleluia, aleluia. Te revela nessa noite. Te manifesta nessa noite, Senhor, para esta moça, para este jovem que nos ouve pela rádio, que nos assiste pela internet. Em nome de Jesus Cristo, ó Senhor, venha trabalhar no Ministério Jovem nesta igreja. Venha trabalhar, Senhor, na vida de cada jovem, em nome do Senhor Jesus Cristo. Eu também Te peço, Senhor, age em favor das famílias que precisam, meu Deus, ardentemente da Tua intervenção, do Teu milagre, da cura, da libertação. Ó Deus, nesta manhã de domingo, faz coisas grandes acontecerem aqui, na sede mundial, em todas as nossas igrejas, no culto das 7, das 9, das 11 horas da manhã. Aleluia! O culto das 3 horas da tarde, o culto especial. Esse propósito que foi levantado diante de Deus para nós realizarmos a unção com óleo em favor das nossas crianças e adolescentes que precisam, meu Deus, essa nova geração precisa da unção, precisa do encontro contigo. Essas crianças, esses adolescentes que nasceram, Senhor, depois da década de 2010, 2020. Eles precisam da unção, precisam do encontro real e genuíno contigo. Ó meu Deus e meu Pai, derrama, meu Deus, da tua bênção, da tua vitória, do teu milagre sobre a vida de cada criança, de cada adolescente, em nome de Jesus. Aleluia. Ô, glória. Aleluia, Senhor. Eu te louvo, meu Deus, por esta campanha e creio que o Senhor vai usar tremendamente o pastor Jerry, um dos nossos diretores. Tenho certeza que o Senhor vai usar o teu filho com poder, com ousadia, com unção, com autoridade do alto, em nome de Jesus. Ó, meu Deus, eu te agradeço porque nós terminamos na noite de ontem uma campanha de 3 dias consecutivos de oração via transmissão no Google Meet, juntamente com o pastor Marco Magno. Na quinta-feira, Senhor, com o pastor Milton de Almeida. Na quarta-feira, nós iniciamos essa campanha junto com todas as líderes, professores, pastores, pais, todos aqueles que estão envolvidos no Ministério Infantil, porque essa igreja se importa com o presente e com o futuro. Então, a nossa oração, nosso propósito nesse mês de julho, essa campanha em favor, ó Pai, das crianças e adolescentes que são essa nova geração que chega. Nosso olhar para os nossos jovens que precisam de orientação, de cuidado, de acolhimento. Os nossos jovens que precisam de atenção, de intercessão. Por isso que a diretoria se reúne neste propósito dos próximos domingos, no mês de julho, para clamar em favor da nova geração. Essa geração que chega, essa geração que vem. E vem com muita energia, vem com muita vontade, com muita força, que precisa ser canalizada para a tua palavra, para que eles, recebendo a unção, recebendo a intercessão, e por meio da palavra, eles possam influenciar uma geração na escola, nas redes sociais, na faculdade, com os amigos, nos cursos que eles fazem ou ainda farão. Mas eles precisam estar revestidos, aleluia, do teu poder. Eu quero orar por esse culto, aleluia, das 15 horas neste domingo. Da mesma forma, Senhor, nós clamamos por todas as famílias que nos assistem, que nos ouvem. Todas as famílias de São Paulo, todas as famílias brasileiras que estão carecendo do teu toque. Senhor, olha agora para esta família que precisa da cura, da libertação, que precisa do milagre. Ó, meu Deus, este lar que não tem paz, esse casal que não se compreende, esses filhos que têm dificuldade, Senhor, de se conectarem com os seus pais, esses pais que não acolhem, não têm tempo para os seus filhos, quantos lares que estão à beira da ruína, quantos casamentos à beira da destruição, quantos relacionamentos fragilizados, quantos vínculos rompidos. Mas nós estamos clamando agora em favor das famílias. Nós estamos orando, meu Deus, em favor, ó Pai, dos casamentos, em favor da família que precisa do teu milagre, que precisa, meu Deus, da tua bênção, pelo poder da tua palavra que eu li aqui, pelo poder da palavra que é viva e que produz vida. Estou com a minha Bíblia aberta aqui, Senhor, no texto que eu li em 1 Reis 18 e 37, Senhor. O texto que nós lemos, Elias dizendo: Responde-me, Senhor. Responde-me. E eu estou repetindo essa oração do profeta Elias e fazendo essa petição: Senhor, responde-me. Responde essa mulher que ora comigo. Responde esse homem que está clamando agora juntamente comigo na oração do entardecer. Aleluia. Oh, glória. Responde esse casal que estão aí juntos, de mãos dadas. Responde essa família que está diante desse dispositivo, diante desse aparelho, dizendo: meu Deus, responde a nossa oração, faz um milagre na nossa família, age na nossa casa. Está dizendo: Deus, supre as nossas necessidades. Olha aí, Senhor. Quantas pessoas precisando do Senhor venha respondê-las. E assim como o Senhor, eu li aqui, ó, o Senhor respondeu no 38, num versículo a seguir. E a maneira que o Senhor respondeu foi uma maneira expressiva, foi uma forma enérgica, foi uma forma assustadora, impactante. Por quê? O Senhor respondeu através de fogo a oração feita pelo profeta. Eu estou te pedindo agora, eu não sei como que o Senhor pode responder a oração desta pessoa. Não sei como o Senhor pode responder a minha petição simples, humilde, transparente, um português sem fazer rodeio, sem máscaras, abrindo meu coração aqui juntamente com milhares de pessoas que nos acompanham e que estão te louvando, estão te engrandecendo, estão te agradecendo, estão, ao mesmo tempo, apresentando seu conjunto de pedidos, a lista de necessidades, de queixas, dizendo: Senhor, responde-me. Senhor, ajuda-me. Aleluia. Ó Pai, eu oro em favor das famílias, porque as famílias são o cerne, a tônica da sociedade, de toda a civilização. É por isso que todos os domingos, aqui na nossa sede, nós temos essa campanha desde manhã. As famílias em busca do Espírito Santo, das 7 às 7 da noite. O último culto, com toda a equipe aqui, às 7 horas da noite, que ora em favor das famílias, que orienta os casais, que acolhe as nossas crianças e adolescentes, desde o Ministério Infantil, o Pequeno Galileu, até casais, famílias, homens e mulheres de fé. Deus, eu estou clamando também por esse culto que acontecerá amanhã à noite aqui na sede mundial. Deus, eu oro, enfim, por todo o cronograma, toda a agenda que acontece aqui a nossa sede durante a semana, seja a campanha da segunda-feira, aleluia, segunda-feira do pão, a segunda do pão, a quarta-feira do mover de Deus, a quinta-feira a oração, o culto das nossas instituições Reviver, Reviver e Help, aleluia, o Senhor tem feito coisas grandes na quinta-feira aqui. A sexta-feira é muito forte de libertação, de cura, de transformação, testemunho de vitória e de bênção. Senhor, eu clamo, aleluia, eu clamo pelas lideranças dos ministérios na nossa igreja. Eu oro, Senhor, em favor da nossa diretoria, da nossa presidente. Que o Senhor dê saúde, vida longa, saudável para a irmã Irene Miranda, a nossa vice-presidente, a cantora Débora, o pastor Lorival de Almeida. Aleluia, abençoa de uma forma tremenda o presbítero Davi Miranda Neto. Aleluia, toda a diretoria executiva representadas na pessoa do pastor Milton de Almeida. Que ela seja alcançada neste momento, nessa oração, Toca, Senhor, em cada, na vida de cada diretor e os assessores também, em nome de Jesus Cristo. Senhor, nós oramos pelo culto de Santa Ceia no próximo sábado. Usa o teu servo como o Senhor tem usado de uma forma tremenda. Aleluia. Usa, Senhor, o presbítero Davi Neto no próximo sábado, o pastor Kleber de Oliveira no próximo domingo. Meu Deus, eu oro pelo nosso workshop de casais que vai acontecer aqui no dia 19. Faz coisas grandes, Senhor, como o Senhor fez agora no mês de junho. Que coisa linda ver os casais reunidos, Senhor, e unidos no propósito do amor. Aleluia. Toca nos corações. Faz coisas grandes, Senhor, nesse ministério de casais da nossa igreja. A Liga da Família, em nome de Jesus, te pedimos também pelo dia 25. Que coisa maravilhosa vai ser, Senhor, a escola bíblica de férias. Usa a tia Débora, usa, Senhor, a tia Yasmin, o pequeno Galileu, usa, Senhor Jesus, as professoras, que os pais tragam as crianças para cá. Vai ser muito forte, meu Deus, esse evento especial que acontece somente nas férias. Tenho certeza que vai ser uma tarde maravilhosa, vai ser uma tarde de muita diversão, de aprendizado, de reflexões e também de encontro com o Senhor. Crianças e adolescentes serão tocadas, assim como muitas pessoas traziam crianças para serem tocadas pelo Senhor. Dessa mesma maneira, no dia 25, o Senhor vai fazer coisas grandes. Eu creio também que no dia 26, nesse culto de missões, nós vamos fazer um grande clamor em favor da África. Não só por um país, mas todo o continente africano. E o coral Vozes da África vai estar louvando o teu nome também. E vai ser muito forte o que o Senhor vai fazer aqui na sede mundial. Deus, nós oramos pelas nossas igrejas no Brasil e no mundo. Os nossos pastores, os nossos obreiros, o Ministério Jovem Expansão, o Regenere. Nós oramos, Senhor, pelos homens e mulheres de fé, por cada departamento desta igreja. Nós oramos, Senhor, pelas campanhas, pelos propósitos que têm sido colocados diante de Ti. Nós oramos, Senhor, pela Rádio Deus e Amor. Nós oramos, meu Deus, pelo IPDA Play. Nós oramos, Senhor, pelo Voz da Libertação. Nós oramos, Senhor, por todos os colaboradores desta igreja. Aleluia! Por esta obra, pelo administrativo, nós oramos pelo ministerial. Nós oramos, meu Deus, pelos contribuintes, nós oramos pelos mantenedores desta obra gigantesca chamada Igreja Pentecostal Deus e Amor. Obrigado pela vida dos dizimistas, obrigado pela vida dos contribuintes que apoiam, que ajudam este trabalho gigantesco, que é fenomenal. E eu sou testemunha disso há 30 anos. E por isso que eu estou te louvando, estou te bendizendo, juntamente com os nossos queridos ouvintes e internautas. Senhor, eu quero também te exaltar aqui, quero te glorificar publicamente pela vida de milhares de pessoas que compõem um exército de intercessores, que oram dia e noite, noite e dia, que jejuam, que se consagram, que buscam a tua presença. Obrigado, Senhor. Obrigado, Pai. Porque nós não estamos sozinhos. Obrigado, Senhor, porque nós temos um exército temível e temido no inferno e desejado no céu, de pessoas que jejuam, que oram, que vigiam, que clamam o teu nome, que te adoram todos os dias. E é isso que faz com que as nossas cargas não sejam pesadas, porque nós vamos levando as cargas uns dos outros pela senda, pelo caminho estreito, alegre. Nós vamos caminhando, nós vamos te adorando, nós vamos te bendizendo, nós vamos te exaltando, nós vamos bendizendo o teu nome, porque tu és Deus que está nesse momento trazendo cura para essa pessoa, arrancando as enfermidades, arrancando as doenças. Em nome de Jesus Cristo, receba a cura da tua enfermidade, receba o milagre que você precisa nessa oração, receba o toque da mão amiga de Jesus. Senhor, repreenda essas dores, repreenda esse desconforto que essa pessoa sente, repreenda agora no nome de Jesus Cristo, vai tocando, Senhor, vai repreendendo agora, seja essa enfermidade de ordem natural, orgânica, biológica, emocional, psicossomática ou espiritual, não interessa, Não importa qual é a ordem. Importa. É o poder que é no teu nome para repreender essa enfermidade. Que essa pessoa venha gravar esse testemunho. Que ela venha relatar o seu testemunho de cura divina. Essa pessoa que sofre com opressões malignas. Os espíritos têm oprimido esse casal, essa família, essa pessoa que nos assiste, que nos ouve, que ela seja agora liberta no nome de Jesus Cristo, seja tocada agora, seja liberta agora, em nome de Jesus, receba libertação para a sua vida, receba salvação para a tua alma. Você que nesse momento está se arrependendo dos seus pecados, você que está desejoso de aceitar Jesus como teu Salvador, entrega o teu caminho ao Senhor e confia nele, e o mais ele tudo fará. Chegai-vos a Deus e ele chegará a vós. Aleluia. Venham, vocês que estão cansados, estão sobrecarregados, e eu vos aliviarei. Tomem sobre vós o meu jugo. Aleluia. Aprendam de mim que eu sou manso, sou humilde de coração. Vocês vão encontrar descanso para as vossas almas. Então, volte para Jesus nessa noite. Reconcilia-te com ele, você que me assiste, você que me ouve. Entrega a tua vida para Jesus neste momento. Aleluia. Glória a Deus, glória a Deus. Que maravilha. Faz essa oração de confissão agora. E depois você vai no culto. Você vai se apresentar na igreja, diante do pastor, diante da igreja do Senhor, e dizer: eu aceitei Jesus durante a transmissão da oração do entardecer. Aleluia. Nós selamos essa oração, nós fechamos essa oração no nome de Jesus Cristo, porque senão esses minutos de oração não teriam valido nada. Então, nós fechamos essa oração, selamos esse clamor em nome de Jesus e confirmamos dizendo amém e graças a Deus. Você que está aceitando Jesus agora, você que está entregando sua vida para Jesus, você vai repetir comigo assim nesse momento: ó, Senhor Jesus, perdoa os meus pecados. Fala forte aí, vou repetir de novo, vamos lá. Fala: Senhor Jesus, perdoa os meus pecados. Escreve o meu nome no livro da vida. Sela com o teu sangue para o grande dia da vida eterna. Salva minha família, me liberta, me transforma, me enche do Espírito Santo e me leva para o céu. Coloca aí, está na tela, ó. Quero aceitar Jesus @pda.com.br e ao mesmo tempo o número do WhatsApp está aí para você fazer contato com a nossa equipe, que vai lhe orientar da melhor maneira. Você que está aceitando Jesus, você que está voltando para a casa do Pai, seja bem-vindo à vida. Parabéns pela sua decisão inteligente. Nós estamos começando o segundo semestre de 2026 e a melhor escolha que tem é essa: entregar o seu caminho para o Senhor. Nessa noite, procure uma igreja pentecostal Deus e Amor. Você está aqui em São Paulo? Corre para cá. Vem no culto jovem, no culto do Regenere. Quando a chuva cessa, presbítero Davi Miranda Neto pregando a palavra do Senhor, Regenere Music, louvando a Deus, e vai ser muito forte o que Deus vai fazer. Neste domingo também, não perde as campanhas que acontecem na nossa igreja pentecostal Deus e Amor. Nós vamos fechar a nossa participação aqui e, permitindo o Senhor, logo mais, meia-noite tem mais clamor. Tem o clamor da meia-noite. Juntos nós somos mais fortes, vamos mais longe, fazemos muito melhor. Que Deus te abençoe. Fica na paz do Senhor Jesus. Que você tenha uma noite de bênção e de vitória. Se Jesus não voltar, a gente volta. Se ele voltar, eu quero vê-los todos no céu. Como diz a nossa irmã, cantora Débora Miranda: se acaso chegares primeiro, avisa que eu também chego lá. Fique na paz do Senhor Jesus.
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5: 18h31.
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8: Olá, paz do Senhor. Hoje eu vou compartilhar com os meus irmãos o fundamento do Deus Triuno. Cremos que há somente um único Deus, vivo, que é eterno. Não teve início e não terá fim. O Criador dos céus e da terra. Cremos que Deus é o Triuno, sendo o único Deus, que subsiste em três pessoas distintas. O Pai, o Filho, o Espírito Santo, que são coeterna, coiguais, da mesma natureza. Portanto, esse Deus é a fonte de toda a vida. Sua relação com a criação é amorosa, pois Deus é amor e Ele a ama incondicionalmente. Continue acompanhando, pois iremos compartilhar com vocês todos os fundamentos da fé da nossa igreja. Que Deus abençoe.

do Senhor, meu nome é Priscila Nunes, eu tenho 26 anos, nasci, né, na Igreja Pentecostal Deus e Amor, e meus pais também são da Igreja Pentecostal Deus e Amor, meu pai é pastor, diácono, minha mãe é obreira, e por serem da Igreja Deus e Amor, então desde pequenininha eles sempre me levaram para os eventos da igreja, né, nas vigílias, nas reuniões, sempre me levaram, assim, nos eventos, em tudo, então eu tava bem entrosada mesmo, assim, na igreja, né? E aí, eu sempre tive a curiosidade de sentir as mesmas coisas que as pessoas sentiam nas vigílias, né? Tipo, aquele fogo, aquele Espírito Santo que eu via bastante. Foi na igreja onde meu pai dirigia, na Sacadura Cabral, né? Eu tinha mais ou menos 14 para 15 anos, e era um culto normal, culto de semana, né? E eu cheguei na igreja, dobrei o joelho, tava orando, tinha um senhor abrindo o culto. A oração dele não era assim, voltada para Pentecoste, era uma oração orando pela família, pelos familiares. Não era um culto assim, um evento especial nem nada. E aí eu tava de joelhos dobrado e um jovem, que Deus usava muito ele para poder, tipo assim, entregar revelações, ele chegou em mim e falou assim, jovem, hoje o Senhor ele vai te batizar com o Espírito Santo, apenas dá lugar. E ali eu continuei minha oração, e aí foi quando o irmão, né, que tava abrindo o culto, ele passou pro pregador, e foi onde o pregador fez uma oração com a igreja, né, antes de começar a palavra. Aí ele começou realmente assim, orar, irmãos, vamos dar lugar, o Senhor está aqui em nosso meio, e a igreja já tava assim, repleta de pessoas, e eu, em sã consciência, né, assim, bem tímida mesmo, que é coisa de jovem, na minha mente, assim, eu queria ser batizada, mas ao mesmo tempo eu ficava naquela preocupação de como seria, se eu seria, assim, em forma de choro, ou se eu iria pular, como que seria? E eu tinha realmente, assim, um pouco de timidez, então eu falo que eu realmente tive a visitação do Espírito Santo, porque em sã consciência eu jamais faria o que eu fiz, porque quando ele começou a igreja, dá lugar, né, e eu comecei a glorificar, o chão, ele parecia que era como se fosse aquele colchão inflável, eu pulava, e aí eu comecei a pular e comecei a sentir, dali pra frente, em todos os cultos, eu era visitada, né, fui marcada, porém, não tinha recebido ainda o dom de línguas, foi quando eu comecei a buscar esse dom de línguas, aí depois de um certo tempo, assim, depois de muita oração, indo nos cultos, um dia eu tava em casa, né, meus pais tinham ido pra igreja, e eu tava passando por um momento muito difícil mesmo na minha vida, assim, né, tava passando, assim, por uma lutinha, assim, das travadas, e foi quando eu cheguei em casa, meus pais foram pra igreja e falei assim, Senhor, hoje o Senhor vai conversar comigo, eu e o Senhor, nós vamos conversar, né, e eu fiz realmente, assim, que ele fala, né, que ele faz isso, que ele pegou um banquinho, assim, colocou

0: Espírito Santo pra me confortar. Foi uma luta sentimental que eu passei, né? Uma alma, assim, chorando mesmo. E aí foi quando eu realmente senti, assim, a visita do Senhor ali no meu quarto. E aí eu comecei, assim, pedir pra Deus me dar força, né? Me ajudar mesmo. Aí foi quando a língua, ela foi desenrolando, assim. O fato de eu começar a conversar, assim, com Deus, de eu ser visitada. Porque toda vez que eu sinto a presença de Deus, até hoje, eu sinto através do choro. Eu começo a chorar, assim, posso estar na igreja. Se Deus tá falando através da palavra, eu começo a chorar mesmo, assim. E aí é onde eu começo a sentir a graça, né? Porque, assim, eu falo que foi algo que Deus me surpreendeu bastante. Porque eu pude perceber, assim, que em meio às adversidades, o Espírito Santo de Deus, ele é o nosso melhor amigo. Onde ele derrama esse renovo, porque eu tava naquele momento, assim, onde eu só derramava lágrimas. E a partir do momento da visita do Espírito Santo, eu fui preenchida com alegria, com renovo, com esse presente. Então, às vezes eu tô dentro de um ônibus, às vezes tô escutando um louvor, Deus tá falando, o Espírito Santo de Deus tá falando, às vezes eu tô em casa lavando louça e o Espírito Santo de Deus tá falando. Então, assim, eu tenho o Espírito Santo de Deus, assim, realmente como meu melhor amigo, entendeu? Que através, assim, tipo, pode o que acontecer, assim, de adversidade, por mais momentos difíceis que a gente possa passar, a gente tem a certeza de que o Espírito Santo de Deus sempre tá ali para nos consolar e interceder por nós.
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Será que nós temos de fato vivido em santidade genuína? Queria nos próximos minutos abordar um dos principais fundamentos da nossa fé, que é santidade, mas entrar naquilo que a Bíblia diz, aquilo que de fato está escrito. Eu queria que você mergulhasse comigo numa imagem na sua mente, à medida que nós lemos o texto bíblico, numa das passagens mais poderosas da Bíblia Sagrada, quando Isaías tem uma visão de Deus sentado no seu alto e sublime trono. A partir de Isaías 6, no versículo 1, a Bíblia diz o seguinte: no ano da morte do rei Uzias, eu vi o Senhor assentado em um alto e sublime trono, e as abas das suas vestes enchiam o templo. Acima dele estavam serafins, cada um deles tinha 6 asas, com 2 cobriam o rosto, com 2 cobriam os pés, e com 2 voavam. E proclamavam uns aos outros: Santo, Santo, Santo é o Senhor dos Exércitos, toda a terra está cheia da sua glória. Ao som das suas vozes, as batentes das portas tremeram e o templo ficou cheio de fumaça. Essa é uma das visões mais espetaculares que a Bíblia descreve. Isaías teve o privilégio de ver com seus próprios olhos o Senhor sentado no seu trono de graça, de justiça e de misericórdia. É quase que inexplicável, indizível, uma visão tão estrondosa, tão poderosa, tão magnífica que Isaías pôde viver. Em cima dessa experiência de Isaías, nós podemos ter um dos principais princípios da nossa fé, que é santidade. Em primeiro lugar, santidade é um atributo de Deus. Isso vem diretamente do seu trono branco, isso vem diretamente do seu caráter. Ele nem necessariamente precisa que nós o adoremos, porque ele tem serafins, anjos que voam ao redor do seu trono, que o adoram continuamente para toda a eternidade. Santidade é o estado de ser separado, de ser diferente. Eu acho uma poesia linda e magnífica quando o salmista nos escreve: Senhor, deixe-me contemplar a formosura da tua santidade. Deus é santo e essa santidade é algo que ele compartilha conosco na nossa caminhada da fé. Em primeiro lugar, santidade começa com contemplação, com contemplar a formosura, a beleza da santidade de Deus. E toda santidade vem diretamente de Deus. Não existe santidade sem a presença do nosso Deus. Qual que é a primeira reação que Isaías tem à medida que ele contempla a santidade de Deus? À medida que ele vê essa glória manifesta do caráter divino, do caráter santo e separado de Deus, a sua primeira reação é achar que vai perecer. E nós não estamos falando de uma pessoa ímpia, nós não estamos falando de um mero cidadão comum, nós estamos falando de um dos maiores profetas que pisaram nessa terra, que foi Isaías. E à medida que ele vê a santidade e a glória revelada de Deus, essa visão magnífica que ele teve, a sua primeira reação é falar: ai de mim que vou perecer, ai de mim que eu vou morrer. Mediante essa glória manifesta de Deus, eu sou nada, eu sou pó e ao pó voltarei, porque a luz que emana do trono branco, a luz divina que brilha de Deus, a luz de Cristo nesse mundo ilumina as nossas trevas. A perfeição, a santidade de Deus revela o quão falho e pecador nós somos. E esse profeta, um homem que já era separado pelo próprio Deus para profetizar ao povo de Israel, reconheceu seus próprios pecados. Ao contemplarmos a glória, a santidade e perfeição de Deus, a formosura do seu caráter, a primeira coisa que nós fazemos é nos arrepender. Esse homem que já era separado pelo próprio Deus para profetizar ao povo de Israel, reconhece que ele é falho, pecador, e não tem absolutamente nada que ele possa fazer frente à santidade de Deus para si próprio santificar. Toda santidade começa com arrependimento. Toda santidade começa com contemplação. E toda santidade tem de origem no trono da graça e de justiça do nosso Deus. Uma vez que Isaías reconhece os seus próprios pecados, e ele mesmo diz: eu sou homem impuro, com lábios impuros, e habito no meio de um povo de impuros lábios. Ele reconhece as suas falhas, ele reconhece a sua natureza, que não tem absolutamente nada a ver com a natureza do nosso Deus divino, 3 vezes santo, sentado num alto e sublime trono. Mas imediatamente, uma vez que ele reconhece os seus pecados, que ele reconhece que ele é impuro, que habita no meio de um povo de impuros lábios, imediatamente Deus envia um anjo que pega uma tenaz, pega brasas do santo altar do nosso próprio Deus e toca os lábios de Isaías e purifica ele por completo.
Essa imagem, essa reflexão é poderosíssima, porque nós começamos a entender como que se dá santidade na nossa própria vida. Acredito eu que uma das coisas que mais me trazem angústia é pessoas que acham que pelos seus próprios méritos vão conseguir se auto-santificar. Mas na verdade, tudo que nós precisamos fazer é nos aproximar diante desse trono da graça, da justiça e de santidade do nosso próprio Deus com ousadia, com arrependimento e com contemplação da glória do nosso Deus. Uma vez que Satanás toca os lábios de Isaías, purifica os seus pecados, Deus percebe essa transformação e ele está pronto para ser enviado. E aí Deus faz uma pergunta retórica. Na trindade de Deus, na pessoa do Pai, do Filho e do Espírito Santo, Deus pergunta, como se ele já não soubesse a resposta. A quem enviarei? E quem há de ir por nós? Isaías prontamente, frente a essa magnífica revelação da glória de Deus, frente a essa contemplação da santidade de Deus assentado sobre um alto e sublime trono, ele fala prontamente, Senhor, eis-me aqui. Envia-me a esse mundo para falar para esse mundo da tua santidade, que o Senhor é verdadeiro, que o Senhor é real e que o Senhor nos santifica mediante o teu poder, a tua presença e o teu Espírito Santo. Essa experiência que Isaías viveu, ela nos fala tudo o que precisamos saber sobre santidade. Primeiramente, santidade só vem de Deus e só Deus pode nos santificar. Em complemento à visão de Isaías, nós temos também o relato de quando Jesus andava nessa terra, enquanto ele passava por meio da multidão, havia uma mulher que por mais de 12 anos estava sangrando, a mulher do fluxo de sangue. E a Bíblia nos relata lá em Marcos 5:27 que diz o seguinte: quando ouviu falar de Jesus, chegou por trás dele no meio da multidão e tocou no seu manto, porque pensava: se eu apenas tocar no seu manto, serei curada. E imediatamente a hemorragia cessou e ela percebeu no seu corpo que estava curada daquele mal. No mesmo instante, Jesus percebeu que dele havia saído poder. Eu gosto muito das versões que fala: de mim saiu virtude. Virou-se para a multidão e perguntou: quem tocou no meu manto? Essa experiência da mulher do fluxo de sangue, obviamente ela representa o nosso pecado. Todos os milagres, curas e maravilhas que Jesus realizou aqui na terra não foi apenas para trazer sanidade para os corpos físicos daquelas pessoas que estavam enfermas. A enfermidade, a doença, que não existia no Jardim do Éden antes do pecado, elas representam o nosso próprio pecado, que é a enfermidade da nossa alma e do nosso espírito. Na cultura judaica da época, toda a lei e toda a tradição dizia que se alguém que era impuro, alguém que tivesse um fluxo de sangue, ou também temos relatos de leprosos, se eles tocassem alguém que era puro, a pessoa que era pura se tornaria impura. Mas no caso de Jesus, a mulher do fluxo de sangue mostra a divindade de Jesus e mostra como se dá a santificação da nossa alma e do nosso espírito. Quando alguém tocava Jesus, não era Jesus que se tornava impuro, era Jesus que purificava aqueles que eram enfermos e aqueles que estavam impuros. Isso fala sobre a forma como se dá a santificação na nossa vida. O que é viver em santidade? Viver em santidade é ter a nossa natureza corrompida, a nossa natureza impura, a nossa natureza que, assim como Isaías, reconhecemos que somos pessoas falhas, corruptas, porque a nossa natureza foi corrompida, transformada pelo poder de Deus e purificada por brasas do altar, onde Deus senta sobre um alto e sublime trono, e pela virtude que sai de Jesus quando nós tocamos no seu manto. Se nós desejamos viver uma vida em santidade, que a gente vá até a fonte de toda a santidade, que é o próprio trono de Deus e é o seu caráter divino que nos transforma de dentro para fora. Lá em Romanos capítulo 6, versículo 22 ao 23, diz o seguinte: agora, porém, vocês foram libertos do pecado e se tornaram escravos de Deus. O fruto que colhem leva à santidade, e o seu fim é a vida eterna. Porque o salário do pecado é a morte, mas o dom gratuito de Deus é a vida eterna em Cristo Jesus, o nosso Senhor. Se nós de fato desejamos viver a santidade, assim como está escrito na Bíblia Sagrada, que nós nos acheguemos ao trono diante de Deus em arrependimento, reconhecendo a nossa impureza, o nosso caráter falho, a nossa natureza que foi corrompida desde o Jardim do Éden, para que sejamos revestidos pelo caráter divino de Deus, que vem diretamente do seu trono, mediante o Espírito Santo que habita em nossa vida.
O Espírito Santo é como uma semente que é plantada dentro do nosso ser, dentro do nosso interior. E essa semente, ela começa a frutificar o próprio caráter de Deus aqui na Terra, através das nossas vidas. Que nós possamos nos revestir do Espírito Santo, do caráter de Deus, que emana do seu trono alto e sublime e separado de tudo aquilo que é deste mundo. Essa é a única forma legítima de vivermos a santidade bíblica, conforme está escrito. A sua

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começar um culto e o Senhor já se faz presente aqui neste lugar. Amém? Então vamos louvar, estamos muito alegres e muito felizes, porque o Senhor é digno.

a Deus. Boa noite, família Regenere. Aleluia. A paz do Senhor Jesus. Sejam todos muito bem-vindos a mais um Culto Regenere. É uma alegria ter você aqui conosco. E você que ainda não cumprimentou, não sorriu para essa pessoa que está do teu lado, quero te dar essa oportunidade aí, cumprimenta essa pessoa, dá um sorriso para ela, fala que bom que você veio. Glória a Deus. Você também que nos acompanha nas nossas redes sociais, no nosso Instagram, no nosso YouTube. Se você ainda não se inscreveu, se inscreve. Compartilha essa live. Abençoa vidas de pessoas através deste culto. Glória a Deus. Queridos, antes de nós continuarmos este momento de adoração, eu quero compartilhar com você uma palavra, e eu vou ler aqui para ti, mas de verdade, eu quero que você te convidar a abrir o teu coração para aquilo que Deus quer fazer aqui hoje. Amém? Amém? A palavra do Senhor em Salmos 86, versos 6 e 7, que diz assim: dá ouvidos, Senhor, à minha oração.

palavra do Senhor aqui está demonstrando um coração de um salmista, que ele está em uma angústia profunda, que ele está num momento de aflição muito grande. E o desespero da alma

voz de clamor dele. E talvez você veio exatamente assim para este culto. Talvez o seu coração ao longo dessa semana se pareceu muito com aquilo que o salmista Davi está escrevendo. Senhor, atende a minha súplica. Atende a minha oração. Atende a minha voz. E é verdade que as nossas orações mais sinceras são nos nossos momentos mais difíceis, não são? São nos nossos momentos de maior angústia, de maior aflição, que a gente ora, de fato, derramando a nossa alma diante do Senhor. E ao longo do Salmo, ele vai começar não só a pedir socorro, mas também a descrever o Deus que ele serve. Ele vai começar a se lembrar: Senhor, grandes são as obras das tuas mãos, grandes são as tuas maravilhas. Ele vai reconhecer que sim, o meu coração está aflito, está angustiado, mas tu, Senhor, é um Deus grande, um Deus poderoso. E para ilustrar um pouquinho desse Salmo, eu queria compartilhar com você uma cena de um livro que eu li e eu gosto muito, eu indico para você, que é O Peregrino, de John Bunyan. Ele vai escrever esse livro de dentro de uma prisão. E ali, nesse livro, o autor, ele descreve a caminhada, o progresso de cristão, esse é o nome do personagem, que ele vai passar por muitas situações, desde o momento que ele tem um encontro com a palavra, até o momento que ele vai ter o encontro dele com Cristo. E John Bunyan, ele vai trazer essa ficção narrando a história de como é a vida de um cristão. Em um determinado momento ali do livro, que me marcou muito, é a cena de quando o cristão e o seu amigo, o esperançoso, ou a esperança, estão dentro de um cativeiro. Eles estão dentro de um cativeiro, dentro de um castelo chamado o Castelo do Desespero. E talvez você já consiga imaginar o cenário, que não era bom, não era legal, não tinha nada de bom para sair de lá. E eles estão presos há alguns dias, só que é muito interessante porque um gigante prendeu o cristão e o esperança e deixou eles ali dentro daquela jaula, de frente para um cenário de morte. Onde eles estavam tinha muitos cadáveres, tinha restos de corpos, esqueletos, somente coisas que tinham sobrado de pessoas que já tinham passado por ali. E talvez aquele cenário começou a mexer com a mente do cristão. Ele começou a colocar a esperança do cristão em jogo. Ali o cristão, ele vai começar a falar com esperança: nossa, a gente não tem mais saída daqui, a gente não vai conseguir escapar daqui. E o gigante, ele vai começar a colocar algumas ferramentas para que cristão e o esperançoso morram. Ele vai começar a colocar veneno, ele vai colocar um monte de coisa. Por quê? Porque o cenário não foi suficiente para tirar a fé deles. Eles estavam ali presos, mas eles ainda tinham vida. Eles estavam ali encarando a morte, mas ainda havia vida. E o gigante começa a se irritar com eles porque nada do que ele fazia, nada do que ele colocava dentro da jaula adiantava. E aí o cristão, ele vai pensar em tirar a própria vida dele, porque ele pensa: se todas essas pessoas estiveram aqui e morreram, eu sou o próximo. E aí o esperança vai falar: não, peraí, tem algo diferente, o gigante não pode tocar na gente, ele deixa tudo que ele pode aqui aos nossos pés, os pratos, para a gente tentar se matar, mas ele não vai conseguir, ele não pode tocar na gente. E de repente a esperança começa a brotar do coração do cristão, ele começa a se lembrar da palavra que o Senhor tinha falado para ele, ele começa a se lembrar dos testemunhos que ele já tinha vivido ao longo da sua caminhada com Jesus. E é para isso que eu estou aqui hoje, para te lembrar que talvez você está olhando para um cenário muito difícil, um cenário que está querendo abater a tua fé, mas Jesus, ele está hoje como a tua esperança, para te lembrar que ele é aquele que já te tirou deste lugar, ele já te tirou deste lugar de morte, ele já te tirou deste lugar de desesperança. E eu quero convidar você que está sentado,
orar juntamente comigo. Nós vamos orar ao Senhor. E nós vamos voltar os nossos olhos para Ele nessa noite. Por mais difícil que talvez esteja sendo o seu dia, a sua semana, eu quero te lembrar que é por meio de Jesus que você chegou aqui nessa noite. E é Ele que está segurando nas suas mãos. E é Ele que traz a esperança que você precisa. Ele é o socorro que você precisa. E eu quero te convidar também, levanta sua voz num clamor junto comigo. Começa a entregar para o Senhor tudo aquilo que está te afligindo nessa noite, todas as tuas preocupações, porque em nome de Jesus, nenhuma preocupação vai nos impedir de cultuar o Senhor. Clame ao Senhor Jesus, peça para Ele: Senhor, eu cheguei aqui com a minha mente distante, com o meu coração preocupado, o cenário é difícil, mas eu quero cultuar o Senhor, eu quero a Tua presença, eu quero estar com o Senhor nessa noite. Levante a sua voz em clamor em nome de Jesus. Em nome de Jesus, derrama o teu coração diante dEle. Senhor, nós apresentamos as nossas súplicas diante do Senhor.

Se você crê que o Senhor se faz presente aqui, comece a elogiá-lo agora. Comece a dizer o quanto você deseja.

Se você não deseja outra coisa a não ser a presença dele nesse momento, eu quero convocar você, eu quero pedir a você, feche os seus olhos, curve a sua cabeça e comece a dizer para Deus que você não quer nada além dele. Sem a sua presença, Senhor, nós não vamos sair daqui. Sim, Deus. Por abaixo, reba.

presença, Senhor. Sem a Tua presença, nós não sairemos daqui. Deixe Deus te guiar por essas águas tranquilas agora. Por essa presença que Ele está derramando sobre nós aqui e agora. Permita que a presença dEle invada o seu coração agora. E comece a declarar que nada mais, nada mais, isso, nada mais, nada, nada. Declare, nada mais nós queremos, Senhor, senão a Tua presença. Nada mais nós pedimos, Senhor, senão a Tua presença. Nada mais, Senhor, mais do que a Tua presença. Como Moisés disse, nós não queremos a presença de anjo. Nós não queremos que o Senhor mande um anjo na frente. Eu não sairei daqui se a Tua presença não for comigo. Se a Tua presença não for conosco, nós não sairemos daqui. Em nome de Jesus, levante as suas mãos agora. Todos, todos, todos, levante as suas mãos agora. Eu sinto uma presença gloriosa sobre nós aqui.

missão, dizendo: Deus, me leve para esse lugar de rendição agora, em nome de Jesus. Isso, vamos, vamos, vamos, mais de Deus. Deixa Deus te levar para esse lugar de tranquilidade. Nada, só a tua presença.

se você deseja sentir essa presença agora, se você deseja ir para um lugar mais profundo, eu quero que você se entregue agora a esta presença. Vamos! Se entregue a esta presença de Deus que está nesse ambiente.

0: Deus. Se posicione aí agora, vamos. Feche os seus olhos. Feche os seus olhos. Você que está sentado, fique em pé, não fique de fora. Fique em pé comigo agora em nome de Jesus. Se posicione agora, vamos. Diga que nada mais importa, somente a presença do Senhor. Somente a presença do Senhor importa.
1: Nada mais me satisfaz.
0: Vem com a tua presença, Espírito Santo. Vem com a tua presença, Espírito Santo.
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0: Oh, rabacataca, sobe, candarabaço. Oh, Espírito Santo, existe um vento de Deus soprando, existe uma atmosfera leve, existe uma presença de Deus.

se você ora em línguas, comece a orar em línguas agora, vamos. Comece a orar em línguas agora. Eu sinto o Espírito Santo derramando sobre nós agora a presença dEle. Seja visitado pela presença de Deus.

pessoas sendo tocadas agora pelo poder de Deus. Jovens que estão sendo cheios do Espírito Santo. Pessoas que estão sendo comissionadas aqui agora. Eu sinto dons sendo derramados. Pessoas sendo renovadas. Vidas sendo restauradas aqui. Porque existe o fogo, existe a presença de Deus manifesta.

Adiós. Glória a Deus. A presença do Senhor, ela é real. Quem crê nisso, levante as suas mãos e libera um glória a Deus e um aleluia. Vai, libera um glória a Deus. Um minuto para você glorificar a Deus. Um minuto para você liberar um aleluia com todas as suas forças. Deixa eu ver se tem pessoas que sentem que Jesus já está presente nesse lugar. Isso, libere um glória a Deus. Aleluia! Quem está feliz com Jesus aí, dá um glória. Meu Deus, está desanimado. Quem está feliz com Jesus, dá um glória a Deus forte aí. Eu quero compartilhar com vocês o versículo da palavra de Deus que tem tudo a ver com aquilo que nós estamos vivendo aqui nessa noite. Que se encontra no Evangelho de João. Pode se assentar isso, sente-se. Capítulo 12 e verso de número 3. Diz assim o texto sagrado: Maria pegou uma libra de bálsamo de nardo puro, um óleo perfumado, muito caro, e com ele ungiu os pés de Jesus e enxugou com seus cabelos. E a casa encheu-se com a fragrância daquele bálsamo. Meus queridos irmãos, quando nós olhamos para este texto sagrado, João, capítulo 12, era a última viagem de Jesus para Jerusalém. E era de costume, Jesus, quando ele ia para Jerusalém, ele passava em um vilarejo por nome de Betânia. E por que que Jesus passava naquele vilarejo? Porque naquele lugar havia uma casa que Jesus tinha prazer de estar. Porque ali havia amigos de Jesus. Deixa eu ver se nessa noite tem aqui amigos de Jesus. E a Bíblia diz que Jesus, ele vai a Betânia, e ali Lázaro e a sua família preparam um banquete para Jesus, e todos estão assentados na mesa. E Jesus está na casa de Lázaro, Marta e de Maria. E aí, de repente, Maria, ela percebe que ali havia a presença de alguém que valia mais do que qualquer coisa. Maria, ela percebe que ali estava alguém que restaurou a sua família. Maria, ela percebe que ali estava alguém que ressuscitou o seu irmão, que trouxe vida novamente para dentro da sua casa. Mais do que isso, Maria percebe que ali dentro da sua casa não estava um simples homem, mas estava o Filho de Deus, o Salvador, o Enviado, o Messias. Aleluia, glória a Deus. Então Maria, ela faz algo que surpreende todos, porque era muito comum todos esperarem algo de Jesus. Era muito comum até no Antigo Testamento as pessoas virem com os seus vasos vazios e esperarem a provisão de Deus. Mas aqui eu vejo diferente. Eu não vejo Maria esperando algo do Senhor, mas de repente ela pega o que ela tem de melhor. Ela pega um vaso de perfume. Ela pega um vaso de um perfume tão caro que naquela época a Bíblia diz que custava 300 denários, equivalente a quase um ano de trabalho. E de repente as pessoas, alguém começa a olhar e dizer: o que ela está fazendo? O que ela vai fazer com aquele perfume? Porque ele é muito caro. E o que me chama atenção é que ela não olha o preço, mas ela olha
o valor, e quem entrega a oferta para o Senhor, você não olha o preço, você vai olhar aquilo que tem valor, e a oferta diante de Deus só é aceita quando ela tem valor. Deus, ele não olha para o tamanho do preço da sua oferta. Pastor, como assim? A Bíblia diz que um certo dia Jesus estava no templo.

está a maior oferta do dia. E aí Maria, ela pega e lança aquele perfume aos pés do Senhor. Deixa eu te dizer uma coisa.

0: invadiu o coração. Se coloque de pé nessa noite.
1: E naquele dia, Maria, ela entregou aquilo que ela tinha de valor, não era preço. Porque valor, ela entendia, era o que estava dentro da sua casa. E deixa eu ver se nessa noite tem pessoas que você quer honrar a Deus, porque você sabe que Jesus está na sua casa, Jesus, Ele é tudo em tudo na sua vida.

a sua casa, eu gostaria que você pegasse o seu melhor hoje. Pega a sua oferta. Se o seu valor, o seu melhor é 100, não importa. Ou se o seu melhor é 10, se o seu melhor é 1000, não sei. Mas você vai

pela sua família, pela sua casa. Pastor, eu trouxe o meu dízimo também para devolver na casa do Senhor, porque tudo que eu tenho, tudo que eu sou, eu sei que vem do Senhor, Ele que tem provido na minha vida. Quem é grato por tudo que Deus tem feito na sua vida, levante as suas mãos. E eu gostaria de orar por você, meu querido irmão internauta. Os nossos queridos irmãos voluntários vão passar com a salva, com a maquininha. E aqui também no telão está o nosso QR Code com o Pix da igreja. E eu gostaria que você ofertasse, como Maria ofertou. Não olhando o preço, mas olhando o valor daquilo que Deus tem feito pela sua vida. Não é uma barganha, não é troca. Jesus não precisava do perfume. Mas Jesus olhou o propósito do coração dela, que ela disse: olha, Senhor, eu estou entregando tudo o que eu tenho, porque o que o Senhor fez pela minha vida é muito maior daquilo que, de tudo aquilo que eu tenho entregado diante do Senhor. Feche os seus olhos, eu quero orar por você que vai ofertar nesta noite. Senhor Deus e Pai, nesta noite nós te louvamos pela vida de todos os meus queridos irmãos e irmãs que estão apresentando agora o seu melhor. Estão apresentando a sua oferta, o seu dízimo. Estão, Pai, entregando tudo como Maria entregou aos pés do Senhor. Naquele dia ela não buscou as mãos do Senhor, mas ela buscou os seus pés. E como forma de gratidão, ela entrega o seu melhor, ela entrega a sua oferta aos seus pés, Senhor. E nessa noite nós estamos aqui aos seus pés, entregando a nossa adoração, entregando o nosso louvor, entregando a nossa gratidão ao Senhor por tudo que o Senhor é, por tudo que o Senhor tem feito em nossas vidas. Nós te louvamos, Pai. Fica conosco, é o que nós te pedimos em nome de Jesus.

Aleluia. Glória a Deus. Nome do Senhor é louvado e exaltado. Fica de pé no seu lugar. Nós já estamos chegando para lermos da palavra do Senhor. Vocês estão felizes? Então cumprimento umas duas, três pessoas e diga: sejam bem-vindos à casa do nosso Senhor. É sempre importante estarmos alegres quando chegamos na presença de Deus. Glória a Deus. Abram suas Bíblias. 1 Reis, capítulo 17, a partir do primeiro versículo. 1 Reis 17, versículo 1. Enquanto vocês procuram, quero saudar os nossos ouvintes que estão em casa. Sejam bem-vindos a mais um culto do Ministério Regenere, aqui da Igreja Deus e Amor. Se você deseja assistir esse culto ao vivo e a cores, vá para o YouTube da Igreja Deus e Amor ou do Ministério Regenere para nos acompanhar ao vivo e a cores. 1 Reis, capítulo 17, versículo 1. Se você encontrou, diga amém. Amém. Se você não encontrou, acompanhe conosco aqui no telão. Então Elias, o tesbita dos moradores de Gileade, disse a Acabe: tão certo como vive o Senhor, Deus de Israel, perante cuja face estou, nem orvalho nem chuva haverá nestes anos, segundo a minha palavra. Somente esse primeiro versículo por enquanto. Feche seus olhos. Senhor Jesus, obrigado, Senhor. Obrigado porque o Senhor está aqui. Nós estamos lendo diretamente da Tua Palavra, o Teu Espírito Santo está aqui. Nós pedimos, Senhor, que o Senhor ministre aos nossos corações. Que Teu Espírito Santo possa fluir em nosso meio, que seja a minha voz, mas que seja o Teu Espírito pregando a Tua igreja. Que a Tua Palavra, que é viva e eficaz e não volta a Ti vazia, possa trazer edificação aqui hoje, essa noite. Que a Tua Palavra, Senhor, possa produzir fruto em nossos corações. Nós invocamos ainda mais da Tua presença. Nós te damos liberdade em nosso meio e nós pedimos, Senhor meu Pai, que o Senhor fale com a tua igreja aqui hoje, essa noite, em nome de Jesus. Amém. Amém. Podem glorificar o nome do Senhor e podem tomar os seus lugares. Glória a Deus. Elias chega com um decreto. Eu achei interessante que já no primeiro versículo ele já chega chegando, como no linguajar popular. Eu achei interessante essas últimas palavras. Ele falou: olha, segundo a minha palavra, segundo o meu decreto. Claro que nós sabemos que a autoridade não estava no profeta em si, não estava em Elias em si. É claro que ele estava ali como um representante de Deus, claro que ele estava ali como um enviado, mas ele fala e ele decreta, segundo a minha palavra, conforme o Deus de Israel, perante cuja face eu estou, nem orvalho, nem chuva haverá nestes anos, até que eu disser, não vai chover. Até que eu falar, até que eu liberar uma palavra, segundo o Senhor Deus, cuja face eu estou diante, não vai haver chuva nem orvalho sobre essa terra. Se vocês não sabem, é claro que eu sempre trago o contexto para vocês, obviamente ainda não existia indústria, não existia outras formas do povo se alimentar e prosperar, senão da própria terra. Obviamente, quando Elias fala que não vai chover, não é simplesmente, olha, você não precisa levar o seu guarda-chuva. Não, claro que não. Ele estava decretando uma crise econômica sobre a nação de Israel. Ele estava decretando fome. Ele estava decretando tempos de angústia e de dor. Nessa época, se não chovesse, o povo literalmente não comia. Então não é um decreto simplesmente, o presidente de uma nação decretou que a partir de hoje, a partir das 22 horas você tem que estar em casa, um toque de recolher. Não, isso já seria grave o suficiente. Elias está decretando fome, Elias está decretando seca, ele está decretando, olha, segundo a minha palavra, segundo o Deus que eu sirvo, o Deus criador dos céus e da terra, cuja face eu estou diante, não haverá chuva nem orvalho sobre essa nação. Eu acho interessante que a Bíblia ela se repete
e não existem acidentes na Bíblia Sagrada. Eu acho interessantíssimo quando ele fala, cujo Senhor dos Exércitos, o Deus dos Deuses, Criador dos céus e da terra, cuja face eu estou diante. Isso nos lembra de um outro grande profeta que foi Moisés, quando a própria Bíblia nos relata que Moisés falava com Deus face a face, como quem fala com um amigo. Ele estava diante da face do Senhor e ele estava ali enviado pelo próprio Deus, decretando, segundo o poder, não somente da palavra que ele professava, mas segundo a vontade do próprio Deus, cuja face ele estava diante, não haverá chuva nem orvalho sobre a terra. E nas entrelinhas estava porque o povo de Israel se apostatou de Deus. O povo do Senhor, o povo escolhido, essa nação santa e separada pelo próprio Deus, havia se apostatado, havia se distanciado e cometido um pecado gravíssimo da idolatria. O rei Acabe, que estava liderando o povo de Israel, foi um dos piores reis dessa nação. Se casou com Jezabel. Infelizmente, muitas pessoas hoje atribuem Jezabel com coisas de aparência física e não tem nada a ver. A Bíblia não fala em nenhum momento sobre essas questões. O pecado de Jezabel foi introduzir, mediante o casamento com o rei Acabe, a idolatria, o culto a um Deus criado por seres humanos chamado Baal. Esse foi o pecado de Jezabel que permeou, através do rei de Israel, Acabe, para todo o povo, para que se apostatassem da sua fé e cometessem o pecado grave da idolatria. A gente não precisa ir muito longe para ver esse cenário nos dias de hoje. O mundo jaz no maligno, a gente vê a sociedade se deteriorando, a gente vê aquilo que a própria Bíblia nos alertava milhares de anos atrás, olha, a igreja do Senhor, os escolhidos, os novos nascidos, são sal da terra e luz do mundo. Você sabia que um dos atributos do sal é para prevenir que alguma coisa se apodreça? As pessoas colocavam sal na carne para que a carne não se apodrecesse, mas hoje, talvez, a igreja perdeu a sua luz e perdeu a sua essência como sal, porque a gente olha para o mundo e não precisa ir muito longe. É só ir aqui no Rio de Janeiro, na Marquesa Sapucaí. É só ver as escolas de samba. É só ver o mundo que se apostatou completamente. Na verdade, hoje, um dos maiores movimentos que mais crescem ao redor do mundo são aqueles que dizem que Deus não existe. São os ateus. Deus foi esquecido, Deus foi deixado de lado, a apostasia tomou conta do mundo e a idolatria tomou conta até mesmo de muitos dentro da igreja. Nessa época, a idolatria é para um Deus criado por seres humanos chamado Baal. Na nossa sociedade, a idolatria tem um tripé muito forte que sustenta a idolatria no coração do homem, que pode ser nomeado em dinheiro, poder e fama. E o dinheiro e o poder de fama são um tripé que sustenta a maior idolatria do século XXI, até mesmo no meio das igrejas que a gente enxerga hoje na sociedade, que se chama egolatria. Eu falei sobre isso recentemente. Hoje as pessoas se tornaram os seus próprios deuses. Louvado seja eu, exaltado seja o meu nome, seja feita a minha vontade, aqui na terra como é no céu. Onde as pessoas se acham semideuses, deixa eu viver a minha vida, meu corpo, minhas regras, é tudo conforme a minha vontade e que o resto toque a sua própria vida, cada um por si, Deus por todos. A egolatria tomou conta até mesmo do seio da igreja. Então esse decreto de Elias, ele não está desatualizado. O decreto de seca, que ele chega perante o rei de Israel, o rei Acabe, olha, você se casou com Jezabel, você permitiu o povo do Senhor se afastar dele, você cometeu o pecado da idolatria, e por conta disso, perante o Deus cuja minha face está diante, enquanto eu não declarar, não haverá chuva nem orvalho sobre a terra de Israel. Eu estava falando com o Paulo Figueira aqui nos bastidores, enquanto eu me preparava, eu falei, quem que você acha que é o maior profeta do Antigo Testamento? Ele falou sem hesitação, Elias. Pensa
pensa num profeta que declarou seca e por 3 anos não caiu uma gota d'água do céu. Tamanha intimidade que ele tinha com Deus. E aí vem a seca, e aí eu leio para vocês alguns versículos, mantenha sua Bíblia aberta se você quiser acompanhar, é claro. Eu leio a partir do versículo 5. Foi, pois, e segundo a palavra do Senhor, retirou-se Elias e habitou junto à torrente de Querite, fronteira ao Jordão. Os corvos lhe traziam pela manhã pão e carne, como também pão e carne ao anoitecer, e bebia da torrente. Mas passados os dias, a torrente secou, porque não chovia sobre a terra. Pula para o versículo 13. Elias lhe disse para a viúva de Serapta: não temas, vai e fazer o que dissestes, mas primeiro fazei dele para mim um bolo pequeno e trazemo-o aqui fora, depois farás para ti mesma e para o teu filho. Porque assim diz o Senhor, Deus de Israel: a farinha da tua panela não se acabará e o azeite da tua botija não faltará até o dia em que o Senhor fizer chover sobre a terra. O que eu trago nessas duas passagens, esses dois versículos: Elias chega, declara, decreta uma seca sobre a terra, nem orvalho sequer subia da terra, quanto mais chuva caia do céu. O povo começa a passar fome, mas Elias é enviado pelo Senhor, fala: oh, vai em destino ao deserto. Enquanto ele está no deserto, Deus envia corvos que estão trazendo pão e água para ele. E depois que seca a fonte que ele está ali, sendo alimentado pelos corvos e bebendo, ele vai enviado por uma viúva de Serapta que está passando fome, e ele chega e fala: olha, Deus me enviou até ti, me dê pão e me dê água. Ela falou: olha, eu não tenho nada, eu vou morrer. Eu vou fazer um pão para mim e para o meu filho, e a gente vai comer esse pão, a gente vai beber água, e depois vai acabar e a gente vai morrer. Aí o profeta fala: não, enquanto eu estiver contigo, eu declaro uma palavra para você que enquanto houver seca sobre a terra, não faltará o azeite da tua botija, não faltará o mantimento, o sustento. O que que a gente começa a entender? Que nesse cenário caótico que a gente ainda vive nos dias de hoje, de apostasia e idolatria, de idolatria, de todo tipo de pecado diante de Deus, da apostasia, do esfriamento do amor do coração do ser humano perante a Deus, Deus decreta juízo, Deus decreta fome como um instrumento de justiça. Mas ainda no meio do deserto, ainda enquanto os corvos estão ali obedecendo uma ordem sobrenatural, ainda no meio da desesperança, ainda no meio onde não há mais suprimento da terra, onde não tem chuva, não tem a ordem natural, tem um instrumento de justiça de Deus, tem um instrumento de juízo de Deus, que nesse caso aqui era fome. Mas enquanto tantos passam fome, existe o mantimento do Senhor para aqueles que Ele chamou para ti. Eu quero te falar que pode ser que você esteja no meio de um deserto agora, pode ser que a chuva cessou sobre a sua casa, pode ser que não há mantimento na sua vida financeira, o que for que seja, mas essa noite eu quero falar para você que se Deus estender as mãos, no meio do deserto haverá mantimento para você, no meio onde não há esperança, Deus será o teu sustentador. Então glorifica o nome do Senhor, porque Ele é o Deus da provisão daqueles que ainda têm fé no seu nome. A fome como juízo, mas o sustento como provisão, porque Ele é o Deus que provém para o teu povo. Aí eu passo já para o versículo, para o capítulo 18. Muito tempo depois, veio a palavra do Senhor a Elias no terceiro ano, dizendo: vai, apresenta-te a Acabe, porque darei chuva sobre a terra. Partiu, pois, Elias a apresentar-se a Acabe, e a fome era extrema em Samaria. Pula para o versículo 16. Então foi Obadias encontrar-se com Acabe, e lhe anunciou, e foi Acabe ter com Elias. Vendo-o, disse-lhe: és tu o perturbador de Israel. Eu acho interessantíssimo esse termo. Eu já usei esse termo. Eu já ouvi falar desse termo. És tu o perturbador
de Israel. Eu queria dar um passo atrás aqui para você entender uma imagem. Nós temos esse cenário caótico de apostasia, de idolatria, de um povo que foi guiado e liderado por um rei, um péssimo rei, Acabe, que se casou com Jezabel, que levantou deuses falsos, o deus Baal, e cometeu o pecado da idolatria, e levou todo o povo para se afastar de Deus. Nós temos todo esse cenário. Aí Deus levanta um homem chamado Elias. Um homem que tem intimidade, cuja face estava diante dele, do Senhor. Ele decreta fome e seca. E não sobe orvalho da terra e não cai uma gota do céu. E Elias está ali como um único homem, como um único posicionamento. E é depois de 3 anos de juízo sobre a nação, enquanto o juízo, a fome vem sobre o povo, enquanto a fome, esse juízo, essa justiça de Deus vem sobre toda a nação, Elias está sendo ali mantido e suprido pela provisão do próprio Deus. Aí depois de 3 anos Deus fala, olha, vai e volta ao rei Acabe, para decretar a ele que voltará a chover sobre a nação de Israel. Eu queria que você entendesse que pelo posicionamento de um profeta, o curso de toda uma nação foi mudada. Pelo posicionamento de Elias, o destino da nação de Israel foi alterado. Pelo posicionamento de um homem que estava diante da face do Senhor, o curso de toda uma nação foi alterada. Talvez muitos de vocês já estejam cientes, porque infelizmente agora o único assunto do momento é a Copa do Mundo, mas nós estamos no ano de eleição e o destino da nossa nação está em risco. Mas eu queria que você entendesse que assim como Elias, mediante um posicionamento em fé, mudou o curso da sua nação, você, hoje, aqui, essa noite, pode também se posicionar com fé diante de um Deus que tudo pode, cujas mãos não estão fechadas, mas estendidas sobre essa nação. Nós podemos hoje nos posicionar com fé para mudar o curso dessa nação. Se você crê nisso, exalta o nome do Senhor, porque Ele é o Senhor desta nação. Aleluia. Mas mediante o seu posicionamento, que obviamente lhe custou tudo, Elias foi um dos profetas mais perseguidos da Bíblia Sagrada. Ele chega diante do rei Acabe. Rei Acabe, sentindo a pressão divina sobre ele, o justo julgamento do justo juiz sobre a nação de Israel, que havia se apostatado e se esfriado na fé e caído no pecado da idolatria. Ele vê Elias de longe e ele pergunta: és tu o perturbador de Israel? Eu não sei se vocês acompanham um pouco dos bastidores da minha trajetória aqui na igreja, mas já me referiram dessa forma a mim. És tu o perturbador de Israel? Mas eu não falo isso sobre pessoalidade, eu não falo isso sobre o meu nome, eu falo isso sobre um posicionamento que talvez faça sentido você se questionar aqui hoje essa noite. A palavra de Deus nos diz o seguinte em Romanos 12, 2: não vos conformeis com este mundo, mas sejam transformados pela renovação da nossa mente, para que vocês possam experimentar a boa, agradável e perfeita vontade de Deus. Assim como Elias se posicionou e foi considerado um perturbador de Israel, porque mediante um decreto que o profeta Elias tinha dado, a nação de Israel ficou 3 anos em crise financeira, passando fome, extrema fome em Samaria. Ele estava literalmente nadando contra a correnteza. Agora eu quero perguntar para você: você tem coragem de se posicionar contra a opinião pública? Você tem coragem de se posicionar em fé, mesmo que esteja quase todo mundo falando não, você está dizendo sim? Ou quando o mundo inteiro está dizendo sim, você fala não, porque você ouviu uma voz dentro de você, mediante o Espírito Santo, para que você se posicionasse? O que eu estou perguntando, meus irmãos, aqui hoje, essa noite,
é que se você eu estou perguntando para vocês se vocês vivem conforme aquilo que é conveniente ou vocês vivem conforme as suas convicções e a fé na palavra de Deus. Você tem coragem de se posicionar aqui hoje, essa noite, até mesmo quando a sua opinião não é senso comum, não vai ser amplamente aceita? Eu olho para os grandes homens de Deus e a maioria deles viveu uma vida solitária. A maioria deles viveu uma vida sem grandes pessoas ao redor deles, um grande grupo de pessoas que apoiavam, não. Normalmente foram considerados loucos e talvez muitos deles foram rotulados como perturbadores de Israel. Mas vocês que estão aqui hoje, essa noite, a pergunta que fica no ar é: você tem coragem de se posicionar? Você tem coragem, a fé o suficiente de ouvir algo de Deus e remar contra a maré e nadar contra a correnteza e se posicionar, mesmo que isso seja diferente da opinião pública da grande maioria? Mas eu creio que, mediante o Espírito Santo que está aqui hoje, essa noite, pessoas vão se levantar aqui hoje com convicção, com fé em posicionamento, porque Deus está chamando aqueles que vão se posicionar para mudar o destino de nações. Exalta o nome do Senhor, porque o Espírito Santo nos levanta para nos posicionar em fé e ousadia. Aleluia. És tu o perturbador de Israel. Elias chega para Acabe, fala: olha, o tempo de seca acabou, mas a situação, esse cenário caótico de apostasia e de idolatria no meio do povo de Deus precisa ser resolvido. Elias, ele convoca os profetas de Baal. Ele faz um desafio. Ele chega para Acabe e fala: olha, vai ter chuva, mas para ter chuva, eu preciso me posicionar e mostrar tanto para você, quanto para sua esposa Jezabel, quanto o povo de Israel, que existe somente um Deus em Israel. Que Baal nem sequer existe, ele é uma invenção humana. Então manda todo mundo que você tem aí, pega os 450 profetas de Baal e me encontra lá no Monte Carmelo. E a gente vai fazer um sacrifício. Eu coloco o meu sacrifício e os profetas de Baal colocam o sacrifício deles. E a gente vai clamar. O Deus que responder com fogo e consumir o holocausto, esse é o Deus existente, é o Deus verdadeiro. Porque assim, quando vier a chuva, a gente vai ter resolvido essa questão de idolatria no meio do povo de Israel. A gente vai saber quem de fato é o Deus dessa nação, quem de fato está acima de todas as coisas e quem que é o Deus verdadeiro. Acabe, ele topa, ele fala: tá bom, vou mandar. Mandou lá os profetas de Baal e eles ficaram clamando. Eu não vou ler para vocês, a história é longa, eu vou relatar. Ficaram clamando, a palavra de Deus relata que passado algumas horas, eles estavam lá fazendo o ritual deles, e Elias esperando ali, ansiosamente, vamos andar com esse negócio aqui. E Elias, ele tinha tanta convicção e tanta fé no Deus que ele servia, como a palavra de Deus nos relatou, ele estava diante da face do Criador, ele sabia quem Deus era. Ele sabia quem estava com ele. Que a palavra de Deus nos relata que ele tinha tanta convicção que ele começou a zombar dos profetas de Baal. Olha, grita mais alto que talvez Baal esteja dormindo. Fala mais alto que talvez chegou a hora do almoço. Talvez ele está almoçando e ele não ouviu vocês. E ele começou a zombar. E nada. Cantavam, dançavam, clamavam e nada desse tal de Baal aparecer, porque ele nem sequer existia. Mas aí eu trago para vocês, quando chega a vez de Elias, eu leio para vocês do capítulo 18, a partir do versículo 31. Tomou 12 pedras, segundo o número das tribos dos filhos de Jacó, ao qual viera a palavra do Senhor, dizendo: Israel será o teu nome. Com aquelas pedras edificou o altar. Diga comigo: edificou
o altar, em nome do Senhor. Depois fez um rego em redor do algar tão grande como para semear 2 medidas de semente. A palavra relata que ele jogou água no altar. Ele eliminou toda a possibilidade humana de se criar fogo ali. Ele fez uma oração simples: ó Deus de Israel, consuma agora o holocausto. E a palavra de Deus relata que fogo foi derramado do céu e consumiu por completo o holocausto e sugou toda aquela água. Exalta o nome do Senhor, porque aquele que clama com fé, fogo de Deus será derramado sobre o altar de sacrifício. Mas ele não termina por aí. Ele ora, ele clama, Deus derrama fogo do céu. E aí, no versículo 40, a palavra de Deus diz o seguinte: disse-lhes Elias, lançai mão dos profetas de Baal, que nenhum deles escape. Lançaram mão deles, e Elias os fez descer ao ribeiro de Quizon, e ali os matou. Elias matou 450 profetas de Baal na base da espada. Isso aqui ninguém fala, né? Eu tive o privilégio de estar lá no Monte Carmelo, fui para Israel em 2019, e lá tem uma estátua de Elias, e a primeira coisa que eu vi quando eu olhei para essa estátua é uma espada na sua mão. E na época eu não tinha muita ênfase dessa história, e eu fiquei perplexo, falei, por que tem uma espada na mão dele? Um dos pastores que estava comigo falou, não, porque ele matou os 450 profetas de Baal, mas essa parte da história pouca gente dá ênfase, pouca gente fala. Muito se ouve falar sobre o fogo que desceu do céu e consumiu o holocausto, isso de fato aconteceu, mas Elias, ele matou os profetas de Baal. O que isso quer dizer? Elias, ele foi instrumento do juízo de Deus. Elias foi um instrumento da justiça divina que não tarda e nem falha. A palavra de Deus diz que tudo que o homem planta, certamente colherá. Ai daquele que é alvo do juízo de Deus. Eu prefiro, nesse caso, ser muito mais como Elias, que foi um instrumento do juízo de Deus, do que o alvo da sua justiça. Agora eu quero te perguntar, olhando para esse cenário, olhando para Israel, para a apostasia, para a idolatria, para esse cenário caótico que ainda é visto permeando as nossas igrejas e a sociedade no século 21, quem é você aqui hoje, essa noite? Quem é você na fila do pão? Você é instrumento de juízo ou justiça de Deus? Ou você é alvo da sua ira? Deus, ainda hoje, na nova aliança, ainda se ira contra o pecado. Aqui hoje, essa noite, você é Elias ou você é profeta de Baal? Você tem vivido conforme a sua fé na palavra de Deus ou você tem vivido a sua vida na sua própria egolatria? A primeira coisa, se nós estamos aqui hoje, essa noite, falando sobre esse tema, quando a chuva cessa, quando a nossa vida entra em caos, quando a gente está em crise financeira, quando a gente está passando fome, quando a gente está em depressão, quem sabe não existe um fator espiritual por trás de tudo aquilo que estamos vivendo. E quem sabe a causa espiritual por tudo isso é o próprio juízo e a justiça de Deus que não tarda e nem falha. Se nós estamos falando sobre quando a chuva cessa, e obviamente nós desejamos que ela volte a irrigar a nossa vida com bênçãos e prosperidade e momentos felizes, qual que é a primeira coisa que deve ser feita num cenário desse? A espada. O juízo de Deus contra o pecado. A eliminação de todo tipo de pecado e iniquidade da nossa vida. E claro que isso aqui é algo do Antigo Testamento que representa aquilo que nós vivemos hoje na Nova Aliança, de um verdadeiro arrependimento. Ele começa aniquilando os profetas. Ele começa aniquilando
os pecados, as iniquidades, a idolatria, a apostasia, a falta de fé, mas eu quero trazer ênfase em cima dos versículos 31 e 32, com aquelas pedras edificou o altar em nome do Senhor. Eu já falei isso aqui inúmeras vezes, que altar, infelizmente muitas pessoas se referem a essa plataforma física como altar. Eu não considero isso altar, porque altar é minha própria vida. E se nós estamos muitos momentos vivendo momentos de seca, quando a chuva cessa na nossa vida e nós desejamos ver voltar a chover chuvas de bênção, a primeira coisa que eu falo para vocês aqui hoje, essa noite, pega as pedras e edifica o altar que é a sua própria vida, meu irmão. Olha pro irmão do seu lado, eu não gosto de fazer isso, mas é só para fins didáticos, e fala: arruma a sua vida. Arruma a sua casa. Edifica o altar do Senhor aqui hoje, essa noite. Meus irmãos, eu estou falando de algo que não é simplesmente um mero símbolo bíblico, não é simplesmente um jargão pentecostês, mas pega a sua vida, coloca a tua casa em ordem, edifica o altar do Senhor aqui hoje, essa noite, mediante a palavra do Senhor, e eu garanto para vocês que uma simples oração, fogo descerá do céu, consumirá o holocausto pelo poder e a glória do Senhor Jesus. Exalta o nome do Senhor, porque a presença de Deus está aqui hoje, essa noite. Aleluia. Ele edificou o altar do Senhor, colocou sua vida em ordem, se humilhou diante de Deus, falou: Senhor, perdoe os nossos pecados. E fogo consumiu o holocausto. E como consequência, 450 profetas de Baal foram aniquilados à espada na beira do ribeiro de Quizon. Quem é você aqui hoje, essa noite? Você é o profeta que está edificando o altar? Ou você é aquele que precisa se entregar diante do Senhor como um holocausto vivo? É sobre aquilo que fala conosco hoje, a restauração do altar antes do fogo consumir o holocausto, porque o altar é a nossa própria vida. Meus irmãos, eu estou falando de algo explícito que vale ainda para os dias de hoje, que quando a chuva cessa, é um chamado ao arrependimento. Eu já falei isso aqui inúmeras vezes, arrependimento não é um único momento da nossa caminhada cristã. Arrependimento não é quando a gente vem à frente para aceitar Jesus ou reconciliar o Senhor, amém, pode também ser, mas arrependimento na verdade é um estilo de vida que a gente vive diante de Deus. Essa representação tão gráfica que a palavra de Deus nos relata de Elias e os profetas de Baal, e o altar de sacrifício, o fogo sendo derramado do céu, a aniquilação dos profetas de Baal, ela fala conosco para o estilo de vida que a gente vive diariamente diante de Deus. Eu tenho o privilégio, meus irmãos, de toda noite chegar e subir no meu terraço e desligar o celular e colocar a Charlotte e o Vivizinho para dormir, e deixar a Karina ir lá dormir, e fica eu e Deus. Eu falo: Senhor, eu me arrependo pelos pecados da minha vida, e eu me entrego diante do Senhor hoje aqui, essa noite, como um sacrifício vivo diante do Senhor, diariamente, porque isso é o estilo de vida que nós somos chamados a viver. Tem uma passagem que eu queria trazer para vocês rapidamente, em Mateus capítulo 17, versículos 10 ao 13, quando Jesus estava aqui na terra, mas os discípulos o interrogaram: por que dizem, pois, os escribas ser necessário que Elias venha primeiro? Então Jesus respondeu: de fato, Elias virá e restaurará todas as coisas. Eu, porém, vos declaro que Elias já veio e não o reconheceram, antes fizeram com ele tudo quanto quiserem. Assim também o Filho do Homem há de padecer nas mãos dele. Então os discípulos entenderam que lhes falara a respeito de João Batista.
A gente vê a história se repetindo de um Elias no Antigo Testamento que chega levantado pelo próprio Deus diante de uma nação que foi consumida pela apostasia e pela idolatria, e ele fala: olha, arrependam-se, larguem mão desse tal de Baal aí que nem é sequer Deus, e sirvam ao Deus hoje para que volte a chover sobre a terra. Passado milhares de anos depois, depois de uma grande seca, depois de 400 anos de silêncio profético, 400 anos entre o Antigo e o Novo Testamento, que não aconteceu absolutamente nada do sobrenatural de Deus aqui na Terra, Deus levanta um novo Elias, um tal de João Batista, que vem pregar a mesma mensagem que Elias, quando João pisou nessa terra. E Jesus relata que ele é o maior homem nascido de mulher. Ele fala: arrependei-vos, pois é chegado o reino de Deus. Arrependei-vos, pois o Jesus Cristo já anda nessa terra. Eu declaro que hoje, essa noite, uma noite de arrependimento, para que a gente volte a ver a chuva sobre a nossa vida. Glorifico o nome do Senhor, porque eu sinto o cheiro de chuva aqui nesse ambiente. Aleluia. Quando a chuva cessa, é um chamado ao arrependimento. Meu irmão, talvez não tenha nada a ver com sorte ou azar. Talvez a sua vida está essa bagunça, porque talvez você se apostatou e se esfriou na fé. Talvez essa seca sobre você, sobre as suas emoções, sobre a sua família, sobre a sua vida financeira, talvez não seja um mero acaso. Talvez eu fui chamado pelo próprio Deus aqui hoje, essa noite, para pregar uma mensagem desconfortável. Porque o que bomba hoje na internet não é palavra de arrependimento. O que bomba hoje na internet é que Deus vai te prosperar, que Deus vai te abençoar. Glória a Deus, Ele é capaz de fazer tudo isso. Mas eu pego a teologia da prosperidade e eu jogo ela no lixo, porque não é o evangelho que eu conheci. O evangelho que eu conheci é o de Elias, é o de João. Arrependei-vos, pois é chegado o reino de Deus. Glorifico o nome de Jesus, porque essa noite é uma noite de arrependimento pelo Espírito Santo. Tanto Elias quanto João Batista precederam um grande avivamento da seca à chuva torrencial. Eu já estou caminhando para o fim, eu queria ler para vocês a partir do versículo 41 ao 46. Então disse Elias a Acabe, depois de matar os profetas de Baal: come e bebe, porque já se ouve ruído de abundante chuva. Subiu Acabe a comer e a beber, Elias, porém, subiu ao cimo do Carmelo e, encurvado para a terra, meteu o rosto entre os joelhos. E disse ao seu moço: sobe e olha para o lado do mar. Ele subiu, olhou e disse: não há nada. Então lhe disse Elias: volta. E assim por sete vezes. A sétima vez disse: eis que se levanta do mar uma nuvem pequena como a palma da mão de um homem. Então disse ele: sobe, diz a Acabe, aparelhe o teu carro e desce, para que a chuva não te detenha. Dentre em pouco os céus se enegreceram com nuvens e vento, e caiu grande chuva. Acabe subiu ao carro e foi para Jezreel. A mão do Senhor veio sobre Elias, o qual cingiu os lombos e correu adiante de Acabe até a entrada de Jezreel. Elias, ele faz o desafio. Ele convoca os profetas clamam, não acontece nada. Ele restaura o altar do Senhor, que hoje é a nossa própria vida. Deus derrama fogo do céu, ele aniquila os profetas. Aí ele fala: olha, agora Acabe, pode ficar tranquilo que eu já sinto, eu já ouço a chuva torrencial vindo. Acabe, vai comer, vai beber. Elias sobe o Monte Carmelo e em prostração diante de Deus, que é uma forma figurativa de mostrar o seu arrependimento, ele manda o seu moço e fala: olha, vai lá e vê se tem alguma coisa vindo no horizonte. Por sete vezes ele vai e volta e não encontra nada. Mas depois da sétima vez, ele volta e fala: Elias, eu vi uma nuvem pequena, cara, do tamanho da mão de um homem.
E na sua experiência, Elias já fala, trazendo para o nosso jargão popular dos dias de hoje, olha, tira a roupa do varal, porque vai cair chuva torrencial sobre a terra. Essa pequena nuvem que se levanta é a graça de Deus que sobe no horizonte. Aqui hoje, essa noite, se nós ouvirmos a voz do Espírito Santo, se nós nos arrependermos dos nossos pecados, eu garanto para você que eu já posso visualizar, mediante a fé, uma nuvem pequena, do tamanho da mão de um homem, para voltar a chover chuvas de bênção, chuva torrencial sobre a sua vida, sobre a sua família, sobre a nossa igreja. Exalto o nome do Senhor, porque o nosso Deus é um Deus de graça e redenção. Aleluia. Isso é uma mera curiosidade. Eu acho espetacular esse versículo 46. A mão do Senhor veio sobre Elias, o qual cingiu os lombos e correu adiante de Acabe até a entrada de Israel. Pensa num cara tão cheio da presença de Deus, que Deus dá uma força sobrenatural para ele correr com os cavalos. E a própria Bíblia Sagrada, eu não vou lembrar o endereço agora, ela faz alusão a essa história de Elias, quando fala, olha, se você correu com os homens e se cansou, como que irá correr com os cavalos? Meu irmão, eu queria que você entendesse aqui hoje, essa noite, que essa mensagem não são palavras de persuasão. Não sou eu que vou mudar a sua vida, mas mediante o poder do Espírito Santo, mediante o poder de Deus que veio sobre Elias, mediante esta palavra que é viva e eficaz, eu creio que o Espírito Santo está tocando a sua vida aqui hoje, nesse exato momento, para trazer o arrependimento genuíno, para que você volte a ver a chuva de bênçãos de Deus sobre a sua vida. Se você crê nisso, glorifica o nome do Senhor e exalta o nome dele. Porque o nosso Deus é um Deus galardeador. Eu quero concluir com um dos versículos que mais tocam no meu coração, na Bíblia Sagrada como um todo. A gente ouviu todos os relatos e todos os acontecimentos da história de Elias nesse momento tão caótico. Mas quando a gente olha para a 2 Crônicas 7... E eu leio para vocês dos versículos 13 ao 16. Escute bem o que o Espírito de Deus inspirou os profetas a escreverem. Se eu cerrar os céus, de modo que não haja chuva, ou se eu ordenar aos gafanhotos que consumam a terra, ou se eu enviar a peste entre o meu povo, se o meu povo que se chama pelo meu nome se humilhar e orar e me buscar e se converter dos seus maus caminhos, então eu ouvirei dos céus, perdoarei os seus pecados e sararei a sua terra. Estarão abertos os meus olhos e atentos os meus ouvidos à oração que se fizer neste lugar, porque escolhi e santifiquei esta casa para que nela esteja o meu nome perpetuamente. Nela estarão fixos os meus olhos e o meu coração todos os dias. Meu irmão, não é o diabo que cessa a chuva. Não é o diabo que traz essa maldição. A palavra de Deus diz, se eu, o Senhor Deus, cerrar os céus de modo que não haja chuva, ou se eu enviar os gafanhotos, ou se eu enviar as pestes, Deus nos questiona nas entrelinhas, será que o meu povo se arrepende? Se eu cessar o céu, se eu cessar a chuva, será que o meu povo acorda? Será que os relatos da Bíblia Sagrada que fala, desperta tu que dormes? Quem tem ouvidos, ouça o que o Espírito Santo diz à sua igreja. Se eu cerrar os céus, se eu enviar o gafanhoto, se eu enviar a peste, será que meu povo acorda? Aí ele complementa o próprio Deus, já nos apontando, nos dando direcionamento, nos dando a esperança de vida. Se o meu povo que se chama pelo meu nome, se humilhar, e se afastar dos seus maus caminhos, e se arrepender,
e chegar diante de mim com coração contrito, arrependido dos seus pecados, então eu ouvirei dos céus, estarão fixos os meus olhos e os meus ouvidos para a oração deste lugar, então eu virei e descerei e eu trarei cura para essa terra, eu terminarei essa seca e voltará a chover sobre a terra, as minhas bênçãos, a minha presença, o meu amor, a minha graça virá novamente sobre esse povo, glorifico o nome de Jesus, porque é só sobre um arrependimento genuíno na presença do nosso Deus. Aleluia. Fica de pé no seu lugar, meu irmão. Nosso tempo já se estendeu. Eu quero fazer uma oração rápida juntamente com vocês. Eu não sei com quem, mas eu tenho certeza que esta palavra falou com muitos aqui hoje, essa noite. Eu queria que você fechasse os seus olhos. Você desejar isso, coloca a mão na sua cabeça ou no seu coração. Mas eu quero chamar esta igreja que ouviu esta palavra tão forte, tão poderosa, confrontiva, mas viva e eficaz, que não volta a Deus vazia. Eu queria chamar essa igreja a se arrepender dos seus pecados. Eu queria chamar aqueles que sabem que o seu altar precisa ser edificado. Eu quero chamar aqueles que sabem que precisam aniquilar os instrumentos de idolatria na sua vida para se arrepender diante de Deus. Meus irmãos, não tem nada mais poderoso diante do nosso Deus do que ter fé na sua palavra e se arrepender diante de um Deus vivo e que ouve as nossas orações. Feche seus olhos. Senhor Jesus, obrigado. Obrigado pela tua palavra, Senhor. Obrigado porque o Senhor é bom. Obrigado por o Senhor estar aqui hoje, essa noite, mediante o teu Espírito Santo, tocando em nossas vidas, tocando em nossos corações. Eu oro, Senhor, meu Pai, que o Senhor perdoe os nossos pecados, que o Senhor nos lave com teu sangue, que mediante o teu Espírito Santo, aqui hoje, essa noite, o Senhor traga pessoas a um arrependimento genuíno diante do Senhor. Senhor, meu Pai, quando a chuva cessa, o teu povo sofre. Quando o Senhor fecha o céu, o teu povo passa fome. Quando o Senhor envia a peste, o gafanhoto, nós entramos em crise. Mas nós sabemos, Senhor meu Pai, que essa crise, que um tempo de juízo, de sofrimento, de angústia, de dor, não dura para sempre. Senhor meu Pai, nós oramos nesse exato momento, que mediante um arrependimento genuíno do teu povo, que aqueles que estão aqui hoje, essa noite, verdadeiramente contritos e arrependidos diante de ti, que nós sejamos alcançados pela tua graça maravilhosa, que nós sejamos alcançados pelo teu perdão, que nós sejamos alcançados pela redenção que há em ti, Senhor Jesus, que mediante o teu sangue poderoso, nós sejamos lavados e remidos aqui hoje, nesse exato momento. Senhor meu Pai, mediante a palavra que sai agora da minha boca, mediante a fé que eu tenho em ti e pelo poder da tua presença, eu declaro aqui agora céus abertos sobre a nossa igreja. Eu declaro aqui agora céus abertos sobre as nossas vidas, sobre as nossas famílias, sobre as nossas vidas financeiras, sobre a nossa saúde, que o Senhor abra novamente uma chuva torrencial de bênção. Talvez ainda não chegou o momento da chuva, mas certamente nós podemos ver uma nuvem pequena do tamanho da mão de um homem vindo no horizonte, e por isso nós glorificamos o teu santo nome, nós exaltamos a ti e nós nos prostramos diante do Senhor. Venha sobre todos nós, Espírito Santo, que o Senhor vai curando agora, vai tocando vidas agora, vai purificando pessoas nesse exato momento, vai tocando os nossos corações aqui agora. Vem Espírito Santo, vem Espírito Santo,
mais de Ti, Senhor Jesus. Nós estamos clamando, Senhor, invocando mais a Tua presença. Nós declaramos aqui hoje, em voz alta, para que os céus e o inferno ouçam, que a nossa fé está em Ti, Senhor, meu Pai. Que nós cremos poderosamente na Tua glória. Que o Senhor venha, Senhor Jesus. Venha com a Tua presença sobre nós. Venha com a Tua chuva de bênção sobre nós. Venha com o Teu Espírito Santo aqui agora, Senhor meu Pai. Em Tuas próprias vozes, aumente a Sua voz agora. Levante um clamor diante de Deus. Levante um clamor diante de Deus.